0: neste domingo. Eu sei que no decorrer da semana é corrido aí, são várias atividades, é o trabalho, tem a faculdade, tem aquele curso, mas aos domingos você pode levantar pela manhã juntamente com a sua família e participar conosco desta campanha. São três horários, 7 da manhã, às 9 e também às 11 da manhã, a campanha da restituição. Eu estarei aqui com vocês pregando a palavra do nosso Deus.
1: Mas agora nós vemos, meus irmãos, que Jó não desistiu. No capítulo 42 que nós lemos, nós encontramos aqui o ponto da virada. Deus apenas não restaurou, mas ele deu a Jó tudo em dobro. Deus é especialista em transformar derrotas em vitórias. Deus é especialista em transformar lágrimas em testemunho. Tem alguém aqui que pode glorificar o nome deste Deus? O Deus que vira a chave, o Deus que transforma situações, o Deus que restaura. Você pode olhar para mim e falar: pastor, eu estou vivendo o capítulo 1 de Jó. A minha vida é só perdas. A minha vida é só dores. A minha vida é só incertezas. É só sofrimento.

0: nome dele haverá. Deus já preparou a restauração, Deus já preparou a restituição, Deus já preparou a honra.
1: Olha, ouvinte, eu tenho certeza que você não vai perder tempo. Você vai ganhar tempo aqui aos domingos. Vai sair da sua casa para ouvir uma boa palavra da parte de Deus. Deus tem prazer em falar com você, acrescentar a sua fé, trazer cura interior e ainda abençoar a sua vida. Após a pregação da palavra, eu estarei orando através dos excelentes dons do Espírito Santo e, na sequência, juntamente com o Esquadrão da Fé, que estaremos aqui juntos, em jejum, em oração, em humilhação, pedindo a Deus para te abençoar. E nos domingos também, Deus tem confirmado libertações, Deus tem confirmado milagres. Venham participar. Eu tenho certeza que neste domingo a mão de Deus vai operar na sua vida e você vai glorificar o nome do Senhor.
0: Vai expulsando, expulsa todo o mal. Sai, opressão do mal, vai embora, Satanás. Sai do caminho dessas pessoas. Sai de dentro da casa. É no nome de Jesus. É no nome de Jesus que eu te repreendo. Vai embora, Satanás. Sai da vida dessas pessoas. Opressão maligna. Eu te repreendo, Satanás. Eu te repreendo em nome de Jesus. Vai expulsando, pede para Jesus queimar ele. Pede para Jesus queimar ele. Ai, Satanás, sai do caminho dessas pessoas. Vai queimando, Jesus, vai queimando. Sai da vida delas, Satanás. Grita, queima, Jesus. Vai expulsando, vai expulsando. Vai embora, Satanás, sai, opressão maligna. Sai do caminho dessas pessoas. Sai de dentro desta casa. Sai em nome de Jesus. Vai queimando, Jesus, vai queimando. Pede para Jesus queimar ele.
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1: A mão de Deus tem se movido no nosso meio aos domingos. Que coisa tremenda. Vidas sendo libertas, vidas sendo restituídas, restauradas pelo poder de Deus. As pessoas têm testemunhado, ouvinte, as pessoas têm contado a bênção. Nós vamos acompanhar agora, porque as pessoas saem de casa, ouve a palavra, recebe a oração da igreja e, claro, essas pessoas vão testemunhar. Aumente o volume do seu rádio. E vamos acompanhar o que Deus vem realizando nesta campanha da restituição.
3: Qual é o seu nome?
4: Antônia.
3: Irmão, o que é que aconteceu?
4: Pastor, eu estava me sentindo muito mal desde ontem no trabalho, minha pressão estava muito alta. E eu estava sentindo uma espisgada muito grande no meu coração. E eu pedindo a Deus para que Deus tirasse aquele mal de mim. E eu falei com Deus, Senhor, amanhã eu vou para a igreja, eu vou sair de lá curada. O Senhor revelou aí que tinha uma pessoa aqui que estava se sentindo mal. E depois de sentir aquela leveza, hoje eu estou sentindo, pastor. Não estou sentindo mais nada, pastor.
3: Sumiu as fisgadas.
4: Senti.
3: A pressão não está mais alta.
4: Não, pastor, estou me sentindo bem.
3: Está curada.
4: Estou me sentindo bem. A minha respiração está bem, pastor. Estou me sentindo ótima, pastor.
3: Curada por Jesus.
4: Glória a Deus.
3: Dai glória a Deus com ela. Está curada.
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1: A presença de Deus tem sido notória no decorrer desta campanha. Deus está operando aos domingos. Você não vai ficar de fora. Eu sempre costumo falar, ficar de fora é perder as bênçãos de Deus. Venham para cá, Deus quer restituir o que você perdeu. Eu sei que eu falo com pessoas que ao longo dos dias, dos meses e até anos, você vem sofrendo perdas na sua vida. Talvez a saúde, talvez a família, quem sabe os seus bens, mas você vai estar neste domingo diante de um Deus que é poderoso para restituir na sua vida. Rua Senador Pompeu, número 27, aqui no centro do Rio de Janeiro.
5: Top de 5 segundos.
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8: Jesus está...

0: Jesus. Move as águas. Move as águas. Vou mergulhar, vou mergulhar, vou restaurar a minha vida, move as águas, move as, isso estúdio, pode mandar o som, que a gente já vai orar por todo esse povo agora. Isso, louvando a Deus, vou mergulhar, vou mergulhar, vou restaurar, se move as águas, se move as águas. Comece dando glória, glória, glória, glória, glória a Deus. Comece dando glória, glória, glória, glória a Deus. Isso, comece a dar glória, glória, glória a Deus. Diga, meu Deus, eu tomo posse da minha vitória. Ouvinte, essa é uma transmissão ao vivo aqui da rua Senador Pompeu, número 27, no centro da capital carioca. E nós estamos na poderosa campanha do destruir das fortalezas. E Deus vai começar a destruir as obras malignas agora. Coloque as mãos no alto da tua cabeça aí agora. Coloque as mãos. Ouvintes, fique tranquilo, porque o que Deus vai fazer aqui, Ele vai fazer na sua vida também. O diabo não vai ficar. Diga, o mal não vai ficar na minha vida. Não vai ficar na minha vida. Feche os olhos aí agora. Feche os olhos aí agora. Tem muito trabalho de macumba escondido na vida de gente nesse lugar. E esses trabalhos de feitiço mandados contra você não deixa você ter paz. Não deixa você ter alegria. Não deixa a tua vida ir para frente. Você quer ser feliz e não consegue. Você quer ter paz e não consegue. Você já tentou tirar a tua vida. Você já tentou tirar a tua vida. Devido aos ataques do diabo que você tem recebido. Mas Jesus manda dizer que ele joga por terra agora. Jesus está me mostrando aqui um trabalho de feitiço feito para uma pessoa. E esse trabalho, meu Deus, hein, irmã Carme, foi feito no crânio de um defunto. Foi feito no crânio de um defunto. Você quer ver uma coisa aqui agora? Feche os olhos aí. Espírito que atende pelo nome de Zé Pilintra, você ganhou no crânio de um defunto, para destruir a vida dessa pessoa. Onde você estiver escondido, dá o teu grito de derrota agora. Dá o teu grito de derrota agora. Quer ver? Quer ver como vai dar o grito de derrota aí? Eu conto um aqui, já caiu um aqui, mas não é o que Jesus revelou. O que Jesus revelou está escondido aí. E ele não vai resistir à revelação do Espírito Santo. Eu conto um em nome do Pai. Eu conto dois em nome do Filho. Eu conto três em nome do Espírito Santo. Pode dar o grito de derrota, Satanás. Pode dar o grito de derrota. Olha aí, grita, queima ele. Grita, queima ele, Jesus. Grita, queima ele, Jesus. Grita, queima ele, Jesus. Grita, queima ele. Olha aí, ó. Olha aí, grita.
1: A alma dele é minha. Não vou largar tão fácil.
0: A alma dele é sua? Era sua. Jesus revelou aqui, o mal está caindo por terra. Grita, queima ele, Jesus. Grita, queima ele, Jesus. Aí, Deixa eu te explicar uma coisa. Aí você pensa que são coisas da vida que acontecem. Ah, isso aqui é normal, esse sofrimento. Não é normal não, ó. Olha aí quem ganha para destruir a vida das pessoas. Grita, queima ele. Jesus revelou um trabalho feito no crânio de um defunto. Quando foi feito esse trabalho, hein, espírito das trevas?
1: Tem muito ódio. Eu já levei os dois irmãos dele. Agora falta ele.
0: Então, você ganhou pra matar a família toda, é, Satanás?
1: Não vai ficar ninguém perto, se ninguém passa. Vou levar um por um.
0: Os outros morreram de quê?
1: Um morreu de tiro, outro morreu de cachaça, de que Deus do rei morreu.
0: E você quer matar ele como?
1: De overdose de cocaína.
0: A partir de hoje ele sai liberto. Grita, queima ele, Jesus. Grita, queima ele, Jesus. Coloque a mão na sua cabeça aí agora. Coloque as mãos na sua cabeça aí agora. Tem um demônio que está atuando na vida sentimental de uma pessoa de uma forma tão terrível, tão terrível, tão terrível, que o diabo, Satanás, já colocou na tua cabeça que não adianta você tentar. Você nasceu para sofrer. Mas Jesus está dizendo que você nasceu para ter vida e vida com abundância. E a maldição do mal cai por terra hoje. Coloque a mão na tua cabeça aí agora. Coloque as mãos, ouvintes. Esse é o poder de Deus, que revela o oculto e o escondido. Conhece o que está em trevas, pois com ele mora a luz. Feche os teus olhos aí agora. Espírito das trevas, legião do diabo, você que ganhou para destruir a vida dessa pessoa. Demônio que atende pelo nome de Pomba Gira. Demônio que atende pelo nome de Pomba Gira. Eu conto um em nome do Pai, dois em nome do Filho, três em nome do Espírito Santo. Pode dar o teu grito da derrota agora, hein, Satanás? Pode dar o teu grito da derrota. Grita, queima! Segura, grita, queima! Grita, queima! Grita, queima! Grita, queima! Olha aí a fúria do diabo! Grita, queima! Grita, queima! Grita, queima! Grita, queima! Segura, que é uma legião, obreira! Segura, que é uma legião! Grita, queima ele, Jesus! Grita, queima ele, Jesus! Grita, queima ele! Olha aí quem estava agindo na vida dela, hein? Olha aí quem estava agindo! Meu Deus do céu, eu coloquei aqui agora as mãos na cabeça dela e Jesus me mostra um trabalho feito numa encruzilhada. E esse trabalho foi feito para que ela venha se perder na vida. Para que tudo que ela fizesse dá errado. Jesus falou comigo que ela tem um potencial muito grande. Olha só o que Jesus falou comigo agora. Ela tem um potencial muito grande. Jesus deu uma inteligência muito grande a essa jovem. Mas o diabo recebeu esse trabalho terrível para que a vida dela fique travada. E esse trabalho foi feito na encruzilhada. Alguém próximo a ela viu o potencial dela e colocou o nome dela lá na encruzilhada. E por falta de proteção o diabo entrou, mas hoje está caindo por terra. Jesus revela que a maldição lançada contra a vida dessa jovem cai por terra aqui agora. Levanta a mão, grita, queima ele, Jesus. Levanta a mão, grita, queima ele, Jesus. Você ganhou para atrapalhar a vida dela, Satanás?
2: Paguei gente para na Bahia destruir a vida dela toda.
0: Pagou gente na Bahia para destruir a vida dela toda. Qual o teu nome, hein, Satanás? Fala.
2: Sete encruzilhadas.
0: Demônio das sete encruzilhadas. Grita, queima ele, Jesus. Grita, queima ele, Jesus. A maldição vai ser quebrada agora. Grita, queima ele, Jesus. Coloque as mãos na tua cabeça aí agora. Coloque as mãos na tua cabeça aí agora. Coloque as mãos na tua cabeça, fecha os teus olhos aí. Coloque as mãos, fecha os teus olhos aí. Que tem mais um demônio escondido aí. E esse demônio que está escondido aí, atende pelo nome de Exu da Loucura. O Exu da Loucura tem entrado na mente de uma pessoa aqui terrivelmente. E o diabo prometeu colocar a pessoa dentro de um hospício e no hospício para o cemitério. Fecha os olhos aí, os demônios começaram a rir. Grita, queima ele, Jesus. Grita, queima ele, Jesus. Fecha os olhos, que aonde tiver esse demônio, ele vai dar o grito de derrota agora. Quer ver? Fecha os olhos aí. Satanás! Espírito do inferno! Espírito do diabo! Você está escondido aí, Jesus me revelou agora. Pode dar o grito da tua derrota agora. Pode dar o grito da tua derrota agora. Pode dar o grito...
1: Região, somos mais de 5 mil.
0: Vai voltar os 5 mil pro inferno agora. Vai voltar e por causa do teu abuso você vai ser queimado aqui ainda, hein? Olha só que coisa. Segura, Breno. Segura, segura, segura. Olha aqui o demônio na vida da jovem. Grita, queima ele, Jesus. Grita, queima ele, Jesus. Grita, queima ele. Segura, segura, segura. Grita, queima ele, Jesus. Grita, queima ele, Jesus. Grita, queima! Grita, queima. Meu Deus do céu, que coisa, hein? Meu Deus do céu. Você quer destruir a vida dela, Satanás? Quer a fala?
2: Sim.
0: Você quer destruir a vida dela?
2: Sim.
0: Mas você vai ser queimado agora. Grita, queima ele, Jesus. Grita, queima ele, Jesus. Levanta a mão para cá. Levanta a mão para cá, porque Jesus revela a 7 pessoas que a maldição está sendo quebrada na sua vida hoje. Jesus manda dizer, não se preocupe, porque eu coloco um ponto final na maldição na sua vida. Tudo estava dando errado. A partir de hoje, tudo vai dar certo. Conta a data de hoje. Levanta a mão para cá, vamos queimar todos esses demônios. Ouvintes, você que crê, fecha os olhos aí agora, porque Jesus vai queimar todas as entidades que estiver atuando na sua vida. E você que tiver problema de vício, você que tiver problema de enfermidade, pode colocar a mão na tua enfermidade, porque Jesus vai queimar agora. Levanta a mão para cá, grita, queima Jesus, grita, queima Jesus, grita, queima Jesus, grita, queima, até dar o grito da derrota. Até dar o grito da derrota. Até dar o grito da derrota. Grita, queima! Vai na Bahia agora, meu pai, vai. Olha só Jesus indo lá na Bahia agora, ó. Olha só Jesus indo lá na Bahia agora. Olha só Jesus indo lá na Bahia agora. Grita, queima! Grita, queima! Grita, queima! Grita, queima! Olha a legião aí, ó. Olha a legião aí, meu Deus do céu, que coisa. Meu Deus do céu, grita, queima, Jesus. Grita, queima, Jesus. Dá o teu grito de derrota, Satanás. Dá o teu grito de derrota, Espírito das trevas, dá o teu grito, grita, queima ele, Jesus. Grita, queima ele, Jesus. Grita, queima ele, Jesus. Grita, queima ele. Grita, queima, queima, queima, queima, queima, queima. Grita, queima, queima, queima, queima, queima.
1: Tô com ódio.
0: Fala, eu tô derrotado em nome de Jesus.
1: Você não vai beber muito sangue aí.
0: Fala, eu tô derrotado em nome de... Vai beber sangue nenhum. O sangue de Jesus te repreende. Fala, eu tô derrotado. Fala, eu tô derrotado em nome de Jesus. Você vai levar, então levanta a mão pra cá. Grita, queima ele, Jesus. Grita, queima ele, Jesus. Grita, queima ele, Jesus. Grita, queima ele, Jesus. Grita, queima ele, Jesus. Grita, queima ele, Jesus. Grita, queima ele, Jesus. Grita, queima. Fala, eu tô...
2: Desgraçado!
0: Desgraçado é você, Satanás. Grita, queima. Fala, eu tô derrotado. Fala, eu tô derrotado.
1: Eu tô derrotado, maldito.
0: Dá glória a Deus, igreja. Dá glória a Deus. Levanta a mão pra cá. Levanta a mão pra cá. Levanta a mão pra cá. Grita, queima ele, Jesus. Grita, queima ele, Jesus. Grita, queima ele, Jesus. Diga todo mal. Toda obra maligna, em nome de Jesus, sai agora! Diga, sai agora! Levanta a mão em direção à tua casa. Você crê que Jesus vai na tua casa? Pergunta se está tudo bem com eles. Pergunta se está tudo bem com eles. Pergunta aí, irmã Carmo, se está tudo bem, por gentileza. Isso, pergunta aí agora, porque eles têm que sair daqui bem. Em nome de Jesus, levanta a mão em direção à tua casa aí. Pastor, não sei aonde a minha casa é, mas você levanta a mão pela fé aí, aonde você acha que é, porque Jesus vai lá agora. Diga, meu Deus, meu Pai, vai agora na minha casa e me dá a vitória. Comece a dar glória, glória, glória, glória, glória, glória. Comece a dar glória, glória, glória, glória, glória, glória, glória a Deus. Comece a dar glória, glória, glória, glória, glória, glória a Deus. Vai, meu Pai, nessa casa agora. Vai, meu Deus, nesse lar agora. Vai, meu Pai, agora, repreendendo toda obra maligna, toda obra do mal. Enfermidade no seio, saia. Enfermidade no seio, saia. Obra maligna, saia. Obra do inferno, saia. Obra do diabo, saia. Sai dessa casa aí. Sai desse lar aí. Sai dessa família aí. Você que tem enfermidade agora, coloca a mão na tua enfermidade aí, coloca a mão na tua enfermidade aí agora, e pede para Jesus queimar a enfermidade. Queima, Jesus, queima, queima, Jesus, queima, queima, Jesus, queima, queima, Jesus, queima, queima, Jesus, queima, sai, Satanás, queima, Jesus, queima, queima, queima, pede para Jesus queimar a enfermidade, sai, enfermidade dos ossos, sai da cabeça, sai do estômago, sai do seio, sai, Satanás, saia, sai, Satanás, saia. Diga comigo: toda dor, toda enfermidade, toda obra maligna, toda obra do mal, em nome de Jesus. Diga com fé: sai agora, sai agora, sai agora, em nome de Jesus. Pode bater palma da glória, Deus. Pode bater palma da glória. Deixa eu ouvir só um testemunho aqui por causa das horas. Você que tem testemunho para contar, eu quero ouvir somente um testemunho por causa das horas. Você crê? E aí, como é que você está? Tudo bem? Graças a Deus. Cadê? Você que vai contar um testemunho agora, pastor. Eu vou contar um testemunho porque Deus me abençoou. Eu quero ouvir o seu testemunho. Deixa eu ouvir aqui seu nome, minha irmã.
3: Meu nome é Ivani.
0: Conte a bênção.
3: Deus tem me dado muito livramento. Muito livramento. Sabe? Eu caí e graças a Deus, Deus.
0: Meu Deus, livramento de queda.
3: Livramento de queda, é.
0: Meu Deus, pela queda era pra irmã estar no hospital.
3: Tá no hospital, é.
0: Jesus te guardou.
3: Jesus me guardou, é.
0: Vale a pena estar na campanha.
3: Vale a pena, vale.
0: Pode bater palma e dar glória a Deus. Pode bater palma e dar glória a Deus. Cadê? Mais alguém vai contar o testemunho? Ouvintes, que Deus abençoe, viu? Isso, que Deus abençoe você. Lembrando que 11 horas nós temos vigília, a vigília dos gemidos. Deus vai operar grandes coisas, amém? Venha receber o seu milagre. Pode bater palma e dar glória a Deus. Entra todo mundo aqui nesse quadrado. Levanta o voto do livramento para o céu. Levanta o voto.

0: especial a todos vocês que estão acompanhando esta programação. Em primeiro lugar, ouvintes, que esta paz, a graça, o amor de Deus possa continuar reinando em cada coração. Eu sou seu irmão em Cristo, pastor Antônio dos Santos, e eu quero agora convidar você para participar conosco de uma campanha que está revolucionando a vida das pessoas aqui no Rio de Janeiro. 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Todos sabem, houve uma restituição sobrenatural na vida de Jó. Um homem que perdeu tudo, filhos, perdeu ali os seus bens, perdeu a sua saúde, mas ele confiou em Deus, ele acreditou e, por fim, Deus restituiu em dobro tudo o que ele tinha perdido. E neste domingo não será diferente. Deus quer trabalhar em você, Deus quer trabalhar na sua vida. Neste domingo eu estarei com vocês pregando a palavra do nosso Deus.
1: O texto que nós lemos reconhece o sofrimento como parte da nossa caminhada. Mas as aflições não são sinal de derrota, mas ela é o campo onde Deus manifesta a sua graça. É aí que a glória de Deus é manifesta. O texto nos garante, afirma a superioridade da vitória, mais do que vencedor. Não é apenas vencer, mas é vencer com propósito, é vencer com frutos, é vencer com transformação, porque em Jesus as feridas viram testemunho. A luta que você está enfrentando hoje, o nome dela é testemunho. A enfermidade que te assola hoje, o nome dela é testemunho. Tudo que você está enfrentando hoje lhe qualifica para ocupar uma nova posição. Sabe o que é isso? O seu milagre vai virar notícia. O problema que você está enfrentando será um testemunho do poder de Deus. Todos saberão. Vai dando glória, vai dando glória, vai dando glória. Vai virar milagre. Aleluia, glória. O próprio apóstolo Paulo, em 2 Coríntios 11, a partir do versículo 23, ele enfrentou situações adversas. Apedrejado e preso várias vezes, foi açoitado, passou por naufrágio, foi traído, enfrentou escassez, passou fome, passou por necessidade, perigo, foi rejeitado. Mas ele superou as adversidades, Filipenses 1:21, ele chega a afirmar: para mim, aleluia, o viver é Cristo e o morrer é ganho. Meus irmãos, sabe o que é isso? A dor não pode parar aquele que é mais do que vencedor. A morte não pode parar aquele que é mais do que vencedor. As adversidades não poderão parar aquele que é mais do que vencedor. Levante a mão e vai aplaudindo. Levante a mão. Saia do fracasso. Saia da derrota. Ah, levanta a sua cabeça. Você é mais do que vencedor.

vocês no decorrer desta campanha uma oração poderosa. Nós estaremos aqui orando juntamente com o Esquadrão da Fé para Deus fazer maravilhas, para Deus libertar pessoas oprimidas, para Deus confirmar o milagre. Eu estarei orando através das revelações do Espírito Santo e, na sequência, realizando esta oração muito forte, uma oração que a mão de Deus tem agido e pessoas têm sido libertas pelo poder de Deus. O Espírito de Deus falou comigo aqui, tem uma pessoa entre nós, meu Deus do céu, essa pessoa vive mais doente do que sadia, preste atenção, médico constantemente, remédio constantemente, o diabo quer matar esta pessoa, não é enfermidade física.

0: morte. Toda semana leve esta pessoa para o hospital. Feche os olhos aí, por favor, que ele vai gritar. Ele vai gritar porque onde Jesus está, ele não pode permanecer. Onde Jesus está, o diabo não pode permanecer. Esquadrão da fé já começa a entrar em ação. Sai daí, Satanás. Demônio assassino, demônio da morte. Sai no nome do Senhor Jesus Cristo. Sai daí, Satanás. Vão expulsando, irmãos, vão expulsando. Vão expulsando, pede para Jesus queimar. Já caiu por terra. Já caiu por terra. Vão expulsando. Sai daí, Satanás, sai do caminho dessas pessoas. Sai da vida deste homem, sai da vida desta mulher. Vai pedindo para Jesus queimar ele. Sai, obra maligna, sai daí, opressão maligna. Sai do caminho dessas pessoas, Satanás. Vai pedindo para Jesus queimar, meus irmãos. O diabo já entrou em desespero. Sai daí, opressão maligna, sai. Sai em nome de Jesus. Grita para Jesus queimar ele. Sai daí, Satanás, sai da cabeça, sai doença, sai dos ossos, sai do sangue, sai do pulmão, sai dos rins, sai daí, opressão maligna. Você que atormenta esta pessoa durante a noite, Satanás, sai em nome de Jesus Cristo, sai em nome de Jesus Cristo. Vai queimando, Jesus, vai queimando. Repreende este demônio que leva esta pessoa para o hospital toda semana. Sai daí, Satanás, vai embora. Vai expulsando. Sai da vida dela, Satanás. Expulsa o diabo. Vão pedindo para Jesus queimar. Sai, opressão maligna, sai. Sai no nome do Senhor Jesus. Você que está amarrando a vida dessas pessoas, Satanás, eu te repreendo. Eu te repreendo em nome de Jesus. Eu te repreendo em nome de Jesus. Sai daí, opressão maligna. Sai desta vida, Satanás. Sai da casa desta pessoa, sai. Vão expulsando, vão expulsando. Queima ele, Jesus. Sai, demônio assassino. Sai, demônio da morte. Vai embora, Satanás. Você que colocou doença no corpo desta pessoa. Você que foi pago para matar esta pessoa. Eu te repreendo em nome de Jesus. Eu te repreendo em nome de Jesus. Pede para Jesus queimar. Sai doença, sai. Sai caroço. Sai hérnia. Sai paralisia. Sai cegueira. Sai surdez, sai. Sai inflamação, sai daí. Sai infecção. Sai tumor, sai no nome de Jesus. Sai câncer. Sai tuberculose, sai. Sai daí no nome de Jesus. Vão expulsando, vão expulsando, vão expulsando. Expulsa toda obra maligna.
1: Que coisa terrível. Que coisa terrível, meu Deus.
0: Quem é você que está aí, hein?
1: É o Lúcifer.
0: Grita para Jesus queimar ele.
1: Você vai sair da vida dela para nunca mais voltar. O que é que você ganhou para entrar na vida dela, hein?

0: Você vai sair da mente dela hoje. Você vai sair do coração dela hoje pra nunca mais.
1: Não vai!
0: Grita para Jesus queimar. Fica quieto. Pode soltar ela, solta ela. Fica quietinho. Quietinho, em nome de Jesus. Irmã, solta ela. Pode soltar, solta. Pode soltar, em nome de Jesus. Fica quieto aí, em nome de Jesus. Irmãs, eu pedi para soltar. Fica quieto. Aqui quem manda é Jesus, meus irmãos. Vamos expulsar a capetada, vamos. Em nome de Jesus, vai embora. Sai.
2: Vou lutar com as armas que o Senhor me deu. Vou vencer com ele assim.
3: É a glória de Deus sendo manifesta. O poder de Deus sendo manifesto. Vidas sendo libertas pelo poder de Deus. Olha, ouvintes, eu quero convidar você. Quero convidar a sua família para estarem conosco aqui neste domingo. Eu tenho certeza, Deus já preparou o seu milagre, Deus já preparou a libertação, Deus já preparou a sua vitória. Eu quero informar a todos que tem muitas pessoas aqui, neste momento, acompanhando esta programação, quem sabe já perdeu a sua saúde, vem realizando tratamentos médicos aí, há anos, ouvintes, só tendo gasto na farmácia, com remédios, a saúde a cada dia debilitada. Quem sabe você me acompanha agora, a sua família está sendo destruída ou já foi destruída e você está aí buscando recursos, buscando a solução, tentando a restauração da família. Quem sabe você perdeu seus bens, perdeu a empresa, perdeu o emprego. Eu quero convidar você para estar conosco neste domingo. Eu estou falando com vocês agora acerca de um Deus que é poderoso, um Deus que não conhece o impossível, e ele vai restituir aquilo que você perdeu. E a restituição de Deus, ela virá em dobro para a sua vida. Nós vamos acompanhar agora para você entender. As pessoas que estão conosco aqui aos domingos estão testemunhando o poder de Deus.
4: Explosão de milagres, pastor Antônio Santos, irmãos presentes, ouvintes de casa. Aqui está uma senhora que há muito tempo sentia problemas, grandes problemas no seu corpo, no seu intestino, chegou a vomitar sangue com o problema que ela está, e ao colocar seus pés aqui, recebeu a oração e está completamente liberta para a glória de Deus.
0: Irmã, qual é o seu nome?
5: Senilda.
0: Irmã, quanto tempo com esse problema?
5: Muito tempo.
0: Muito tempo,
5: eu não durmo de madrugada, parece que o inimigo quer me matar, me sufocar, porque eu não durmo de madrugada, é muita dor no corpo, é só eu deitar. Quando eu tô fazendo as minhas coisas em casa, eu não sinto dor, eu tô andando, eu ando, eu saio, eu vou pra igreja, eu ando pra tudo quanto é canto, mas quando eu vou dormir, eu não consigo dormir.
0: Espera aí, qual é o sintoma que a senhora sentia?
5: É muita dor no corpo, muita dor.
0: Dor no corpo.
5: Dor, formigação, eu vou no médico, o médico não diz o que que eu tenho, diz que é por causa do diabetes, que eu tenho diabetes desde 2014. Aí ele falou que é por causa do diabetes, não passa nenhum remédio, porque falou que esse sintoma dessas dores é por causa do diabetes.
0: Mas agora, na hora da oração, foi curada.
5: Amém, eu creio.
0: Sumiu as dores.
5: Curada. Amém, eu creio.
0: Tá curada por Jesus. Cadê o glória para ele?
5: Deus, aleluia, Jesus.
3: É tremendo o que Deus vem realizando a cada domingo desta campanha. É a campanha da restituição. Olha, ouvintes, você não pode perder. Traga a sua família neste domingo. Convida aí o seu vizinho, o seu amigo. convida aquela pessoa mais próxima que você sabe que necessita da restituição de Deus. Vocês acompanharam agora a pessoa testemunhando de viva voz o que ela alcançou de Deus no decorrer desta campanha. E nós vamos acompanhar mais as pessoas contando, testemunhando o que elas têm alcançado. Aumenta o volume do seu rádio. Vamos para mais um testemunho que vai acrescentar a sua fé. O Espírito de Deus falou comigo que tem 8 pessoas aqui entre nós. Há uma dor no estômago dessas 8 pessoas constante. É uma dor muito forte. Jesus vai te curar agora. E você nunca mais vai sentir esta dor no seu estômago. Vem aqui para a frente em nome de Jesus. Vem para a frente em nome de Jesus. Cadê o glória para Ele?
4: Todo o estômago acabou de sumir agora, pastor Antônio.
3: Irmão, qual é o seu nome?
1: Alexandre.
3: Irmão Alexandre, conta pra nós o que aconteceu.
1: É, quando foi revelado, como eu saí de casa, eu saí com uma dor muito forte no estômago, tava doendo muito, e quando foi revelado, eu vim aqui na frente e passei a mão, tinha um caroço aqui assim, esse caroço desapareceu e a dor já sumiu para a honra e a glória do Senhor Jesus Cristo.
3: Chegou aqui com dores.
1: Isso, uma dor muito forte, não podia tomar café, nem almoçar, muitas coisas que eu não podia comer. E para a honra e a glória do Senhor, eu saí de casa terminando a minha fé e a minha vitória.
3: Foi revelado e curado.
1: Revelado e curado, para a honra e a glória do Senhor.
3: Está curado por Jesus. Amém. Cadê o glória para Jesus? Está curado. Que tremendo é o que Deus tem realizado na vida das pessoas que estão nesta campanha. Olha, ouvintes, você não pode ficar de fora. Venham participar conosco e ser também abençoado. Então, olha, as pessoas que estão participando, você acabou de acompanhar. Elas testemunham o poder de Deus. E você quer também ser uma testemunha do poder de Deus? Venham participar conosco. Nós vamos acompanhar mais um testemunho, pelo menos mais uma pessoa que vai testemunhar milagres, vitórias que elas têm alcançado de Deus nesta campanha. Deus abençoe pelo seu testemunho.
4: Um grande testemunho aqui, pastor Antônio.
3: Irmã, qual é o seu nome?
6: É Maria Francisca.
3: Irmã Maria, conte a bênção.
6: Eu tenho uma sobrinha, que a minha sobrinha mora na Paraíba, eu sou da Paraíba. Então eu soube que ela estava muito doente, que ela vinha do trabalho, deu uma dor tão grande nas costas dela, e essa dor, ela ficou na cadeira de roda, não podia comer com a mão dela, nada, nada. Os outros é que faziam. Ela é evangélica de uma igreja de lá da Paraíba. Aí eu comecei a fazer voto aqui para ela, pedir a Deus, orar por ela. Agora ela já saiu da cadeira de roda, já está comendo com a mão dela.
3: Espera aí, a sua sobrinha estava numa cadeira de roda, não conseguia alimentar com as próprias mãos.
6: Não.
3: A senhora vindo aqui fazendo a campanha em prol dela, ela já está fora da cadeira de roda e alimentando com as próprias mãos.
6: Está
3: curada.
6: Está curada em nome de Jesus.
3: Curada em nome de Jesus. Cadê o glória? Glorifica o nome desse Jesus. Eu sei que Deus já está falando muito forte no seu coração e você não vai ficar em casa neste domingo. Eu sei que você, a sua família, estarão conosco participando. Olha, ouvintes, você entendeu que a dor de Jó, o sofrimento dele, se tornou testemunho do poder de Deus. E pode ter certeza que o seu sofrimento, a sua dificuldade, a sua dor vai se tornar também um testemunho do poder de Deus. Você não pode ficar de fora. Participando desta campanha, você vai também testemunhar. Eu quero acompanhar mais um testemunho, porque esses testemunhos edificam a nossa vida, ouvinte. Esses testemunhos acrescentam a nossa fé. Vamos lá, aumente o volume do seu rádio. Cadê o Glória?
4: Pastor Antônio dos Santos, irmãos presentes, aqui está a nossa irmã, estava com um problema grave de esquecimento, e ela foi revelada pelo Espírito Santo na campanha, e a partir da revelação ela nunca mais teve o problema de esquecimento.
3: Irmã, qual é o seu nome?
7: Meu nome é Rosângela.
3: Irmã Rosângela, quanto tempo esse problema?
7: Começou numa sexta-feira. Né? Aí eu falei, Jesus, que coisa é essa? Eu falava, mas ao mesmo tempo eu esquecia o que eu tinha falado. Aí meu filho falou, mãe, a senhora é tão nova, então já está esquecendo das coisas. Aí eu falei, não sei, meu filho, não sei. E aí me dava aquela dor de cabeça muito forte. Né? Aí eu vi na campanha que teve aqui no domingo, aí eu fui revelada que tinha uma irmã que estava com esquecimento de tudo e sentia muita dor na cabeça. Aí todo mundo levantou a mão, não era. Falei, Senhor, eu estou passando esse problema, será que eu, quando levantei a mão, era eu? Deus, já tem umas 3 semanas que eu não sinto mais essa dor, nem esquecimento. E
3: Jesus
7: tudo, mas...
3: revelou e curou na hora.
7: Foi na hora. E tem outra também que eu recebi pelo rádio. Eu estava sentada no sofá na sala, no meu rádio fica 24 horas ligado, né? Então, eu tava um negócio na minha cabeça, eu passava a mão assim, eu falei, meu Deus, que é isso, isso na minha cabeça? Eu apertava em cima da minha cabeça, doía. Aí meu filho, caçulo, que mora só eu e meu filho, nós dois. Aí meu filho apertou, tá doendo mesmo, e tá. Aí quando foi na sexta-feira, o pastor tava revelando as pessoas todinha, né? E eu falei, Senhor, ai Senhor, eu quero ser curado, Senhor, não sei o que é isso, não sei o que é tumor, não sei o que é isso na minha cabeça. Eu apertava, aquilo doía muito. Aí ele falou assim, tem uma irmã, é de longe, ela não mora por aqui não, é de lá de longe, ela está com caroço na cabeça, Deus está curando ela agora. Quando ele acabou de revelar, eu apertei a mão na minha cabeça até hoje, Deus, sexta-feira,
3: sumiu.
7: Eu estou sentindo, sumiu.
3: Está curada.
7: Tá curada, aí eu falei assim.
3: Foi curada através do programa Voz da Libertação. É. Nosso Deus é Deus de perto e é Deus de longe. Que milagre tremendo. Levante a mão e grita glória, meus irmãos.
8: Foi pelo sangue de Jesus, foi pelo sangue.
3: Que tremendo, ouvintes, que maravilha é poder estar agora acompanhando esses testemunhos. Pessoas alegres, pessoas testemunhando o poder de Deus. E você vai ser a próxima pessoa também a contar o seu testemunho. Hoje você está ouvindo pessoas testemunhando, amanhã outras pessoas ouvirão o seu testemunho também. Venham participar conosco neste domingo. O prosseguimento desta campanha da restituição, 7 da manhã, às 9 e às 11. Eu tenho certeza, ouvintes, Deus mudará a sua história. E aproveitando neste momento, eu quero já pedir a Deus a seu favor. Eu quero orar, eu quero pedir a Deus para te ajudar a estar conosco neste domingo, participando desta campanha.
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Senhor meu Deus e meu Pai, em nome do Senhor Jesus Cristo, estou aqui diante da Tua presença, Senhor, convidando o povo para estar conosco neste próximo domingo e aproveitando, Deus, que estou na Tua presença, eu quero pedir ao Senhor, visita cada ouvinte neste momento. Eu sei que tem pessoas, meu Pai, que acompanharam esses testemunhos, pessoas que já ouviram a voz do Senhor, o convite para estar conosco neste domingo, e elas estarão participando. Ó Deus querido, Deus poderoso, quem sabe há pessoas, meu Deus, que já havia desistido de lutar, pessoas que já perderam a sua saúde, o seu lar, perderam seus bens e já estavam entregues ao fracasso. Mas eu sei que neste domingo o Senhor vai trazer essas pessoas, vai falar com elas e haverá restituição. Ó Deus querido, Deus poderoso, ajuda, meu Pai, este ouvinte a estar conosco neste domingo. Os obstáculos, meu Deus, que estavam adiante dessas pessoas, o Senhor já está removendo, o Senhor já está tirando, e essas pessoas terão facilidade para participar conosco neste domingo. Ó Deus querido, Deus poderoso, é o que eu te peço, Senhor, e também te agradeço no nome de Jesus.

A sua fé já foi acrescentada, Deus já tirou os obstáculos. Domingo agora, nós estaremos aqui aguardando por todos vocês. Rua Senador Pompeu, número 27, aqui no centro do Rio de Janeiro.

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5: Aceite a paz de nosso Senhor e Salvador Jesus Cristo. Quem fala com vocês é o seu irmão em Cristo, Pastor Antônio dos Santos. E passando aqui, ouvintes, para lembrar a todos que está chegando dia 28 agora de julho, aquelas duas concentrações que ficarão marcadas no seu coração, na sua memória. É o dia do Efatá de Deus, aquilo que está travado, aquilo que está fechado, Jesus vai destravar, Jesus vai abrir, e você pode ter certeza, a sua vida vai receber aí uma marca do milagre de Deus. Vai estar presente a evangelista Maria Lorena, no horário das 9 e também às 14 horas. E eu quero neste momento orar por você que já firmou aquele propósito com Deus. Você já está recebendo a oração da igreja, já está recebendo a oração da evangelista Maria Lorena. E eu agora quero orar, eu quero pedir a Deus por você que já firmou o seu propósito. E você que ainda não firmou o seu propósito, ainda há tempo de você deixar aqui também o seu nome, para a igreja continuar orando por você. O que é que está fechado na sua vida? O que é que está travado e parece que nada anda, nada caminha? Nós estaremos orando e pode ter certeza, Jesus vai liberar uma palavra e vai destravar, vai abrir na sua vida. Eu vou citar aqui alguns nomes, pessoas que já firmaram este propósito com Deus. E nós vamos orar agora por essas pessoas. O nosso irmão Hilário Armídio, irmã Luana, Francisca, irmão Mateus, irmã Sandra, Tiago dos Santos, Claudete, Sandra de Jesus, Everton Inácio, Ana Paula, Aurida de Oliveira, Ronaldo, Vera Lúcia, Liris Amanda, Jorge Brás, Maria dos Santos, Daniele da Silva, Sueli de Melo, Cláudia Costa, Moisés Mariano, Inês Conceição, Raniele Brenda, Manuel da Silva, Márcia de Fátima, Sandra Helena, Maria de Lourdes, Walter Maia, Ludmila, Eva, Luísa Helena, Fábio Moreira, Geraldo da Silva, Paulo Gaspar, Leia Ribeiro, Márcio Silva, Marta Costa, Augusto de Oliveira, Leandro de Queiroz, Isabel Cristina, Lúcia Maria, Jorge, Tainá, Elaine, Wellington de Jesus, Maria de Lourdes, André Lima, Angélica Lúcia, Ângela dos Reis, Alcebides, Cleusa Miguel, André da Conceição, Benedito, Stephanie, Paulo Afonso, Bruno Barbosa, Maria Laura Alves, Gilberto Nunes, Paulo Fernando, Luiz da Cunha, Neide Souza, Sara Miranda, Rosa Maria, Ridson Vieira, Angelita, Aparecida, José Ricardo, Júlio Lopes, Maria do Carmo, Maria Raimunda, Maria das Dores, Marta, Maria Aparecida, Maria Inês, José Fernandes, Solange Guedes, Fernando, Maria Auxiliadora, Irene, Benedito, Conceição, Sônia Floriano, Neuza Inácio, Maria Águida, Fernando Inácio, Michael, Cristiane, Manuel da Silva e Maria Regina. Nós já vamos agora orar por essas pessoas. E você que ainda não firmou aquele propósito com Deus, ainda não deixou seu nome, ainda há tempo. Eu quero agora orar, eu quero pedir a Deus em favor dessas pessoas.
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5: Senhor, meu Deus e meu Pai, é no nome do Senhor Jesus Cristo, nós estamos aqui diante da Tua presença, já apresentando ao Senhor, ó Deus, essas duas concentrações que estarão acontecendo neste dia 28 de julho, no horário das 9 da manhã e também, ó Deus, no horário das 14 horas. Eu sei que o Senhor já preparou, ó Deus, este dia, o Senhor já preparou o milagre para cada pessoa que comparecer nesta data. Ó Deus Todo-Poderoso, será um dia que o Senhor vai marcar vidas, marcar com um milagre, com uma vitória. Nós temos certeza que mais uma vez aquela mesma voz que soou na criação do universo, quando o Senhor diz, haja luz e houve luz, a mesma voz que soou, ó Deus, ali no túmulo de Lázaro, dizendo, sai para fora, aquela voz que soou diante daquele homem que não falava, não ouvia, o Efatá do Senhor, esta mesma voz vai soar no dia 28. Ó, meu Deus, e aquilo que está fechado se abrirá. Aquilo que está travado será destravado. É por isso que neste momento, ó Deus, nós citamos os nomes dessas pessoas. Pessoas que firmaram um propósito. Pessoas que estarão presentes conosco neste dia 28. Nós apresentamos desde já a cada causa, Senhor, a cada situação dessas pessoas, porque nós cremos no mover sobrenatural do Senhor. Eu já quero pedir ao Senhor que utiliza uma vez mais a vida da evangelista Maria Lorena, na pregação da palavra, nas libertações, nos milagres, e também no momento que ela estender as mãos aos céus, levantando os nomes dessas pessoas, o Senhor vai abrir os céus para abençoar a vida desse povo. Meu Deus e meu Pai, nós cremos no mover do Senhor, meu Deus. Visita desde já essas pessoas que firmaram este propósito com o Senhor. E eu já quero pedir ao Senhor que visita também aquelas pessoas que ainda firmarão este propósito, porque o Senhor tem interesse em abençoar cada vida, meu Pai. Ó Deus, no horário da manhã e também no horário da tarde, Senhor, é o que eu te peço e também te agradeço no nome de Jesus. Olha, ouvintes, eu tenho certeza que o seu milagre já está preparado pelo Senhor. Nós oramos por vocês neste momento. A evangelista Maria Lorena, ela continua orando por vocês. E neste dia 28, ela vai estar aqui presente conosco, orando por você aqui na nossa Igreja Deus e Amor. Então você que não firmou o seu propósito com Deus, ainda há tempo de você firmar este propósito, estar recebendo esta oração, porque no dia 28 ela vai levantar o seu nome para o céu, o Efatá de Deus vai ser liberado e a sua vida vai ser destravada. As portas que estão fechadas se abrirão e pode ter certeza, Deus vai marcar a história da sua vida nesta data. Venham participar conosco, 28 de julho, no horário das 9 e também das 14 horas, Rua Senador Pompeu, número 27, aqui no centro do Rio de Janeiro.

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1: 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Estou ouvindo o barulho de vitória vindo.
2: Olha, ouvintes, passando aqui para fazer um convite especial a todos vocês. Neste dia 19 agora de junho, nós teremos aí a Vigília dos Remidos, mais uma madrugada na presença do nosso Deus. Você que está acostumado a estar aqui conosco, você sabe que é uma vigília de poder, de oração, de palavra, de unção, e você não pode ficar de fora. Uma madrugada de encontro com o céu. O céu desce neste lugar e vidas são renovadas, restauradas. E pode ter certeza, ouvinte, essa vigília ficará marcada no seu coração. Eu quero convocar você que está aqui na área central do Rio, nos bairros adjacentes, nas cidades vizinhas, cidades do interior, venham participar conosco. Se programe, venham passar esta madrugada na presença do nosso Deus. Esta vigília vai dar início às 23 horas e vai até às 5 da manhã. Que coisa linda! Teremos oração, adoração, momento de Pentecoste, palavra de Deus, uma vigília completa. O presbítero Rodrigo José vai estar conosco pregando a palavra do nosso Deus.
3: Muitas pessoas, glória a Deus, que estão vivendo uma vida morna, uma vida

vai falar conosco mais uma vez nesta madrugada da Vigília dos Remidos. Olha, ouvinte, Deus quer restaurar a sua vida. E qual é a ferramenta da restauração? A palavra de Deus. Deus quer restaurar a sua vida espiritual. Talvez você me ouve agora e está aí completamente destruído, caído, abatido, e você vai sair desta vigília restaurado pelo Senhor. Nós teremos aí várias participações, vários grupos adorando a Deus nesta

0: vigília completa, ouvintes, de palavra, de oração, de adoração, e não podemos esquecer, eu mesmo estarei com vocês, fazendo aquela oração de Pentecoste. Eu tenho certeza, o Espírito Santo vai derramar porção dobrada na sua vida.
1: Que coisa linda, já tem pessoas adorando. Emaio de camastei, me clama lamai. Aleluia! Aleluia! Ele vive. Ele vive. E mande camaiastei, me clama lamai. 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Timinelamai. Aleluia! 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
0: Não fique de fora no horário das 23 horas. É a vigília dos remidos. Anote o endereço. Nós estamos aqui na rua Senador Pompeu, no número 27, aqui no centro do Rio de Janeiro. Nós estaremos aqui aguardando por todos vocês.

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1: Olha, ouvintes, está chegando dia 28 de junho, no horário das 9 e também às 14 horas. Presença já confirmada da evangelista Maria Lorena. Vai ser um dia que o Rio de Janeiro vai tremer. Deus vai impactar esta cidade. Eu tenho certeza, ouvintes, que Deus mais uma vez vai utilizar a vida da evangelista Maria Lorena. E Deus com certeza vai abençoar você, vai abençoar a sua família. Eu quero neste momento convidar a todos, quem ficar de fora vai perder as bênçãos de Deus. E eu sei que você não quer perder bênçãos. No horário das 9 da manhã, evangelista Maria Lorena, pregando a palavra do nosso Deus.
2: Davi tinha a unção de Deus, porque quem tem a unção de Deus, pode vir gigante que vier, pode vir urso que vier, pode vir leão que vier, ele permanece firme, porque ele tem a certeza que quando Deus fala, ele não volta atrás. Ele vela pela sua palavra e ele cumpre a sua palavra.
3: Quando for pregar, que seja a tua voz.
1: A palavra de Deus será pregada, Deus vai falar com você, Deus vai falar com a sua família neste dia 28. E olha o tema dessas duas concentrações, Efatá, abre-te, que coisa tremenda, ouvinte. Deus vai abrir tudo o que está fechado, aquilo que está travado na sua vida, Deus vai destravar nesta data. Olha, você que está firmando o propósito com Deus, o seu nome está sendo colhido, a evangelista Maria Lorena vai levantar o seu nome para o céu, juntamente com a igreja, e Jesus vai fazer a obra na sua vida. Eu tenho certeza que na hora desta oração, o céu vai se abrir, e Deus, ele vai tocar na sua vida.
2: Pode gritar quem, na igreja? Pode gritar quem? Pode gritar quem? Pode gritar quem?
4: Essa mulher, eu odeio ela, eu quero matar ela, sofre muito, aí eu faço ela sofrer.
5: Porque Deus é com ela.
4: Ah, eu
5: na glória. Grita, Satanás. Sai agora. Sai. Em nome de quem? Então dá três glória. Outro glória. Tá livre.
1: Que tremendo, eu já posso sentir o impacto de Deus, já neste dia 28 de junho, você não pode ficar de fora. Ouvinte, a evangelista Maria Lorena vai orar por revelação, vai fazer também aquela oração de explosão de milagres, e pode ter certeza, o céu vai confirmar. Jesus vai operar no nosso meio. Não fique de fora. Venham participar, porque o milagre já está reservado para a sua vida.
6: Duas pessoas que o tumor está na vista esquerda, que dói, lateja. Cadê essas duas pessoas? A senhora é uma, pode vir.
7: Seu nome, minha irmã?
8: Sara.
7: O que que aconteceu agora?
8: Eu tô melhor da vista esquerda.
7: Sumiu a dor?
8: Sumiu a dor. Sumiu. Eu tava com dor.
6: Que lindo. Quanto tempo, irmã?
8: Tô há muito tempo com isso aqui, há uns 5 anos.
6: Hoje a senhora restaurou.
8: Em nome de Jesus.
6: Só com uma palavra que o Senhor Jesus te deu.
8: Amém.
6: Quem crê que ele é bom, dá um luz.
1: Olha, ouvintes, perder essas concentrações é perder a bênção de Deus. 9 da manhã e também no horário das 14 horas. Não venham só, traga a sua família. Convida o vizinho, o amigo, aquela pessoa que está desenganada pelos recursos humanos, esta pessoa que está aí enferma há muitos anos. Eu tenho certeza, Jesus vai operar o milagre. Ele estará presente. Ele é o convidado especial para operar o milagre na sua vida. Nós já vamos neste momento à confirmação com a serva de Deus, Evangelista Maria Lorena, confirmando a sua presença conosco neste dia 28 de junho.
9: Quero saudar os ouvintes em casa com a gloriosa paz do Senhor Jesus. Está chegando o grande dia, dia 28, às 9 da manhã, também às 14 da tarde, estaremos com todos vocês pregando a poderosa palavra do Senhor, orando pelos mais excelentes dom do Espírito Santo. O tema desses dois grandes cultos, Ifadá, e você vai perder a tua vitória, perder a tua bênção, teu milagre? Não, de maneira nenhuma. Aguardamos por você e pela tua querida família. O pastor estará de braços abertos, a sua esposa, os demais presbíteros e pastores, aguardando pela tua presença. Queremos te dar um abraço e também estaremos falando um pouquinho da poderosa oração global. Não perca, esteja conosco e Deus será contigo nesta batalha. Quem se despede, a sua irmã em Cristo, Maria Lorena. Fiquem todos na paz do Senhor Jesus.
1: Aí está a confirmação da serva de Deus. E olha, ouvintes, já confirma também a sua presença. Já deixa agendado aí na sua agenda esta data, 28 agora de junho, no horário das 9 da manhã e também no horário das 14 horas. Inclusive, às 14 horas, será o nosso culto de missões, a nossa confraternização com todo o campo estadual aqui da Senador Pompeu e a entrega do jejum de Daniel. Vai ser muito forte, hein? 9 da manhã e também no horário das 14 horas. Venham participar conosco. Rua Senador Pompeu, número 27, aqui no centro do Rio de Janeiro.
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1: Neste momento eu quero falar com toda a juventude. Está chegando dia 4 de julho, no horário das 15 horas. É o Conex, aqui do Rio de Janeiro. Ninguém pode faltar. Eu quero convocar todos, pais, mães, tios, avós, venham participar conosco. Eu quero convocar toda a membresia da igreja. Eu quero convocar famílias evangélicas, famílias católicas, livres pensadores, venham participar conosco. É uma conferência com toda a juventude do estado do Rio de Janeiro. Vai ser aquela festa, aquela adoração à Majestade Santa. E nesta oportunidade vai estar presente aqui conosco a evangelista Isabel Ferreira, pregando a palavra do nosso Deus.
12: Tem pessoas que estão sentadas aqui nessa noite, que a voz de Deus foi lá nas drogas, a voz de Deus foi lá naquela vida errônea, a voz de Deus foi lá naquele lugar de abismo e chamou você, e quem viu você saindo de lá, meses que ele vai voltar para a bebida, eu não dou um mês e ela vai voltar para cá, mas eu vejo aqui nesta tarde crentes como Abraão, que quem viu você saindo do pecado pensou que você ia voltar, e hoje você está sentado aqui dando glória a Deus, porque Deus continua trabalhando na sua vida, Deus continua curando na sua casa, ele continua operando.
1: Certeza, ouvintes, Deus, ele tem uma palavra para o seu coração. O meu convite é para a nova, para a antiga geração. Vamos unir, vamos estar presentes, adorando a Majestade Santa. Eu quero convocar todos os grupos de louvor das nossas igrejas Deus e Amor. Quero convocar a todos para participarem desta festa. Vamos lá adorar aquele que vive, aquele que reina para todo sempre. Olha o tema deste evento, até os confins da terra. Deus levantou uma juventude forte, Deus levantou homens, mulheres, para serem canais de bênçãos nos quatro cantos desta terra. E eu tenho certeza que Deus vai levantar nesta data pessoas para continuar transmitindo a sua palavra. Vai estar conosco também a cantora Karina Inácio, que vai estar louvando, vai estar bendizendo o nome do nosso Deus.

0: Vai ser uma tarde de palavra, uma tarde de oração, uma tarde de salvação de almas. Venham participar conosco, 4 de julho, no horário das 15 horas, aqui mesmo, na Rua Senador Pompeu, número 27, aqui no centro do Rio de Janeiro.
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0: Deus abençoe, ouvintes, o seu lar, Deus abençoe a sua querida e amada família. Passando aqui para orar por todos vocês que têm contribuído a cada dia com esta obra social, a Fundação Reviver, todas as quintas-feiras em três horários, 9, 15 e também no horário das 18 horas, nós temos aqui esse culto especial. É um culto voltado à obra social da nossa Igreja Deus e Amor. Os cultos são realizados para Deus abençoar a vida espiritual, mas nós também falamos da obra social. A Igreja tem assistido muitas famílias constantemente, famílias carentes, famílias necessitadas, e eu já quero neste momento orar por você. Você que tem estado conosco aqui a cada quinta-feira, você que tem contribuído com esta obra social. Eu já quero pedir a Deus para te abençoar.
1: 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Ore com um homem de Deus, e a bênção chegará até você.
0: Senhor, meu Deus e meu Pai, é no nome do Senhor Jesus Cristo, nós estamos aqui diante da Tua presença mais uma vez. E neste momento, ó Deus, eu quero apresentar ao Senhor cada quinta-feira, onde os cultos da Fundação Reviver têm

horário das 9 da manhã às 15 e também no horário das 18 horas, Senhor. Eu quero pedir ao Senhor que continue utilizando a vida das Tuas servas, ó Deus, que tem sido instrumentos de bênçãos para a vida das pessoas. Eu quero apresentar ao Senhor todas as pessoas que têm estado presentes conosco a cada quinta-feira, meu Pai. Meu Deus e meu Senhor, continue abençoando o povo que tem contribuído, as pessoas que têm ajudado nesta obra social, pessoas que entenderam, ó Deus, que têm recebido bênçãos do Senhor e também são portadoras da bênção do Senhor. Meu Deus, pessoas que têm contribuído com as suas ofertas, pessoas que têm contribuído com roupas, calçados, com alimentos, pessoas, meu Deus, que têm amor em seus corações e têm socorrido famílias necessitadas. Eu quero pedir ao Senhor, ó Pai, que entra neste lar agora, ó Deus, abençoando ainda mais. Senhor, que haja bonança, que haja multiplicação. Continua mantendo essa dispensa cheia. Continua abençoando esta conta bancária que tem contribuído, Senhor. Continue abençoando também a saúde desta pessoa, o trabalho, o seu salário. Porque, meu Deus, quanto mais o Senhor abençoar, essas pessoas vão abençoar outras pessoas também. Meu Deus e meu Pai, continua mesmo abençoando, ó Deus, esses contribuintes de forma, meu Deus, extraordinária, porque essas pessoas têm ajudado esta obra social. Senhor, é o que eu te peço e também te agradeço, no nome de Jesus. Olha, ouvintes, Deus continue abençoando ricamente a sua vida. Você que tem contribuído sempre com esta obra social, pode ter certeza, Deus nunca vai te desamparar. Quero deixar o endereço aqui da nossa igreja Deus e Amor para você participar conosco a cada quinta-feira desses cultos da Fundação Reviver. Rua Senador Pompeu, número 27, bem aqui no centro do Rio de Janeiro. Vem para cá participar conosco e pode ter certeza, você não sairá desse culto de mãos vazias. Música.

A Fundação Reviver prossegue com o projeto Kit Escolar, realizado no Sertão do Nordeste. O projeto consiste em beneficiar alunos das comunidades quilombolas do sertão, alunos do maternal ao nono ano. 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

0: E a nossa sede mundial está localizada na Avenida do Estado, número 4568, na Baixada do Glicério, em São Paulo, capital no Templo da Glória de Deus. Hoje, sob a liderança mundial da nossa irmã, Helene Miranda. Rio de Janeiro, estamos sob a responsabilidade do homem de Deus, pastor Antônio dos Santos, e nós estamos aqui ao vivo com todos vocês.
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0: Rua Senador Pompeu, número 27, no centro da cidade do Rio de Janeiro. Hoje, sexta-feira, dia 19 de junho de 2026, estamos ao vivo por duas grandes emissoras, em 102,9 FM e em AM, em 1030M.
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0: É daqui a pouquinho a grande concentração de fé e de milagres, acontecendo mais uma vez no Templo da Glória de Deus. Neste endereço, Rua Senador Pompeu, número 27, no centro do Rio de Janeiro. Ah. É daqui a pouquinho, no horário das 23 horas, o início de mais uma madrugada na Vigília dos Remidos com o povo de Deus. A palavra de Deus, pastor Rodrigo José, vindo de Petrópolis, trazendo a mensagem de fé, trazendo a mensagem do reino, trazendo a mensagem do avivamento e vidas sendo avivadas e renovadas através do

igreja nesta noite. Pode Satanás se levantar contra a tua vida, pode Satanás se levantar contra a igreja do Senhor, pode ele pensar, glória a Deus, que está faltando alimento, que está faltando, glória a Deus, água. Mas eu quero dizer para a igreja que aonde Jesus está não falta alimento, não falta água, não falta providência. Quem crê nisso, levante a tua mão para o céu, pode aplaudir o nome santo do Senhor. Glória a Deus, no livro de Gênesis, capítulo 1 em diante, você vai ver uma demonstração do poder de Deus. Quando, glória a Deus, Deus olhou para a terra e viu a terra sem forma, a terra vazia, havia trevas na face da terra. Deus olhou, aleluia, do céu aonde ele estava na sua morada, olhou, glória a Deus, para a terra e viu a terra sem forma. Glória a Deus, e para demonstrar o seu poder, glória a Deus, que ele tem domínio nos céus e na terra, ele começou a dar forma à terra. Diz a Bíblia Sagrada que então o Senhor começou a dizer assim: haja luz. Glória a Deus, olha o poder de Deus, glória a Deus, sendo, aleluia, manifestado ali. Com uma palavra ele disse: haja luz, e houve luz. Faça separação entre dia e noite, e houve separação. Eu quero dizer aqui nesta noite, se você crê no poder de Deus, Deus tem uma palavra para te dar aqui nesta noite.

0: igreja. E quando os crentes nisso, levante a mão para o céu e glorifica Ele.
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2: 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É nesta grande sexta-feira, hoje, dia 19 de junho de 2026. Esta grande concentração onde este homem de Deus, presbítero Rodrigo José, vai estar ministrando em mais uma madrugada da Vigília dos Remidos de Deus, acontecendo no Templo da Glória de Deus, na cidade carioca.
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2: É o povo de Deus sendo renovado através...

0: te convidando para avivar a sua fé, Ele está te convidando para abençoar você, Ele está te convidando para ver renovo espiritual acontecendo na vida daquele que acredita, daquele que crê, daquele que confia, daquele que espera. Chegou o dia do milagre, chegou o dia do avivamento, chegou o dia da resposta de Deus para você que está ouvindo o programa Voz da Libertação e também para a sua querida e amada família.
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0: Ei, daqui a pouquinho, adoração, louvor acontecendo no Templo da Glória de Deus. Nossa irmã Sueli dos Santos louvando os grupos de louvores, louvando a mocidade, o projeto Expansão louvando, os corais da Igreja Deus é Amor louvando, aqueles que vão receber oportunidade louvando a majestade do Todo-Poderoso. E logo após este momento de louvor, ouvinte, adoração, estaremos orando 2 horas de oração pedindo a resposta de Deus para a aflição do povo, a resposta de Deus para a sua aflição, a resposta de Deus para a sua oração, a resposta de Deus para o seu milagre acontecer. Vem pra cá, é daqui a pouquinho a madrugada da fé, é daqui a pouquinho a madrugada do renovo, a madrugada onde o Deus Espírito Santo vai estar presente.
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0: 10 horas com mais 56 minutos. Não se esqueça, os céus estão abertos e os céus estão te convidando para vivenciar os grandes milagres, grandes maravilhas, comunhão com Deus, libertação, aqui na Igreja Pentecostal Deus Amor. Não se esqueça do endereço: Rua Senador Pompeu, número de 27, no centro do Rio de Janeiro. Nós e o Senhor Jesus contamos com a sua presença e aguardamos você para ver você ser abençoado através da palavra revelada por Jesus de Nazaré. 10 horas 57 minutos, chegou o momento de oração. Vem comigo, povo de Deus, vamos orar, vamos buscar, vamos clamar e pedir a Deus que se manifeste no templo da glória de Deus nesta madrugada, vigília dos gemidos do mês de junho. E meu Pai, mais uma vez, aqui estamos reunidos, meu Pai, pela fé, reunidos, meu Pai, em oração em favor deste povo, meu Pai, em favor do povo de Deus que nesta madrugada vai estar orando, vai estar clamando, vai estar buscando, vai estar pedindo, meu Deus, vai estar se aproximando, meu Pai, do teu Espírito, através da oração, meu Deus. Eu sei que o Senhor está convidando este povo, meu Deus, porque o Senhor sabe, meu Deus, a necessidade deste homem, o Senhor sabe a necessidade desta mulher, e o Senhor vê, meu Pai, o que cada um destes nossos ouvintes, e cada um destes nossos membros, e cada um destes nossos obreiros, e cada um destes nossos pastores estão necessitando, meu Pai, de ouvir, meu Pai, a sua voz falar. Eu creio, meu Pai, que nesta grande madrugada o teu povo sairá, meu Pai, da Igreja Pentecostal, Deus amor, com posse da sua vitória, renovado pelo teu Espírito, renovado pela tua palavra, renovado, meu Pai, pela tua mensagem, renovado pelos louvores, renovado pelo mover. Eu creio, meu Pai, que mais uma vez o Senhor usará, meu Pai, a vida do pastor, meu Pai, Rodrigo José, meu Deus, através da tua palavra. Eu creio, meu Pai, que o Senhor mais uma vez usará, meu Pai, a vida do teu servo, pastor Antônio dos Santos, dos corais, dos grupos de louvores, meu Pai, usa, meu Pai, os teus servos, para trazer resposta, meu Pai, para a oração deste crente, para a oração desta mulher, para a oração deste irmão, para a oração, meu Pai, daquele que está crendo, meu Deus, no mover, meu Pai, que o Senhor mesmo realizará, meu Pai, através desta grande madrugada. Meu Deus, eu creio na tua palavra que diz, meu Deus, que o povo estava, meu Pai, como um vale de ossos sequíssimos, meu Deus, eu creio na palavra, meu Pai, que o Senhor, diante deste cenário, diante desta dificuldade, diante desta luta, diante desta prova, diante deste contexto, vai levantar o profeta para profetizar, meu Pai, no meio daquele vale. Meu Deus, o Senhor levanta o profeta em momentos de dificuldade para profetizar na vida deste homem, para profetizar na vida desta mulher, para profetizar neste ministério, para profetizar nesta família, para profetizar, meu Pai, no meio da luta, no meio da prova que este homem, que esta mulher está vivendo, ou que este homem, que esta mulher está enfrentando. Meu Deus, eu sei que nesta madrugada, eu creio que nesta madrugada, e sei que nesta madrugada o Senhor, meu Pai, levantará os teus profetas e o teu profeta para profetizar, meu Deus, no meio da aflição que este homem, que está ouvindo o programa Voz da Libertação, está vivendo, está enfrentando, está passando, está na luta, está na prova, precisando do mover do Todo-Poderoso. E é através, meu Pai, da tua palavra, e é através, meu Pai, da tua profecia, e é através, meu Pai, da tua mensagem, e é através, meu Pai, da revelação do Espírito Santo, que o Senhor, meu Deus, profetizará como profetizou, meu Deus, do vale, meu Deus, que era Israel, o vale de ossos secos. Vem, meu Pai, trazer resposta para as nossas vidas. Vem, meu Pai, trazer resposta para os teus filhos. Vem, meu Pai, trazer resposta para as tuas servas, trazer resposta para o matrimônio, resposta resposta para o ministério, resposta para a vida espiritual, resposta para a nossa comunhão, resposta para a intimidade, resposta para a vida financeira. Vem trazer, meu Pai, Aramanda Kalamachuria, resposta para o teu povo, resposta para este jovem, resposta para esta mocidade, resposta para este pastor, resposta para este obreiro, resposta para este membro, para este visitante, para esta enfermidade, para esta porta fechada. Venha, vem trazer, meu Pai, resposta, meu Pai, para este povo que está orando comigo, que está clamando comigo, que está buscando comigo, meu Pai, crendo, meu Deus, que o Senhor mais uma vez se levantará em favor, meu Pai, do doente, se levantará em favor do aflito, se levantará em favor da sua vida, se levantará em favor do seu matrimônio, se levantará, meu Pai, em favor do ministério, da promessa que o Senhor nos prometeu. Vem mais uma vez, meu Pai, fazer o que nós não podemos fazer. Eu sei que na tua palavra está escrito que o rei Senaqueribe se levantou contra o seu servo, o rei Josafá, meu Deus, e a tua palavra diz que o Senhor vai levantar também, meu Pai, do meio do povo, homem, que vai profetizar, meu Deus, dizendo que nesta peleja não teríamos que pelejar, mas que nós viríamos calar e parar, meu Pai, de ver o grande livramento que o Senhor nos daria através, meu Pai, daquela palavra. Vem, meu Pai, trazer, meu Pai, o livramento. Vem fazer, meu Pai, na vida deste homem, na vida desta mulher, o que eles não podem fazer, o que eles não podem ver, o que eles não podem contemplar. Eu creio, meu Pai, que mais uma vez o teu nome será glorificado no templo da glória de Deus. Aqui mesmo, meu Pai, na rua Senador Pompeu, número 27, no centro do Rio de Janeiro. Meu Deus, eu oro por este irmão, eu oro por esta irmã, eu oro por este crente, eu oro pelo pastor Rodrigo, eu oro, meu Pai, por esta membresia, eu oro pelo pastor Antônio, eu oro pelos nossos irmãos de ministério que estão, meu Pai, trabalhando no rádio, eu oro pelos nossos irmãos de ministério que trabalham nos transmissores, eu oro, meu Pai, por todos aqueles que estão na fé, orando, intercedendo, meu Pai, pela igreja. Deus amor, nós oramos, meu Pai, em favor, meu Pai, do teu mover. Nós oramos, meu Pai, em favor, meu Pai, Senhor da glória, da beleza. Vem, meu Pai, vem, meu Deus, contemplar a cada oração. Vem, meu Pai, contemplar a cada alma. Vem, meu Pai, contemplar a cada necessidade. Vem, meu Pai, contemplar a cada oração, a cada ouvir, a cada pessoa, a cada família, a cada doença. Meu Deus, vem profetizar no meio, meu Deus, deixa eu falar. Vem, meu Pai, nesta grande sexta-feira, fazer, meu Pai, como o Senhor fez, meu Pai, na vida de Marta e na vida de Maria, quando ambas estavam desacreditadas e até mesmo incrédulas. Meu Deus, o Senhor chega no cenário e diz: não tenho eu te dito que se credes, verás a glória de Deus. Meu Deus, e o Senhor libera uma palavra dizendo: Lázaro, vem para fora. É o que eu creio, meu Pai, é o que nós te pedimos, e desde já te agradecemos, em nome do Pai, em nome do Filho, e em nome, Senhor, da glória do Deus Espírito Santo, para a glória do teu nome.
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0: Daqui a pouquinho, a grande concentração de fé e de milagres acontecendo no templo da glória de Deus, aqui mesmo na rua Senador Pompeu, número 27, é a madrugada da vigília dos gemidos, acontecendo hoje, sexta-feira, 19 de junho de 2026.
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0: daqui a pouquinho, o presbítero Rodrigo José pregando a palavra, orando em favor dos dons excelentes do Espírito Santo. E a vitória, a vitória, a vitória, a vitória, a vitória, a vitória, a vitória do povo de Deus chegando na palma das nossas mãos. Ele vai profetizar no meio do vale e vitórias acontecerão nesta madrugada.
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0: Rua Senador Pompeu, número 27, centro do Rio de Janeiro, 500 metros da Central do Brasil. Nós estamos a 200 metros do metrô da Uruguaiana. Creia, o seu milagre chegou, a sua vitória chegou no Templo da Glória dos Vencedores.

0: Agora são 11 horas, 6 minutos. Nós iremos identificar as emissoras, mas não fique em casa, não. Vem pra cá. Rua Senador Pompeu, número 27, centro do Rio de Janeiro. A madrugada da fé, a madrugada da vigília do renovo, a madrugada da vigília dos gemidos de Deus, neste mês de junho.
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0: Estudos, a identificação das emissoras e logo em seguida a pregação com a palavra do homem de Deus, Lourival, pastor Lourival de Almeida, a reprise pregada ali na sede mundial, reprisada na sede mundial, aonde edifica a nossa vida, a nossa fé, através desta mensagem. Ouvinte, 11 horas com 6 minutos, eu sou seu irmão em Cristo, Ayrton Fernandes, desejo a todos uma ótima noite e que desejo a todos também uma ótima madrugada na presença de Deus. E você que não vai por algum motivo comparecer, que a bênção de Deus seja sobre a sua vida.

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3: No capítulo 13, louvado seja o nome do nosso Senhor Jesus Cristo. Uma nova oportunidade, uma nova chance. Graças damos ao nosso Deus. Louvado seja o nome do Senhor. São Lucas capítulo 13, versículo 1 a seguir. Amém, igreja?
4: Amém.
3: Podemos ler?
4: Amém.
3: Novo Testamento, Mateus, Marcos, Lucas, terceiro livro do Novo Testamento. A mortandade dos galileus e a queda da torre de Siloé. E naquele tempo estavam presentes ali alguns que lhe falavam dos galileus, cujo sangue Pilatos misturara com os seus sacrifícios. E respondendo Jesus disse-lhes: cuidai vós que esses galileus foram mais pecadores do que todos os galileus por terem padecido estas coisas? Não. Vos digo, antes, se vós não arrependerdes, todos de igual modo perecereis. E aqueles 18 sobre os quais caiu a torre de Siloé e os matou, cuidais que foram mais culpados do que todos quantos homens habitam em Jerusalém? Não, vos digo, se vos não arrependerdes, todos de igual modo perecereis. E dizia esta parábola: um certo homem tinha uma figueira plantada na sua vinha, e foi procurar nela fruto, não o achando. E disse ao vinhateiro: eis que há 3 anos veio procurar fruto nessa figueira, e não o acho. Corta, porque ocupa ainda a terra inutilmente? E respondendo ele, disse-lhe: Senhor, deixa a este ano até que eu a escave e a esterque. E se der fruto, ficará. E se não, depois a mandarás cortar. Sentem-se, meus irmãos, sentem-se em nome de Jesus. Claro que esse texto é um texto dirigido aos judeus. Fala a respeito dos frutos. Fala a respeito da oportunidade para se produzir frutos. E eu trago para vocês hoje esse texto também, para nós refletirmos. Eu tenho também, não preciso ler, posso fazer um resumozinho para vocês sobre o capítulo 3 de Êxodo. Eu quero começar por aqui. A Bíblia fala que Moisés, vendo um egípcio maltratando um hebreu, Moisés o matou. E a Bíblia Sagrada fala que ele fugiu. E ele ficou fugido por aí 40 anos, né, depois de matar o egípcio. E aos 40 anos de idade, perdão, aos 80 anos de idade, depois de 40 anos, a Bíblia Sagrada fala que o próprio Deus o chamou. Ele estava com 80 anos. E aos 80 anos não parece para nós uma boa ideia, tipo assim, mudar de profissão ou começarmos uma missão. Mas acontece que aos 80 anos, Deus foi e falou com Moisés: hora de mudar de ares, começar uma nova etapa na sua vida. Ele tinha matado um egípcio, mas Deus decidiu que Moisés ainda era a melhor escolha para liderar a libertação do povo das mãos de Faraó, para liberar o povo do Egito. Observe vocês, porque Moisés, poderíamos até Quantas chances será que teve ele de mudar de vida? Mas ele ficou ali até chegar a hora que Deus mesmo, dentro do tempo que Deus deu para que ele, eu vou dizer, tivesse uma cabeça diferenciada, quem sabe? Deus, depois de 40 anos, deu a ele a oportunidade de ser produtivo. Poderia ter sido cortado porque era um assassino. Mesmo depois de ter pecado contra Deus, Deus deu a ele uma chance para trabalhar. Todos nós temos as nossas transgressões, meus irmãos, todos nós temos os nossos pecados, é uma verdade, é uma realidade. Às vezes nós não temos o que consideraríamos aqueles tipos assim, aqueles pecados pesados, mas nós temos transgressões que cometemos na nossa vida, no nosso dia a dia. Um certo rapaz, numa certa ocasião, foi pego por um policial dirigindo a mais de 170 por hora. E a polícia o parou. E não adianta tentar justificar uma situação como essa, porque se a velocidade é 100, você é pego a 102, 103, vai lá, mas 170 por hora é uma transgressão. E quando você transgride, o que é que acontece? Vem a multa. Quando não vem a multa, às vezes caçam a carta de motorista. Nisso que eu estou falando aqui, no excesso de velocidade, andar com o seu carro no dia do rodízio. Não é? No seu trabalho, se você está trabalhando ali e o seu chefe fala, faça isso. E você não faz, o seu chefe pode chegar e falar, não, então você está despedido, rua. Não é? Porque é uma forma de transgredir. Esses textos que nós lemos, meus irmãos, eu digo textos porque eu separo do versículo 1 até o 5. E depois do 6 para frente eu colocaria como uma segunda leitura. A história nos conta que Pilatos, ele havia se utilizado de dinheiro do templo para construir um aqueduto, um tipo de uma tubulação para fazer transporte de águas. E houve uma certa revolta desses que a Bíblia Sagrada está falando. Esses que estavam, esses galileus cujo sangue Pilatos misturara com os seus sacrifícios. Eles se revoltaram e resolveram fazer um protesto. E a história conta que Pilatos infiltrou no meio desses protestantes, tipo soldados vestidos como eles, parecendo ser eles. Mas todos eles estavam armados. Eles carregavam um tipo de faca que se chama adaga. Faca fica mais fácil para vocês entenderem. Carregavam facas com cortes terríveis dos dois lados. E a partir de um sinal, eles começaram então a matar aqueles que protestavam contra Pilatos. E algumas pessoas, como historiadores que falam de relatos dos tempos bíblicos, chegam a dizer que foram mortos quase 10 mil protestantes naquele dia. E era tanto sangue, que esse sangue ficou então misturado com os seus sacrifícios. É isso que fala no versículo 1 do capítulo 13. E algumas pessoas chegam até a presença do Senhor Jesus e dizem, olha, o Senhor viu? Galileus foram mortos por Pilatos. Foi sangue para todo lado. E eles achavam que aquilo era tipo assim, morreram porque esses eram rebeldes contra Deus, esses eram transgressores. E contra também, se levantavam contra Pilatos. Mas no coração deles, eles pensavam, nós somos diferentes, conosco não vai acontecer dessa forma. Então Jesus respondeu, cuidais que esses galileus foram mais pecadores do que todos os galileus por terem morrido dessa maneira, por terem padecido dessa forma? E Jesus foi direto e reto, dizendo, não é dessa forma não. Vocês são todos iguais e se vocês não se arrependerem, vocês também de igual modo haverão de perecer. Palavra de arrependimento, o Senhor Jesus está dizendo. Não é porque algumas coisas ruins acontecem a algumas pessoas, que significa que nós às vezes somos melhores do que essas pessoas. Nós temos de ser melhores pessoas, mas não nos compararmos necessariamente a pessoas que estão vivendo desgraças em suas vidas. O que o Senhor Jesus está dizendo é que se nós não nos arrependermos, se nós não tivermos Deus na nossa vida, nós também estamos sujeitos a sofrer coisas semelhantes. É isso que ele está dizendo. Nós transgredimos, e a resposta para a transgressão pode ser punições. Em alguns casos, pode ser a própria morte. Está vendo? Vocês já ouviram falar de Stalin? Dizem que ele chegou, dizem, a história conta, a quantidade de pessoas, pelo menos eu procurei me apurar para não haver exagero, mas dizem que ele chegou a matar 43 milhões de pessoas do seu próprio povo. Nós tivemos, meus irmãos, a questão dos judeus, dizem que 6 milhões foram mortos. Mas governantes das nações mataram nos últimos 100 anos mais de 120 milhões de pessoas. Isso através de perseguições, através de eliminação de oposições. Mas tem matado muito mais. A partir do momento que nós temos pessoas morrendo de fome no planeta inteiro, e pessoas que detêm o poder continuam tirando dinheiro do povo, colocando no próprio bolso, e faltam hospitais, falta comida, também é uma forma de matar pessoas, também é uma forma de ver pessoas serem punidas. Mas é claro, quando eu estou falando da questão de guerras, é porque essas pessoas acham que estão matando transgressores, que estão matando opositores, que estão matando rebeldes ou descontentes. Essa é a resposta dos governadores humanos às pessoas que eles dizem estar cometendo transgressão contra eles. E como Deus responde às nossas transgressões? Porque nós também não somos nada bons, meus irmãos. Nós fazemos coisas horríveis contra Deus. Mas nós vemos que Deus nos permite ainda viver. Deus nos permite ainda uma nova oportunidade e às vezes Deus mesmo trata de fazer nós nos aproximarmos dele. O próprio Deus às vezes trabalha para que o homem se aproxime dele, mesmo sendo ele um grande transgressor, não importa o que ele faça. Se manifestou o Senhor Jesus para os doentes, para aqueles que têm pecados, não para os sãos ou para os que se acham totalmente limpos. Ele está sempre pronto a perdoar, Ele está sempre pronto a levantar, Ele está sempre pronto a curar as feridas daqueles que se arrependem, daqueles que se voltam a Ele. Louvado seja o nome do Senhor Jesus. porque Ele sempre nos dá uma nova chance, Ele sempre nos dá uma nova oportunidade, diferente dos homens, que às vezes não nos dão uma nova oportunidade. Eu não sei dizer a vocês se esses galileus haviam se arrependido ou não. O que eram realmente antes de serem assassinados, ou o que realmente pretendiam com o seu protesto. Mas eu quero dizer a vocês que nós temos a oportunidade de nos arrependermos de coisas ruins que fazemos. Nós temos a oportunidade de falar com Deus e pedir perdão dos pecados que nós cometemos. E quantas vezes fazemos isso e voltamos aos mesmos erros, aos mesmos defeitos? Tem muita gente, meus irmãos, em nossos dias perecendo terrivelmente. Essa semana nós vimos um rapaz, acho que foi essa semana mesmo, um rapaz que tentou explodir uma estação nos Estados Unidos. Ele quase morreu. Ele não chegou a morrer. Quando nós vemos uma pessoa como essa, que às vezes vem a falecer, de alguma maneira, não sei, de alguma forma, a maioria das pessoas pensa, não, mereceu morrer. E não é interessante nós entendermos que Deus é poderoso, amoroso, a ponto de Ele permitir a essa ou a essas pessoas ou a esse tipo de gente uma nova oportunidade, enquanto nós mesmos achamos que bom, é aquilo que eu falei num culto aqui, às vezes falamos, e falamos como se fosse algo normal, bandido bom é bandido morto. E eu estou trazendo a vocês, meus irmãos, a diferença da reação de Deus diante de algo que não foi bom. E da nossa reação. Eu estou trazendo a vocês as oportunidades que nós não damos e que Deus dá. O Senhor Jesus fala claramente. Esses pereceram, é verdade. Mas vocês também têm que se arrepender, senão vocês também estão sujeitos a perecer. Arrependimento requer desistir da transgressão e não repetir mais aquilo. Isso é arrependimento. Às vezes nós queremos que Deus nos dê uma nova oportunidade, uma nova chance. Quem é que não gosta de receber uma nova oportunidade? Eu gosto de receber uma nova oportunidade. Mas às vezes nós temos, meus irmãos, uma dificuldade tão grande de dar a outras pessoas uma nova oportunidade. Nós, como seres humanos, parece ter uma dificuldade enorme em permitir que pessoas se recuperem de suas situações. Enquanto Deus está dizendo, se você se arrepender, eu te dou uma nova oportunidade, eu te dou uma nova chance. E às vezes nós tratamos de situações com determinado favoritismo. Por exemplo, nós dificilmente falamos de Moisés, a não ser para falar da história de fé de Moisés. Nós falamos de Moisés como aquele que desistiu do trono. Nós falamos de Moisés como aquele que ouviu a voz de Deus na sarça. Falamos de Moisés como o grande libertador de Israel. Mas nós evitamos falar de Moisés como um assassino. Então nós conseguimos dar a Moisés uma oportunidade. Mas às vezes nós não damos chances a pessoas que precisam de chances. Sendo que nós gostamos e nós precisamos de chances, oportunidades na nossa vida. Quando nós falamos de Davi, nós falamos do rei Davi, o grande Davi. Nós não falamos de Davi tipo, e vamos falar de Davi hoje, o assassino. Não, nós falamos de Davi, o rei Davi. Porque nós vemos o quanto Deus o abençoou e a chance que Deus deu a ele, nós nos esquecemos do que ele fez. Isso é justo, isso é certo. Mas em se falando de oportunidade de Deus para nós, eu quero falar de oportunidade da nossa parte para outras pessoas também. Quem é que não gosta de ler as epístolas paulinas? Nós gostamos. Mas dificilmente falamos de Paulo consentido na morte de Estevão quando ele era apedrejado. Porque nós entendemos a oportunidade que Deus deu a ele e ele aceitou a oportunidade. Ah, mas são eles personagens bíblicos, então para eles é aceitável, né? Não faz tanto tempo nós vimos uma questão de uma pessoa que foi ao mercado e roubou para alimentar a filha. É claro que poderia ter se pedido, coisa dessa natureza, mas o assunto vem à discussão. Às vezes pessoas, que a pessoa foi presa, né? Algumas pessoas acham que não deveria, né, devido à natureza do, vou colocar entre aspas, o crime, mas foi um crime, um roubo, né? Não deveria estar presa porque foi para alimentar a filha. Outros, não deveria estar presa porque de qualquer forma poderia ter pedido. E a discussão vai indo, vai se aprofundando. Parece que nós temos, meus irmãos, um certo constrangimento nós de darmos oportunidades a outras pessoas. E devemos dar oportunidade a outras pessoas. No versículo 4 vem uma nova história. Uma torre caiu na cidade de Jerusalém, 18 pessoas morreram. E mais uma vez o Senhor Jesus fala: vocês acham que os moradores de Jerusalém são diferentes dos que morreram? Todos precisam se arrepender, porque se não se arrependerem também estão sujeitos à morte. A nossa palavra aqui hoje é arrependimento, oportunidade para nós e oportunidade de nós para as outras pessoas também. Oportunidade nossa para outras pessoas também. Louvado seja Deus, aleluia. Nós vemos às vezes, meus irmãos, com desconfiança, pessoas que se arrependem em locais que nós achamos, entre aspas, impróprio, porque são locais que trazem uma circunstância que não deixa a pessoa alternativa. Nós vemos às vezes pessoas que se arrependem numa prisão, por exemplo. E muitas vezes nós achamos que essas pessoas, sei lá, talvez a pessoa só está com a Bíblia para dizer que está arrependida para sair. Sai para fora, volta a cometer todos os crimes de novo. Nós precisamos de oportunidades e nós temos de dar oportunidades às pessoas. Nós temos de entender que Deus dá oportunidades a todos nós. Algumas pessoas chegam a achar que nessa natureza de arrependimento, muitos nem mereceriam salvação. E as pessoas que nós reconhecidamente vemos que são pessoas que nós caracterizamos como pessoas rebeldes, se nós tivéssemos que julgar, qual seria a nossa atitude? Será que nós teríamos condições de perdoar? Se dependesse de nós, será que essas pessoas teriam uma nova oportunidade, uma nova chance na vida? Quando as pessoas se arrependem de verdade, Deus perdoa e Deus levanta essas pessoas. Não é porque tem um monte de gente morrendo por questões que muitos acham merecidas, que nós seremos de repente ou nos consideraremos melhores que essas pessoas porque elas são transgressoras. Quando Deus dá oportunidade, Deus dá oportunidade. Jesus foi claro: todos vocês precisam se arrepender. Vocês que estão em Jerusalém precisam se arrepender. Os da Galiléia também precisam se arrepender. Os de São Paulo também precisam se arrepender. A mensagem é: arrependei-vos, para que venha a vocês um tempo de oportunidade. Se vocês se arrependerem dos vossos pecados, das vossas rebeliões, Deus vos restaurará e vos dará uma nova oportunidade. Deus está disposto a perdoar. Deus não está disposto a desistir de ninguém. Deus está disposto a dar uma nova oportunidade, a dar uma nova chance a cada pessoa que se arrepende. Se você se arrepender, Deus vai te dar essa chance que você precisa, essa oportunidade que você precisa. Aí nós entramos na segunda parte do texto. Um homem que já há 3 anos vinha procurando frutos numa vinha. E ele disse: eu já procuro fruto nessa figueira. Perdão, nessa figueira, não vinha. Há 3 anos eu procuro fruto nessa figueira. Eu não acho fruto nessa figueira. Corta essa figueira, porque ela está ocupando ainda lugar na terra, e isso é inútil, corta ela. Aí o cuidador da figueira disse: ah, Senhor, deixa mais um ano, porque eu vou escavar do ladinho. Inclusive eu fiz isso na minha casa também. Eu tinha lá uns pés de jabuticaba, e essas jabuticabas estavam meio que mirradinhas. Aí nós fizemos escavações de lado e adubamos, colocamos um esterquinho ali, um adubo diferente. E esse ano as jabuticabeiras deram frutos 2 vezes ao ano. Foi o que aconteceu aqui com essa figueira. Ou seja, a pretensão para com a figueira é essa: a oportunidade de se produzir frutos. Como eu disse a vocês, esse é um texto para os judeus, mas eu quero trazer a vocês a questão da oportunidade. Corta essa figueira, disse o Senhor. Mas o cuidador disse: não, deixa eu adubar de novo. Deixa eu escavar de novo. Deixa eu estercar de novo. Aí se ela der fruto, ela vai ficar. Se não der fruto, aí o Senhor pode mandar cortar. É a oportunidade e o tempo da oportunidade. Para nós, meus irmãos, a oportunidade começa quando nós reconhecemos que estamos sujeitos a penalidades como qualquer pessoa transgressora. Mas nós tomamos a atitude do arrependimento, de nos arrepender. E Deus vem então diferentemente do homem, e Deus perdoa, Deus levanta, Deus dá uma nova oportunidade. Deus estabelece o tempo dessa oportunidade. Deus não vai desistir de você se você se arrepender. Ele não vai deixar você. Se você vier a Ele, Ele não vai te lançar fora. Mas eu sou ruim, irmão Lourival. Nós somos. Os meus pais não me aceitam porque eu sou muito ruim. A minha vizinhança não me perdoa. As pessoas querem mais é me ver morto. Mas não são as pessoas que julgarão você se você se arrepender. Quem vai dar a você o verdadeiro tratamento terapêutico e curador será Ele, o Todo-Poderoso, que não desiste de você. Não sei se vocês já ouviram falar. Existia um homem, se não me engano era um alemão, não me lembro se era alemão ou americano, não me lembro agora. Mas o nome dele era Jeffrey Dahmer. E ele era um criminoso terrível, porque ele matava e comia as suas vítimas. Ele foi preso e foi sentenciado a 16 penas de morte. Ou seja, eu acho até um exagero, mas a lei às vezes faz isso, né? É igual a pessoa falar, não recebeu 5 sentenças de prisão perpétua. Eu até entendo, uma sentença por cada, sei lá. Mas eu queria ver eles executarem essa sentença. Mas a pessoa pode receber 16 sentenças de pena de morte. Vai lá e mata o camarada uma vez, agora mata a segunda, então a segunda sentença agora, eu queria ver. Mas o rapaz aqui recebeu 16 penas de morte. Todo mundo odiava no mundo inteiro esse rapaz.

Espírito Santo veio e falou com ele, ele se converteu. E ali na prisão ele foi batizado. E como eu disse a vocês, nós sempre desconfiamos desse tipo de conversão, porque nós achamos que não são conversões verdadeiras. Mas as pessoas que conviviam com ele ali na prisão começaram a testificar da diferença que havia nele. E começaram a dizer que realmente o Espírito de Deus estava na vida dele. O pai dele, visitando a prisão, começou a ver nele a diferença. E o pai dele era desviado dos caminhos do Senhor e voltou para os caminhos do Senhor. O irmão dele mais novo, visitando ele na prisão, foi vendo a diferença. E o irmão dele aceitou Jesus como Salvador da sua vida, vendo a mudança do seu irmão. Pouco tempo depois, esse rapaz foi assassinado na prisão. E no seu enterro, compareceram duas moças. Essas duas moças eram irmãs de uma das vítimas desse rapaz, que era um canibal, não é? E elas foram ao funeral do rapaz e começaram então a se envolver com a família. E a família foi contando o testemunho da conversão desse rapaz, que nós não podemos negar que ele realmente foi uma pessoa terrível, matar pessoas e comer as pessoas. Eu não me lembro agora quantas pessoas ele matou, mas foram muitas. E pelo testemunho da conversão desse assassino, essas duas irmãs de uma das vítimas também se aproximaram de Deus. Nós, meus irmãos, não costumamos dar muitas chances a pessoas que consideramos uma ameaça. Mas Deus deu uma chance para esse rapaz, chance que nós jamais daríamos. A justiça, a chance que deu para ele foi a chance de morrer 16 vezes, mas não tem como morrer 16 vezes, nem gato morre 7, nem gente morre 16. E eu não tiro a razão da lei. Eu não tiro a razão da família olhar um assassino que foi tão cruel e dizer: não dá para acreditar. Mas enquanto o mundo não dava mais nenhuma oportunidade a esse rapaz, Deus deu a oportunidade a esse rapaz. Deus deu uma oportunidade a esse rapaz. Foi como a figueira. Deus deu uma oportunidade para que produzisse frutos. Talvez ele tenha morrido assassinado sem saber que ele, condenado à morte, pelo testemunho dele, pelo menos 4 pessoas vieram à presença de Deus para servir a Deus. Ele aproveitou a chance que foi dada a ele. E o fruto foi aí, no mínimo, 4 almas convertidas. E essas duas irmãs dessa vítima, que acabaram ainda também tendo feridas profundas que incomodavam lá no fundo da alma, sendo curadas através do testemunho que a família falou a respeito do convertido. É preciso arrependimento. É preciso abraçar a oportunidade para que se possa alcançar os frutos e então não ser cortado e não ser lançado no fogo. Deus dá a oportunidade, aproveite as chances que Deus te dá. Deus dá a oportunidade a todas as pessoas, independente do tipo de coisa que essas pessoas fizeram. Você vai dizer: irmão Lourival, eu também matei. Eu não comi, mas eu matei. Se você se arrepender, Deus te perdoa e Deus te levanta. Amém.

0: Irmão Lorival, como a mãe que roubou para dar comida ao filho. Eu também roubei. Se você se arrepender, Deus te levanta. Se você abraçar a oportunidade, Deus ainda o fará produzir frutos. Através do seu testemunho, muita gente virá ainda à presença de Deus. Aceita a oportunidade que Deus te dá. O mundo te condena. O inimigo quer assassinar, quer acabar com você. De certa forma, existe uma sentença de morte que o inimigo colocou sobre você, porque foi para isso que ele veio, para matar. Mas se você se arrepender dos seus erros, dos seus pecados, Deus te levanta. Deus te perdoa. Dê uma chance para a oportunidade. Dê uma chance para operar de Deus na sua vida. Eu quero encerrar essa mensagem contando uma história para vocês. Todos nós somos carentes de perdão. Todos nós somos carentes da misericórdia de Deus. E lá no fundo do nosso coração, todos nós almejamos essa misericórdia de Deus na nossa vida. Nós almejamos o perdão de Deus para nos vermos livres de um fardo que nós não podemos carregar. Eu conto a vocês a história de um pai. Que esse pai se desentendeu com seu filho. E o tempo passou e o coração dos dois queimava. Que a história deles tornou-se uma história separada. Um foi para um lado, outro foi para o outro. Até que o pai começou a procurar pelo filho. Não dá mais para continuar vivendo dessa forma. É meu filho. E esse pai tinha uma certa dor no coração, porque o seu filho o havia ofendido muito também. E não encontrando o filho, ele colocou um anúncio no jornal. E no anúncio do jornal ele colocou assim: querido Paco, o filho chamava-se Paco. Aqui é o seu pai. Eu quero que você me encontre hoje em frente à prefeitura tal hora, porque eu quero te perdoar, nós podemos acertar, nós temos que colocar tudo perdoado, eu te amo. Às 7 horas em frente à prefeitura. Foi prefeitura que eu falei? Às 7 horas em frente à prefeitura. Vamos lá, meu querido Paco. O papai vai estar lá te esperando. Quando deu, meus irmãos, 7 horas da noite em frente à prefeitura, tinha mais de 100 Pacos esperando lá. Tinham muitos Pacos que queriam o perdão, queriam a reconciliação com o pai. E nós somos os Pacos. O pai está nos chamando para o arrependimento, para a reconciliação. Deus está dando hoje a você uma oportunidade como deu a essa figueira. É mais um tempo para adubar. É mais um tempo para fazer sulcos ao seu redor. É mais um tempo para que você se torne produtivo, é mais uma chance. Que para muitos pode até ser a última chance de se produzir algum tipo de fruto. Não fique olhando pessoas que perecem ao seu lado. Pessoas que são assassinadas no meio de um assalto. Pessoas que em suas brigas terríveis, em suas bebedeiras, esfaqueiam as outras e morrem esfaqueadas também. Não fique achando que você é melhor que essas pessoas. Se você não se arrepender, você pode de igual modo perecer. Arrependa-te dos teus pecados, dá uma chance para Deus. E Deus estará dando a você uma nova oportunidade. Se você não aceitar a oportunidade, e se o tempo passar, então poderá ser muito tarde. Nós não estamos, meus irmãos, neste momento falando, como eu disse a vocês, das questões das reações humanas. Não estamos falando como os seres humanos tratam os que transgridem contra eles. Mas nós estamos falando de como Deus reage a um coração arrependido. Se você se arrepender dos seus erros, Deus te ajuda. A mensagem de Deus é essa: arrependei-vos. Foi a mensagem de Jesus, foi a mensagem de João Batista, foi a mensagem de Pedro, foi a mensagem de Paulo, foi a mensagem de João, e continua sendo a mensagem dessa igreja: arrependei-vos, voltai-vos para Deus, achegai-vos, pois, à presença do Senhor. Aceite a chance que Deus está dando para você. E não se esqueça de dar uma chance para as pessoas que pedem a você também uma chance. Que Deus te abençoe, que o Espírito de Deus siga falando ao seu coração. Digam comigo assim, meus irmãos: a paz do Senhor, a paz do Senhor, a paz do Senhor Jesus.
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0: Santo, desde a sexta-feira passada, sábado e domingo também, onde pudemos ver a glória de Deus se manifestar, o poder de Deus tomou conta deste lugar, e como nosso irmão pastor Mário Ramos disse, uma verdadeira multidão, pessoas de todo o nosso Brasil estiveram conosco, também pessoas de outros países, e vimos ali Deus agir e Deus trabalhar. E você que esteve conosco sabe do que nós estamos falando. E é uma bênção, pastor Mário, poder fazer parte desta história, de estarmos juntos aí, lutando, guerreando, clamando, fazendo a obra de Deus, verdadeiramente, como dizia o saudoso missionário Davi Miranda, a Igreja Deus e Amor estava escondidinha lá no céu.
1: Com certeza, e para nós é um privilégio muito grande fazer parte desse ministério, 64 anos de ministério, e nós fazemos parte dessa obra, né? somos frutos, né, da Igreja Pentecostal Deus e Amor, né? Conhecemos a Cristo aqui através desse ministério e estamos juntos até a volta do Senhor Jesus, firmado na rocha que é Ele.
0: É isso aí. Então nós estamos daqui a pouquinho já iniciando, já daqui a pouquinho estaremos iniciando a oração desta madrugada, 7 minutos, agora 6 minutos, nos separam aí das zero hora. E você que ainda não fez o seu pedido de oração, você pode fazê-lo agora, tanto aqui no chat do Instagram, do Facebook e também do YouTube. Você pode mandar o seu pedido de oração, porque nós estaremos apresentando ao Senhor. A oração, ela tem poder. E a Bíblia diz que a oração de um justo pode muito em seus efeitos. Então, já vai fazendo seu pedido de oração. Diz para nós qual a cidade, qual o estado que você está aqui no Brasil. Se você está fora do Brasil, qual o país que você está nos acompanhando agora. É muito importante nós contactarmos, ou seja, nós saber aí como está chegando a programação até vocês, tá bom? Não esquecendo que amanhã é sábado e nós teremos cultos em nossa Igreja Pentecostal Deus e Amor, aqui a sede mundial. 7 da manhã, 9 horas o círculo de oração, no horário das 11h30 mais um culto, 15 horas culto de ensino com o pastor Jorge Tenório, e às 19 horas culto com Regenere, culto com os jovens e o nosso irmão Davi Miranda Neto aqui com todo mundo.
1: Com certeza, e a festa ela continua, a presença de Deus, ela continua aqui muito forte em nossa Igreja Pentecostal Deus e Amor, lembrando que também nós temos nessa madrugada a vigília do renovo, né? Onde o povo de Deus está reunido na vigília, clamando a Deus, buscando o batismo no Espírito Santo, o revestimento espiritual, e você é o nosso convidado para estar conosco já nesta madrugada, buscando a presença do Senhor, porque a glória de Deus, ela continua sendo manifesta aqui em nosso meio, de uma forma maravilhosa.
0: Nosso endereço é fácil, Avenida do Estado, 4568, aqui no bairro da Liberdade, entrada principal para pedestres e estacionamento, pela Avenida Prefeito Passos, número 10. Você que vem com aplicativo, carros e aplicativo, PET, para colocar aí, Rua Prefeito Passos, Rua Prefeito Passos, número 10, você vai entrar aqui diretamente já próximo ao Santuário da Oração e posteriormente para o Salão de número 2, onde nós teremos a vigília daqui a pouquinho. Já está em andamento, já está em andamento a vigília, então daqui a pouco também a palavra de Deus sendo pregada e as bênçãos do Senhor acontecendo. Lembrando que domingo nós também teremos cultos abençoados pelo Senhor. Domingo são cultos aqui que nós temos visto Deus agir, Deus operar, começando já pela manhã às 7 horas, 9 horas, 11 horas e 30 minutos, 15 horas aquele culto especial, domingo.
1: Sim, sim, 15 horas aquele culto especial, você é o nosso convidado especial, toda a sua querida família para estar conosco. Domingo é o dia do Senhor, é o dia de nós buscarmos a presença de Deus. Quero lembrar também que nós já estamos ao vivo também pelo programa Voz da Libertação, pela rádio Deus em Amor. Ouvintes, Deus abençoe, estamos aqui ao vivo no Santuário da Oração. Daqui a pouquinho já estaremos aí na oração da meia-noite, clamando ao Senhor, e vai se preparando aí para orar conosco, para ser abençoado pelo Senhor. Você que está ouvindo através do rádio, se quiser migrar aí para o YouTube, através das nossas redes sociais, para nos acompanhar também ao vivo através do vídeo, olha, seja muito bem-vindo, vem estar conosco e já compartilhe aí para alguém esse momento de oração, para que alguém possa também ser abençoado pelo Senhor nosso Deus.
0: Isso mesmo. Inclusive, você que está nos ouvindo agora pela rádio Deus e Amor, a rede de rádios Deus e Amor, nós temos o WhatsApp da rádio, DDD 11 98292-3392, e ali você também pode enviar o seu pedido de oração, tá bom? Faz isso, DDD 11 98292-3392, este é o WhatsApp da rádio Deus e Amor aqui em São Paulo, tá bom? Deus abençoe a todos, sejam bem-vindos. Daqui a pouquinho, como já estamos interagindo com os nossos irmãos pelas redes sociais, vocês chegaram agora pelo rádio, nós estaremos clamando ao Senhor. Hoje prossegue a campanha Uma Igreja Firmada na Rocha.
1: Uma Igreja Firmada na Rocha, que é o Senhor Jesus, que é a nossa rocha. E você é o nosso convidado para estar conosco todos esses dias. Já estão em andamento aí a Vigília do Renovo. Amanhã, como foi anunciado, os cultos o dia inteiro. À noite, o culto jovem Regenere. Domingo, nós temos aí também o workshop de casais. Nós temos aí o culto das 15 horas. Olha, você não pode ficar de fora. Você tem que estar conosco para ser abençoado pelo Senhor. O endereço é muito fácil, né?
0: Isso.
1: Avenida do Estado, 4568. Vem estar conosco, Igreja Pentecostal Deus e Amor.
0: A entrada principal também aqui para os pedestres é pela Prefeito Passos, número 10. Tá bom? Marca aí, vem para cá, vem ouvir a palavra de Deus, venha receber Jesus em sua vida, em seu coração. E venha ter uma vida plena na presença de Deus.
1: Sim, com Cristo temos vida plena, vida abundante. Afinal, Ele prometeu nos dar vida e vida com abundância. Por isso que nós, da Igreja Deus e Amor, estamos aqui 24 horas na oração, no clamor, as portas abertas também para receber você e toda a sua querida família.
0: Muito bem, são 23 horas e 59 minutos. Nós já vamos então nos preparar para orar, para iniciar a oração. A palavra de Deus nos diz, no livro de Salmos, no capítulo, Salmos 23, o verso de número 1, o Senhor diz, a palavra do Senhor diz, o Senhor é o meu pastor e nada me faltará. O salmista Davi vai dizendo, deitar-me faz em verdes pastos, guia-me mansamente às águas tranquilas, refrigera minha alma. Vamos orar, vamos pedir para que o Senhor venha refrigerar a nossa alma, vamos pedir para que o Espírito Santo venha nos guiar às águas cristalinas, vamos clamar agora com fé, na certeza de que a resposta virá para os nossos corações. Glorioso Deus, bondoso Pai que estás nos céus, chegamos a Ti agora, meu Deus, através da oração, e nós queremos, meu Pai, primeiramente agradecê-lo. Agradecê-lo por tantas bênçãos, agradecê-lo por tantas vitórias, agradecê-lo por tantos milagres, agradecê-lo, ó Deus, pela vida que prossegue, agradecer a Ti, ó Pai, pelo pão à nossa mesa, agradecer a Ti, Senhor, pelas bênçãos recebidas, agradecer ao Senhor, meu Deus, pelos livramentos alcançados. Quantas são as vitórias, quantos são os milagres, quantas são as bênçãos. Porque também não agradecer pelas lutas e pelas provações. Senhor amado, Deus querido, nos colocamos na Tua presença e pedimos a Ti, Senhor, que venha lavar as nossas vestes. Está escrito na Sua palavra, meu Deus, que os nossos pecados causam separação, divisão de nós e o Senhor, Pai. E neste momento, meu Deus, nós aqui pedimos perdão pelos nossos pecados. Tenha misericórdia de nós, Senhor. A Sua palavra diz, humilhai-vos, pois, debaixo da potente mão do Senhor, e Ele ao seu tempo vos exaltará. Tenha misericórdia, meu Deus, tenha piedade, meu Pai. Limpa as nossas vestes, purifica, ó Deus, as nossas vestes. Senhor amado, Deus querido, a Sua palavra diz, meu Deus, que ainda que as nossas vestes, ou seja, os nossos pecados, nos tornem mais vermelho que a escarlata ou que o carmesim, o Senhor nos tornará mais alvo que a neve. Pai, no nome de Jesus aqui estamos orando. No nome de Jesus aqui estamos, meu Deus, buscando a Ti, Senhor. Meu Deus, nós nos humilhamos sim, Pai, porque sabemos que os que se humilham, aleluia, o Senhor a seu tempo os exalta. Pai, em nome de Jesus Cristo, purifica-nos de tudo que não te agrada. Venha limpar-nos, meu Deus, com o sangue que foi vertido do alto do Gólgota. Venha limpar-nos, ó Deus, com este sangue derramado, este sangue puro, este sangue glorioso, meu Deus. Vem, Senhor, no nome de Jesus Cristo, perdoar-nos. Senhor, perdoa as nossas faltas, perdoa as nossas transgressões, perdoa as nossas iniquidades. Senhor, tenha misericórdia de nós. Senhor, tenha compaixão de nós, meu Pai. Senhor, nós sabemos muito bem que as Tuas misericórdias são a causa de nós não sermos consumidos pela Tua ira. E aqui nós estamos, meu Deus, orando, confiando, clamando a Ti, meu Pai. Ó Deus poderoso, Deus de glória, Deus de misericórdia. Nós também queremos, meu Deus, glorificar o Teu nome. Nós também queremos enaltecer o Teu nome, Senhor, sim. Porque nós sabemos que não há outro Deus senão a Ti, ó Pai. A Sua palavra é bem clara ao nos dizer, meu Deus, sim, aleluia. Ó Deus, que toda honra, toda glória, todo louvor, toda magnificência a Ti pertence, meu Pai. Não há outro senão o Senhor. O Senhor diz na Sua palavra que antes que houvesse dia, o Senhor é. Meu Deus, o Senhor fala ainda mais, eu sou o grande, eu sou. E nesta hora de oração, neste momento, meu Pai, em que nós aqui estamos buscando o Senhor com todo o nosso coração, em que nós aqui estamos buscando o Senhor com toda a nossa alma, nós colocamos diante de Ti os nossos anseios, colocamos diante de Ti, ó Deus, as nossas dores, colocamos diante de Ti, ó Deus, as nossas aflições. A Sua palavra nos fala, meu Deus, lançando sobre Ele toda a vossa angústia, todo o vosso desespero, porque Ele tem cuidado de vós. E aqui estamos, meu Deus, confiantes, crendo que mais uma vez a mão do Senhor está estendida, que mais uma vez o Senhor, ó Deus, está manifestando o Seu poder, que mais uma vez o Senhor está manifestando a Sua glória, e através da oração, ó Deus, o Senhor está operando. Pai celestial, Pai amado, Deus querido, quantas pessoas, meu Deus, que se dobram aqui agora no santuário, quantas pessoas que estão do outro lado, meu Deus, através do rádio, através, meu Deus, das redes sociais, orando conosco, meu Deus, quantos que estão buscando o Senhor com o coração, meu Pai, muitas vezes em angústia e aflição, com o coração desesperado, meu Pai, nós não sabemos quais são as agruras, nós não sabemos quais são os problemas, mas nós sabemos que existe um Deus poderoso, que existe um Deus maravilhoso, que existe um Deus que pode todas as coisas, que existe um Deus que pode sim neste momento, aleluia, mover céus e terra para operar e agir e confirmar a grande obra. Pai amado, Deus de poder, Deus de misericórdia, eu me coloco na Tua presença juntamente com este povo, meu Pai, sabendo que o Senhor é fiel para cumprir a Sua palavra, o Senhor é fiel para cumprir, ó Deus, sim, meu Pai amado, a promessa que saiu da Sua boca, meu Pai. Lembra-te, ó Deus, deste irmão, lembra-te, ó Deus, desta irmã, contempla, Senhor, sim, amado Deus, ó meu Pai, esta irmão, esta irmã, que agora, meu Deus, clama a Ti, que busca ao Senhor, Senhor amado, Deus de poder, Tu és fiel, meu Pai, sim, para fazer aqui agora impossíveis acontecerem. És fiel, meu Deus, para pelejar e dar vitória, meu Pai. Meu Deus, quantas pessoas que têm pedido, meu Pai, por um milagre urgente, Senhor. Quantas pessoas que têm pedido, meu Deus, pela situação, meu Pai, dentro do lar que não vai bem. Por aquela situação dentro do lar, meu Pai, que não vai bem, meu Deus. Aquele desespero, aquela aflição que se instaurou dentro daquela casa, no meio daquela família. Quantas pessoas, ó Deus, que estão agora orando. Quantas pessoas que estão agora clamando. Quantas pessoas, meu Deus, que estão colocando nas Tuas mãos todos os problemas, todas todas as dores e aflições. E é bem isso que a sua palavra nos ensina, meu Deus. E aqui nós estamos confiantes, meu Pai, de que mais uma vez a tua mão está estendida. Aqui nós estamos confiantes, ó Deus, de que mais uma vez o Senhor está operando, meu Pai. Vai ao encontro, meu Deus, deste homem, desta mulher. Vai ao encontro, ó Deus, desta pessoa. Vai ao encontro, ó Deus, deste ouvinte. Vai ao encontro, ó Deus, aleluia, desta mulher, deste homem que está desesperançado, desesperançada. Vai ao encontro, meu Pai, daquela pessoa que está desenganada pelos recursos humanos. Vai ao encontro, ó Deus, daquela pessoa que está em tratamento paliativo. Vai ao encontro, ó Deus, daquela pessoa, meu Pai amado, que está sofrendo, ó Deus, tantas enfermidades que sobreveio a ela. E agora, meu Deus, aleluia, ela pede por piedade, ela pede por misericórdia, porque crê, sabe que tu és fiel para trazer agora alívio para esta dor, que o Senhor é fiel, meu Deus, para trazer alívio a esta alma, que o Senhor é fiel, meu Deus, para trazer paz a este coração, que o Senhor é fiel, ó Deus, para trazer cura, meu Pai, a esta vida, a este lar, a esta família e a esta alma. Deus poderoso, Deus maravilhoso, repreenda, meu Pai, todas as hordas do inimigo. Repreendo, ó Deus, todo impedimento, meu Pai. Quanto inimigo tem lutado, meu Deus, quanto inimigo tem perturbado, tem agido, meu Pai, mas a tua palavra fala que quando ele vier com uma corrente de água, o Senhor alvorará contra ele a bandeira do Espírito, ó Deus. Pai amado, Deus poderoso, que todos os males sejam agora dissipados, que todos os males agora sejam destruídos. Que nenhuma obra maligna permaneça, meu Deus. Que nenhuma obra maligna, meu Pai, fique de pé diante da tua grandeza. Que nenhuma obra maligna fique de pé diante do teu poder, ó Deus. Sim, querido Deus, querido Pai, é agora, meu Deus, nesta oração que nós colocamos nas tuas mãos. Sim, Deus, aleluia. Este homem, esta mulher, este jovem, esta criança, este ancião, meu Deus, que crê, que confia, que espera em ti, meu Deus e Pai. Santo é o teu nome, meu Deus. Santo é o teu nome, meu Pai. Santo é o teu nome, meu Deus. Venha, Pai, pelejar. Venha, Deus, pelejar. Venha pelejar, meu Deus. Venha pelejar por nós, meu Pai. Deus de poder, Deus de glória. Nós temos visto quantas queixas. Nós temos visto, meu Deus, quantas pessoas se queixando. Mas é aquela pergunta que o Senhor faz na sua palavra. Do que se queixa o homem? Se queixa dos seus pecados? Se queixa, aleluia, das suas faltas? Meu Deus, mas aqui agora pedimos misericórdia. Aqui agora pedimos compaixão. Aqui agora pedimos piedade, meu Pai. Aqui agora nos dobramos diante de ti, meu Deus. Aqui agora, meu Pai, confiamos na sua palavra. Ó Deus, quantas pessoas que têm deixado de buscar o Senhor, que têm deixado de se dobrar na tua presença. Ó Deus, com tantas distrações desta vida. Pai amado, Deus querido, estamos em campanha de oração, meu Deus. Estamos em campanha de oração, meu Pai. E nós cremos, meu Deus, que a oração ela tem poder. A oração de um justo ela pode muito em seus efeitos, meu Pai. E é por isso que nós oramos, é por isso que nós clamamos. É por isso, ó Deus, que nós nos colocamos de joelhos na tua presença. É por isso, ó Deus, que neste momento nós levantamos a nossa voz em oração. Porque sabemos que o Senhor é fiel, o Senhor é bom, o Senhor é misericordioso. Sabemos que o Senhor é Deus para agir e para fazer impossíveis. Deus poderoso, Deus amado. O Senhor diz na sua palavra que é para nós repreender as potestades, que é para nós repreender, meu Deus, os principados, que é para nós repreender, ó Deus, as obras do mal. Sim, Deus, nós oramos neste momento. Nós oramos neste momento e nós colocamos nas tuas mãos. E pedimos que o Senhor venha agora repreender, meu Deus, espíritos malignos que pairam nas regiões celestiais. Espíritos malignos, meu Deus, que tentam impedir a oração. Espíritos malignos que tentam impedir o clamor da tua igreja, meu Deus. Oramos, meu Pai, porque certo estamos da tua resposta. Oramos, meu Deus, porque certo estamos da tua resposta. Sim, meu Deus, ainda que a resposta seja um não, nós cremos no Senhor. Sim, meu Pai, ainda que a resposta não seja o que nós queira, nós continuamos te louvando, nós continuamos te adorando, nós continuamos te glorificando. Santo é o Senhor, Deus fiel, Deus poderoso. Santo é o Senhor para cumprir e para fazer, meu Pai. Vem com seu amor, vem com sua misericórdia. Vem com sua piedade santa pelejar por nós. Vem com sua piedade santa, Deus, agir em nossas vidas. Senhor amado, Deus de poder, coloca por terra as obras malignas, Deus, que tem sido, ó Pai, aleluia. Ó Deus, o desespero desta pessoa, coloca por terra, Deus, em nome de Jesus. Coloca por terra, meu Pai, coloca por terra, Deus, queima. Vai queimando, meu Deus, em nome de Jesus Cristo, vai queimando, Senhor. Vai queimando todo o mal, vai colocando por terra, meu Deus. Vai repreendendo, Pai, no nome de Jesus Cristo, não permita que o inimigo tenha forças. Deus, esta igreja crê, esta igreja clama, esta igreja confia em Ti, meu Pai. E é por isso que nós estamos aqui, Senhor. Porque a Sua palavra diz que quando este povo clama, aleluia, quando este povo se humilha, quando este povo reconhece o erro, a falha, o pecado, se humilha, o Senhor ouve do céu, aleluia. E o Senhor faz chover sobre nós, oh glória. O Senhor faz chover sobre nós, meu Deus, esta é a promessa. Se este meu povo que se chama pelo meu nome, oh Deus poderoso, aqui está a igreja. Aqui está a igreja que ora, aqui está a igreja que clama. Aqui está a igreja que busca a tua face, aqui está a igreja que busca o Senhor. Deus, em Ti está a nossa força, em Ti está a nossa confiança, em Ti está o nosso coração, meu Pai, o Senhor é a nossa bandeira. Oh, aleluia! O Senhor é a nossa justiça, o Senhor é a nossa resposta, o Senhor é a nossa vitória, o Senhor é a porta, oh, aleluia, que nos conduz ao céu. O Senhor, aleluia, é o milagre urgente para este irmão, para esta irmã. O Senhor é a vitória que nós tanto almejamos, o Senhor é a vitória que nós tanto cremos. Pai, vai ao encontro agora dos lares, vai ao encontro das famílias, vai ao encontro, ó Deus, daquelas pessoas que neste momento, Senhor, Pai amado, estão chorando em lágrimas, estão orando, meu Deus, aquelas pessoas que estão enfrentando tantas lutas dentro do lar, aquelas pessoas que estão enfrentando tantas batalhas em meio à família, quantas famílias, meu Deus, que estão sendo alvo de obras malignas. O inimigo veio, meu Deus, com tanta força, lutando contra aquela casa, contra aquela família. Mas a sua palavra, meu Deus, ela é poderosa. A sua palavra, meu Deus, nos revela no Evangelho de Mateus, no capítulo 7, que o homem sensato firmou a casa na rocha, que é Jesus Cristo. E a nossa fé está no Senhor, que é o Cristo vivo. A nossa fé está no Senhor, a nossa fé está firmada, está no Senhor. Meu Deus de poder, Deus de maravilha, reina, meu Deus, e peleja, confirma assim a vitória. Reina e peleja, confirma o milagre, meu Pai, confirma, Senhor, em nome de Jesus Cristo. Entra dentro desta casa, entra dentro deste lar, entra em meio a esta família, Deus, faz, meu Deus, milagres acontecerem, Pai amado. Deus, nós apresentamos este pai de família que está desempregado, nós apresentamos esta mãe que está pedindo, meu Deus, esta porta aberta. Nós oramos, meu Deus, por este jovem que, ó Pai, estudou, formou e agora, meu Deus, não consegue emprego. Meu Deus, vem abrir uma porta para eles, meu Pai. E eu sei que a porta que o Senhor abre, ninguém pode fechar, e a que o Senhor fecha, ninguém pode abrir.
2: Deus poderoso, Deus glorioso, Deus fiel, Deus justo, Deus de paz. Oramos e apresentamos ao Senhor, meu Deus, esta causa na justiça. Esta pessoa, meu Deus, que trabalhou uma vida toda, Pai, e agora chegou o momento dela, meu Deus, aleluia, descansar, dela ter aquilo que é dela, meu Deus, e as portas estão fechadas, mas o Senhor agora está abrindo portas, o Senhor agora está quebrando arcos, o Senhor está despedaçando a lança, o Senhor está fazendo coisas lindas acontecer, e eles irão testemunhar, irão testificar a vitória. Pai, nós oramos por causas na justiça. Entregamos nas tuas mãos, meu Deus, todas as causas, Pai. Oramos e colocamos nas tuas mãos, porque sabemos que o Senhor é fiel para cumprir a promessa. E a promessa foi o Senhor que fez, não foi nós, foi o Senhor, aleluia. Aleluia. E o Senhor é fiel, o Senhor é fiel para cumprir aquilo que sai da sua boca, Deus. O Senhor é fiel para cumprir aquilo que sai da sua boca, Pai. Deus, no nome de Jesus Cristo, nós oramos e apresentamos, Pai, no nome de Jesus, sim, aleluia. Pedidos de orações que estão chegando para nós por todos os meios, aleluia, que estamos transmitindo agora. Seja, meu Deus, lá no Facebook, seja no Instagram, seja, meu Deus, no WhatsApp. Seja aqui, meu Pai, aleluia. Meu Deus, no YouTube, nós queremos apresentar ao Senhor todos os pedidos, meu Pai. Oramos, meu Deus, e pedimos que o Senhor venha visitar os hospitais, que o Senhor venha visitar todas as alas deste hospital, que o Senhor venha visitar, meu Deus, cada vida que está, ó Pai, agora neste leito, ou naqueles leitos, meu Pai, quantas pessoas desesperadas e desesperançadas, mas a última palavra vem do Senhor, a última palavra não vem do médico, a última palavra não vem do doutor, a última palavra vem do Senhor, aleluia, vem do Senhor que nos formou, que conhece, ó Deus, o nosso corpo, que sabe, meu Deus, e conta os nossos ossos, ó Deus, o Senhor que é poder, que sabe, meu Pai, aleluia, do nosso íntimo, o Senhor sabe do nosso coração, o Senhor sabe, ó Deus, dos nossos pensamentos, o Senhor som dos nossos pensamentos. O Senhor conhece os nossos corações, o Senhor esquadrinha os nossos corações. É o Senhor que tem poder para trazer agora a cura. É o Senhor que tem poder, ó Deus, para fazer agora o impossível acontecer. Pai celestial, Deus amado, Deus querido, fala, meu Deus, a este coração que está tão contrito, tão abatido. Fala a este coração que está cheio de tristeza, que agora a vitória chegou, que o Senhor está agindo, que o Senhor está operando. Fala a este coração, meu Deus, aleluia, que o Senhor é a resposta, que o Senhor é a vitória. A sua palavra fala, meu Deus, a sua palavra diz que o choro dura uma noite, mas a alegria ela vem ao amanhecer. O choro dura uma noite, mas a alegria ela vem ao amanhecer, meu Deus. Ó Deus de poder, ó Deus de bênção, ó Deus de vitória, esta pessoa que está sofrendo, meu Pai, esta pessoa que está angustiada, meu Deus, traz paz ao coração dela, traz paz ao coração dela, meu Deus, em nome de Jesus Cristo, aleluia, glória, glória a Deus.
3: Oh, glória, glória, glória, glória a Deus, maravilhoso Deus e eterno Pai, mais uma vez, Senhor, nós clamamos, ou continuamos o clamor, meu Deus, em concordância, Senhor, com teu servo, ó Pai, ó meu Deus poderoso, quero glorificar, ó Deus, ao seu nome maravilhoso, pela sua presença, meu Deus, tão extraordinária, meu Deus, aqui neste lugar, Pai, obrigado, Senhor, pela sua paz, obrigado, ó Deus, pela misericórdia, obrigado, meu Deus querido, pelo teu poder maravilhoso, Senhor, ó meu Senhor, meu Deus e meu Pai, obrigado, Senhor, pela grande oportunidade de orar, de clamar ao Senhor, de buscar, ó Deus, a sua face, muito obrigado, do Senhor, por esse privilégio maravilhoso, Senhor, que é o privilégio de estar na tua presença, ó meu Deus e meu Pai, muito obrigado, Senhor.

na sua presença, meu Deus, meu Deus e meu Pai. Senhor, nesta hora de clamor, eu clamo, meu Deus querido, por todos os nossos irmãos que agora também estão orando conosco, ó Pai, através das redes sociais, estão clamando, ó Deus, conosco, através do programa Voz da Libertação, ah, meu Pai, pelas ondas do rádio, meu Deus querido. Os que estão orando conosco, ó Pai, através também, Senhor, é, meu Pai, do Instagram, ah, meu Deus querido, de todas as redes sociais, Senhor, da nossa igreja pentecostal, Deus e amor, ó, meu Deus e meu Pai, estendei tuas mãos, Senhor, para que a tua graça, a tua misericórdia, alcance esse irmão, alcance, ó Pai, essa irmã agora, meu Deus soberano. Abre mesmo os céus, ó Pai, abre os céus nesta hora, meu Deus, Deus soberano, Deus glorioso, eu te clamo, meu Pai amado. Nesta hora, por vidas, ó Deus, que precisam, Senhor.

Deus, meu Deus e meu Pai, eu clamo a Ti, ó Pai, por vidas que agora, Senhor, estão desesperançadas, vidas, ó Pai, que estão angustiadas e precisam, Senhor, de um refrigério na sua alma, de um refrigério, ó Deus, na sua vida, meu Deus e meu Pai, visita mesmo, Senhor, os que se encontram, meu Pai, em desespero, os que se encontram, ó Deus, em angústia, meu

0: oprimidas, Senhor, opressas, ó Pai, por legiões malignas, meu Deus, eu...
1: A minha alma te glorifica, meu Deus, a minha alma exalta o teu santo nome, Deus querido, Deus poderoso, e aproveitando, ó Deus, que estamos aqui diante do Senhor mais uma vez, eu quero pedir ao Senhor, ó Deus, o perdão dos meus pecados, a santificação do meu corpo, da minha alma e também do meu espírito. Ó meu Deus e meu Pai, lava-nos, ó Deus, completamente das nossas iniquidades, Senhor da glória, para que nenhuma de nossas palavras, elas sejam impedidas de chegar até o trono do Senhor nesta madrugada. Eu já quero te louvar, meu Deus, pelo perdão. Eu já quero te louvar, meu Deus, pela tua bondade, Senhor. O Senhor tem atendido, o Senhor tem ouvido o nosso clamor. Nós estamos aqui porque o Senhor nos deu esta liberdade. Quando o Senhor usa o teu servo, o profeta Jeremias, dizendo: clama a mim e responder-te-ei. Ó meu Deus e meu Pai, nós estamos aqui em mais uma madrugada, meu Deus, porque nós somos dependentes do Senhor. O que seria de nós se não fosse o Senhor, meu Pai? Ó Deus querido, Deus Santo, nós necessitamos da tua misericórdia, meu Pai. Nós clamamos por socorro, vem nos fortalecer, vem nos ajudar, meu Deus. Eu não posso esquecer daquela palavra que o Senhor falou com teu servo Daniel. Tu, porém, vai até o fim, meu Deus e meu Pai. E ele conseguiu chegar até o fim da sua trajetória, porque ele tinha intimidade, ele tinha comunhão, ele andava com o Senhor, meu Deus e meu Pai. E é isso que nós pedimos nesta madrugada, meu Deus. Senhor, nos ajuda. Venha nos fortalecer nesta madrugada na tua presença. Coloca cada dia desejo, Senhor, o desejo no nosso coração pela oração. É a única forma que nós temos de adentrar os céus, de falar com os céus. Nós queremos orar mais, nós queremos ter mais intimidade com os céus. Coloca desejo em nosso coração, meu Deus, aquele desejo ardente de entrar na presença do Senhor, meu Deus e meu Pai. Muitas das vezes nós temos prazer, ó Deus, em estar na presença dos nossos familiares. Muitas das vezes nós temos prazer em estar junto à família, quem sabe aos amigos, mas muitas das vezes negligenciamos a presença do Senhor. Ó Deus querido, Deus Todo-Poderoso, nos ajuda, meu Deus, a cada dia almejar a tua presença. Ó Deus Todo-Poderoso, nos dá força para buscarmos ao Senhor, ó Deus, no período da manhã, no período da tarde, no período da noite e principalmente pelas madrugadas, meu Pai. O Senhor é claro na palavra do Senhor: eu amo os que me amam, e os que de madrugada me buscam me acharão. O Senhor sabe que nós o amamos. Oh, aleluia! Nós te amamos de todo o nosso coração, meu Deus. É claro, Senhor, que nós jamais teremos a condição de corresponder, ah, Senhor, o teu imenso amor, porque nós somos falhos, nós somos imperfeitos, e nós não temos condição nenhuma de amar o Senhor como o Senhor nos ama. Ó Deus querido, Deus Todo-Poderoso, mas o Senhor sabe que nós o amamos. Nós te amamos, meu Deus, de todo o nosso coração, Senhor, meu Deus e meu Pai. E é por isso que nós estamos aqui nesta madrugada, em mais um encontro com Deus Pai, mais um encontro com Deus Filho, mais um encontro com Deus Espírito Santo. Ó Deus Todo-Poderoso, nós estamos neste momento, ó Deus, em uma oração de intercessão, e nós intercedemos agora pela nossa família. Visita neste momento nosso lar, visita neste momento os nossos familiares. Ó Deus Todo-Poderoso, visita, Senhor, todas as gerações que fazem parte da nossa família. Talvez aquela geração que nem conhecemos, mas o Senhor conhece. Visita agora os nossos familiares, trazendo salvação, meu Deus, a libertação, trazendo a cura. Visita os casais da nossa família, trazendo a comunhão, trazendo união. Ó Deus, restaura, Senhor, restaura a vida conjugal de toda a nossa família. Eu não posso deixar de orar, meu Deus, por este ministério tão abençoado, por esta igreja que o Senhor levantou nesta terra, a igreja Deus e Amor. Visita neste momento, ó Deus, desde a maior até a menor congregação, Senhor, as igrejas que estão espalhadas, ó Deus, no Brasil e também no exterior, meu Pai. Visita neste momento, visita os pastores que deixaram as suas cidades, que deixaram os seus países, ó Deus, e estão cumprindo com o ide do Senhor. Visita a família desses pastores, a esposa, os seus filhos, meu Deus. Ó Deus da minha salvação, eu apresento ao Senhor nesta madrugada o conselho deliberativo da nossa igreja, meu Pai. Visita a presidente desta obra, a nossa irmã Ereni Miranda. Visita a vice-presidente, a nossa irmã Débora, o pastor Lourival, o presbítero Davi Miranda Neto, que compõe o conselho deliberativo desta grande obra. Visita, meu Deus, o conselho executivo desta igreja, meu Pai, o pastor Milton de Almeida, o pastor Antônio Osmar, o pastor Marco Magno, o pastor Gerri, o pastor Fabrício Biata e a nossa irmã Maria José. Senhor, fortalece os teus filhos nesta trajetória, meu Pai. Visita o pastor Wilson Siqueira, Senhor, que é o diretor responsável pelo estado do Rio de Janeiro. Senhor, fortalece os teus filhos, fortalece a família dos teus filhos, meu Deus. O Senhor sabe quão grande é a responsabilidade de tomar cada decisão. Senhor da glória, coloca as mãos, ó Deus, sobre a vida de cada diretor, meu Pai, abençoando, ó Deus, dando entendimento, dando sabedoria, ó Deus, dando prudência, porque, meu Deus, é uma obra gigantesca, Senhor, Nós clamamos nesta madrugada, meu Pai. Nós apresentamos ao Senhor, porque sabemos que uma igreja que ora, uma igreja que clama, é uma igreja que tem resposta dos céus. Meu Deus e meu Senhor, eu quero aproveitar neste momento, ó Deus, e orar pelas nossas igrejas, Deus e amor, aqui no estado do Rio de Janeiro. Visita, Deus, o estado do Rio, de leste a oeste, de norte a sul. Visita as sedes estaduais, as setoriais, as sedes centrais, as sedes regionais, as igrejas locais, aquelas igrejas que estão, ó Deus, ali dentro das comunidades. Manifesta a sua glória, meu Deus. Glorifica teu nome, Senhor, resgatando almas, transformando vidas, Senhor, para que os feitos do Senhor, eles possam ser divulgados, não apenas no Rio de Janeiro, mas no mundo inteiro, Senhor. Ó Deus querido, Deus Todo-Poderoso, eu quero apresentar ao Senhor, ó Deus, os pastores auxiliares que têm auxiliado aqui a estadual da Senador Pompeu, a cada obreiro, Senhor. Eu quero apresentar ao Senhor a cada membro, a cada simpatizante. Nós apresentamos ao Senhor a cada visitante. O porquê não dizer a igreja invisível, independente de denominação. Senhor, são pessoas que estão conosco aqui constantemente, pessoas que estão aqui clamando, pessoas que estão aqui firmando propósitos com o Senhor. Ó Deus da minha salvação, vai agindo, ó Deus, em cada área da vida dessas pessoas, glorificando o teu nome, Senhor. Meu Deus e meu Pai, eu quero apresentar ao Senhor, ó Deus, Senhor, as autoridades que regem a nação brasileira. Visita neste momento, Senhor, o presidente desta nação. Eu quero apresentar ao Senhor nesta madrugada o Supremo Tribunal Federal, a cada ministro nas tuas mãos, meu Deus. Visita neste momento, Senhor, os deputados federais, os deputados estaduais. Eu quero apresentar ao Senhor cada governador, cada chefe de estado. Visita cada prefeito, cada vereador. Visita, meu Pai, a cada funcionário público, aqueles que têm lutado em defesa da sociedade. Meu Deus e meu Senhor, salva, meu Deus, a nação brasileira, meu Pai. Salva, meu Deus, a nação brasileira, Senhor. Ó Deus querido, está aproximando mais uma eleição que vai acontecer neste ano de 2026. E nós clamamos, meu Deus, por esta nação, meu Pai. Senhor, levanta homens, levanta mulheres, levanta pessoas justas, meu Deus, para atender a cada sociedade, para atender a cada estado, para lutar, meu Deus, em prol do estado do Rio de Janeiro, para lutar em prol de cada estado brasileiro, Senhor. Ó, meu Deus e meu Pai, nós clamamos ao Senhor nesta madrugada, ó Deus, e pedimos ao Senhor, vai jogando por terra.

meu Pai, que tem entrado no coração de homens, que tem entrado em coração de mulheres, para oprimir a nação brasileira. Meu Deus e meu Senhor, nós clamamos, meu Deus, porque o Senhor está no trono e o Senhor tem controle de todas as coisas. O Senhor está acima dos ministros desta nação. O Senhor está acima de cada deputado. O Senhor está acima do Senado, que cria leis, meu Deus. O Senhor está acima de cada lei que foi constituída dentro desta nação. Ó, meu Deus e meu Pai, o Senhor é juiz dos juízes. E é por isso que nós te clamamos nesta madrugada. Move os céus, meu Deus, em favor da nação brasileira, meu Pai. Clamamos pelo teu mover, meu Deus. Nós clamamos pelo teu agir nesta madrugada. Ó Deus da minha salvação, eu quero clamar ao Senhor neste momento, ó Deus, em favor deste povo, Senhor, que deixou a sua casa, deixou o conforto do seu lar, para estar aqui nesta madrugada clamando ao Senhor. Meu Deus e meu Pai, dá força, Deus, para aquele que está fraco. Levanta, Senhor, aquele que está caído. Vai despertando aquele que dorme espiritualmente. Ó, meu Deus e meu Pai, é no nome do Senhor Jesus Cristo, meu Deus. Dá força para a igreja continuar marchando. Senhor da glória, nós estamos caminhando, Senhor, à direção do fim. Nós estamos, meu Deus, em uma longa jornada. E quem sabe há pessoas cansadas. Quem sabe há pessoas desanimadas. Nós clamamos agora, Senhor, segura nas nossas mãos, meu Deus. Sustenta a igreja nesta trajetória. Oh, meu Deus e meu Pai, não deixa, meu Deus, a igreja desfalecer. Sustenta esta igreja com a destra da tua justiça. Meu Deus e meu Pai, eu quero apresentar ao Senhor também nesta madrugada a cada departamento aqui da nossa sede estadual, meu Deus. Visita, Senhor, o departamento infantil, o pequeno Galileu, a nossa irmã Miriam, que é a coordenadora geral deste projeto, deste ministério, aqui no Rio de Janeiro. Abençoe as demais tias, ó Deus, toda a nossa equipe. Visita neste momento, Senhor, ó Deus, o conselho do Expansão Jovem aqui no estado do Rio de Janeiro. O nosso irmão Davi, a nossa irmã Áquila, o nosso irmão Flávio e a nossa irmã Aline, que estão na direção, ó Deus, da juventude no estado do Rio de Janeiro. Eu quero apresentar ao Senhor nesta madrugada, ó Deus, a vida de cada líder, Senhor, das cinco frentes do Expansão Jovem. E eu não posso deixar de orar pelo evento que vai acontecer neste dia 4 de julho, a Conferência, Deus, do Estado do Rio de Janeiro. Ó, meu Deus e meu Pai, continue abençoando, meu Deus, os trabalhos que o Expansão tem realizado. Ó, Deus, aqueles evangelismos que têm sido realizados dentro das comunidades. A cada culto realizado, Senhor, ó Deus da minha salvação, nós clamamos, meu Deus, porque nós acreditamos, nós clamamos porque nós cremos no teu mover. Visita neste momento, ó Deus, ah, Senhor, as mulheres de fé aqui do estado do Rio de Janeiro. Visita minha esposa, a nossa irmã Aline, que estão de frente das mulheres de fé. E também o evento que vai acontecer, meu Deus, no mês de setembro, meu Pai.
Ó Deus querido.

0: do Deus poderoso, abençoe o trabalho social que é realizado pela Fundação Reviver aqui no estado do Rio de Janeiro. Abençoe a nossa irmã Vânia, toda a equipe que tem atuado, meu Pai. Ó Deus, trabalhando em prol, ó Deus, de vidas, de lares e de famílias necessitadas. Abençoe, Senhor, abençoe o bom samaritano, o teu servo presbítero Oscar, que está na frente desta grande obra, meu Pai. Abençoe a sua equipe, ó Deus, que tem atuado com muito amor, com muita alegria, ó Deus, na evangelização, nas comunidades, pelas ruas do Rio de Janeiro. Ó Deus Todo-Poderoso, visita neste momento, meu Pai, a secretaria da nossa igreja, visita agora a livraria, a cada colaborador. Eu apresento, ó Deus, o setor financeiro desta igreja também, as conselheiras espirituais que têm atuado aqui no estado do Rio de Janeiro. Senhor da glória, nós vemos que é uma obra tão intensa, meu Pai. Ah, Senhor, mas o Senhor tem cuidado de cada departamento. O Senhor tem cuidado de cada líder. Eu apresento ao Senhor, ó Pai, a nossa equipe, Senhor, que tem apoiado constantemente. Ó Deus, os músicos, meu Pai, que tem apoiado aqui na Senador Pompeu. Levanta mais músicos, meu Deus. Levanta jovens, levanta homens, levanta mulheres, ó Deus. Pessoas destemidas, pessoas compromissadas com esta obra, meu Pai. Ó Deus da minha salvação, eu já quero apresentar ao Senhor, ó Deus, aquelas concentrações que já estão agendadas para os próximos dias, aqui na nossa sede estadual. Utiliza a vida, Senhor, da evangelista Maria Lorena, que vai pregar a palavra do Senhor neste dia 28, no horário da manhã e também no horário da tarde, meu Pai. Nós apresentamos ao Senhor, meu Deus, as pessoas que já firmaram aquele propósito e já deixaram também os seus nomes e estão recebendo as nossas orações de dia e também no período da noite. Senhor, o Senhor conhece essas pessoas. O Senhor sabe o porquê essas pessoas pegaram este voto e deixaram os seus nomes para a oração. Quem sabe essas pessoas, meu Deus, estão com causas na justiça. Quem sabe essas pessoas já não sabem mais o que fazer, porque há problemas familiares, problemas emocionais, quem sabe problemas financeiros. Senhor, o Senhor vai marcar a história dessas pessoas, meu Pai. O Senhor vai destravar tudo o que está travado. O Senhor vai abrir tudo o que está fechado. O teu nome será glorificado na vida dessas pessoas. Ó Deus da minha salvação, eu quero apresentar ao Senhor, meu Deus, o dia 24 também de julho, meu Pai, que vai ser numa sexta-feira pela manhã e também no horário da noite, aquele grupo de louvor que virá da África, meu Pai, Vozes da África, que estará aqui conosco no Rio de Janeiro, adorando o Senhor na beleza da Tua santidade. Guarda eles nesta viagem, ó Deus, que sairão de Moçambique, à direção da nossa sede mundial, virão no Rio de Janeiro, e também, ó Deus, em Belo Horizonte. Utiliza a vida, Senhor, de cada componente deste grupo, meu Pai. Ó Deus da minha salvação, eu sei que o Senhor está no controle de cada culto, de cada concentração. Eu sei que o Senhor já preparou, ó Deus, O Senhor já preparou este ambiente. O Senhor já preparou a cada culto para abençoar a vida do seu povo. Ó, meu Deus e meu Pai, eu quero apresentar ao Senhor nesta madrugada, ah, Senhor, os moradores de rua, Senhor, aquelas pessoas que não têm onde reclinar a sua cabeça. Visita, meu Deus, as ruas do Rio de Janeiro nesta madrugada. O Senhor é conhecedor de todas as coisas. Ah, meu Deus, nós não sabemos o motivo que essas pessoas deixaram seus lares e estão vivendo pelas ruas da cidade. Mas o Senhor sabe o motivo, o Senhor sabe a causa, meu Pai. E nós temos agora este dever de apresentar essas pessoas ao Senhor, porque são almas preciosas, são almas que custaram o precioso sangue do Teu Filho. E nós oramos nesta madrugada por essas pessoas. Ah, meu Deus e meu Pai, continua utilizando, ó Deus, a cada instituição, Senhor. Continua utilizando as igrejas que têm saído pelas ruas desta cidade para levar a boa semente e também levar o alimento, levar a roupa, dando a assistência necessária a essas pessoas nessas condições. Ah, Deus Todo-Poderoso, nós já estamos, meu Deus, formando a nossa equipe da Associação Reviver Help aqui no Rio de Janeiro. Nós já estamos em busca de um ambiente, de um local, para também abrirmos a casa aberta aqui no Rio de Janeiro, Senhor, para que possamos atender os moradores de rua, para que eles possam ter a condição de tomar um banho, Senhor, de cortar o seu cabelo, de tomar um café, de ter um almoço, e essas pessoas, meu Deus, terem condição de entrar no mercado de trabalho e ter a sua vida estável. Ah, Senhor, o Senhor sabe que isso arde no nosso coração, de ver as pessoas bem. Senhor, nos dá condição, meu Deus. Prepara a abertura da Casa Aberta Reviver aqui no Rio de Janeiro. Meu Deus e meu Pai, eu sei que o Senhor tem levantado homens, eu sei que o Senhor tem levantado mulheres, o Senhor tem levantado pessoas que amam almas para continuar ajudando esta obra. Ah, meu Deus e meu Pai, nós clamamos pelo Teu mover, meu Deus. Nós clamamos pelo Teu agir, meu Pai. Atende nesta madrugada o nosso clamor. Atende nesta madrugada a nossa oração. Oh, meu Deus e meu Pai, que a Tua presença seja manifesta, meu Deus. Utiliza o Teu servo, o pastor Rodrigo, nesta madrugada, na ministração da Tua palavra. Utiliza o Teu servo, meu Deus, para que a Sua glória, ela possa nos envolver nesta madrugada. Ó, Deus querido, Deus Todo-Poderoso.
1: Aleluia, Deus, o Pai, concordância com a palavra do Teu servo, meu Pai. Nós continuamos aqui orando, meu Deus, o Pai, buscando de Ti, meu Pai, a cada vez mais, Senhor, que Tu possa usá-la. Usa o Teu servo, meu Pai, nessa noite, meu Pai, vem usá-la cada vez mais, Senhor, a palavra. Usa, Senhor, dos dons espirituais, meu Deus, o Pai, que nós estamos aqui, meu Pai, para receber, meu Pai, a cada um, meu Pai, que entrou por as portas da Tua casa, a porta da Tua casa de oração, meu Pai. Visita, meu Deus, ó Pai, a Tua igreja, visita cada um, Senhor da glória. Eu visitar, Senhor, em nome de Jesus, nós clamamos a Ti, meu Deus, ó Pai, pedindo ao Senhor, meu Deus, ó Pai, que o Senhor visite essa pessoa, vem visitar esse homem, essa mulher que entrou aqui, meu Pai, essa pessoa que tem sede de Ti, meu Pai, que ela sai daqui agraciada, meu Pai, através da Tua santa palavra, meu Pai. Oh, meu Deus, ó Pai, nós buscamos e clamamos ao Senhor, que sabemos que o só o Senhor pode fazer algo, meu Deus, ó Pai, por cada um de nós que estamos aqui para buscar, meu Pai, de Ti, meu Deus, ó Pai, que haja renovo, meu Deus, ó Pai, que haja restauração, meu Pai, que o Senhor cultuece, meu Deus, ó Pai, cada vez mais, Senhor, ó Papai, a cada um, Senhor da glória, ó Deus, te pudei tremendo e maravilhoso, meu Pai, aqui nós estamos, meu Deus, ó Pai, clamando, meu Pai, como o Teu servo falou, meu Deus, ó Pai, como a Jeremias disse, meu Pai, clama a mim, respondeste-ei, meu Pai, aqui está a Tua igreja clamando, aqui está o Teu povo buscando, meu Deus, ó Pai, que o Senhor possa responder, meu Pai, a cada oração, a cada clamor, meu Pai, de cada um de nós, Senhor da glória, que o Senhor possa, meu Pai, levantar, meu Pai, levanta homens e mulheres, meu Deus, ó Pai, e capacita cada dia mais para a Tua obra, meu Deus, ó Pai, revertindo, meu Deus, ó Pai, reverte, meu Deus, ó Pai, cada dia mais, Senhor da glória, oh Deus, te pudei tremendo e maravilhoso, Papai, que o Senhor possa tocar agora, ó Espírito Santo, ó Espírito Santo de Deus, ó Espírito Santo da verdade, meu Pai, que vai tocar na Tua igreja, toca no Teu servo, meu Deus, ó Pai, que ele saia daqui, na cada um de nós revertido, de Ti, Senhor Deus, ó Pai, ó Deus Santo de Israel, meu Deus, ó Pai, nós clamamos a Ti, saber que só o Senhor pode fazer algo por mim, por a Tua igreja, meu Pai, ó Espírito Santo da verdade, ó Espírito Santo da verdade, meu Pai, o qual o Senhor falar-te, meu Pai, que ia rogar ao Pai para enviar, meu Pai, o Consolador, meu Pai, que estivesse aqui com cada um de nós, meu Pai, e essa noite nós estamos aqui, meu Pai, clamando e buscando a Ele, meu Pai, que Ele se manifeste, meu Pai, move as águas, meu Pai, move as águas a favor da Tua igreja, aleluia, na xerebede, canta la baia, alai, chocobara, sai, de canta la baia, oh, Deus, te pudei tremendo e maravilhoso, Papai, em nome de Jesus, em nome de Jesus, nós te clamamos, em nome de Jesus, nós te buscamos, meu Pai, é o Senhor, meu Deus, o Pai, que envia, envia, meu Deus, ó Pai, essa pessoa, meu Deus, ó Pai, que possa usá-la cada dia mais, meu Pai, usa, meu Deus, ó Pai, eu levantar homens e mulheres, meu Deus, ó Pai, a cada dia mais para a Tua obra, meu Deus, ó Pai, que ela possa encontrar, meu Pai, aquelas almas, meu Deus, ó Pai, que se encontra a perdida, Senhor, enquanto tantas que estar, meu Pai, debaixo dos viadutos, meu Pai, ali, meu Deus, ó Pai, pelas calçadas, meu Deus, ó Pai, usa de misericórdia e compaixão, Papai, oh Deus, te pudei tremendo e maravilhoso, Papai, quanto outros tempos, meu Pai, estava aqui também, meu Pai, e hoje, meu Deus, ó Pai, se encontra em situação ali, meu Pai, quantas pessoas pregava, quantas pessoas orava, meu Pai, e essa pessoa, meu Pai, o motivo saiu, meu Pai, já não tem mais força de vir buscar a Ti, meu Pai, que o Senhor vá encontro, meu Pai, e o Senhor possa levantar, meu Pai, oh Papai, usa de compaixão e misericórdia aquela pessoa, meu Pai, que se encontra ali, meu Deus, ó Pai, sem força nenhuma, para buscar de Ti, alabaxerei, ei, Jocoba nasce de canta la baia, mas que o Senhor está renovo, meu Deus, ó Pai, restaura, meu Deus, ó Pai, ministério, restaura, meu Deus, ó Pai, vida, e restaura, meu Pai, nessa madrugada, nesse dia, meu Deus, ó Pai, que nós saímos daqui, meu Pai, cheio de Ti, que nós saímos daqui, meu Pai, cheio da Tua graça, para que nós possamos suportar o mau dia que vai vir para frente, o qual nós não conhecemos nem sabendo, mas Tu sabe, meu Deus, ó Pai, nos ajuda a vencer, meu Pai, a cada dia, meu Pai, a cada instante, meu Deus, ó Pai, ajuda, meu Pai, ajuda a Tua igreja, ajuda, meu Deus, ó Pai, eu sei que não é fácil, meu Pai, as lutas se levantam todos os dias, meu Deus, ó Pai, mas é o Senhor que nos fortalece, é o Senhor que dá força para nós prosseguir cada vez mais de cabeça erguida, ó Papai, ajuda, Senhor, ó Papai, em nome de Jesus, meu Deus, ó Pai, venha capacitar mais e mais, alabai, enxerede, canta, alabai, olha aí, meu Deus, ó Pai, a Tua igreja, igreja, ela clama, ela suplica a ti, meu Pai, está abrindo, meu Deus, meu Pai, que o Senhor pode sair daqui, meu Pai, cheia de ti, cheia da tua graça, meu Pai, para que nós possamos prosseguir cada dia mais, meu Pai. Olha aí, pessoa, meu Deus, meu Pai, buscando, meu Pai, pela sua casa, pelo seu lar, meu Pai, pela sua família, meu Pai, essa pessoa, meu Pai, deixou tudo na sua casa, deixou o seu afazer, meu Pai, e para estar aqui, Senhor, que tu possa recompensá-la, meu Pai, oh Senhor da glória, oh Deus de poder e tremendo e maravilhoso, papai, que tu venha, meu Pai, recompensar a cada um, meu Pai, honra na fé, meu Pai, honra, meu Deus, seu Pai, alaxerebede cantalabaia, ei, do coma na ceia, alabai, do coma na cide cantalabaia, oh papai, eu sei que dia difícil. Glória a Jesus, ó Pai. Dia difícil são os meus Deus, ó Pai. Mas é o Senhor, meu Pai, que ajuda. É o Senhor que nos fortalece para nós prosseguir cada dia mais, Senhor da glória. Oh, papai, tem gente, meu Pai. Oh, papai, que está clamando por aquele familiar, meu Pai, que se encontra ali no hospital, meu Pai. Só o Senhor pode fazer milagre por essa pessoa, meu Pai. Quantas pessoas, meu Pai, estará ali, meu Deus, ó Pai. Pai, desenganado pela medicina, meu Pai, mas a última palavra quem dá é o Senhor, meu Pai. Olha com o teu olhar de misericórdia, meu Pai, olha com o teu olhar de compaixão, meu Pai. Oh, papai, tem de compaixão, meu Pai, por essa pessoa, meu Pai, por essa pessoa que está desenganada, por essa pessoa que não tem a medicina, fala, não tem mais jeito, mas o Senhor possa levantar e dar mais saúde, meu Deus, para essa pessoa, mais uma oportunidade. Essa pessoa, meu Pai, aquele, meu Deus, meu Pai, que ainda não te aceitou, meu Pai, que ele vinha aceitar o Senhor de verdade e continuar, meu Pai.

0: Saiu de casa, meu pai. Essa pessoa, meu Deus, meu pai, que se encontra nas drogas, meu pai. Ali, meu pai, no tráfico, meu pai. Que o senhor possa fazer resgate daquela pessoa, meu pai. Oh, papai, quantas pessoas, meu pai, estão perdidas, Senhor. Assim como tu nos alcançou, meu pai. Tu possa alcançá-la, meu Deus, meu pai. Também, meu Deus, meu pai. Por isso que nós estamos aqui clamando. Por isso que nós estamos suplicando a ti, meu pai. Para que nós sai daqui, meu pai, cheia, cheia da tua graça, meu pai, cheia, meu pai, de ti, meu pai, cheia, meu pai, oh, papai, que tu possa, meu pai, encher a tua igreja, oh, papai, que ela saia, meu pai, daqui, meu pai, oh, pai, oh, Deus de poder e tremendo maravilhoso, pai, olha aí, Senhor, quanto desejo de pessoa tem, meu pai, no coração, meu pai, de fazer o teu ritmo, meu Deus, meu pai, o que impede, meu pai, que essa pessoa, meu pai, descruza o braço e vá, meu pai, oh, Deus de poder tremendo e maravilhoso, papai.
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0: porque nós precisamos de ti, meu pai, capacita, Senhor. Capacita mais e mais, Senhor. Oh, Deus de maravilha, meu pai. Usa, meu Deus, meu pai, os teus pastores, meu pai. Usa, meu pai, a carne do Senhor da glória. Turma, meu Deus, meu pai, o teu servo, meu pai. Visita, meu Deus, meu pai, a carne do Senhor. Aqueles que lutam aqui, meu pai. Motivou, não deu para vir, meu pai, mas estão em casa, meu pai. Visita a carne do meu pai. Visita também minha esposa, toma nas tuas mãos, papai. Ajuda a tua serva, fortalece, meu pai. Ajuda, meu Deus, meu pai, cada dia, meu Deus, meu pai. Abençoa o ministério dela, meu pai, desperta. Ela também, cada dia mais, Senhor da glória. Oh, Deus te puder, tremendo e maravilhoso, papai. Nós também te clamamos, meu Deus, meu pai, para o teu servo, o pastor Antônio Santo, meu pai, que está na frente dessa obra, meu pai. Ajuda o teu servo cada dia, fortalece, dá força, virtude. O teu servo, meu Deus, meu pai, para que ele possa cuidar, meu pai, desse rebanho que tu tem colocado perante a mão do teu servo, para cuidar, Senhor, e não somente ele, toda a sua amada família, meu pai, a irmã Sueli Santo, meu pai, também, meu pai, visita o Marcos Santo, meu pai, a Gabi Santo e o Mateus, meu pai, toma essa família, o Senhor possa guardar, o Senhor possa proteger e livrar, meu pai, o teu servo, e também, meu pai, o pastor Apolo Alexandre, meu pai, toma o teu servo e toda a sua amada família, meu pai, ajuda o teu servo e usa também cada dia mais, meu pai, o demais pastor, meu Deus, meu pai, que se encontra, meu Deus, meu pai, em nome de Jesus, nós te clamamos e pedimos ao Senhor, meu Deus, meu pai, que o seu corpo continue, meu Deus, meu pai, usando, meu Deus, meu pai, cada um deles mais e mais, meu pai, oh, papai, que possa continuar, meu pai, essa grande obra na vida deles, meu Deus, meu pai, envia as pessoas, meu Deus, meu pai, envia Senhor da glória, em nome de Jesus, Senhor Deus, meu pai, oh Deus de poder tremendo e maravilhoso, papai, que o Senhor venha, meu Deus, meu pai, a cada dia, Senhor da glória, aleluia, Deus, meu pai.
2: Glória, glória, glória a Deus, glorioso Deus eterno, maravilhoso Pai, é nesta madrugada, Deus, de oração que nós nos encontramos em sua presença, pedimos a ti, ó Deus, que venha, Senhor, ser conosco, ó Pai, pelo teu Espírito Santo, pela tua graça e pelo seu poder, ó Deus, nós cremos na manifestação, ó Deus, do teu Espírito Santo, sobre cada vida, sobre cada coração, ó Deus Santo, ó Deus poderoso, poderoso, que nesta madrugada o Senhor possa, Deus, nos encher, ó Senhor da glória, nos encher da sua presença, usa, Deus, o pregador desta madrugada, usa o teu servo, toma esta igreja nas tuas mãos, abençoa, Senhor, os pastores desta igreja, é pelo teu Espírito, é pela tua graça, ó Pai, que nós te pedimos, estamos aqui porque certo, Deus, estamos, que o Senhor está em nosso meio, e o Senhor vai nos encher nesta madrugada de uma maneira especial, de uma maneira poderosa. Aqueles, ó Pai, que estava sem força, que já não tinha mais força para te buscar, já não tinha mais força para te clamar, renova, Senhor, renova essas forças agora, neste momento, ó Pai, e enche essa irmã, e enche esse irmão do teu Espírito Santo, enche da sua graça, enche do seu poder, porque nós, ó Pai, cremos na resposta da nossa oração, da resposta do nosso clamor, e esta igreja seja cheia da sua presença, Pai. Ó Deus, ainda, Senhor, nas lutas e nas pelejas, nós estamos, meu Pai, na tua presença. Nós estamos aqui porque nós cremos, meu Pai, na verdade da tua palavra, e a sua palavra diz que onde estiver dois ou três reunidos em seu nome, aí o Senhor estará. Eu tenho certeza que o Senhor está aqui, porque estamos sentindo a sua presença, estamos sentindo a sua graça, estamos sentindo a sua unção. Alabra canda, coba da sérvia, na calabaia, Espírito Santo de Deus, opera sobre esta igreja, opera sobre este povo, Senhor, manifesta o teu Espírito Santo, manifesta a sua presença. Ah, Deus querido, queremos ser cheio da sua presença, ainda que venha as lutas, ainda que venha as pelejas. Ó Deus querido, mas Jó, ele clamou ao Senhor e pediu que o Senhor fosse Deus naquele momento de angústia, de sofrimento. Ah, Deus querido, o Senhor, meu Pai, atendeu a oração e o clamor de Jó. Eu tenho certeza, Pai, que o Senhor está ouvindo o nosso clamor. Nós vemos, meu Pai, dentro da sua palavra, que Jó pediu que o Senhor fosse dele fiador, e o Senhor viesse, ó Pai, ser com ele naquele momento difícil. Ele não via esperança, Senhor, a sua esperança. Ele disse: quem vê a minha esperança? Mas nós sabemos que a nossa esperança é o Senhor. A nossa esperança, Pai, nesta madrugada, é que o Senhor venha nos alcançar, e o Senhor venha nos encher do seu poder e da sua unção, que esta igreja seja tomada pelo teu Espírito Santo, seja tomada pela sua graça, seja tomada pelo seu poder. Espírito Santo de Deus, opera, Senhor, opera neste lugar, enche essa igreja da sua graça, enche do seu poder, enche da sua unção. Meu Deus, estamos aqui, ó Pai, para te adorar, estamos aqui para te buscar, estamos aqui para sentir a sua presença. Olha aí, Jesus, olha a sua igreja sentindo a sua presença, olha a sua igreja, Pai, sendo cheia da sua graça, do seu poder, sendo cheia da sua unção. Derrama sobre nós, ó Pai, derrama do teu Espírito, derrama da tua graça, derrama do teu poder, derrama da sua unção, ó Pai. Ó Deus querido, venha nos alimentar nesta madrugada com a sua palavra. Eu tenho certeza, Pai, que o Senhor já revelou ao teu servo a palavra, a qual o Senhor, meu Pai, irá nos alimentar nesta madrugada. Abençoa os grupos de louvores, irão entoar louvores a ti, ó Pai. Ó Deus, ó Pai da glória, Deus, nós precisamos de ti. Visita o nosso lar, visita a nossa família, a nossa parentela, de perto e também de longe. Visita os nossos superiores, ó Pai. Ó Deus querido, ó Deus amado, Senhor, que esta igreja seja cheia da sua graça, seja cheia do seu poder. Ó Deus, queremos, Senhor, receber avivamento, avivamento santo, avivamento poderoso. Mas o avivamento, ele não vem, ó Pai, se não tiver a palavra, se não tiver oração, se não tiver sinceridade, se não tiver amor, se não tiver paz, o avivamento, ele não vem. Mas neste lugar, ó Pai, sentimos que tudo isso está acontecendo, porque nesta madrugada haverá avivamento, haverá poder, haverá unção, haverá cura, haverá milagre, porque o Senhor é poderoso. Alabra canda laba séria, orianda labaia serga na súbia, alaba canda laba candaraia. Espírito Santo de Deus, opera sobre essa vida, Pai, fortalece esse irmão, fortalece essa irmã, meu Pai. Ó Deus, aqueles que perderam o ser, meu Pai, a força para te clamar, a força, Deus, para estar te buscando numa madrugada abençoada, a madrugada maravilhosa que nem essa, e muitas das vezes chegamos na sua casa sem ânimo, sem força, mas eu tenho certeza, Pai, que as forças estão sendo renovadas aqui, as forças estão sendo renovadas neste lugar, esta igreja, Pai, ela vem te buscar, esta igreja vem para ser cheia da sua presença, então, Senhor, derrama do teu Espírito, derrama da sua unção, derrama do seu poder, Espírito Santo de Deus, eu creio, meu Pai, eu creio na bênção, eu creio no milagre, eu creio na tua unção, eu creio no poder das tuas santas mãos, então derrama poder, Senhor, derrama poder, derrama unção, derrama Jesus, derrama fogo do alto céu, oh Deus, assim como Elias orou, Senhor, e o fogo desceu do céu, nós estamos aqui te clamando, estamos aqui te pedindo, Senhor, enche essa igreja, Pai, enche essa igreja da sua presença, enche essa igreja da tua graça, enche essa igreja do seu poder, enche da sua unção agora, que nós possamos, meu Pai, ser cheio da sua presença, ó Deus querido, ó Deus amado, o vaso só não pode estar vazio, mas não tem problema transbordar, transborda o azeite aqui, neste lugar, Senhor, vaso vazio não tem força, vaso vazio não se coloca de pé, vaso vazio não fica em pé, mas vaso cheio, pode encher até transbordar, deixa Deus, deixa transbordar o azeite, deixa transbordar o azeite, orienta a lava cheia, a lava Alabaxai, alabacanta, Espírito Santo, nos fortalece cada dia, nos enche da tua presença a cada momento, nós queremos ser cheio, queremos receber a sua unção, queremos receber poder, enche essa igreja, o seu poder e da sua unção, Deus querido, Deus amado, aqui tem vaso, Deus, aqui tem vaso, para ser cheio do seu azeite, deixa transbordar, deixa transbordar, Espírito Santo de Deus, meu Deus e meu Senhor, abençoa as campanhas realizadas neste lugar, abençoa, Senhor, meu Pai, ó Deus querido, a mocidade, abençoa os novos convertidos, abençoa os anciões da sua casa, abençoa os dizimistas ofertantes, abençoa os irmãos, as irmãs, visitantes, ó Pai, toma em tuas mãos os irmãos e irmãs de outra denominação, e sejam também abençoado, e sejam guardados, obreiras, as obreiras, os presbíteros, os pastores, todos aqueles, ó Pai, ó Deus querido, que está te buscando nesta madrugada, e seja todos abençoados, seja guardado, seja protegido, Senhor, ó Deus Santo, ó Deus Poderoso, eu estou sentindo a sua presença, eu estou sentindo a sua presença, e esta igreja também está, porque nós vemos ser, meu Pai, ó Deus, nós vemos o seu poder sendo derramado neste lugar. A igreja, Senhor, está te buscando porque precisa de um renovo. E o Senhor falou na sua palavra que viria um renovo, Senhor. Um renovo, Jesus querido, amado, sobre a sua igreja, sobre o seu povo. Ó Deus querido, ó Deus amado, que nós possamos estar fortalecidos diante das lutas, das pelejas, diante das dificuldades, que nós possamos estar de pé, ó Deus, que nós possamos permanecer de pé diante das adversidades, ó Deus querido, ó Deus amado, Paulo, ele falou, Senhor, na sua palavra, que ele aprendeu a viver na bonança e também na escassez. Nós estamos aqui, Senhor, nós estamos presentes aqui, porque o Senhor nos trouxe para nós ser cheio da sua presença, para nós ser cheio da sua graça, para que nós possamos ser cheio da sua unção. Então enche essa essa igreja, enche essa igreja do seu poder, enche essa igreja da sua unção. Alabra canta raia sérvia, orienta alabra canta raia. Deus querido, amado, Deus poderoso, meu Deus e meu Senhor, nos fortalece cada dia, para que nós possamos prevalecer diante da luta, prevalecer diante das adversidades, prevalecer diante do inimigo, prevalecer diante do adversário, que nós possamos estar unidos e reunidos na sua presença, para ser cheio, Senhor, as brasas, meu Pai, quando elas estão juntas, a labareda, ela cresce, o fogo, ele cresce. Ah, Jesus querido, amado, nos une cada dia mais, em prol do crescimento da sua obra. E, Senhor da glória, une cada um de nós, ó Pai, para que nós possamos, meu Pai, cada um de nós puxar a nossa rede, para que possamos, meu Pai, fazer diferença na sua casa, fazer diferença, Senhor, porque o Senhor diz na sua palavra, então veremos a diferença entre o que serve a Deus e o que não serve. Aqui está um povo, ó Pai, que serve ao Senhor, um povo que te busca pela madrugada, um povo, Senhor, meu Pai, que está aqui para receber a sua palavra, para receber a bênção, para receber a vitória. Então enche essa igreja, enche com o seu poder, enche com sua unção, meu Pai, nos fortalece cada dia mais, para buscar sua face, para que nós possamos, meu Pai, Jesus querido amado, sairmos daqui, nesta madrugada, Senhor, transbordando no teu Espírito Santo. Ó Deus, abençoa os pastores, os pregadores da sua palavra, os de perto, os também de longe, sejam todos abençoados, sejam todos guardados, aqueles que já chegaram, aqueles que ainda estão a caminho, Senhor, seja eles também abençoados, seja eles protegidos pela tua santa e poderosa mãos. Abençoa a membresia desta igreja, toma cada um nas suas mãos, ó Pai, e sejamos todos nós abençoados, sejamos todos nós cheios, cheios da sua graça, cheios da sua unção, meu Pai, cheios da sua presença. Então enche essa igreja até transbordar do teu Espírito Santo, da sua graça e do seu poder. Alá pra canto, raia sérvia, alá bandarácia, oricandaraia, surbida canta, ela abranou a séria, anamacando, raia serva da canto, orianda la pai, oriclama la séria, Espírito Santo, Espírito Santo, vai enchendo, meu Deus, vai enchendo, Senhor, enche da tua presença, enche da sua graça, enche do seu poder, enche da sua unção, nos dá força para te buscar, nos dá força para te clamar, para te servir, para andar na sua presença, Pai. Porque não sabemos, ó Pai, o dia nem a hora que o Senhor vem buscar a sua igreja. Então nós temos que estar preparados, temos que estar cheios da sua presença. Ah, Deus querido, Deus amado, quantos estão sofrendo, quantos estão padecendo, porque não tem mais força. O Senhor fala no livro de Eclesiastes, Pai, Salomão escreveu, ele voltou e viu que aqueles que não tinham consolador estavam tristes, estavam sofrendo, estava passando até mesmo por luta e necessidade. Ah, Deus querido, ah, Senhor, que o Consolador venha ser conosco nesta madrugada, que o Consolador venha transformar a vida nesta madrugada. Quem tem um Consolador está dando glória, quem tem um Consolador está dando aleluia, quem tem um Consolador está sendo cheio, cheio da sua graça, cheio do seu poder, cheio da sua unção. Oh, Jesus querido, que maravilha, Pai, que maravilha é clamar o Senhor na madrugada, que maravilha é estar na sua presença, que maravilha, Pai, é podermos estar unidos e reunidos para ouvir a sua palavra e ser cheio da sua graça, e ser cheio do seu poder, e ser cheio da sua unção. Alabra canta na baséria, orianda la baia, oriclama dácia la baia, a Súrbia, a mandou a Sérvia, oricaia serva na coba da Séria, orianda la paia. Jesus querido amado, aí está a sua igreja, Pai, aí está o seu povo, meu Deus e meu Senhor, Jesus querido, amado, quão difícil foi, alguns, ó Pai, para chegar na sua casa, mas aqui estamos, meu Pai, porque queremos sair daqui cheio, queremos sair daqui transbordando do Teu Espírito Santo, para que possamos resistir os dias maus. O Senhor fala na sua palavra, mesmo com pouca força, guardaste a minha palavra, então eu te guardarei dos dias maus. Ó Deus querido, estamos vendo os dias maus que tem vindo, mas o Senhor é poderoso para transformar. Deus, transforma, Senhor, transforma pelo Teu Espírito, transforma pela Sua graça, transforma pelo Seu poder, que possamos, meu Pai, receber cada dia mais a Sua unção, a Sua graça, o Seu poder. Enche-nos da Sua unção hoje aqui neste lugar, enche-nos da Sua presença aqui hoje neste lugar, Espírito Santo. O ricanto romante ou a séria, abadarai a surbidácia, orianda lamando, cantarai a surbi, amando ou a séria, Espírito Santo, meu Deus e meu Senhor, eu vejo o Senhor da glória, o Seu operar aqui, eu vejo transformações aqui neste lugar, está acontecendo, meu Pai, muitos que chegaram aqui sem força, chegaram aqui sem ânimo, mas eu vejo que o Senhor já levantou o ânimo desse irmão, o ânimo dessa irmã, e por isso estamos glorificando, por isso estamos alegres, por isso estamos felizes, porque estamos na Sua presença, estamos diante de Ti, ó Pai, e aqui estamos para nos fortalecer cada dia mais, para nós sermos cheios da Sua presença cada dia mais. Não deixa, Pai, não deixa nossos pés vacilar, azar pior a Ti, e Ele fala, Senhor, diante das adversidades, e os Seus pés quase escorregaram, meu Deus, mas o quase, mas não é escorregar, então não deixa, Pai, que nós venhamos escorregar os nossos pés diante das adversidades, diante das lutas, diante das pelejas, que nós venhamos continuar firme na Sua presença e fazendo a diferença, Pai. Ora, mandaraia surbinacaio, alabaia serga, Espírito Santo, Espírito Santo. Ah, Senhor, meu Deus, transforma essas vidas, Senhor, transforma, Senhor, fortalecendo cada dia mais, para que nós possamos caminhar e buscar as almas que estão perdidas, buscar as almas que estão sofrendo. Ah, Jesus querido, amado, ah, Senhor, nos dá força, nos dá ânimo, Senhor, para nós clamar a Ti, para nós estarmos na Sua presença, para nós fazer a Sua vontade, ó Pai, nos fortalece e nos enche agora, Senhor, enche essa igreja, enche esse povo, alaia, serga, na calabaia. É, Jesus querido, Jesus amado, quantas vezes, meu Pai, orávamos, Senhor, uma hora, duas horas, éramos nos ministérios de oração, havia Ana, havia Daniel, que clamava ao Senhor, que não tinha, meu Deus, de maneira alguma desânimo para Te clamar, mas hoje, Senhor, as coisas mudaram, não podemos mais, Senhor, meu Pai, sabe por quê, Jesus? As nossas forças têm sido poucas, as nossas forças têm sido poucas. Ah, Jesus querido, amado, levanta homens e mulheres, cheio da Sua presença, cheio da Sua graça, cheio da Sua unção, meu Pai, para clamar ao Senhor, para buscar o Senhor, para buscar nas madrugadas. Ah, Jesus querido, amado, eu creio, Senhor, que a partir desta madrugada, ah, Jesus querido, voltaremos, meu Pai, a orar uma hora, a orar duas horas, a orar pelas madrugadas, não somente na igreja, mas também dentro da nossa casa, a oração da madrugada, o pedido a Ti, Senhor, então nos fortalece agora, nos enche agora, Senhor, a Sua santa e poderosa presença. Eu quero ver milagre aqui hoje, eu quero ver milagre, eu quero ver bênção, eu quero ver vitória, meu Pai. A Sua palavra diz que tem que haver milagre, para que o povo venha crer, tem que haver milagre, e eu tenho certeza, Pai, porque o Senhor diz na Sua palavra que os milagres seguirão aos que crer, e nós cremos no Senhor, nós cremos que o Senhor já está abençoando, o Senhor já está curando, o Senhor Senhor já está sarando, o Senhor já está fortalecendo. Olha aí, Jesus, olha a sua igreja, olha aí a sua igreja te clamando, olha aí a sua igreja sentindo a sua presença. Orienta, Lamante ou a Sérvia, Labadas, Oricando ou a Sérvia, Namando ou a Si, Shabai, a Sérvia, Naios, Alabando ou canta, Labasséria, Espírito Santo de Deus, Orianda, Labaia, Oricrama, Nasui, Shaye, Hassi, Shabada, Kaiosé, Emandaraia, Iduquidu, Asé, Labraia, Sérvia, Labatu, Shabadou, Asi, Lamandaraia, Espírito Santo, Espírito Santo de Deus, Espírito Santo da verdade.
3: Continua orando, continua orando. Começa a dar glória, glória. Quem está sentado já fica de pé. Quem está sentado se coloca de pé. Está ajoelhado, está dormindo, se coloca de pé. Vamos orar. Bendito Deus, eterno e poderoso Pai, humildemente, ó Deus, unimos a nossa fé, meu Pai, a todas as palavras que já foram faladas nesse santo altar. Colocamos agora o nosso coração à disposição do Teu Espírito, ó Pai, para que nós possamos orar debaixo da revelação da Tua vontade, porque não sabemos como convém orar. Diz a Tua palavra, ó Espírito da verdade, venha manifestar, meu Pai, o Teu poder, venha derramar, Senhor, o Teu Espírito Santo, meu Pai, e venha tratar, meu Pai, dos corações que agora estão em aflição, estão em desespero, pessoas que estão em processos, meu Pai, em dificuldades em sua vida, necessitados da Tua misericórdia. Venha, Deus, manifestar o Teu poder nessa tarde, para levantar aquele que está caído, para renovar as forças daquele que está cansado, pois eu creio, meu Deus, na manifestação do Teu poder, meu Pai, para operar em nosso meio sinais, maravilhas e prodígios. Começa, Pai, a manifestar a Tua glória. Começa, Deus, a manifestar o Teu poder, meu Pai. Começa a levantar aquele que está caído, meu Pai. Começa a despertar, meu Pai, aquele que está dormindo, Senhor. Levanta, meu Pai, o Teu povo na oração. Levanta Teu povo no jejum. Levanta Teu povo na busca, meu Pai, do Espírito Santo, pois eu creio, meu Pai, no agir do Teu Espírito nessa madrugada, para socorrer aqueles, meu Pai, que estão sofrendo, Senhor, que estão passando, meu Pai, por lutas, por adversidades, por problemas insolúveis. É o Senhor que pode, meu Pai, socorrer. É o Senhor que pode operar, meu Pai, o milagre. Aqueles que estão lá no hospital nesse momento, aqueles que estão lá numa UTI, no CTI, meu Pai, passando por dificuldades, passando por lutas, meu Pai, por sofrimentos, e nós apelamos pela Tua bondade, nós apelamos pela Tua misericórdia. Venha, meu Pai, socorrer, meu Pai, aquele que está dentro de um presídio, Senhor, dentro de um manicômio, meu Pai, dentro de um orfanato, dentro de um asilo, meu Deus, visita agora, meu Pai, quem está lá dentro de um leprosário, Senhor, em cima de uma calçada, meu Pai, dependendo, meu Pai, da Tua compaixão, necessitando, meu Pai, da Tua misericórdia. Nós oramos, meu Pai, pela salvação das almas, Senhor, pela quebra da maldição, meu Pai, a quebra, Senhor, das correntes, Senhor, para que os oprimidos, meu Pai, sejam libertos, para que os viciados sejam libertos, meu Pai, para que as pessoas escravizadas, Senhor da glória, pela obra da bruxaria, pela feitiçaria, que estão agora lá no terreiro de Macumba, Senhor, que eles sejam alcançados, meu meu Pai, pelo Teu Espírito Santo, Senhor. É uma noite de resgate, ó Pai eterno. É uma noite, meu Pai, de socorro divino, Senhor. Quantas mães estão aqui, meu Pai, orando, meu Pai, pela libertação dos filhos. Quantas mães estão aqui, meu Pai, pedindo a Tua misericórdia, Senhor, por aqueles que estão acorrentados, meu Pai, no homossexualismo, no lesbianismo. Visita agora, meu Pai, aqueles que estão oprimidos pelo crack, pela cocaína, pela cachaça, pela cerveja, pelo cigarro, aqueles, meu Pai amado, que estão sendo escravizados, meu Pai, pela prostituição, pelo adultério. Entra, Pai, na peleja, entra, Senhor, na guerra, entra, Senhor, na batalha, pois é o Senhor que pode operar, é o Senhor que pode resgatar, é o Senhor que pode converter, é o Senhor que pode regenerar. Ó, meu Pai, aqueles que estão lá no tráfico de droga, ó Deus, visita agora, Senhor, para socorrer, meu Pai, aquele que está lá, meu Pai, catando binga de cigarro na rua. Senhor, faz a obra, meu Pai, faz a obra, Senhor. Aqueles que estavam na Tua casa pregando a Tua palavra e agora estão desviados do Teu Evangelho, opera maravilha, opera o resgate nessa noite, meu Pai. Usa, Senhor, a Tua multiforme graça para falar, meu Pai, com Teu filho que está portando agora um fuzil. E o Samanasuna comanda candalaba, calaba, calaba, calaba, naba, comanda candalabaia, amanda calamaçúria, anda gastubi comanábia. Andarabandarabandarábia. Eu creio, meu Pai, que o Senhor pode agora, meu Pai, entrar em cada beco, entrar em cada viela, ó, meu Pai, em cada comunidade, meu Pai, para cortar o laço de morte, meu Deus, para soltar aqueles, meu Pai, que estão amarrados para morrer nessa madrugada. E o Senhor pode enviar agora o anjo do livramento, meu Pai, dentro das comunidades, Senhor, para fechar a boca do leão, meu Pai, para repreender o espírito da morte. Levanta a mão para o céu, porque o espírito da morte, ele está caindo por terra nessa madrugada. Fica de pé, minha irmã, você sentou, fica de pé, minha irmã, porque Deus quer entrar na batalha. Deus está fechando sepultura aqui nessa madrugada. O Senhor está pelejando pela tua casa, o Senhor está pelejando pela tua família. Ora, minha irmã, porque demandava com mandarabá, dabarabá, surabacarabacanda. Deus está ouvindo a tua oração, Ele está socorrendo a tua casa agora. Fica de pé, estamos de guerra, estamos em batalha e precisamos clamar, precisamos orar. Ora, minha filha, ora, meu filho, Deus quer operar na tua vida. Levanta a mão para o céu assim, ó, começa a dar glória, glória, glória, glória, glória. Vai dando glória, glória, glória, glória. Vai dando glória, glória, glória, glória, glória, glória, glória. Abre a tua boca e vai dando glória. Hoje é dia de buscar a presença do Senhor. Labaca, labacanda, labaia. Abre a tua boca e dá glória. Porque Deus quer entrar na tua guerra. Deus quer entrar na tua batalha. 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
4: Meu Deus e meu Pai, começa a encher, meu Deus, o teu povo agora, Senhor da glória. Começa, meu Deus, a renovar os teus filhos, meu Senhor, Deus e Pai. Vai orando, igreja, vai orando, vai clamando nessa noite. Orianda labada canabandai, erabada subcomanas de calabara subiergue. Olha aí, meu Deus, vai levantando, meu Senhor, a bandeira da vitória. Olha aí, meu Deus, vai enchendo, meu Pai, de poder agora, meu Pai. Pai, vai enchendo, meu Pai, os vasos de azeite, meu Senhor da glória. Meu Deus, não derrama por medida, meu Senhor da glória, mas por unção, meu Pai, transbordante, meu Senhor da glória. Derrama, meu Deus, a unção agora que transborda. Derrama, meu Deus, a unção agora que transborda, Senhor da glória. Faz o cálice transbordar nessa madrugada. Faz o cálice transbordar nessa madrugada, meu Deus. Aí um ungindo a cabeça com óleo, meu Senhor da glória, vai preparando a mesa, meu Senhor, perante nós e na presença dos inimigos agora, vai ungindo, meu Deus e meu Pai, desce com teu óleo agora, desce com teu óleo agora, Shadabada Kanabandai, Epla Subicomanácia, Ekalabandai,

Maia, Narabada Kalabada Kanabandaia, enchendo de poder agora, meu Deus, encha de poder, encha de poder, enche, enche, enche, enche, enche, enche, enche, enche, enche, enche, Jesus, enche, enche o altar, meu Pai, da tua presença, enche os obreiros da tua presença, enche, meu Pai, os membros da tua presença, derrama glória, derrama glória, derrama glória, derrama glória, derrama glória, derrama glória, derrama glória, meu Deus, derrama glória, derrama porção dobrada, desce com o céu agora, Jesus, desce com o céu agora, Jesus, faz o céu descer nesse lugar, faz o céu descer nesse lugar, faz o céu descer nesse lugar, faz o céu descer nesse lugar, trazendo dons espirituais agora, trazendo batismo com o Espírito Santo e com fogo, batiza, Jesus, batiza agora, batiza, meu Deus, com o Espírito Santo e com fogo, urabada canabandai, ekalabara subicomanácia, ekalabada canabandai, vai recebendo agora, igreja, vai recebendo de Deus, vai recebendo de Deus, vai clamando aí agora, na medida que você clama, o Espírito de Deus vai te renovando, na medida que você clama, o Espírito de Deus vai te enchendo, enche, Jesus, enche a casa, enche a casa, Jesus, enche a casa, enche a casa, enche a casa, enche a casa, enche a casa da tua glória, enche a casa da tua glória, enche a casa da Shadabada Calabácia, Erabada Canabandai, Ekalabara Subianda Nabada Canabanda, Sebe de Comanasse, Ekedebede, Kedebede Canto, Ekalabasui, Dekalabada Sé, Tripla Plá de Cantaramancho, Erabada Sui de Rasse, olha aí, meu Deus, vai enchendo agora, vai enchendo agora este vaso, meu Pai, há quanto tempo não falava mais em mistério, há quanto tempo não falava mais em língua estranha, olha aí, meu Deus, o barulho da igreja, inundando o céu a glória, meu Senhor da glória, inundando o céu nessa hora, vai inundando o céu com teu glória, vai inundando o céu agora com a tua oração, vai inundando o céu nessa noite, Shadabada Kanabandai, Ekalabada Subicomanácia, meu Deus e meu Pai, olha aí, Senhor da glória, o Senhor tomando os vasos nessa noite, é necessário, é necessário, é necessário, é necessário, como é necessário, meu Senhor da glória, como é necessário, meu Senhor Deus e Pai, nós entramos nessa posição de guerra, nós entramos nessa posição de batalha, enche, Jesus, enche, enche, Jesus, enche, enche, Jesus, enche, enche, Jesus, enche, enche, Jesus, enche, enche, enche, enche, enche, enche, enche, enche, enche, enche, enche, enche, orianda labada calabada sebe de comanás, orialabalabalabalabalabas, começa, meu Deus, a derramar porção dobrada em nosso meio. Começa a derramar porção dobrada em nosso meio, Jesus. Começa a derramar porção dobrada em nosso meio. Vai colocando brasa viva na boca de pessoas aqui agora. Eu preciso, meu Senhor, me encher de ti. Eu preciso me encher da tua presença. Eu preciso me encher da tua presença. Se enche da presença. Se enche da presença. Se enche da presença de Deus, se enche da presença de Deus, se enche da presença de Deus, é palpável nessa madrugada, é palpável nessa madrugada, luta com o anjo, o Senhor te chamou para essa convocação nessa madrugada, o Senhor te chama, o Senhor te convocou, é calabada subcomanácia, erabada sebe de comanai, alabaxai de calabada subérgia, meu Deus e meu Pai, olha aí, Senhor da glória, igreja orando, e quando a igreja ora, o inferno estremece, e quando a igreja ora, Satanás cai por terra, e quando a igreja ora, meu Pai, o inferno perde batalha, e quando a igreja ora, meu Senhor, e Senhor, entra na peleja para guerrear agora, entra na peleja, entra na peleja, entra nessa peleja agora, Jesus, entra, entra na peleja para guerrear, olha o varão te tocando, olha o cumprimento desse varão, olha o cumprimento desse varão, olha o comprimento desse varão, olha o comprimento na batalha.

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Deus está visitando o seu povo, Deus está te visitando aí agora, Deus está nos visitando, igreja, Deus está nos visitando, Deus está nos visitando, Deus está nos visitando, Deus está nos visitando. Reveste, reveste, Jesus, reveste, reveste, reveste, reveste, reveste, reveste, reveste, Jesus, reveste, reveste, reveste, reveste, reveste, reveste, Jesus, reveste, reveste, adabada calabácia, reveste aí, meu Deus, coloca a coraça, coloca escudo, meu Senhor da glória, coloca espada, coloca cinto de verdade, coloca calçado, meu Pai, da preparação do evangelho, desce com esse capacete, desce com esse capacete, desce com esse capacete, desce com esse capacete, desce com esse capacete, olha o varão descendo e te revestindo, olha o varão descendo e te revestindo, igreja, olha o varão descendo e te revestindo. Há quanto tempo você não dá lugar para esse varão? Há quanto tempo você não dá lugar para esse varão? Há quanto tempo você não dá lugar para esse varão? Xandabada canabandai, recalabara subcomanácia, ekedebede, kedebede ras, terremite assai, alai de calabada sebe de comanai, tripla plá de cantaramancho. Olha o varão aí, olha o varão aí, olha o varão te cumprimentando nessa noite, olha o varão te cumprimentando nessa noite, olha os laços sendo quebrados, olha as magias sendo desfeitas, olha as macumbas caindo por terra, olha as obras do diabo batendo e retirada da tua casa, olha as obras do diabo batendo e retirada da tua família, olha as obras na bada calabada subcomanás. O anjo está visitando a tua casa hoje, o anjo está visitando a tua porta, o anjo está visitando o teu esposo, o anjo está visitando a tua esposa agora, olha o anjo visitando, olha Deus visitando, olha Deus visitando, olha Deus visitando, olha Deus visitando, olha Deus visitando, olha Deus visitando. Levanta a crente aqui, Jesus, restaura, Jesus, restaura, restaura, renova, renova na oração agora, renova na oração agora, renova no jejum, renova na oração, renova no jejum, renova, Jesus, renova, renova, renova, renova, renova, renova. Olha o Espírito de Deus te abraçando aí agora, olha o Espírito de Deus te abraçando aí agora, olha o Espírito de Deus te abraçando aí agora. Esse calor é a presença de Deus, esse calor é a presença de Deus, esse calor é a presença na calabada, calabada sé, erabada sui de calamancho, de calabada subcomanância. Esse calor é a presença, esse calor é a presença. Olha esse varão, olha esse varão te cumprimentando. Em brasa, tem brasa, tem brasa, em brasa, tem brasa. Deixa o fogo acender, deixa o fogo pegar nessa noite, deixa o fogo pegar nessa noite, deixa o fogo pegar nessa noite, igreja, deixa Deus te acender. Acende, Jesus, acende, acende, acende, acende, acende, acende a chama, Jesus, acende, acende essa chama que estava se apagando, acende essa chama aí agora, Jesus, acende essa chama aí agora, a chama, meu Pai, dos dons espirituais agora, a chama do teu espírito agora, a chama lá do alto, meu Senhor, derrama fogo, derrama fogo, derrama fogo, derrama fogo, derrama fogo, Jesus, derrama fogo, derrama fogo, derrama fogo, derrama fogo, Jesus, derrama, Jesus, derrama, derrama, derrama fogo, Jesus.
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Passeia na igreja, Jesus. Passeia nessa igreja, passeia, Jesus, passeia. Passeia batizando, passeia derramando poder, passeia derramando autoridade, passeia derramando autoridade, recebe autoridade aí, recebe autoridade aí, derrama, Jesus, autoridade agora, derrama poder, Jesus, derrama poder, derrama poder, Jesus, derrama poder, derrama poder, derrama poder, derrama poder, derrama, derrama, derrama, derrama poder, derrama poder, derrama poder, derrama poder, derrama poder, derrama esse poder, Jesus, derrama esse poder aí agora, derrama esse poder, alabada calabada subcomanás, xadabada canabandaia, derrame sai, derrama esse poder, Jesus, derrama esse poder necessário, é necessário esse vaso ser desembocado, é necessário esse vaso ser desembocado, é necessário, Senhor, ligar essa fia nessa noite, liga essa fiação vaso, liga essa fiação vaso, liga essa fiação aí vaso, liga essa fiação aí que o varão quer te renovar, liga essa fiação aí que o varão quer te revestir, liga essa fiação aí

glória. Tem fogo do céu caindo aqui nesta madrugada. Tem glória aí, tem? A oração ainda não terminou. As irmãs saem do seu lugar e caminham à minha direita. Os irmãos vêm aqui à minha esquerda. Vamos fazer o círculo agora dos irmãos. E também o círculo aqui das irmãs. Quem não sentiu nada até agora, vai sentir. Nós não saímos de casa apenas para perder uma noite de sono. Entenda isso. Nós estamos aqui para receber de Deus. Oh, aleluia. Nós estamos aqui para receber de Deus. Sai do seu lugar e vem aqui. Sai do seu lugar. Vem aqui à minha direita, as irmãs. Vem aqui à minha esquerda, os irmãos. Aleluia. Vem aqui para a frente. Vem as irmãs. Aleluia. Você que quer receber presença. Você que quer receber poder. Você que quer receber unção. Vem aqui para a frente em nome de Jesus. Aleluia. Oh glória, você que não é batizado. Jesus vai te batizar nesta madrugada. Vem aqui para a frente, vem para cá. Aleluia. Os presbíteros estão aí ativos. Eu quero pedir vocês para colocar a mão na cabeça desse povo. E quem não é batizado, Jesus vai batizar. Aleluia. Vem aqui para a frente, vem aqui para a frente. Vem aqui para a frente, vem para cá. Tem glória, tem? Vamos orar mais? Nós intercedemos pela família. Nós intercedemos pelo Estado. Nós oramos uns pelos outros. Agora é hora de você abrir o coração para Deus encher a sua vida nesta madrugada. Quem sabe há pessoas nesta madrugada fracas, desanimadas, caídas, prostradas. Você vai sair daqui nesta manhã gritando glória a Deus e aleluia. Você vai sair daqui nesta manhã cheio da presença de Deus. Levantem as mãos, segura na mão da pessoa do seu lado, claro. Nós vamos 10 minutos. Glorificar a Deus, clamar a Deus, receber de Deus. Levantem as mãos, segura na mão da pessoa do seu lado. Todos dando glória, glória, glória, glória a Deus. Abra o coração agora para receber. Aleluia! Manda fogo, Jesus. Manda fogo, Jesus, manda fogo. Fogo do Espírito. Fogo do Espírito. Fogo do Espírito. Renova a igreja. Renova a igreja. Renova a igreja. Levanta aquele que está caído. Desperta, Senhor. Aquele que dorme. Fortalece agora. Aquele que está fraco. Receba de Deus! Não!

Aleluia! Batiza Jesus, aquele que ainda não é batizado. Batiza com fogo, Senhor. Batiza com fogo. Batiza com fogo, aleluia! O Espírito Santo quer te batizar nesta madrugada. O Espírito Santo quer te batizar nesta madrugada. Receba mais. Teca maias teime rei, queri alamalamais. Fique mais tema lama. Aleluia! Aleluia! Tem fogo de Deus caindo no nosso meio. Amande rai que maiastei. Aramaste ma rai que ramalama. Aramalamaia si alamahai. Climaste maiaste malama. Ei, e malamai. Kimalama si ramalama. Oh, aleluia. Receba mais poder. O Espírito de Deus está tocando em vidas. O Espírito de Deus está tocando em vidas. Já tem pessoas falando em outras línguas. Já tem pessoas falando línguas dos céus. Batiza Jesus, batiza agora, batiza com fogo. Que mas tema lamai. Harai emalama, emanastei mikei alamai, imasi alamalama, kemayastei emalamai, aleluia! Oh glória a Deus! Renova Jesus, renova, renova, renova, renova, renova, renova. Fortalece, levanta, levanta o caído, levanta o caído. Climastei alamai, iemaiaste mahandei, climastei maiasi alamai, amanda lama lamas, emaiasi alama, climastei maiamanda lama lamai, iiba kamalama, irama lamai. Ipa calama, siama lama, oh glória!

Está caindo fogo. Está caindo fogo do Espírito. Ariei, que maia se alama. Crepa camas de maia se lhe amai. 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Ai. Crepa.

Tem fogo do Espírito aí. Tem fogo do Espírito aí. Que coisa linda, meu Deus. Manda mais. Manda mais. Manda mais.

recebendo mais de Deus. Já tem pessoas recebendo mais. Oh, aleluia! Aramaste kamayas klemalamai. Ariemaya si eliminei. Ikemalama. Klemaste mikeyalama. Pimai yamalama. Aleluia! Manda fogo, Jesus, manda fogo, manda fogo, manda fogo. Já tem pessoas envolvidas neste fogo. Já tem pessoas envolvidas neste fogo.

Receba, o Espírito de Deus está movendo. Está movendo sobre a igreja. Receba, receba, receba. Aleluia! Oh glória! Oh glória! Aleluia! Agora solta a mão desta pessoa do seu lado. Levantem agora as duas mãos para os céus. Oh, aleluia! O glória sobe. E a presença de Deus desce. A adoração sobe. E Deus, ele desce para receber. Porque isso é dele. É para ele. Duas mãos levantadas aos céus. Quer receber mais um pouquinho? Quer sentir mais presença? 2 minutos de palmas e glórias para ele. Manda glória. Que o fogo desce. Aleluia. Glorifique a ele com a alma, com as suas forças, de todo o seu entendimento, de todo o seu coração. O glória vai subindo. E a presença desce, a presença desce, a presença desce. Oh, aleluia! Glória a Deus! Aleluia! Aleluia! Aleluia! Oh, glória! Já tem pessoas pulando no Espírito. Já tem pessoas pulando no Espírito. Já tem pessoas falando em outras línguas. Já tem pessoas emocionadas. Já tem pessoas recebendo mais fogo. Mais fogo, mais fogo, mais fogo. Aleluia, receba mais. Aleluia. Oh, glória a Deus. Oh, glória a Deus. Amém, meus irmãos, amém. Oh, aleluia. Glória a Deus. Vim para a vigília. E não sentir Deus, não tem jeito. Agora pode pegar os seus pertences e retornar para os seus lugares. Mas volta gritando glória a Deus e aleluia. Volta para o seu lugar gritando glória a Deus e aleluia. Volta para o seu lugar adorando a majestade santa. Oh, aleluia. Vamos cantando, vamos.

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Senhor, tenha compaixão, resolve os meus problemas.

Em glória para Jesus. Eu quero fazer mais uma oração com vocês. Antes de passar para o pastor Apolo continuar com as oportunidades, os grupos adorando a Deus. Pastor, nós oramos mais de 2 horas, mas eu quero fazer mais uma oração juntamente com vocês. Fica de pé outra vez, fica de pé. Pastor, acabei de sentar. É bom que a dor na coluna vá embora, o sono vá embora e você grita mais glória a Deus e aleluia. Aleluia! Fica de pé, vamos orar? Olha para cá, por favor, olha para cá. Antes de eu pegar para fazer esta oração, eu estava intercedendo pela família, intercedendo por vocês. E sabe o que Deus me fez ver, meus irmãos? Eu via como se levantasse uma poeira na terra. Uma poeira que afetava várias casas. E daqui a pouco eu via corpos estendidos. E Deus falou comigo, meu servo, vai chegar uma onda de uma virose que vai matar muita gente. Quem quer que Deus te livra desta virose que vai chegar na face da terra? Eu não tenho dúvida daquilo que Deus fala comigo. Eu vi aquela poeira terrível. Eu via corpos estendidos. Mas nós vamos fazer uma oração agora, pedindo a Deus para livrar a nossa vida, para livrar a nossa família da morte. Quem crê que Deus dá o livramento, grita, eu creio. A virose pode até chegar, mas ela não vai atingir a nossa casa. Pega aqui, irmãos obreiros, por gentileza. Vem aqui na frente, cadê os obreiros? Eu quero, pode levar direto lá para o povo. Você tem fé de pegar a sua melhor oferta agora e colocar dentro deste voto como um ato de fé? Você vai falar, Deus, eu vou firmar um propósito com o Senhor agora, para o Senhor proteger a minha vida e a minha casa da mortandade. Você crê em Deus? Crê? Leva lá, obreiras, leva lá. Só você que crê. Se você não crê, não acredita, fica em paz. Eu creio naquilo que Deus falou comigo. E eu vou fazer o meu propósito também agora com Deus, pedindo a Deus a proteção para a minha vida, pedindo a Deus a proteção para a minha casa. Porque esta virose, essa mortandade, não vai atingir a casa daquele que crê. Levanta a mão e grita, eu creio. E você vai ver isso de olhos nu. Você vai ver o anúncio disso de olhos nu. E você vai lembrar do que Deus está falando aqui nesta madrugada. Levanta a mão e grita, eu creio no Deus que eu sirvo. Pega na sua mão aí, pega aí aquela oferta. Vamos colocar uma oferta agora dentro deste voto e nós vamos pedir a Deus o livramento. Nós vamos pedir a Deus a proteção. Aleluia, eu creio naquilo que Deus fala comigo. Eu não tenho dúvida quando a voz de Deus fala comigo. Grita glória a Deus. Quem conhece a voz de Deus aí, grita, eu conheço. Segunda-feira eu preguei sobre isso aqui. O profeta velho e o novo, né? Deus falou com o profeta assim, vai, não entra em lugar nenhum, hein? Não é para comer, não é para beber. Ele foi, meus irmãos. Foi lá, entregou o que Deus mandou. O altar rachou pelo meio. O rei se levanta contra ele, a mão do rei secou na hora. Depois Deus restaurou a mão do rei. Deus fez coisas tremendas. Mas daqui a pouco chega o profeta velho. Ei, rapaz, eu também sou profeta. Igual a você. E um anjo falou comigo que é para você voltar, é para comer, para beber.
Ele deixou de ouvir a voz de Deus para ouvir a voz do velho profeta. Quem tem ouvido a voz de Deus? Quem conhece a voz do seu Deus? Levanta bem alto então, levanta, levanta este voto. Você que crê, você que não crê, fica em paz. Mas você que crê, levanta este voto bem alto na sua mão, levanta. Aleluia, pastor, mas eu não tenho dinheiro aqui para fazer este voto agora. Você pode fazer de forma digital. Você pode fazer um pix, uma transferência. Você pode passar o seu cartão à nossa equipe da livraria. Já vai chegar aqui para atender você agora mesmo. Tem barulho de glória a Deus e de aleluia. Deixa eu ver quem está orando comigo agora com muita fé. Levanta este voto aí na sua mão. Esta mortandade não vai entrar na sua casa. Não vai atingir a sua vida. Não vai atingir a sua família. Levantem este voto, levantem a mão com muita fé. Este propósito com muita fé. Todos dando glória, glória, glória, glória a Deus. Senhor, meu Deus e meu Pai, no nome do Senhor Jesus Cristo, nós estamos levantando este propósito ao Senhor nesta madrugada, meu Deus. Ó Deus Todo-Poderoso, paralisa neste momento, ó Deus, toda a ação do mal. Paralisa agora a mortandade contra a nossa vida, contra a nossa casa, contra a nossa família. O Senhor me fez enxergar nesta madrugada aquela poeira que se levantava, meu Pai. Ó Deus, atingindo casas. Eu via corpos estendidos. Aleluia! E o Senhor falou acerca de uma virose que chegará. Mas Deus, na nossa casa, ela não vai poder entrar. Aleluia! Paralisa agora. Paralisa agora a mortandade contra a nossa vida, contra a nossa família. Sai, Satanás, sai, sai, expulsa, expulsa, expulsa a mortandade. Não vai entrar na nossa casa não vai entrar, porque tem marca de sangue, tem marca de sangue, tem marca do sangue do Cordeiro, e a morte não entra, a praga não entra, não entra. Sai, Satanás, sai, sai, sai, sai, sai, em nome de Jesus. Oraram com fé? Você crê na proteção de Deus? Fica em paz. Quando você ouvir, ei, chegou uma virose e está matando muita gente, descansa, porque a sua casa estará protegida pelo Senhor. Quem crê, grita, eu creio. Deus mandou a cura divina e livrou a minha alma.

Aleluia! As palmas glorificam o nome de Jesus! Mais alegre as palmas, é para Ele, a glória é Dele, a honra é Dele! Oh, glórias a Deus! Oh, aleluia! Quem já está sentindo esse calor do Espírito? Quem está sentindo, vai glorificando, porque essa presença não pode sair. Essa presença precisa continuar. Aleluia! Oh, aleluia! Cante. Uma chuva diferente agora está se formando do céu. Você pode declarar isso? Temporal de bênção e poder. Um calor tão glorioso invade toda a

fugiu de você. Uma nuvem de vitória está sobre a igreja. A previsão nos diz que ainda vai chover. Vai chover línguas estranhas por todos os lados. E neste temporal quero sair molhado. Molhado e revestido por este poder. Agora o impossível vai acontecer. Declare, é a promessa de Deus.

Ali no meio o fogo cai, toda enfermidade não resiste, sai pelo santo nome de Jesus. Uma chuva diferente ainda está inundando essa igreja. Você crê nisso? Oh, aleluia! Temporal de bênção e poder. Um calor tão glorioso está queimando o pecado, destruindo tudo que aflige você. 500 céus de pôr o fogo santo e poder. E já fez enfermidade desaparecer. Isso é pra quem crê. E já fez um inimigo fugir de você. Uma nuvem de vitória continua na igreja. A previsão nos diz que ainda vai chover. Vai chover língua.

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Glória a Deus. Eu cumprimento a amada igreja na santa e gloriosa paz do Senhor Jesus, amém? Vamos louvar ao Senhor. Vamos louvar o Senhor Jesus, amém? Glória a Deus. Você que souber, pode cantar também, amém? Glória a Jesus. Aleluia, Jesus. Glória a Deus. Louvado seja o teu nome, Senhor. Glória a Deus, aleluia. Tu és santo, tu és perfeito.

Amém, Jesus. Glória a Deus, aleluia. Glorifique, igreja, com as palmas, louve a Ele. O grupo da Igreja Central de Riachuelo cumprimenta a amada igreja com a santa e gloriosa paz do Senhor Jesus. Louve a Deus, louve a Deus. Aleluia. Aleluia. Quem crê na sua vitória aí, dá um glória. Creia, igreja. Aleluia, porque o Senhor está fazendo maravilha no nosso meio. Aleluia, você não saiu da tua casa em vão. Aleluia, porque Jesus está aqui no nosso meio para operar maravilha no meio da sua casa. Aleluia, na tua vida. Aleluia, Ele está nos fortalecendo a cada dia. Yes, palma, igreja! Oh,

0: pra Jesus agora. Ô, glória. Ô, glória. Dá glória, igreja. O grupo Aleluia de Riachuelo agradece essa rica oportunidade em nome de Jesus.
1: Glória a Deus, aleluia. Expansão, cumprimento, amada igreja, com a santa e gloriosa paz do Senhor Jesus, amém? Você que pode, exalta, você que pode, glorifica o nome do Senhor nessa noite. Aleluia!

0: oportunidade em nome de Jesus.
1: Pode bater palma e dar glória a Deus. Pode bater palma e glorificar o nome do Senhor.
2: Glória a Deus, aleluia. Louvado seja o nome do Senhor. É, glória a Deus. Aqui está uma pequena partícula do Coral Feminino Vozes Angelicais, que tem o prazer de cumprimentar a igreja na santa e gloriosa paz do Senhor Jesus. Amém? Glória a Deus, aleluia. Nós vamos cantar um corinho. Como nós estamos no mês do aniversário da nossa igreja, 64 anos, nós vamos cantar um corinho, né, que vai retratar, né, essa obra maravilhosa. Ou seja, do nosso tempo de quando essa igreja começou, amém? Nós ainda estamos no mês do aniversário, amém? Glória a Deus. Então vocês vão louvar comigo, porque vocês conhecem. Os mais antigos conhecem esse corinho, amém? Glória a Deus. Vamos lá. A nossa igreja cresce nesta grande...

0: Amém. Glória a Deus. Agradecemos a oportunidade em nome de Jesus. Amém.
1: Amém. Pode bater palma e dar glória a Deus. Pode bater palma. Isso, bate palma e dá glória. Graças a Deus. Nós vamos passar agora o voto do sangue de Jesus tem poder, porque após a pregação da palavra, o consagrado homem de Deus, pastor Rodrigo, vai fazer a oração do sangue em favor da sua vida. Quem crê que o sangue de Jesus tem poder? Quem crê? Quem crê, levanta a mão e dá glória a Deus. Então os obreiros vão passar aí, por gentileza, passa lá o voto do sangue de Jesus tem poder. Esse propósito é para tua casa, para o teu lar, para tua família, para tua parentela. E eu creio que através do sangue de Jesus tem poder, Deus vai repreender toda a obra do mal e vai dar vitória em nome de Jesus Cristo. Isso, passa lá, obreiros. Enquanto os obreiros vão passando, o irmão Peixoto, que fez um hino. Isso, ele é compositor. Vem aqui, irmão Peixoto. Ele é compositor e ele fez um hino da Vigília dos Gemidos, é isso mesmo?
2: Amém, amém, Jesus.
1: Então tá bom. Então, pela misericórdia
2: de Deus, o Senhor nos concedeu esse hino, né? Que fala da Vigília dos Gemidos. E os homens de Deus, quando estão no programação da Voz da Libertação, eles anunciam: atenção, povo de Deus, venha para a Vigília dos Gemidos. E o Senhor Jesus, pela misericórdia, me deu este hino.
1: Então vamos lá, pode louvar a Deus.
2: Amém, Jesus. Eu saúdo a amada igreja na paz do Senhor Jesus. Vem alegre as palmas, irmão. Estamos numa vigília de poder, de unção. Estamos na presença de Deus. Nosso nome está escrito no livro da vida. Por isso estamos alegres, para engrandecer o nome do Senhor Jesus. Vamos louvar a Deus. O homem de Deus está te correndo.

0: Deus a oportunidade, eu peguei um tom alto, né, varão? Mas graças a Deus, tudo é pão e glória no nome do Senhor Jesus. Eu agradeço a oportunidade, em nome de Jesus. Amém.
1: Aleluia, coisa linda. Pode glorificar o nome do Senhor Jesus. Aleluia, quem tem glória a Deus, dá glória ao nome do Senhor. Cumprimento a todos na paz do Senhor Jesus. Amém? Amém? Vamos adorar ao Senhor Jesus. Ele está aqui neste lugar. Glórias a Deus. Fica toda a igreja de pé. Vamos adorar o Senhor. Isso. Vamos glorificar a Deus. Fica de pé. Isso. Para glorificar, para adorar. Aleluia, glórias a Deus. Quantos trouxeram a bandeira da vitória? Cadê? Aleluia, só quem vai balançar a bandeira da vitória. Oh, glória a Deus. Então, com fé, com fé. Eu sinto a presença do Espírito Santo de Deus nesse lugar. Eu sinto a presença do Espírito Santo de Deus aqui nesse lugar. Aleluia. Então, vamos adorar o Senhor.

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Deus abre e ninguém pode fechar. Se creverá, se creverá, se creverá a glória de Deus. Se crer, se você crer, você vai ver.

portas e ninguém pode fechar. Ninguém fecha, ninguém pode fechar na tua casa. Ninguém pode fechar teu ministério. Ninguém pode fechar lá no teu trabalho. Ninguém pode fechar.

sabia, ninguém pode. Meu Deus, olha, Deus está abrindo porta aí, ó. Deus está abrindo porta para você entrar nessa madrugada. A porta que Deus abriu, ninguém pode fechar. A porta que Deus abriu, ninguém pode fechar.

começa a adorar. Jacó segurou-a e segurou-a e não deixou subir. Jacó segurou-a, segurou-a e não deixou subir. E o anjo perguntou dizendo: você chorando

Deus. Aleluia, pede a bênção aí agora, igreja. Me dá minha bênção pra depois subir. Me dá minha bênção pra depois subir. Me dá minha bênção pra depois subir. Me dá minha bênção. Meu Deus, só quem está enfermo.

segure e não deixe ele subir. Ele vai te perguntar dizendo, o que tu queres que eu te faça? Você enfermo responde dizendo, me dá, pede a bênção pra ela aí, me dá.

Espírito, me dá minha bênção para depois subir. Meu Deus, quem está desanimado,

dizendo, me dá minha bênção. Pede a bênção aí. Pai, me dá minha bênção para depois subir. Me dá minha bênção para depois subir. 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Me dá minha bênção para depois subir. Tá bonito! Me dá

já preparou uma bênção pra você, o meu Jesus. Preparou uma bênção. Pede aí, fala, vem cá, vem cá, vem cá. E vem cá. Tá bonito pra Jesus, mas vem cá. Vem ver, meu Jesus já preparou. Mas meu Jesus já preparou. Aquele que não vem, você vai fazer o convite dizendo assim pra ele, vai!

Meu Jesus já preparou uma bênção pra você. O meu Jesus já preparou. Eu quero ouvir toda a igreja fazendo esse convite. Vem bonito com alegria. E vem cá pra quem está em casa. Vem e vê. Vem cá você que está ouvindo na rádio. Vem e vê. Meu Jesus já preparou uma... Pode ser mais forte esse convite. O meu Jesus já preparou. Toda a igreja vem bonito, vem cá. Solta a voz e canta, vai. Vem. Meu Jesus já preparou. Aleluia! Meu Jesus já preparou. Aleluia! Mas...

esse lugar. Quem é a igreja? É, meu Deus. Ele vai pousar aí no teu coração. Ele vai entrar agora. É o Espírito Santo procurando. Ele vai pousar aí, aleluia, glória a Deus. É no teu coração, aleluia. É no

para ver quem era. É, então peça para ele descer fogo, mas desce fogo, desce poder. Quem estiver, mas já vai receber.

desse poder. Quem tiver, para encerrar, solta a voz e chama pelo nome de Jesus. Jesus, Cavaleiro do Céu, nunca perde a

estrela da manhã, ele é o rei dos reis. Mas essa é a madrugada da tua vitória, e vem descendo agora o anjo lá da glória. Se você orou, abra tua boca agora e glorifica a Deus. Mas essa é a madrugada da tua vitória, e vem descendo agora o anjo lá da glória. Se você orou e Deus te prometeu, aleluia.

0: Espírito, solta a voz e canta. Jesus nunca perde a...
1: Aumenta mais o tom.
0: 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Solta a voz e canta. E as nações...

0: rei do jeito. Frank Serra, a estrela da... 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Só quem crê que ele é o rei dos reis, a estrela da manhã glorifica e exalta o nome de Jesus.
1: Glória a Deus, graças a Deus. Continue de pé, já está presente aqui o pregador, pastor Rodrigo, que veio de Petrópolis, mas ele não veio sozinho, fiquei sabendo que veio uma caravana de Petrópolis. Cadê a caravana de Petrópolis? Fiquei sabendo agora que veio uma caravana, cadê? O povo de Petrópolis, levanta a mão e dá glória! Deus abençoe, viu? Graças a Deus. O homem de Deus, pastor Rodrigo, vai trazer uma palavra do coração de Deus para os nossos corações. Receba o homem de Deus com palma e glória para Jesus.
2: Glória a Deus. Louvado seja Deus. Eu saúdo o povo de Deus na paz do Senhor Jesus. Glória a Deus, pode aplaudir, pode dar glória para o Senhor. Levante as mãos para o céu, levante as suas mãos para o céu, diga comigo: glória ao Pai, glória ao Filho, glória ao Espírito Santo de Deus. Mas graças a Deus, quem nos dá a vitória é o nosso Senhor e Salvador Jesus Cristo. Pai nosso que está no céu, santificado seja o teu nome, venha a nós o teu reino, seja feito a sua vontade, assim na terra como no céu. O pão nosso de cada dia nos dai hoje, perdoa as nossas dívida, assim como nós perdoamos os nossos devedores. Não nos deixe cair em tentação, mas livra-nos do mal, porque teu é o reino, é o poder e a glória para todos sempre. Quem pode aplaudir o nome do Senhor Jesus? Isso, mais forte as palmas, mistura com glória. Isso, cadê a igreja pentecostal? Cadê? Abra a boca e dá glória, mistura a palma com glória. Quem, aleluia, veio aqui buscar a presença de Deus, aplaude mais forte o nome de Jesus. Aleluia, louvado seja Deus. Irmãos, eu louvo a Deus pela vida de todos que adentraram por esta porta neste dia tão seleto como hoje. Esse dia que Deus preparou para nós revestirmos do poder e da sua graça. Eu louvo a Deus pela vida do pastor Antônio, dos santos, a sua família, que nos fez esse convite para estar aqui ministrando a palavra de Deus nesta madrugada. Confesso que é uma honra para nós estarmos subindo nesta tribuna para estar louvando e glorificando o nome do Senhor. Eu louvo a Deus também pela vida dos pastores que saíram da sua igreja, saíram da sua região para estar aqui apoiando este dia tão importante. Eu louvo a Deus também pelo povo que veio ali de Petrópolis, uma caravana que veio ali de Petrópolis. Deus abençoe o povo de Deus de Petrópolis. Louva a Deus pela vida da minha rainha, a minha mãe, a mulher que me colocou no mundo, que está aqui também nesta madrugada. Eu louvo a Deus pela vida dela. Eu louvo a Deus pela vida de todos vocês. Quem pode levantar a mão para o céu e dar um grito de glória para Deus? Isso, pode aplaudir e glorificar o nome do Senhor. Aleluia. Amada igreja, sem mais delonga, pega a vossa Bíblia na mão. Nesta madrugada, eu quero compartilhar com vocês três versículos da palavra de Deus. E eu tenho certeza, irmãos, o que eu vou trazer aqui Não é novidade para ninguém que está aqui nesta madrugada. O que eu vou trazer aqui, inspirado pela presença do Espírito Santo, é fazer com que a Igreja de Cristo relembre as promessas de Jesus já relatado na Bíblia Sagrada. Porque muitas das vezes nós adoramos, nós glorificamos, nós caminhamos, mas esquecemos das grandes promessas de Deus. Mas nesta madrugada, Deus te trouxe aqui para relembrar a promessa que Ele fez à Igreja de Cristo. Cadê a Igreja de Cristo? Levante a mão para o céu. Gostaria, irmãos, de compartilhar com vocês no livro de Lucas, Evangelho do Senhor Jesus, segundo escreveu o Dr. Lucas, capítulo de número 24 e o verso de número 49, versículo de número, capítulo de número 24 e o versículo de número 49. Nós também vamos ler o livro de Atos dos Apóstolos, capítulo de número 1 e o verso de número 5. E o último nós vamos ler, o capítulo de número 2 do livro de Atos dos Apóstolos e versículo de número 4. Quem achou a palavra de Deus, levante a mão para o céu e diga graças a Deus. O primeiro livro é o livro de Lucas 24, 49, que diz assim a palavra do Eterno Deus: Eis que sobre vós envio a promessa do meu Pai. Ficai, porém, na cidade de Jerusalém, até que do alto sejais revestido de poder. Atos capítulo de número 1, verso de número 5 diz assim: porque na verdade João batizou com água, mas vós sereis batizado com o Espírito Santo. Atos dos Apóstolos, capítulo de número 2, verso de número 4 diz: e todos foram cheios do Espírito Santo e começaram a falar noutras línguas, conforme o Espírito Santo lhe concedia que falasse. Levante a Bíblia para o céu, levante a Bíblia para o céu. Eu estou sentindo Deus aqui desde a hora que eu entrei aqui nesta madrugada. Quem está sentindo Deus aqui, levante a sua mão para o céu. Se tem alguém do teu lado, olha para alguém do teu lado, diga para ela: se prepare. Diga para esta pessoa: se prepare, porque o Espírito Santo, ele está sobre este lugar. Oh glória, levante a sua mão para o céu. Levante a sua mão para o céu. Eu quero sentir, aleluia, a igreja, aleluia, na mesma entonação. Levante a mão para o céu e começa a dar glória, glória a Deus. Senhor, olha aí, Senhor, a tua igreja, Senhor. Olha o teu povo que está aqui nesta madrugada, Pai, para glorificar e enaltecer o teu santo e eterno nome. Senhor, que nesta madrugada diminua o pregador e que nesta madrugada cresça a tua presença, Senhor, neste lugar. Senhor, toma a nave desta igreja, toma o teu povo, meu Deus, nesta manhã, Senhor, meu Deus amado, de madrugada, Senhor, e aviva a tua obra em nome de Jesus. Quem tem os seus assentos, se assente calmamente, desocupa suas mãos e dá o melhor das suas palmas para adorar e glorificar a Deus. Isso, pode ficar melhor as palmas, pode ficar melhor as palmas e aleluia. Mistura palma e glória, mistura palma e aleluia. Louvado seja Deus. Amado igreja, eu gostaria que nesta manhã, Neste início, glórias a Deus, nesta madrugada, início desta manhã, eu gostaria que vocês emprestassem para nós, especialmente para a palavra de Deus, pelo menos 20 minutos da vossa atenção. Eu gostaria que a sua atenção fosse na totalidade, para compreender e entender a revelação da palavra de Deus, porque não adianta nada você entrar no culto como esse e não compreender a revelação da palavra de Deus na sua vida, porque crente, aleluia, vivo, crente vivo é aquele que gosta de palavra. Cadê aquele que gosta de palavra que levante a mão para o céu e dá um grito de glória para Deus? A Bíblia Sagrada, irmãos, vai revelar para nós algo profundo. Aqui, glórias a Deus, no Evangelho segundo escreveu Lucas, nós entendemos que não somente Lucas escreve este Evangelho, mas Lucas também escreve o livro de Atos dos Apóstolos. A Bíblia vai dizer, a história diz, que não somente o livro de Lucas, mas o livro de Atos dos Apóstolos foi escrito por este homem conhecido como médico amado. Quando eu afirmo que Lucas é conhecido como médico amado, eu tenho base bíblica. A base bíblica está contida no livro de Colossenses, capítulo de número 4, verso de número 14, diz que Lucas, ele é o médico amado. A Bíblia Sagrada diz que quando Lucas escreve o evangelho que leva o seu nome, ele começa a narrar, glórias a Deus, e falar sobre a vida de Cristo. Quando Lucas começa a narrar sobre a vida de Cristo, podemos entender que no livro de primeiro, no livro de Lucas, capítulo de número 1, verso de número 26, Lucas vai falar sobre o nascimento de Cristo. Capítulo de número 4, verso de número 16, Lucas vai falar sobre o ministério de Jesus. No capítulo de número 23, versículo de número 33, Lucas vai falar da morte de Jesus. Mas no capítulo de número 24, verso de número 13, a Bíblia diz que Lucas agora não relata somente a morte de Cristo, mas relata a ressurreição de Cristo. Por quê? Porque ele vive. Quem crê que Jesus vive, levante a mão para o céu e dá um grito de glória. Ele vive. Olha para alguém do teu lado e diga, ele vive. Olha para alguém do teu lado e diga, adore aquele que vive. A Bíblia vai dizer que no livro de Lucas, capítulo de número 24, o verso de número 49, Lucas vai fazer menção da grande promessa que Jesus ele fez. Eu quero, aleluia, chamar a sua atenção para que nesta madrugada a igreja possa entender. A igreja está debaixo de uma promessa. Quem está debaixo de uma promessa, levante a mão para o céu, levante a mão para o céu, levante a mão para o céu para adorar. A Bíblia diz que neste capítulo 24, verso de número 49, Jesus faz uma promessa à sua igreja. Jesus faz uma promessa aos seus discípulos. Porém, ao encerrar o capítulo de número 24 de Lucas, Lucas vai informar para nós uma ordem que Jesus deu. Eu vou repetir. Lucas vai informar para nós uma ordem que Jesus deu. Qual foi a ordem, pastor Rodrigo? A ordem que Jesus dá para os seus discípulos é: ficai em Jerusalém. Levante a mão para o céu, levante a mão. Tem pessoas querendo sair da onde Deus colocou. Tem pessoas querendo desistir do chamado aonde Deus chamou e colocou. O Senhor te
3: te trouxe aqui nesta madrugada para dizer, não é para sair da posição, não é para sair do lugar, é para permanecer até que do alto seja cheio, seja cheio, seja cheio. Levante a mão para o céu e dá um grito de glória. A Bíblia diz, irmãos, que Jesus, ele dá uma ordem aos seus discípulos: ficai, porém, na cidade de Jerusalém, até que do alto sejais revestido de poder. Amada igreja, Cristo está preparando os seus discípulos para a maior acontecimento da história da igreja. Quando Cristo olha para os seus discípulos, quando Cristo diz, ficai em Jerusalém, é porque Cristo está preparando os seus discípulos para o maior acontecimento da igreja de Cristo. Que acontecimento é esse? A descida do Espírito Santo. Cadê a igreja que é cheia do Espírito Santo? Cadê? Cadê a igreja que é cheia do Espírito Santo? Levante a mão para o céu. Cadê a igreja que é cheia do Espírito Santo? Levante a sua mão para o céu e dá um grito de glória. Levante a mão para o céu para adorar o nome do Senhor. Quem é cheio do Espírito Santo está sentindo a presença. Quem é cheio do Espírito Santo está sentindo a graça do Senhor. Quem é cheio do Espírito Santo. Oh, aleluia. Ficai, não se ausentai. Jerusalém, o último momento de Jerusalém, a lembrança era dor. A lembrança era crucificar o nosso mestre. A última lembrança de Jerusalém, eles viram o mestre sendo crucificado. A lembrança de Jerusalém, viram o Cristo sendo passado pela cruz. Mas é neste momento que Jesus vai dizer, não se ausentai de Jerusalém, porque aonde você viu a morte em Jerusalém, também aonde você vai ver a promessa se cumprir. Levante a mão para o céu e dá um grito de glórias. Lucas, ele termina o evangelho de Lucas. Ele fala sobre o revestimento do Espírito Santo. E ao começar, glórias a Deus, o livro de Atos dos Apóstolos, ele vai começar a falar sobre este revestimento. A Bíblia diz que Lucas, quando narra, ele diz assim, porque na verdade João batizou com água, mas vós sereis batizado com fogo e com Espírito Santo. Cadê a igreja batizada com o Espírito Santo? Cadê a igreja batizada com o Espírito Santo? Jesus está dizendo para os seus discípulos, ficai, porque a promessa vai se cumprir na vossa vida. A Bíblia diz, irmãos, quando Jesus dá uma ordem para os seus discípulos, ficai, não se ausentai de Jerusalém, a Bíblia diz que os discípulos permaneceram em Jerusalém. Por 10 dias eles permaneceram em Jerusalém. Durante 10 dias os discípulos permaneceram. Mas, amada igreja, eles não permaneceram em Jerusalém. Aleluia, na casa de A, na casa de B. Eles não permaneceram em Jerusalém. Aleluia, passeando em Jerusalém. Mas a Bíblia diz que quando eles permaneceram em Jerusalém, permaneceram em oração. oração. Levante a mão para o céu e dá um grito de glória. Tem crente querendo ser batizado, mas não tem vida de oração. Tem pessoas querendo ser cheia do Espírito Santo, mas não tem vida de oração. O Espírito Santo não desce, aleluia, aonde não tem vida de oração. A Bíblia diz que eles permaneceram em oração. Cadê a igreja que ora? Cadê a igreja que ora? Cadê a igreja que ora? Cadê a igreja viva? Levanta a mão para o céu para adorar. Levante a mão para o céu para adorar. Me ajuda a pregar aqui nesta madrugada. Olha para alguém do teu lado e diga: tenha vida de oração. Olha para esta pessoa e diga: tenha vida de oração. Crente que tem vida de oração, ele vê promessas se cumprindo. Crente que tem vida de oração, ele vê a resposta de Deus acontecendo na sua vida. Cadê crente que tem vida de oração? Levante a mão para o céu e dá um grito de glória para Deus. Eu nunca vi, aleluia, nos últimos momentos, pastores subindo no altar e falando que a igreja precisa ter a vida de oração. Toda vez que eu vejo alguém ministrar a palavra, eu vejo Deus trazendo uma memória. Oração é a chave do nosso milagre. Levante a mão para o céu. Cadê a igreja que ora? Cadê a igreja que ora? Cadê a igreja que ora? Levante a mão para o céu e dá um grito de glórias. A Bíblia diz que eles permaneceram em oração. Diga comigo: em oração. Não somente em oração eles permaneceram, mas a Bíblia vai dizer que enquanto eles estão em Jerusalém, eles estão perseverando, a Bíblia diz que eles não saíram do lugar. Olha para alguém do teu lado e diga: você precisa ter uma vida de perseverança. Não, não, não, levante a mão para o céu e dá um grito de glória. A igreja de Cristo precisa ter uma vida de perseverança. Os músicos precisam ter uma vida de perseverança. Os pastores precisam ter uma vida de perseverança. A igreja precisa ter uma vida de perseverança. Olha quem já está perseverando. Tem pessoas que não estão dando mais lugar à carne, mas estão perseverando. A carne nesta hora é a hora onde a carne está dizendo: descansa. É nesta hora onde a carne está dizendo: você está cansado. Mas quem está e tem, aleluia, o desejo de ser cheio do Espírito Santo, ele está perseverando. Levante a mão. Oh meu Deus do céu, estou sentindo Deus aqui. Cadê a igreja que está em perseverança? Cadê a igreja que está em perseverança? Pular glórias a Deus na canção é bonito, aleluia, louvar junto com o cantor é bom, mas adorar na palavra é melhor. Cadê? Cadê? Cadê? Cadê? Cadê? Cadê? Cadê? Cadê? Cadê? Tem a presença de Deus, tem a graça de Deus, tem a virtude de Deus. Levanta a mão para o céu e dá um grito de glória. Eles oravam e permaneciam perseverando. A Bíblia diz que enquanto eles estão em Jerusalém, aguardando a promessa, estão em oração. Eu pergunto à igreja de Cristo nesta madrugada: enquanto você aguarda a promessa de Deus, o que você está fazendo? Tem pessoas que têm promessa. Se eu perguntar nesta madrugada quantas pessoas têm promessa de Deus, creio eu que 100% das pessoas vão levantar a mão para o céu e vai dizer: pastor, eu tenho promessa de Deus. Mas enquanto a promessa não chega, o que você está fazendo? Enquanto a promessa não se cumpre, o que a igreja está fazendo? Ah, pastor, enquanto a promessa não se cumpre, eu estou desanimado, eu estou pensando em desistir. Mas Deus te trouxe nesta madrugada para dizer: não é para parar, é para perseverar. A vitória vitória está na vida de quem persevera. Levante a mão. A vitória está na vida de quem persevera. Levante a mão para o céu e dá um grito de glória. A Bíblia Sagrada vai dizer que tentaram impedir Bartimeu. Bartimeu, ele começa a gritar, a vitória está chegando. Jesus está aí, filho de Davi. A Bíblia vai dizer que tentaram impedir ele, mas ele persevera. E quem persevera, alcança, alcança. Cadê a igreja que persevera? Levante a mão para o céu e dá um grito de glória. Cadê a igreja que persevera? Cadê? Cadê a igreja que persevera? Levanta a mão para o céu. Se tem alguém dormindo do teu lado, toca no ombro dela e diga: persevera. Se tem alguém dormindo do teu lado, diga para ele: persevera. A Bíblia diz que eles estavam aguardando a promessa. A Bíblia diz que ele estava aguardando a maior promessa da igreja, a descida do Espírito Santo. Mas não somente eles estavam em oração, mas eles estavam em perseverança. Mas a Bíblia diz que não somente em perseverança, eles estavam unidos. Olha para alguém do teu lado, olha para alguém do teu lado, diga: unidos. Diga: unidos. Não, não, você não está entendendo. Quem está entendendo, levante a mão para o céu. Não somente tinha uma vida de oração, tinha uma vida de perseverança e uma vida unida. A igreja unida, Satanás, ele não vence. A igreja unida é uma igreja vitoriosa. Cadê a igreja unida? Cadê a igreja unida? Levante a mão para o céu e dá um grito de glória. Oravam, estavam em oração, estavam em perseverança e estavam unidos. E a Bíblia vai dizer que agora no livro de Atos dos Apóstolos, capítulo de número 2, a grande promessa se torna em realidade. O Espírito Santo desce. O Espírito Santo desce. O Espírito Santo, ele desce. Oh, glória. E a Bíblia diz: todos. Não foi meia dúzia, foi todos. Eu vou repetir: não foi meia dúzia, foi todos. Quem aleluia está entendendo, levanta a mão para o céu. Porque o Espírito Santo não é só para um. O Espírito Santo não é só para meia dúzia. O Espírito Santo é para todos. E todos. E todos foram cheios do Espírito Santo e começaram a falar noutras línguas, conforme o Espírito Santo lhe concedia que falasse. Aleluia! O que Jesus prometeu chegou. Vou repetir. O que Jesus prometeu.

revestida. Cadê a igreja revestida? Desceu, a promessa chegou, o Espírito desceu, o céu visitou a terra e o poder, a igreja se revestiu. Oh, aleluia. Será que não arde o teu coração pela presença de Deus? Será que o teu coração não arde pela presença de Deus? Será que a tua alma não arde pela presença de Deus? A Bíblia vai dizer que no livro de Lucas Jesus anda com os discípulos. Já no livro de Atos dos Apóstolos, o Espírito Santo habita nos discípulos. Vou repetir, no livro de Lucas, Jesus anda com os discípulos. No livro de Atos, o Espírito Santo habita. Oh, aleluia, levante a mão. Levante a mão, levante a mão. Levante a mão. No livro de Atos, o Espírito Santo habita nos discípulos. No livro de Lucas, Jesus prepara os homens. Mas no livro de Atos dos Apóstolos, esses homens já estão capacitados e preparados pelo Espírito Santo. Cadê a igreja preparada pelo Espírito Santo? Cadê? Cadê a igreja preparada pelo Espírito Santo? Levante a mão para o céu e dá um grito de glória. A igreja preparada é uma igreja fervorosa. A igreja preparada é uma igreja, aleluia, que tem ousadia. A igreja preparada pelo Espírito Santo, ela não tem vergonha da palavra. Ela não tem vergonha de pregar. Ela não tem vergonha de anunciar. A igreja preparada pelo Espírito Santo, ela vai. Oh, oh, aleluia. Adore.

Levante a mão. Cadê a igreja preparada? Cadê a igreja preparada? Igreja preparada não tem medo de macumbaria. Igreja preparada não tem medo de feitiçaria.

O Espírito Santo, agora ele habita. Diga comigo, ele habita. Não está fraco, diga, ele habita. Para você entender que há uma grande diferença. Glória a Deus, a pessoa que tem ou não tem o Espírito Santo, para afirmar o que eu estou falando aqui, no livro de Atos dos Apóstolos, capítulo de número 3, versículo de número 6, a Bíblia vai dizer que agora, Pedro, cheio do Espírito Santo, ele vai até o templo para fazer a sua oração como de costume. A Bíblia diz que ele depara com o homem que está à beira do caminho, ou seja, na porta. Glória a Deus do templo pedindo esmola. Pedro agora está cheio do Espírito Santo. Pedro agora, entenda que esta mensagem está sendo, glória a Deus, falado no capítulo 3, do verso de número 6. Mas antes aconteceu a descida do Espírito Santo.

dos Apóstolos, capítulo 2. Atos dos Apóstolos, capítulo de número 3. Pedro está indo para orar com ousadia. O Espírito Santo dá ousadia. O Espírito Santo dá ousadia. Levanta. Levanta e anda. Levanta e anda. Levanta e anda. Levanta e anda. Oh, aleluia. Levante a mão para o céu para adorar. Levante a mão para o céu para adorar. Você não precisa, glória a Deus, de se preocupar. É só receber o Espírito. Receba, receba, receba, receba a presença do Espírito Santo. O que eu tenho, isso eu te dou. Levanta, levanta, levanta. Meu Deus do céu, eu estou pregando para a igreja que tem o Espírito Santo, tô. Eu estou pregando para a igreja que tem o Espírito Santo. Quem tem o Espírito Santo na sua vida? Tem alguém doente aí? Tem alguém doente aí? Tem alguém enfermo? Eu não sei se tem alguém enfermo doente do teu lado, mas olha para alguém do teu lado, só coloca a mão no ombro dela. Só coloca a mão no ombro dele. Porque se tem Espírito Santo aí, tem cura. Tem cura. Tem cura. Tem cura, tem cura, tem cura. Jesus está curando a alma aqui. Jesus está curando a alma aqui. Tem pessoas que estavam pensando em desistir, mas Jesus te trouxe aqui.

levanta e anda. A Bíblia diz que Pedro, cheio do Espírito Santo, agora olha para o homem que outrora, antes do Espírito Santo, não lhe fazia, mas agora, cheio do Espírito Santo, ele faz. A Bíblia vai dizer que não somente no livro de Atos, aleluia, capítulo 3, verso de número 6, acontece um milagre através do Espírito Santo, mas a Bíblia vai dizer, no livro de Atos dos Apóstolos, capítulo de número 8, verso de número 17, a Bíblia vai dizer que agora Pedro e João é enviado a Samaria. Glória a Deus. E a Bíblia diz que lá em Samaria, Filipe já tinha pregado, Filipe já tinha falado, aleluia, sobre a presença do Espírito Santo. Filipe tinha pregado sobre Jesus, mas eles não conheciam o que era batismo com o Espírito Santo. A Bíblia diz que então é enviado Pedro e João a Samaria, e quando eles chegam lá, a Bíblia diz que ao colocar as mãos, oh, aleluia, aleluia, aleluia, ao colocar as mãos, foram cheio do Espírito Santo. Oh glória, oh glória, na tua mão tem poder e autoridade, nas tuas mãos tem poder e autoridade. Levanta a mão para o céu, levanta a mão, levanta a mão para o céu, levanta a mão, levanta a mão para o céu, meu Deus do céu. Cadê a igreja que é cheia? Se você não é cheio, olha só, Deus, põe a mão sobre a tua cabeça aí, põe a mão sobre a tua cabeça, põe a mão sobre a tua cabeça. Receba, receba, receba, receba, receba. Pedro e João colocou as mãos e eles receberão o Espírito Santo. Cadê o Espírito Santo? Cadê a igreja cheia do Espírito Santo? Cadê a igreja cheia do Espírito Santo? Este acontecimento, aleluia, porque, irmãos, aonde há o Espírito Santo, há uma semelhança. Olha só, Deus, tem que pessoas querendo mudar a liturgia do culto, tem pessoas querendo inventar alguma coisa para o Espírito Santo descer. Não precisa inventar nada para o Espírito Santo descer, é só dar lugar a Ele que Ele desce. Oh glória, oh glória, oh glória. Cadê a igreja cheia do Espírito Santo? Cadê a igreja cheia do Espírito Santo? Este mesmo acontecimento, este mesmo fato vai acontecer lá em Éfeso. A Bíblia diz que Paulo, ao chegar em Éfeso, a Bíblia diz que ele chega neste lugar e colocava as mãos, e todos, e todos, e todos foram cheios, cheios, cheios do Espírito. Receba, igreja, receba, receba, receba, receba o Espírito Santo, receba o Espírito Santo, receba o Espírito Santo. Ele está te dando os

Meu Deus, eu estou sentindo Deus aqui. Eu estou sentindo o poder que está descendo aqui.

aleluia. Oh, aleluia. Oh, aleluia. Aleluia, o poder do Espírito. É a glória do Espírito. É a presença do Espírito. Isso, igreja. É a fé operando. É a fé operando milagre. É o poder do Espírito Santo. Levante a mão para o céu, levante a mão. Levante

A igreja que nasce, a igreja que cresce, em Atos dos Apóstolos, ela não nasce com recursos financeiros. A igreja de Atos dos Apóstolos, ela nasce sem recursos financeiros. A igreja de Atos dos Apóstolos, ela nasce sem influência política. A igreja de Atos dos Apóstolos, ela cresce sem prestígio social, porque ela não precisa das coisas deste mundo.

Satanás, pelo poder do Espírito Santo. Uma das coisas, irmãos, que me chama a atenção, é que Jesus não manda os seus discípulos saírem a campo imediatamente. Jesus não manda os seus discípulos sair para pregar imediatamente. Cristo não manda os seus discípulos evangelizar imediatamente. A ordem de Cristo é: fica aí até que do alto seja revestido. Porque antes da missão vem a preparação. Eu vou repetir para a igreja entender, porque tem pessoas querendo fazer missões, tem pessoas querendo pregar, tem pessoas querendo, aleluia, aplauso, glórias a Deus e reconhecimento do homem, mas o que traz reconhecimento

antes da missão, Jesus, ele prepara a sua igreja. Antes da obra, vem a capacitação. E antes da expansão da igreja, vem o revestimento do Espírito. Jesus está ensinando que a igreja não será sustentada. Aleluia. Jesus, ele está ensinando que a igreja não será sustentada pela habilidade humana, mas pela capacitação divina. Oh glória! O que sustenta a igreja não é a capacidade humana. O que faz a igreja crescer não é intelecto humano. O que faz a igreja expandir e a igreja crescer é a capacitação do Espírito Santo. Ninguém pode cumprir o chamado antes. Ninguém pode cumprir o chamado antes da capacitação. Antes, ninguém pode cumprir o chamado. Apenas com a força humana. O Espírito Santo é combustível do chamado. Vou repetir. O Espírito Santo é o combustível do chamado. Oh glória. Pastor Alexandre, você tem o Espírito Santo, tem um combustível. E quem tem combustível não para. Quem tem o combustível do Espírito não para. Não para. Não para. Não para. Tem pessoas tentando parar. Tem pessoas pensando em parar. Mas Deus te trouxe aqui para dizer, receba o combustível. Eu vou caminhar para finalizar. O Espírito Santo é o combustível do chamado, da chamada, a direção da caminhada e a autoridade do homem. A igreja de hoje, ela possui templos maiores. A igreja de hoje possui recursos melhores. Mas a igreja de Atos dos Apóstolos, ela tinha um combustível do Espírito. A pergunta que eu faço para a igreja de hoje, a pergunta é, será que almejamos e desejamos a presença do Espírito Santo como a igreja de Atos desejou? Eu vou repetir. Eu vou repetir. Será que desejamos? Será que temos o mesmo sentimento, o mesmo desejo que a igreja de Atos tinha? Glória a Deus em receber o Espírito Santo, porque se tem o mesmo desejo, se prepare, se prepare. Cadê a igreja? Cadê a igreja? Levanta a mão para o céu, levante a mão, levante a mão para o céu. Porque a igreja que tinha esse desejo no coração e na alma era uma igreja em crescimento. Foi o Espírito Santo que pegou pescadores e se transformou em apóstolos. É o Espírito Santo que pega perseguidores da igreja e se transforma em grandes missionários. É o Espírito Santo que pega cobradores
de impostos e torna em grandes evangelistas do Evangelho. É o Espírito Santo que pega o médico e transforma ele em um dos grandes historiadores da fé. É o Espírito Santo que pega homens comuns e capacita para grande obra. Cada igreja que tem o Espírito Santo, levante a mão. Levante a mão para o céu e dá um grito de glória. Igreja, precisamos da unção do Espírito Santo para pregar, para ensinar, para viver em Cristo e para transformar a vida. Deus sempre encheu os seus escolhidos. Eu caminho para finalizar. Não quero enfadar a igreja nesta madrugada. Deus sempre enche os seus escolhidos com o Espírito Santo antes da missão, para validar, glórias a Deus, isso que eu estou falando. A Bíblia vai, aleluia, informar para nós grandes exemplos, glórias a Deus, que antes da missão Deus capacita para a obra. Podemos ver no livro de Êxodo, capítulo de número 31, a Bíblia diz que Deus levanta Bezalel antes de começar a obra do tabernáculo. Deus enche Bezalel com a presença do seu Espírito. No livro de Deuteronômio, capítulo de número 40, no número 34, a Bíblia vai dizer que antes de Josué ser o conquistador de Canaã, Jesus, Deus, encheu ele do seu Espírito. Cadê a igreja cheia do Espírito? Cadê a igreja cheia do Espírito? Fica de pé, fica de pé. Fica de pé que eu vou caminhar para finalizar. Fica de pé porque eu vou caminhar para finalizar. Fica de pé porque eu vou caminhar para finalizar. Aleluia. A Bíblia vai dizer que Gideão foi cheio do Espírito Santo para vencer os midianitas. Sansão foi cheio do Espírito Santo para a grande batalha com os filisteus. Samuel foi cheio do Espírito Santo antes de iniciar a sua obra e o seu ministério público. Davi foi cheio do Espírito Santo antes de assumir o trono. A Elias foi cheio do Espírito Santo antes de começar a profetizar. Ezequiel foi cheia do Espírito Santo antes da visão profética. João Batista foi cheio, cheio, cheio, cheio, cheio. Segura na mão de alguém que está do teu lado, segura, segura na mão de alguém que está do teu lado, segura na mão de alguém que está do teu lado. Tem João Batista aqui, tem João Batista aqui nesta madrugada. João Batista foi cheio, cheio, cheio, cheio, cheio, cheio do Espírito Santo, cheio do Espírito Santo. Oh, aleluia. Martim Lutério, em uma das suas teses, ele vai dizer: o Espírito Santo, ele abre a visão dos homens. Isso, cadê? Seja cheio nesta madrugada, seja cheio nesta madrugada, seja cheio nesta madrugada, seja cheio nesta madrugada. Receba, receba Petrópolis, receba Rio de Janeiro.

desceu a presença, desceu a glória, desceu a unção. Tem crente falando em nova língua, tem crente sendo batizado, tem crente sendo batizado. Receba a presença, receba a ousadia, receba poder, antes de se cumprir a promessa, antes de se cumprir a promessa, o Espírito Santo precisa habitar. Receba, receba, receba.

levante as mãos para o céu, levante a mão. Levante a mão, levante a mão. Levante a mão, levante a mão. A voz do Espírito Santo que não se engana. A voz do Senhor Jesus. A voz do nosso Senhor. Ele manda dizer para a igreja do Rio de Janeiro: se prepare.

isso, levante a mão para o céu, levanta a mão. A irmã já está aqui contando. Ela disse: pastor, quando eu cheguei tinha um prego, parecia um prego enfiado na minha cabeça, mas agora

A Ele a glória, a Ele a glória, a Ele a glória, a Ele a glória, a Ele a glória. 17 lares aqui nesta manhã, 17 lares já foi visitado. Deus manda dizer para 17 pessoas, enquanto você adora nesta madrugada, Deus está visitando a tua casa com o socorro divino. Levante a mão para o céu para adorar. Levante a mão para o céu para adorar. Levante a mão para o céu para adorar. Deus manda dizer para 29 pessoas nesta madrugada. Deus vai te surpreender. O sonho ainda está de pé. A promessa se realizará. Quem crê que esta madrugada é uma madrugada de resposta? Levante a mão, levante a mão, levante a mão, levante a mão. É resposta, é resposta, é a resposta de Deus. Pode receber a resposta de Deus. Pode receber.

Tá gostoso o negócio aqui. Tá gostoso o negócio aqui. Oh, aleluia. Deus manda dizer para duas irmãs: se prepare, porque Deus está colocando nas mãos dessas duas irmãs talento novo. Deus manda dizer assim: você pediu, receba, porque nesta madrugada é madrugada de resposta. Duas pessoas, Deus manda dizer: pode colocar a mão com fé, porque será curado. Oh, aleluia. Quem precisa e recebeu o Espírito Santo. Quem recebeu o Espírito Santo nesta madrugada? Quem recebeu? Quem recebeu o Espírito Santo nesta madrugada? Tem mais pessoas curadas nesta madrugada. Não foi só irmã. Tem mais pessoas. Pode procurar tua enfermidade, porque Jesus já te curou nesta madrugada. Oh, aleluia. Quem ouviu a mensagem e entendeu a mensagem, diga amém. Quem ouviu a mensagem e entendeu a mensagem, diga amém. Amém. Eu pergunto para a igreja de Cristo nesta madrugada: você entendeu que só o auxílio e a presença do Espírito Santo para você alcançar as grandes promessas de Deus, para você, aleluia, fazer a obra de Deus com excelência, você precisa do Espírito Santo. Mas o Espírito Santo não habita em qualquer templo. O Espírito Santo, ele habita em templo comprometido com o céu. E quem é comprometido com o céu, ele não serve dois deuses, somente um: aquele que enviou o seu filho e entregou a ele para morrer na cruz. Eu quero perguntar nesta madrugada: você que ainda não aceitou a Jesus como o único suficiente salvador da sua alma, você que ainda não aceitou a Jesus, você ouviu, entendeu, você precisa confessar Ele, você precisa aceitar a Ele. Você que está afastado, olha Jesus te chamando, olha Jesus te convidando.

alma, cadê a primeira pessoa? Jesus te convida, vem. Você que está desigrejado, você que está afastado, fraco na fé, frio na fé,

0: Eu conto dois. Eu não vou insistir, porque Cristo não é mercadoria que fica oferecendo. Na realidade, se fosse para nós perguntar, não seria quem quer aceitar a Jesus. Na minha concepção, a pergunta seria: quem quer que Jesus te aceite? Quem quer entregar a tua vida hoje nas mãos do Senhor? Eu conto três. Não tem ninguém nesta madrugada? Dá uma salva de palmas para adorar Jesus. Pode adorar, pode aplaudir, pode dar glória para Deus. Já passo o microfone para o homem de Deus. Mas antes de passar o microfone, cadê a igreja cheia do Espírito Santo? A igreja cheia do Espírito Santo, ela conhece a responsabilidade que ela tem. E quem é cheio do Espírito Santo, já preparou o seu voto. Pega teu voto na tua mão. Tá voltando para Jesus, ó. Tá voltando para Jesus. Está reconciliando com Jesus. Isso, pode aplaudir, pode dar glória para Jesus. É uma madrugada de socorro, de milagre. Qual o seu nome? Qual o seu nome?
1: Eliseu Rodrigues.
0: Eliseu. Ele está retornando para a casa do Senhor. Vamos orar por ele, vamos, vamos. Cadê a igreja que vai orar por ele? Cadê, cadê? Meu Deus, isso, fica de pé, vamos orar por ele. Ele está retornando para a casa do Senhor. Ele está voltando, bom filho, a casa retorna. Levante as suas mãos aqui para frente, meu Deus. Toma o teu filho, meu Deus, que está retornando, meu Deus, para os teus braços, para o teu caminho. Meu Deus, ele ouviu a mensagem, a tua voz, a palavra, Senhor, que foi pregada, Senhor, e anunciada. Meu Deus, reacende, reaviva o nome dele no livro da vida, em nome de Jesus. Deus abençoe em nome do Senhor Jesus. A paz do Senhor mais uma vez. Aqui tem homens de Deus que vão te guiar. Tem homens de Deus que vão te orientar. Tem homens de Deus aqui. O pastor da igreja, pastor Antônio Santo, ele está aqui para te ajudar naquilo que for possível. Quem dá uma salva de palmas para adorar o nome de Jesus? Isso, pode glorificar a Deus. Quem pegou o seu voto para você entregar hoje? Quem pegou? Quem pegou o seu voto? Pega na tua mão o teu voto aí. Cadê o povo de Deus? O povo de coragem, o povo de coragem. Eu quero orar, irmãos. Eu quero ungir a igreja do Senhor. Com a permissão do pastor Antônio. Glória a Deus, posso fazer um som aqui, pastor Antônio? Ô, glória. Venha cá, glória a Deus. Eu quero ver pessoas corajosas, cheias do Espírito Santo e com condições. Eu quero colocar, glória a Deus, a unção sobre a tua mão direita e sobre a tua mão esquerda. Vem aqui, glória a Deus, pelo menos, no mínimo, glória a Deus, 20 pessoas corajosas que você tem um voto, ou seja, uma oferta especial de R$20. Venha cá em nome do Senhor Jesus. Pastor, eu não posso ajudar com 20 aqui em cédula, mas eu tenho cartão de crédito, eu tenho Pix. Venha cá, a primeira pessoa que eu quero te ungir. Cadê? Levanta do teu lugar, glória a Deus, e corra aqui na frente, a primeira pessoa que vai ajudar com uma oferta especial. Saia do teu lugar. Já tem aqui a primeira pessoa, pastor Joelson, já vai puxar, glória a Deus, a fila dos homens abençoados, em nome do Pai, em nome do Filho, em nome do Espírito Santo. Jesus, abençoa o teu filho, meu Deus, surpreenda ele com a vitória, em nome de Jesus. Pastor Joelson, unja minha mão aqui, pastor Joelson, então, que eu vou ajudar também, isso, em nome de Jesus Cristo, em nome do Senhor. Já está vindo a segunda pessoa, já está vindo a segunda pessoa aqui, em nome do Pai, do Filho e do Espírito Santo. Você crê na vitória, filho? Quando você vinha aqui na frente e colocava as mãos sobre este altar, Deus falava assim: fala para o meu filho que eu estou quebrando um laço de Satanás contra a vida dele, que faria ele parar dentro de um hospital. Toma posse do livramento de Deus. Mão direita e mão esquerda, isso. Mão direita e mão esquerda, a irmã está dando voto. Coloca ali, irmã, coloca ali dentro do isso. Em nome do Senhor, já está vindo mais uma pessoa. Em nome do Pai, do Filho e do Espírito Santo. Em nome do Pai, do Filho e do Espírito Santo, e a igreja de Cristo glorifica o Senhor. Cadê a igreja que glorifica? Fica de pé igreja, fica de pé para nos ajudar. Já está vindo aqui mais uma pessoa, vira outra mão, filho, em nome de Jesus Cristo, em nome do Senhor Jesus Cristo. Deus manda dizer assim para você, filha: prepara, glória a Deus, o teu coração, porque Deus vai te surpreender com um presente, e este presente que você, glória a Deus, está recebendo das mãos do Senhor, está, glória a Deus, levando para dentro da tua casa, glória a Deus, através de um milagre. Toma posse em nome do Senhor Jesus. Isso, venha, venha, fica de pé, fica de pé. Já está vindo mais uma pessoa aqui, em nome do Pai, do Filho e do Espírito Santo. Em nome do Pai, do Filho e do Espírito Santo, receba de Deus a vitória em nome do Senhor. Isso, já está vindo mais uma pessoa, maquininha, glória a Deus, em nome do Pai, do Filho e do Espírito Santo. Deus está tocando em uma da artéria, glória a Deus, amém. Toma posse do livramento de Deus. Quem crê que Jesus está aqui, mão direita e mão esquerda, isso, em nome do Pai, do Filho e do Espírito Santo. Deus manda dizer assim para você: está ele fechando a boca, glória a Deus, aleluia, do leão contra a tua vida hoje, filha, glória a Deus, aquele que faria mal, em nome do Senhor Jesus. Já está vindo mais uma pessoa com cartão de crédito, em nome do Pai, do Filho e do Espírito Santo. A outra mão, filha, a outra mão, isso, em nome do Pai, do Filho e do Espírito Santo. Toma posse do livramento de Deus, em nome do Pai, do Filho e do Espírito Santo, receba de Deus a vitória. Deus manda dizer assim para você, que o Senhor está tirando o teu nome foi colocado em uma encruzilhada, glória a Deus, mas Deus nesta manhã, glória a Deus, está arrancando o teu nome, está te dando vitória. Toma posse em nome do Senhor, mão direita, mão esquerda, em nome do Pai, do Filho e do Espírito Santo, mão direita e mão esquerda, isso, receba de Deus o livramento. Toma posse, isso, venha, venha, está mais uma pessoa, mão direita e mão esquerda, em nome do Pai, do Filho e do Espírito Santo, mão direita e mão esquerda, em nome do Pai, do Filho e do Espírito Santo. Deus manda dizer assim: olha para mim, filho, Deus manda dizer que está te livrando de um prejuízo. Uma pessoa chegaria até você, falaria, glória a Deus, e lançaria uma proposta, a tua visão, a tua mente, seria algo bom, mas é laço. Deus está cortando e te dando vitória. Quem crê que Jesus está aqui, levante a mão, levante a mão, levante a mão. A irmã está pedindo a maquininha, cadê? Isso, em nome de Jesus Cristo, em nome do Pai, do Filho e do Espírito Santo, receba de Deus, em nome do Pai, abre a mão, isso. A irmã está vindo até com mais aqui, em nome de Jesus, mão direita e mão esquerda, em nome do Pai, do Filho e do Espírito Santo. Deus manda dizer assim para você: a maldição está caindo por terra hoje, filha, crê, toma posse em nome do Senhor. Mão direita e mão esquerda, isso, fica de pé, fica de pé, pode vir, pode vir, tem mais pessoas aqui, fica de pé igreja, fica de pé em nome do Pai, do Filho e do Espírito Santo, fica de pé. Quem crê que Jesus está aqui, meu Deus, o povo está cansado, Jesus, fica de pé, isso, fica de pé em nome de Jesus. Diga comigo assim: meu Deus, está fraco, diga: meu Deus, é hoje que Satanás, ele já perdeu mais uma batalha. Levante a mão, levanta teu voto, levanta teu voto, levanta teu voto, levanta teu voto. Diga comigo: meu Deus, eu ajudo a tua obra e o Senhor cuida da minha casa e da minha família. Levanta teu voto, levanta teu voto. Diga: tudo para o Senhor e nada para Satanás. Quem oferta com a

Grita glória a Deus, meus irmãos. Fica toda a igreja de pé. Nós já vamos encerrar. Quem recebeu muito de Deus nesta madrugada? Estão revestidos do Espírito Santo? Agora pode ir para o cumprimento da missão. Tá certo? Pode levantar a mão, que a capetada vai cair por terra. Pode levantar a mão, que a doença vai ter que sair. Pode levantar a mão, que a paralisia vai sair. Levantem as mãos bem altas para os céus. Amanhã, nós estaremos de volta, neste domingo, 7, 9, 11, a campanha da restituição. Temos também às 15 e às 18 horas, com expansão jovem. Grita glória a Deus. Falando em expansão jovem, está chegando, dia 4 de julho, o nosso Conex aqui do estado do Rio de Janeiro. Aquela linda festa, aquela conferência com toda a juventude do estado. A evangelista Isabel Ferreira vai estar presente, pregando a palavra de Deus e orando em nosso favor. Levantem as mãos bem altas aos céus. Eu deixo aqui um convite para vocês também. Neste dia 28 agora, 28 de julho, a evangelista Maria Lorena vai estar aqui conosco, 9 da manhã e também no horário das 14 horas. Aquele tema, Efatá. Eu tenho certeza que o que está travado na sua vida, Jesus vai destravar neste dia 28. O que está fechado, Jesus vai abrir. Quem crê, grita, eu creio. Levantem as mãos bem altas, oração final. Deus abençoe a vida de todos os pastores, todos vocês que estão presentes. Deus abençoe ricamente a vida de todos. Levantem as mãos, oração final. Todos dando glória, glória, glória, glória a Deus. Senhor, meu Deus e Pai, obrigado, Jesus, por mais uma madrugada na Tua presença. Ó Deus Todo-Poderoso, é no nome do Senhor Jesus Cristo nós Te louvamos, meu Deus. Nós exaltamos e glorificamos o Teu santo nome. Leva todos em paz, em segurança, meu Pai. Ó Deus, abençoe a vida do Teu servo, Pastor Rodrigo, a sua família. Leva, meu Deus, em paz, guarda, leva em segurança. Ó Deus, a equipe de Petrópolis que está presente, esta caravana, leva em paz, que a mão do Senhor esteja sobre eles. Leva este povo em paz, nos leva em paz, em segurança para a nossa casa, meu Pai. Ó Deus, é o que nós Te pedimos e também Te agradecemos no nome de Jesus. Levantem as mãos bem altas para os céus. Nós já vamos encerrar. Sempre no final, quando você vem receber a unção, não se esqueça de colocar a mão no bolso, na carteira, na bolsa e retirar todas aquelas moedas e deixar aqui diante deste púlpito para ajudar na manutenção desta casa. Será que tem moeda aí ainda? Pastor, não tenho moeda, então pega a tartaruga mesmo, pega o peixe, pega a onça, pega o guará, deixa aqui para ajudar na manutenção desta obra. Cadê as moedas, gente? Se não tem moeda, pega a tartaruga. No final de cada culto, a que mais é sacrificada é a tartaruga. Antes era beija-flor, né? Agora acabou a beija-flor, é a tartaruga. Levantem as mãos bem altas aos céus, três vezes. Ah! Ah, não é possível. Vocês estão cheios do Espírito Santo e acabou a voz? Segunda paz. Ah! Terceira paz. Deus abençoe vocês. Vão com Deus. Vem à frente receber a unção. Presbitério, nos ajude, por favor. Vamos ungir a cabeça do povo. E lembrando, hein? Vem receber aqui a unção.
E lá atrás, lá na saída do templo, a expansão está lá, a juventude está lá. Nós temos a cantina, tem coisas boas lá. Então antes de voltar para casa, passa lá, toma o seu café, come alguma coisa. Olha, você vai estar ajudando o Expansão Jovem a realizar eventos evangelísticos. Então passa lá na cantina do Expansão antes de você retornar para a sua casa. Vão com Deus, meus irmãos. Deus leva todos vocês em paz.

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2: Queridos irmãos, pegue a sua Bíblia, já vamos entrar na poderosa palavra de Deus. Glória a Deus, Deus abençoe a banda que está conosco, louvando ao nome do Senhor. Amados, pegue a sua Bíblia e abra juntamente comigo no Evangelho do Senhor Jesus Cristo, segundo escreveu Lucas, capítulo de número 1. É tão difícil de encontrar que dá para dar 10 glória a Deus aí. Vai procurando e dando glória a Deus. Vai procurando e dando aleluia. Enquanto vocês vão procurando, nós vamos adorando juntamente com a banda, né? Vamos cantando assim, ó.

todos encontraram, diz amém. Faremos leitura a partir do versículo de número 6, que diz assim, versículo 6. E eram ambos justos perante Deus, vivendo irrepreensivelmente em todos os mandamentos e preceitos do Senhor. E não tinham filhos, porque Isabel era estéril, e ambos eram avançados em idade. E aconteceu que, exercendo ele o sacerdócio diante de Deus, na ordem da sua turma, segundo o costume sacerdotal, coube-lhe em sorte entrar no templo do Senhor para oferecer o incenso. E toda a multidão do povo estava fora, orando, à hora do incenso. Então, um anjo do Senhor lhe apareceu, posto em pé, à direita do altar do incenso. E Zacarias, vendo-o, turbou-se e caiu temor sobre ele. Mas o anjo lhe disse, Zacarias, não temas, porque a tua oração foi ouvida. E Isabel, tua mulher, dará à luz a um filho e lhe porás o nome de João. Aleluia. Levanta tuas mãos ao alto. Pedimos ao Senhor para falar aos nossos corações, revelando-nos a tua palavra. E os músicos, deixa Deus usar em nome de Jesus, fazendo um fundo pentecostal para nós. Comece dando glória, glória, glória a Deus. Senhor amado, Senhor querido, na tua presença, nós pedimos em oração neste momento que o Senhor venha revelar-nos a tua palavra de forma, meu Pai, que haja a manifestação do teu Espírito de poder, pois a tua palavra é viva, a tua palavra, Senhor, é eficaz, a tua palavra é como espada desembainhada de dois gumes, que, Senhor, tem poder de penetrar na alma e no espírito ao mesmo tempo. Revela-nos, Senhor, a tua palavra, falando ao coração desse internauta, meu Pai, falando ao coração dos meus irmãos que aqui estão se presentes, que o Senhor, meu Pai, venha de encontro à necessidade de cada um deles. Pois eu não os conheço, meu Pai, mas tu conhece, Espírito Santo de Deus, sonda o mais íntimo coração aqui e revela todo o teu propósito e teu designo, de forma, meu Senhor, que o teu nome venha a ser glorificado. Confirma a tua palavra com curas, confirma a tua palavra, Senhor, com libertações, prepara os corações para receberem a tua palavra, assim como o Senhor abriu o coração de Lídia, que o Senhor também venha abrir o coração desse ouvinte, para que a tua palavra venha ser semeada, meu Deus, que através da tua palavra o caído, Senhor, venha levantar, o fraco, Senhor, possa fortalecer, venha manifestar, meu Pai, o teu renovo, em nome de Jesus, amém e amém, Senhor Jesus. Pode sentar-se, pode adorar ao nome do Senhor Jesus, louvado seja Deus, glória seja dada ao nome santo do Senhor. Amados e queridos irmãos, estamos diante do terceiro evangelho escrito por Lucas. Sabemos que para o início do Novo Testamento é composto 4 evangelhos. Por que 4? Porque são 4 evangelistas inspirados pelo Espírito Santo de Deus que vai escrever os evangelhos. E esses evangelhos têm um propósito específico. Qual é? Revelar o poder, a soberania, a grandeza do nosso Deus. E estes evangelhos, como também toda a Bíblia Sagrada, está centrado em uma única e exclusiva pessoa. E quem é esta pessoa? Não é profeta, não é homem, não é mulheres. Esta pessoa é Jesus Cristo, o Deus Todo-Poderoso, unigênito, Filho do Deus Altíssimo. É Ele digno de toda adoração. É por Ele que aqui nós estamos. É a Ele que seja dado toda a glória. E se você veio para dar glória a Ele, já levanta a tua mão, já abre a tua boca, já adora. Porque eu não tenho dúvida de que Jesus já se faz presente. Eu não tenho dúvida de que esse Jesus também te visita aí na tua casa, te visita onde você estiver me ouvindo, porque Ele é o Deus Todo-Poderoso. 4 evangelhos, cada um deles vai
vai ser direcionado a um povo específico. Mateus vai ter o propósito de revelar que Jesus é o rei dos judeus. Portanto, o evangelho segundo escreveu Mateus será direcionado para os judeus. É o evangelho que mais tem citações do Antigo Testamento, porque este é o propósito de Mateus, revelar que Jesus é o Messias, o que foi prometido pelos profetas do Antigo Testamento. O evangelho segundo escreveu Marcos é direcionado para os romanos, e ele vai revelar que Jesus é o servo fiel, porque os romanos, eles não têm interesse em ensinamentos, em palavras, eles têm interesse em ações. É por isso que Marcos se preocupa em sempre descrever as ações de Jesus. No evangelho segundo escreveu Marcos, Jesus está curando, Jesus está libertando, Jesus está ressuscitando. E aqui não é diferente, porque o Jesus que Marcos está descrevendo é o mesmo que ainda opera, segundo escreveu Hebreus. Jesus Cristo é o mesmo ontem, hoje e será eternamente. Ele continua curando, ele continua operando, ele continua libertando. E se você que está aqui me ouvindo, e se você que está aí me acompanhando pelas redes sociais, pelo YouTube, pelo Facebook ou pelo Instagram, e você precisa de um milagre, levanta a tua mão, porque esse Jesus é Deus de milagre. Esse Jesus é Deus de milagre. Amados, e o evangelho de Lucas é um dos evangelhos mais completos. E por que não dizer que também é o maior livro do Novo Testamento? Lucas, ele é o único gentil. O que significa, irmã Patrícia? Ele não é judeu. Ele não era judeu. É o único gentil a escrever dois livros no Novo Testamento. E o seu evangelho é o mais completo dentre os quatro. Por quê? Porque Lucas vai tratar do ministério de Cristo de forma completa, desde a sua concepção, que significa desde o seu nascimento, a sua vida, o seu ministério, a sua morte, a sua ressurreição e a sua ascensão. O que significa quando ele subiu ao céu e está agora junto do Deus Todo-Poderoso. E Lucas, composto com os outros três que já vos citei, é considerado os evangelhos sinóticos. O que sinóticos? Eles têm uma mesma visão. Até nos parece que um copiou do outro. Mas nós sabemos que na obra de Deus, ninguém precisa copiar ninguém. Porque o Espírito Santo é o que capacita homens, mulheres, crianças, jovens. É o que capacita anciões para realizar o teu propósito. E se você crer, e se você almejar, o Espírito Santo também te capacitará com poder. Também te capacitará com virtude para a glória de Deus. E o quarto evangelho, que é o evangelho segundo escreveu João. Lucas, ele tem o propósito de direcionar o seu evangelho para os gentios, para os gregos. E ele revela Jesus como homem perfeito. É por isso que ele concentra a genealogia de Jesus desde Adão, demonstrando que Jesus, sim, ele foi o homem perfeito. Se nós perguntássemos para algumas irmãs aqui, porque sempre ouvimos a frase que não existe homem perfeito, e as irmãs vão concordar comigo, né, irmãs? Mas já existiu, e este é Jesus, ele sim foi perfeito em todas as coisas. João, o seu evangelho não foi direcionado apenas para judeus, romanos e gregos, mas é universal, ou seja, é para todo aquele que crer. Tem alguém que crê aqui? É para todo aquele que crer. E João não vai concentrar em revelar que Jesus apenas é rei dos judeus, ou é apenas servo fiel, ou foi apenas um homem perfeito. Mas João vai revelar que Jesus é o unigênito Filho do Deus Altíssimo, o Verbo que se fez carne e habitou entre nós. E vimos a sua glória como a glória do unigênito Filho do Deus Altíssimo. Mas vamos nos concentrar aqui no Evangelho de Lucas.
E Lucas, meus amados irmãos, ele vai ser o evangelista que mais vai falar do ministério terreno de Cristo, que foi um ministério levantado na oração. E foi ele revestido do poder do Espírito Santo para realizar milagres. E quando Lucas, ele escreve o seu evangelho, ele não vai por aquilo que ele ouviu, ele não vai por aquilo que ele ficou sabendo, ele vai escrever aquilo que ele mesmo pesquisou de forma minuciosa. O que você quer dizer com isso, irmã Patrícia? Eu quero dizer que não é mais tempo de você ficar confiando no que há fala, em que B fala, o que ciclano e fulano fala. É tempo de você pegar a tua Bíblia, examiná-la, estudá-la, meditar nela, procurar conhecer Jesus, porque Jesus disse, aleluia, que é a escritura que de mim testifica, são elas que de mim testifica. Você quer conhecer Jesus de uma forma sobrenatural e uma forma, aleluia, de uma forma poderosa, como a irmã Patrícia, sem depender apenas do pregador, sem depender apenas do pastor, você mesmo ter um conhecimento específico de Jesus, você precisa examinar a tua Bíblia, você precisa examinar as Escrituras, e Jesus vai se revelar na tua vida. É isso que Lucas faz. Lucas, ele vai, aleluia, examinar, ele vai estudar, e quando ele escreve, ele direciona o evangelho a um homem por homem, Teófilo, demonstrando para ele, tudo o que a gente ouviu é verdade, é fato, aconteceu, Jesus é real, Jesus é a verdade, Jesus é o Filho do Deus Altíssimo. Amados, e aqui, acabamos de ler o versículo de número 6, aonde Lucas vai começar a demonstrar a obra de Deus. Aqui é como se Deus tivesse tirando os impedimentos, barreiras, para mostrar que Ele está trabalhando. Levanta a tua mão que eu quero profetizar sobre a tua vida. Aleluia, Deus está trabalhando. Hoje cai por terra os impedimentos, hoje cai por terra todas as barreiras, hoje cai por terra todas as muralhas. Deus está trabalhando em teu favor, Deus está trabalhando em favor da tua família, Deus está trabalhando em favor da tua casa, Deus está trabalhando em favor da tua vida. Só você que acredita, dá glória, só você que recebe esta palavra profética, adora o nome do Senhor. O que você quer dizer com isso, irmã Patrícia? Eu quero dizer que já era mais de 400 anos que Deus já não falava mais com o povo já não via mais sinais, o povo já não

no Antigo Testamento, agora no Novo, Deus vai fazer se tornar realidade. Eu não entendi, irmã Patrícia. Eu vou profetizar isto para a tua vida. Aquilo que era apenas uma promessa.

verdade sobre a tua vida. Quem acredita? Aquilo que era apenas um sonho, aquilo que era apenas uma expectativa do teu coração, vai se tornar realidade sobre a tua vida. Nos tempos em que Herodes era rei da Judeia, a Bíblia nos diz que havia um sacerdote por nome de Zacarias, e este era casado com Isabel. Ambos eram avançados em idade, mas o versículo 6 que lemos demonstra que eles serviam a Deus de forma irrepreensível. O que significa, irmã Patrícia? Significa, meus irmãos, que Zacarias e Isabel serviam a Deus com toda integridade e sinceridade. Eles não serviam a Deus por interesses. Eles não serviam a Deus para que ninguém visse. Eles serviam a Deus porque o coração deles verdadeiramente reconhecia que Deus é Deus. Você tem servido a Deus por qual motivo? Interesse? Ou porque você reconhece que Deus é Deus? Ou porque você reconhece que não existe outro Deus igual a esse Deus? Por que você está dizendo isso, irmã Patrícia? Eu estou dizendo isso exatamente porque lemos que eles eram avançados em idade e Isabel era estéril. Ou seja, eles não tinham filhos, eles não tinham herdeiros. E naquele tempo, naquela época, era uma vergonha, era uma humilhação para um judeu não ter descendentes, não ter filhos. E ainda mais, sendo ele sacerdote, era uma vergonha dobrada, porque alguém entendia, é um castigo de Deus, é uma reprovação de Deus no seu ministério. Ei, quantos olham para mim e olham para você e nos julgam e pensam que Deus está nos castigando e pensam que Deus não tem nos abençoado, mas eles não entendem que no plano de Deus tem um tempo determinado. Oh glória, tem um tempo determinado no tempo de Deus em nossa vida. Talvez alguém olhe e pense, por que ainda não aconteceu? Por que ainda Deus não fez? Por que ainda Deus não salvou? Por que ainda Deus não libertou? Porque Deus tem um plano para fazer algo que vai ser mais extraordinário que você nunca imaginou. Como você me prova isso, irmã Patrícia? Eu provo. A Bíblia diz que Deus, ele chega na hora certa. Lembra de Lázaro? Já estava 4 dias morto, mas Deus chegou para ressuscitar Lázaro, que foi muito maior do que apenas curá-lo da enfermidade. Levanta a tua mão. O que Deus tem para fazer na tua vida vai ser extraordinário.

eles continuavam servindo a Deus. Tem quantos que dizem, ah, quando Deus me curar, aí eu vou servir a Deus de verdade. Quando Deus abrir a porta, aí eu vou servir a Deus de verdade. Quando Deus restaurar minha família, aí eu vou servir a Deus de verdade. Não era assim que Zacarias e Isabel faziam. Eles serviam a Deus de verdade, mesmo não tendo ainda o milagre. Mas eles perseveravam, crendo que Deus ia fazer. Será que você pode também, a partir de hoje, mudar esta tua convicção? Mudar este teu pensamento? Como assim, irmã Patrícia? Começar a servir a Deus antes da porta abrir, antes da cura chegar, antes do casamento ser restaurado. Porque, irmã Patrícia, enquanto você começar a servir a Deus de verdade, Deus vai trabalhar de forma sobrenatural na tua vida. Ei, aleluia, você internauta que está ouvindo, aleluia, Deus está falando contigo. Comece a servir a Deus da melhor maneira que você poderia servir, e você vai ver o que

perseveravam, mas a idade foi chegando e a expectativa foi diminuindo. Mas o que me chama a atenção é um primeiro ponto que eu quero falar. Zacarias, ele estava no lugar que ele deveria estar, no tempo que ele deveria estar, porque ele perseverou na posição que ele deveria estar. Como assim, irmã Patrícia? Eu não entendi. Vou te explicar. Ele estava cumprindo o dever que Deus havia dado a ele. E você? Está cumprindo o que Deus já colocou na tua mão para fazer? Você está exercendo a função que Deus te entregou para exercer? Por quê? Enquanto Zacarias estava cumprindo o teu dever, Deus chegou com o milagre. Enquanto Zacarias estava cumprindo a função que Deus havia lhe designado, Deus chegou com a tua providência. Irmã Patrícia, me explica melhor isso. Vou explicar. Deus, ele quer encontrar perseverança em nossas vidas. Deus, ele quer encontrar em nós fidelidade, sinceridade, comprometimento. E era isso que Zacarias tinha. Irmãos, no tempo de Zacarias, muito diferente de hoje, tinha muitos sacerdotes. E os sacerdotes eram divididos em turmas para que pudessem servir ao templo. E é tão interessante que um sacerdote, para exercer a função que Zacarias estava exercendo, muitas das vezes ele esperava a vida inteira e só tinha a honra de exercer esta função uma vez na sua vida. Você está entendendo a honra que era estar na presença de Deus para servir no templo? E hoje nós temos esta oportunidade e na maioria das vezes nós não valorizamos. Na maioria das vezes nós não aproveitamos esta tão rica oportunidade que Deus tem nos dado. Como assim, irmã Patrícia? Veja que Zacarias achou por sorte entrar dentro do templo e foi lhe dado a maior honra de apresentar um incenso. O que significa? Ele entrou para apresentar um incenso a Deus que seria, aleluia, acender o incensário, colocar o incenso e subir o cheiro suave que representava as orações chegando até diante de Deus. E nós? Estamos dentro da casa do Senhor, podendo apresentar a Deus as nossas orações de forma que chegam diante dEle, de uma maneira como Ele descreveu a Salomão: Salomão, os meus ouvidos e os meus olhos.

Deus responde os teus gemidos. É aqui que tem providência de Deus. É aqui que tem resposta de Deus para a tua vida. Entrar dentro do templo era uma honra, era um privilégio. E será que tem sido um privilégio para nós servir a Deus? Quantos acham que servir a Deus é uma carga muito pesada? Quantos acham que estar na presença de Deus e fazer o que Deus manda é muita responsabilidade? Não é não. Sabe o que é? É uma honra. Sabe o que é? É um privilégio que foi dado a nós. Aleluia. Oxalá que os nossos corações se alegrassem por estar aqui, como se alegrava o coração de Zacarias.

diz que enquanto ele está lá clamando, quem sabe ele está acendendo incensário, apresentando a oração do povo, porque isto era a sua obra, a sua função. E quem sabe você está aqui e não veio buscar por você. Quem sabe você veio buscar por alguém da tua casa. Quem sabe você veio pedir por alguém da tua família. Ei, eu quero te dizer algo. A tua oração está chegando até diante de Deus. Quem sabe esta pessoa está em um leito de um hospital. Quem sabe você nem tem tido notícia dela, mas em você estar apresentando ela, tua oração está subindo. Só quem acredita, aleluia. Oh, é revelação de Deus para as nossas vidas aqui. Pode chorar, mãe, porque tua oração está chegando. Pode chorar.

tua filha. E enquanto ela se posicionou pela tua filha, Deus libertou tua filha, dando vitória para ela e para tua filha. Tem vitória para você e para tua filha. Tem vitória para você e para o teu filho. Tem vitória para você e para tua casa. Tem vitória para você e para tua família. Levanta a mão que eu vou ser mais ousada. Levanta. Ora, mamãe, você é internauta. Tem vitória para você e para o teu vizinho. Tem vitória para você e para os seus amigos lá no trabalho. Tem vitória para você e para os teus conhecidos. Tem vitória de Deus. Tem resposta de Deus. Tem providência de Deus. Tem agir de Deus. Aleluia. Oh, Espírito Santo. Ele está lá apresentando para o povo. Mas ele mesmo precisando também. Quem sabe ele pensou consigo: Senhor, e as minhas orações? Será que ficaram esquecidas? Quem sabe você está aqui dizendo: mas irmã Patrícia, tanto tempo eu orei. Eu desanimei, irmã Patrícia, porque já foi muitos anos de oração e eu ainda não alcancei a resposta. Eu vim para te dizer: não desanima, não desista, persevera, porque Deus não esquece as nossas orações. Nenhuma das nossas petições tem ficado no esquecimento diante de Deus. Lembra de Daniel? Ao perseverar Daniel, Deus enviou seu anjo com resposta, dizendo para Daniel: homem muito amado, desde o primeiro dia que aplicaste o teu coração a orar e se humilhar perante o Senhor, foram ouvidas tuas palavras. O que o anjo disse? Desde o primeiro dia. Desde o primeiro dia que você inclinou teu coração a buscar a Deus, as tuas palavras têm sido ouvidas. Não foram esquecidas. Aleluia. Oh, Espírito Santo de Deus, não foram esquecidas. Deus não sofre de amnésia. Não, Deus não. A gente pode se esquecer, mas o nosso Deus não esquece. Oh, glória! A gente pode não se lembrar, mas o nosso Deus se lembra. O nosso Deus se lembra do teu primeiro propósito que você fez diante do altar dele. O nosso Deus se lembra das orações que você fez lá na cabeceira da tua cama antes de dormir. O nosso Deus se lembra, aleluia, enquanto você estava indo para o trabalho falando com Deus. Deus se lembra, a Deus se lembra, Deus contemplou. Ora, mandará e mandará. A Deus se lembra, mãe, da oração que você fez enquanto estava lavando louça, com lágrimas que desciam do teu rosto. A Deus contemplou, Deus viu, Deus viu. Ora, mandará e mandará. Deus contemplou. O que você quer dizer, irmã Patrícia? Que tem providência. A Bíblia diz que um anjo aparece para Zacarias do lado do incensário. Zacarias toma um susto. Por quê? Porque ao ver ali um anjo, algo sobrenatural, ele temeu, pensando o quê? Será que ele veio para me matar? Será que eu estou cometendo alguma coisa errada? Será que não está agradando a Deus? Mas o anjo disse para Zacarias: não temas, não temas. Deus está falando com vidas.

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retirada. A Deus está dizendo: não temas. A Deus está dizendo: não temas. Levanta a tua mão, aleluia. O mesmo, a mesma palavra Jesus disse, aleluia, para Jairo: não temas, crê somente. Não temas, crê somente. Não temas. O leão está rugindo, está furioso contra a tua vida. As ameaças são grandes, mas Deus está dizendo: não temas. Faça como Davi. Ainda que eu ande pelo vale da sombra da morte, não temerei mal algum, porque o Senhor está comigo. Quem sabe tem pessoas enfrentando grandes dificuldades aqui. Quem sabe você, internauta, que está me acompanhando,

escuta-me. Aleluia. Quando o anjo diz para Zacarias, não temas, ele vai continuar e vai declarar a Zacarias. Sabe por que você não deve temer, Zacarias? Porque a tua oração foi ouvida. E se tem uma coisa mais linda, é quando a nossa oração é ouvida. Por quê? Porque quando Deus ouve oração, tem resposta. Lembra de Jeremias? Todos conhecem de cor e salteado. Jeremias vai dizer no capítulo 33, versículo 3. Clama. O que eu preciso fazer? O que nós precisamos fazer? Por quê? Deus vai responder. Clama a mim e responder-te-ei. E anunciar-te-ei coisas grandes e firmes que não sabes. Só tem uma oração que não é respondida. E alguém quer saber qual? Alguém quer saber qual? Aquela que não é feita. Porque todas as orações que são feitas têm resposta. Ainda que seja um não de Deus, mas ela não fica sem resposta. É melhor receber um não de Deus do que quebrar a cara. É melhor receber um não de Deus do que se frustrar lá na frente. Lembra de Paulo? Orou 3 vezes. Quem era Paulo? O maior bandeirante que já existiu do cristianismo. O maior apóstolo, o maior missionário, o maior plantador de igreja que já existiu de todos os tempos. Mas ele orando 3 vezes, Deus disse para ele, não. Não ficou Paulo sem resposta. Assim como eu e você também não vai ficar sem resposta. O anjo diz, Zacarias, a tua oração foi ouvida. Ei, quando Deus ouve as nossas orações, sabe o que acontece? Deus desce. Lembra do povo de Israel? Estando mais de 400 anos escravizados, a Bíblia chega a nos dizer que Deus tem um encontro com Moisés por meio de uma sarça que ardia no fogo e não se consumia. E Deus vai dizer para Moisés, eu ouvi a oração do meu povo e desci para livrá-los. Oh glória, é profético toda a palavra que Deus está dando aqui, meus irmãos. Deus está dizendo, eu ouvi a tua oração, desci para dar livramento. Eu ouvi a tua oração, desci para fechar a cova. Eu ouvi a tua oração, desci para quebrar os grilhões. Eu ouvi a tua oração, desci para curar tua enfermidade. Eu ouvi tua oração, desci para enxugar as tuas lágrimas. Eu ouvi tua oração, desci para abrir a porta que está fechada. Eu ouvi tua oração, desci para repreender o diabo que está lutando contra a tua

A Deus ouviu, aleluia, a oração de Daniel e fechou a boca do leão. Deus ouviu a oração de Ananias, Misael e Azarias, Sadraque, Mesaque, Abidnego, e esfriou

ouve a tua oração. Toma posse, porque Deus ouve o teu clamor.

quando Deus ouve, Deus entra com ação. Lembramos de Josafá. Josafá clamou diante de uma severa guerra que iria se levantar contra ele. Ele clama e Deus diz a Josafá: nesta peleja não tereis que pelejar. Deus peleja por ele como peleja por você também, porque ouviu tua oração. Lembramos de Pedro na prisão, a igreja orava, sim ou não? E o que aconteceu? Deus ouviu a oração da igreja. Pedro, ele estava, o jovem está até sorrindo. Pedro estava, jovem, dentro da prisão, preso, pés e mãos, com soldados do seu lado. E sabe o que ele estava fazendo? Estava como você, estava sorrindo. Porque ele estava confiando: Deus está cuidando, Deus está cuidando. Levanta a tua mão, porque Deus está cuidando. Quem serve a Deus, quem ora, quem confia, ele é desse jeito. Ele não se desespera na luta, ele não se desespera na prova. Ele sabe que Deus está no controle, ele sabe que Deus está agindo. Aleluia, pode dar esse sorriso lindo mesmo, porque Deus está trabalhando. Pedro, aleluia, na prisão ele conseguiu dormir. E enquanto ele estava lá, a igreja estava em contínua oração por ele. E o que aconteceu? A igreja orou e Deus, e o que Deus fez? Enviou um anjo, despertou Pedro. Pedro pensou: eu estou tendo um sonho. O anjo disse: levanta, pega a tua capa, calça suas sandálias e segue-me. Pedro só foi acordar quando estava lá fora e o anjo tinha se ausentado. Chegou na porta da casa da irmã Maria, onde a igreja estava reunida orando, começou a bater. E a igreja estava em uma fervorosa oração, como você, quando, aleluia, se prostra com teu joelho em terra e começa a chorar e clamar a Deus. Pode latir o cachorro, pode tocar o telefone, você continua orando, orando, orando, orando. Ei, esta igreja é uma igreja de oração, esta igreja é uma igreja que não para, esta igreja é uma igreja que foi levantada, não por política, mas foi levantada por um povo que crê no poder da oração. Esta igreja tem uma identidade. Eu e você somos homens e mulheres de oração. E diante de nós o diabo tem que bater em retirada. Diante de nós o diabo tem que sair. As portas do inferno não prevalecerão contra a minha igreja, diz o Senhor. Pedro começa a bater na porta. E uma moça, uma menina, por nome Rod, vai ouvir e gritar a igreja dizendo: Pedro está batendo, é Pedro que está chamando. E alguém está dizendo: menina, não é Pedro não, deve ser um anjo dele. Nós ainda estamos aqui orando. Mal ele sabia que enquanto ele estava orando, Deus já estava trabalhando. Enquanto nós estamos orando, muitas das vezes a gente não percebe, a gente não consegue enxergar, mas Deus já está trabalhando no secreto. Deus já está trabalhando no oculto. É por isso que o inimigo luta para você parar de orar. É por isso que o inimigo luta para você desistir. É por isso que o inimigo luta para você não perceber.

porta quem é? É Pedro. Todos ficam maravilhados. O que foi? Resposta da oração. Paulo e Silas na prisão oravam e cantavam. O que Deus fez? Enviou um terremoto e libertou todos os que estavam encarcerados na prisão. Quando nós oramos, cadeias não resistem. Quando nós oramos, enfermidade não resiste. Quando nós oramos, pode ter feito obra de bruxaria na encruzilhada, na mata virgem, na cachoeira, na boca do sapo. Pode ter enterrado 7 palmos. Pode ter colocado o nome da família inteira. Pode ter colocado sangue de bode, de galinha. Quando a igreja ora, não resiste, não resiste.

0: ouvi tua oração, e tu serás pai.
1: E é qualquer coisa que Deus dá, irmãos? Me responda aí, é qualquer coisa que Deus dá? O que que Deus prometeu? Coisas grandes, firmes que não? Sabe o que é? Aquilo que você nem imaginou. Aquilo que você nunca pensou é o que Deus tem preparado para aqueles que o ama, disse Paulo. Aquilo que não subiu ao coração do homem, aquilo que não subiu ao pensamento do homem é o que Deus tem reservado para aqueles que o ama. Você consegue entender? Aleluia. Não, irmã Patrícia, eu não compreendi ainda. Então eu vou te explicar melhor. Deus tem coisa que você nunca imaginou, que nunca passou na tua mente, que você nunca sonhou. É o que Deus tem para você se perseverar. É o que Deus tem para você se você, aleluia, louvado seja Deus, continuar confiando e crendo e fazendo a vontade de Deus. Quem recebe esta palavra? Quem recebe esta palavra? Porque Deus não dá qualquer coisa, Deus dá coisas grandes. E o que Deus deu para Zacarias foi coisa grande. Aleluia, Deus tem coisa grande para tua vida. Se coloque de pé, aleluia, se coloque de pé. Eu quero nesse momento chamar você. Você que ainda não entregou tua vida para Jesus. Você que está afastado dos caminhos do Senhor. É momento de você se firmar com Ele, porque Ele tem coisas grandes. É momento de você aceitá-Lo como teu único e suficiente Salvador, porque o que Ele tem para fazer na tua vida é coisas grandes. Ei, eu não quero falar aqui de bens materiais, porque isso é pouco. Muitos pensam que isso é coisa grande. Não, isso não é coisa grande, não. Bens materiais, qualquer ser humano consegue conquistar. O que Deus tem para dar para você é muito maior do que isso. Sabe o que Ele tem para te dar? É a salvação da tua alma, é a salvação da tua família, é a salvação da tua casa. Aleluia, não se consista em bênçãos de Deus, em coisas materiais, isso é consequência, isto vai vir depois. Mas o primordial para a tua vida, em que Jesus veio a esse mundo, morreu numa cruz, não foi para garantir carro do ano, casa própria, dinheiro no banco, não foi para dar bom trabalho, bom salário, mas foi para nos dar vida eterna, vida eterna. E como que eu posso, irmã Patrícia, tomar esta vida eterna? É entregando tua vida para Ele. A oportunidade está aberta. Sai do teu lugar e vem entregar tua vida para Ele, você que ainda não entregou. Aleluia, você que ainda não aceitou Jesus como teu único, suficiente Salvador. Sai do teu lugar. Deus tem vida eterna. Como, aleluia, o Senhor disse através de Paulo para o carcereiro. Jesus disse, usando Paulo para o carcereiro, crê no Senhor Jesus, será salvo tu e a tua caixa. Você que veio aqui buscar em favor de alguém da tua casa, sai do teu lugar, vem entregar tua vida para Ele, vem entregar tua vida para Jesus, porque através de você Deus salva teu filho, Deus salva tua família, Deus liberta das drogas, do álcool, da prostituição. Irmã Patrícia, a situação é crítica, é caótica, está afundado, não tem mais jeito, tem jeito sim. Jesus liberta ele, Jesus liberta ela, dá um passo por ele, dá um passo por ela, vem você entregar tua vida, vem você aceitá-lo como teu único e suficiente Salvador. Queridos irmãos internautas que estão nos acompanhando, você que quer também aceitar a Jesus, pode mandar uma mensagem agora no WhatsApp para o número 11 950 94 4645, escrito dizendo: quero aceitar Jesus, e os nossos pastores estarão entrando imediatamente em contato com você. E você também que quer através do e-mail entregar tua vida para Jesus, manda um e-mail agora, escrito dizendo no e-mail: quero aceitar Jesus, @ipda.com.br, e os nossos pastores já estarão entrando em contato com você. Já tem 3 pessoas aqui diante do altar. Cadê você que está ouvindo a voz de Deus? O Espírito Santo diz, aleluia, ouvir a voz do Espírito Santo, não endureça o teu coração. Deus quer te dar, aleluia, vida nova.

0: aí, não resista, vem entregar tua vida para Ele, vem entregar tua vida para Ele, você que ainda não aceitou, você que ainda não reconciliou, vem entregar tua vida para Jesus. A melhor coisa desse mundo, a maior decisão desta vida é entregar a vida para Cristo. Quantos foram abençoados entregando a vida para Jesus? Quantos, mesmo nesse mundo de tristeza, de tribulação, temos, sabe o que? Temos Jesus e temos o Espírito Santo nos consolando. Tem alegria no céu hoje, porque vocês estão entregando a vida para Jesus. Está tendo festa, o culto está quase acabando, mas já está tendo festa no céu. Oh glória, já está tendo festa no céu. Ainda tem oportunidade para você tomar esta decisão, ainda tem oportunidade para você que não aceitou Jesus. Ah, irmã Patrícia, eu acredito em Jesus com todo o meu coração, é por isso que eu estou aqui. Paulo descreve dizendo: com o coração se crê para a justiça e com a boca se confessa e será salvo. Você precisa confessar com a tua boca. Os irmãos que estão aqui vão confessar, e você também não quer tomar esta decisão? Porque Jesus disse: aquele que me confessar diante dos homens, eu confessarei diante do meu Pai e diante dos teus santos anjos. Tem mais alguém para entregar a tua vida para Jesus? Tem mais alguém? Ah, o que é que está te impedindo? O que é que está te atrapalhando? Por que, irmã Patrícia? Porque Jesus te liberta de todas as coisas, todas as correntes. A partir do momento que você entrega a tua vida para Cristo, todas as correntes vão ser quebradas aqui hoje, e é agora. Você vai sair daqui liberto, e vai sair daqui, sabe como? Como filho de Deus. João capítulo 1, versículo 12. Aqueles que o recebem, crendo no seu nome, são considerados filhos de Deus. Tem mais alguém para entregar a tua vida para Ele? Os irmãos que estão aqui vão dizer comigo: Senhor Jesus, ouvimos a tua palavra e cremos. Perdoa os nossos pecados e escreve o nosso nome no livro da vida, para que tenhamos direito à vida eterna. Senhor, nos dá força para perseverarmos na tua presença até o dia da tua vinda, em nome de Jesus. Continua aqui na frente que a igreja vai orar por vocês. A paz do Senhor Jesus. A paz do Senhor, meu querido irmão. Paz do Senhor, minha linda. Deus abençoe. A paz do Senhor Jesus, meu querido irmão. A igreja vai orar. Estenda as mãos para cá, igreja. Estenda. Vamos orar pela vida dos servos do Senhor que entregaram a vida para Jesus. Começa a dar glória, glória, glória a Deus. Senhor, meu Deus, entregamos diante do Senhor nesse momento a vida dos teus filhos, meu Pai, que diante, meu Senhor, do teu altar, entregaram a sua vida para o Senhor, confessando o Senhor como o único e suficiente Salvador para suas almas. Sustenta eles, cumpre, Senhor, esta palavra sobre a vida deles, meu Pai. Ó Deus, que todo impedimento, barreira, todo plano do diabo, obra do inimigo, caiam por terra, e coisas extraordinárias, como o Senhor falou por meio da tua palavra, venha ser concretizada na vida deles, na casa deles, na família deles. Confirma, Senhor, em nome de Jesus, em nome de Jesus. Deus abençoe. Vamos fazer agora a oração da fé e agradecer a Deus por este culto e pedir para o Senhor confirmar todos os milagres, em nome de Jesus. Com a mão sobre a tua cabeça e uma mão levantada para o alto, diga comigo: Senhor Jesus, confirma tudo que o Senhor realizou por intermédio do poder da tua palavra, porque eu creio que já recebi a minha vitória. Eu creio que os irmãos internautas já receberam a sua vitória, em nome de Jesus. Oh glória! Pode adorar a Deus, pode. Deus abençoe, meus queridos e amados irmãos. Nos resta despedirmos com a paz do Senhor Jesus, a paz do Senhor Jesus e a paz do Senhor Jesus. Vão todos em paz. Que Deus vos abençoe. Deus abençoe, amados e queridos internautas. Fiquem na paz do Senhor Jesus.
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0: Que Deus abençoe grandemente a sua vida. Aceite a gloriosa paz de nosso Senhor e Salvador Jesus Cristo, do seu irmão e amigo, presbítero Rafael Gonçalves. Onde quer que você esteja, muito obrigado pelo carinho da sua audiência. Você ouvinte do programa Voz da Libertação, você que a partir de agora nos assiste pelos canais Instagram, Facebook e YouTube, muito obrigado pela sua audiência. Vamos nos preparar agora para a oração do amanhecer. Mas antes, gostaria de fazer a leitura da palavra de Deus que está no livro de Salmos 91. Aquele que habita no esconderijo do Altíssimo, à sombra do Onipotente descansará. Direi do Senhor, Ele é o meu Deus, o meu refúgio, a minha fortaleza, e nele confiarei. Porque Ele te livrará do laço do passarinheiro e da peste perniciosa. Ele te cobrirá com as suas penas, e debaixo das tuas asas estarás seguro. A sua verdade é escudo e broquel. Não temerás espanto noturno, nem seta que voe de dia, nem peste que ande na escuridão, nem mortandade que assole ao meio-dia. 1.000 cairão ao teu lado e 10.000 à tua direita, mas tu não serás atingido. Somente com os teus olhos olharás e verás a recompensa dos ímpios. Porque tu, ó Senhor, és o meu refúgio, o Altíssimo é a tua habitação. Nenhum mal te sucederá, nem praga alguma chegará à tua tenda, porque aos seus anjos dará ordem ao teu respeito para te guardarem em todos os teus caminhos. Eles te sustentarão nas suas mãos para que não tropeces com teu pé em pedra. Pisarás o leão e a áspide, calcarás aos pés o filho do leão e a serpente, pois que tão encarecidamente me amou, também eu o livrarei. Poluei no alto retiro, porque conheceu o meu nome. Ele me invocará, e eu lhe responderei. Estarei com ele na angústia, livrá-lo-ei e o glorificarei. Dar-lhe-ei abundância de dias, e lhe mostrarei a minha salvação. Oremos a Deus, o nosso Pai. Grandiosíssimo Deus, poderoso, eterno e maravilhoso Pai, aqui estamos mais uma vez em Tua presença para nos humilharmos, pedirmos perdão pelos nossos pecados, pelas nossas falhas, pelas nossas transgressões. Ó Criador dos céus e da terra, de todo o universo, de todas as galáxias, ó fonte inesgotável da misericórdia, ó Deus, que antes do princípio já existia, queremos glorificá-lo, exaltá-lo de todo o nosso coração e agradecê-lo por mais um dia que se inicia. Obrigado por este sábado, obrigado por mais um fim de semana, obrigado por tudo que o Senhor tem feito por nós. Obrigado pela família, obrigado pelo nosso ministério, obrigado pela vida. Muitos, ó Pai, não tiveram a oportunidade de ver este dia, mas tivemos este privilégio. Obrigado porque a Tua mão nos sustentou. Os laços se quebraram, o Senhor nos livrou. E por isso estamos alegres, contentes, por mais um dia que o Senhor fez. Que nesta manhã o Senhor possa visitar cada lar, cada família, cada pessoa que neste momento está se preparando para mais uma jornada de trabalho. E todos aqueles que estão saindo do trabalho para irem para casa para o seu devido descanso. Livra, meu Deus, este motorista de aplicativo, este motociclista, este ciclista, este pedestre. Livra de todo mal. Venha nos cobrir com teu precioso sangue no dia de hoje. Venha repreender todos os planos do adversário contra as nossas vidas e contra as nossas famílias. Que esse dia, mais uma vez, esse dia que o Senhor fez, seja um dia abençoado para a vida de todos nós. Eu agradeço ao Senhor pela oportunidade que o Senhor nos dá, para que hoje possamos falar contigo em oração, para que possamos suplicar a tua infinita bondade, graça e misericórdia. Eu oro, meu Deus, por esta pessoa que neste momento se encontra doente. Quantas pessoas, ó Pai, que não dormiram nesta madrugada, estão sofrendo e sofrendo muito, estão com dores, muitas delas estão acamadas, estão nas UTIs, nas CTIs, nas unidades básicas de atendimento. Quantas pessoas que agora, desenganadas pela medicina, não estão falando, não estão andando, não estão ouvindo, estão em coma induzido. Alguém que ora por esta vida agora, alguém que suplica ajuda, a visita do Senhor neste hospital. Toque nesta vida agora que está doente e faça esta pessoa despertar do sono. Contrarie, ó Deus, o diagnóstico do médico, curando esta pessoa que se encontra enferma. Quantas movidas pelo desespero, ao receber um diagnóstico clínico, que há anos, meses, semanas ou dias de vida. Acalma, meu Deus, a tempestade que se encontra estas pessoas agora, concedendo a cura. Aquilo que é impossível para os homens é possível para ti. Por isso eu te peço, ó Deus, faça esta pessoa andar agora. Quantas pessoas só vivem assentadas ou acamadas, cure estas vidas agora. Quantas pessoas que não andam, a não ser com a ajuda de muletas, a não ser com a ajuda de andadores. Quantas pessoas que não enxergam, não falam, não ouvem. Senhor, toque com o toque da cura, para que o teu nome venha a ser glorificado. Quantas pessoas que neste momento estão aguardando atendimento. Quantas pessoas deitadas, assentadas, esperando o seu nome ser chamado nas unidades básicas de saúde, aqui de São Paulo, de outros estados, enfim, de todo o país. Pessoas, ó Deus, que precisam urgentemente de um atendimento, estão desesperadas, estão sentindo dores. Toque nessas vidas agora e dê um grande livramento. Não permita, ó Deus, que o inimigo tire as suas vidas. Não permita que esta enfermidade continue afligindo esta vida, destas pessoas a cura, destas pessoas, em nome de Jesus, o grande livramento. Eu oro, meu Deus, também por essas vidas que durante a madrugada se sentiram tão oprimidas, depressivas. Quantas pessoas, ó Pai, que têm ouvido vozes, visto vultos, quantas pessoas que não têm conseguido ficar em sua própria casa, com a luz apagada, sempre com a luz ligada. Senhor, repreenda esta ação do adversário contra a vida destas pessoas agora. Liberte esta vida, desfazendo esta obra do mal que foi feita para a destruição de suas famílias. Liberta agora do vício das drogas. Liberte agora do vício do cigarro, do alcoolismo. Liberte esta vida agora que se encontra depressiva. Repreenda esta obra maligna que foi feita nas encruzilhadas, nos cemitérios, nas matas virgens. Obra esta que tem impedido esta pessoa de ter um excelente sono. Repreenda esta insônia, estas preocupações que esta pessoa tem tido e impedido desta pessoa dormir bem. Quantas pessoas, ó Pai, perderam a qualidade de vida porque tomam medicamentos e de forma contínua não conseguem ter saúde, tomam medicamentos, mas não conseguem fazer os seus afazeres domésticos, tomam medicamentos, mas não conseguem trabalhar de forma efetiva. Senhor Jesus, toque nestas vidas agora, que este sábado seja um sábado de milagres, que este sábado seja um sábado de sinais, prodígios e maravilhas na vida desta pessoa que ora e crê no milagre das tuas mãos. Eu creio, Jesus, se esta pessoa também crê, a tua palavra diz que tudo o que pedirmos em teu nome, crendo receberemos. E é no teu nome que pedimos agora, restaure estas vidas por completo, para que hoje, ainda hoje, estas pessoas possam sair de seus lares, decididas a virem à igreja para testemunharem do quão grande é o seu amor, do quão grande é o Senhor. Eu creio, meu Pai, que o Senhor já está as visitando agora, onde quer que elas estejam, no trânsito, no trabalho, em casa, todas elas estão recebendo a visita do Senhor. Obrigado, porque o Senhor é bom e a Tua misericórdia dura para todos sempre. Ó fonte inesgotável da misericórdia, eu oro também por essas vidas, ó Deus, que preocupadas não conseguiram dormir devido às dívidas. Quantas pessoas desempregadas, quantas pessoas que já bateram na porta de emprego, entregaram currículos, mas até o momento não foram chamadas para trabalhar. E esta pessoa agora coloca a sua esperança no Senhor. Eu creio que ainda hoje esta pessoa pode sim receber uma mensagem, um telefonema, já marcando o dia, o horário, para que esta pessoa de forma efetiva possa começar a trabalhar. Quantas pessoas, ó Pai, endividadas, quantas pessoas que infelizmente o credor, o agiota, bate à sua porta, ameaçando de morte, ameaçando a sua família. Desta pessoa, ó Pai, o grande livramento. Esta pessoa é uma pessoa cidadã de bem, é uma pessoa que honra os seus compromissos, mas neste momento não há uma fonte de renda sequer para continuar honrando aquilo que ela precisa honrar diante da sociedade. Por isso eu te peço, meu Deus, dê condições para que esta pessoa pague as suas dívidas. Não deixe que esta pessoa seja despejada da sua própria casa. Não deixe que falte o pão. Muito pelo contrário, prospere na vida desta pessoa. Venha abrir uma porta de emprego para este pai de família. Venha nesta manhã, pela tua infinita graça, bondade e misericórdia, abrir uma porta de emprego para esta mãe, cuja família depende da fonte de renda desta pessoa. Ó Pai querido, eu peço pela vida desta mãe, deste pai, eu peço pela vida desta criança, desse adolescente, deste jovem, desta família que neste exato momento está dependendo do pão. Que ainda hoje, hoje sábado, o Senhor possa prover o alimento. Eu apresento, meu Deus, todas as famílias que vêm sendo fragmentadas pelo adversário. Quantas famílias sendo atacadas pelo inimigo. Eu oro, meu Deus, por esta família, que o único diálogo é o diálogo do divórcio, da separação. Repreenda, meu Deus, nesta manhã, esta pedra de tropeço que se opõe à felicidade desta família. Repreenda agora esse adversário que tem colocado a esposa contra o marido contra a esposa, os filhos contra os pais contra os filhos. Repreenda, meu Deus, esta ação do inimigo que impede esta família ter comunhão uns com os outros, terem comunhão com o Senhor. Quantas famílias, ó Pai, não se assentam à mesa para agradecer ao Senhor antes do café da manhã? Quantas famílias não se assentam à mesa para agradecer ao Senhor no jantar, no almoço? Quantas famílias têm desprezado o culto doméstico, a leitura da palavra, os momentos preciosos de oração, de comunhão com o Senhor? Eu peço que nesta manhã o Senhor venha visitar estas famílias e venha repreender todo o laço do adversário, tampando as brechas que o inimigo tem encontrado para a destruição desta família. Restaure este lar, Senhor. Restaure este casamento. Restaure, meu Deus, estas vidas. Repreenda esse espírito de violência dentro desta casa. Quantas pessoas, ó Deus, que estão sendo influenciados pelos vícios e através dos vícios têm agido de violência com as pessoas da própria família. Repreenda esse espírito do vício que atua na vida das nossas crianças, dos nossos adolescentes, dos nossos jovens. Quantos, ó Pai, estudaram, fizeram uma excelente faculdade, começaram um excelente trabalho e de repente largaram tudo devido aos vícios. E agora, sem ter sustento algum, sem condições de sustentar o vício, estão subtraindo dos próprios pais. E agora os pais, não tendo mais condições de sustentar os filhos, estão os colocando para fora de casa. Meu Deus, tenha misericórdia destas famílias que têm sido destruídas pelo vício. Ouça a oração deste pai, ouça a oração desta mãe, ouça a oração desta vida que clama e suplica pela libertação dos filhos. Ouça a oração dos filhos que suplica pela libertação dos pais. Quantas pessoas, ó Deus, viciadas, gastando tudo que têm, toda a fonte de renda, com aquilo que não é pão, com aquilo que não é alimento. Quantas pessoas na miséria, quantas pessoas padecendo, perdendo tudo. Meu Deus, liberte estas vidas agora, liberte da jogatina, liberte estas vidas das correntes, das prisões que as prende nesta situação. Eu creio no poder libertador de Jesus, eu creio no perfeito poder de Jesus para libertar estas vidas agora. Restaure, meu Deus, só o teu sangue tem o poder de libertar e restaurar estas vidas que já foram compradas pelo Senhor. Não deixe, não permita que o inimigo continue as escravizando. Não deixe, não permita que o inimigo continue destruindo aqueles que o Senhor chamou de imagem e semelhança. Ó Criador do Universo, ó Criador de todas as galáxias, venha contemplar a sua criação, venha contemplar os seus filhos que neste momento estão sendo, ó Deus, atacados pelo adversário. Não deixe que o inimigo prevaleça contra essas vidas, mas repreenda a fúria agora e lhes dê vitória pelo poder do nome e do sangue de Jesus. Eu oro, Senhor meu Deus, pela vida da nossa querida diretoria, a nossa diretoria deliberativa, a nossa diretoria executiva. Continue, meu Pai, através do Teu Espírito, direcionando a nossa igreja amada para o caminho da vitória. Continue direcionando os nossos pastores, os pastores do Brasil e do mundo, para estarem pregando a Sua palavra, uma palavra cristocêntrica, uma palavra cuja mensagem é Jesus, para que almas sejam alcançadas pelo Evangelho da Salvação. Meu Deus, o mês de setembro se aproxima e é o mês do batismo mundial. Queremos ver almas salvas, regeneradas, transformadas e decididas em cumprir a justiça divina, sendo batizadas em nome do Pai, do Filho e do Espírito Santo. Ó, meu Deus, envie-nos as almas e envie-nos também ao encontro destas almas. Quantas pessoas aflitas, atribuladas, que ainda não conheceram o perfeito poder libertador de Jesus. Envie-nos, ó Pai, às praças das cidades. Envie-nos, ó Deus, às praças deste país. Envie-nos, ó Deus, aquelas pessoas que ainda não te conhecem. Envie-nos, ó Pai, aquelas vidas que perderam, meu Pai, a noção do tempo, que perderam, meu Pai, a esperança. Envie-nos aquelas vidas que perderam tudo. Envie-nos, ó Pai, para que possamos pregar a Tua palavra, a palavra de salvação. Use-nos com poder e autoridade para que possamos ganhar os viciados, para que possamos ganhar todas as famílias que foram despejadas da sua própria casa e hoje vivem nas ruas. Ó, meu Deus, que possamos levar o alimento para a alma e possamos também continuar levando o alimento físico através da obra assistencial, através da Fundação Reviver, através da Fundação Reviver Help, através, ó Pai, da Casa Reviver. Obrigado, Senhor, por esta obra assistencial que tem ajudado milhares e milhares de vidas em todo o Brasil. A Igreja Deus de Amor tem entendido o Teu querer, a Tua vontade. Esta Igreja tem entendido o verdadeiro Evangelho e Te agradeço por isso. Continue, meu Pai, nos orientando. Continue levantando pastores. Continue levantando obreiros, pessoas cheias do Espírito Santo, pessoas que têm amor pelas almas, comprometidas com a Tua Palavra, pessoas que com sinceridade, de forma, meu Deus, voluntária, com coração voluntário, com intuito de não receber nada em troca, a não ser o galardão que será dado pelo Senhor nos céus, no tribunal de Cristo. Ó, meu Deus, traga estas vidas que estão dispostas a ganhar almas, para que juntos possamos levar o Evangelho a toda criatura. Obrigado pela visão que recebemos do Senhor todos os dias. Obrigado pela direção que o Senhor tem nos dado. Não tem nos faltado nada. O Senhor tem suprido as necessidades da sua Igreja e por isso estamos felizes. Continue ajudando os nossos pastores na missão. Continue ajudando a nossa diretoria na missão. Continue ajudando os nossos evangelistas, os nossos pastores que estão em outros países. Quantos pastores deixaram seus lares, o conforto da sua cidade, o conforto de estarem próximos da sua família, para irem ao exterior por amor ao teu evangelho. Muitas vezes em um país com muitas dificuldades, mas estão lá pregando o teu evangelho. Honra os nossos pastores e dê a todos, ó Pai, o grande livramento. Eu oro, meu Deus, e apresento os cultos que serão realizados neste fim de semana. Usa, Senhor, meu Deus, as irmãs do Círculo de Oração, que daqui a pouquinho, às 9 da manhã, estarão pregando a Tua Palavra. Usa o pastor Jorge Tenório, às 3 da tarde. Use o presbítero Davi Miranda Neto e o Regenere, logo mais às 19 horas, no Auditório Renascense. Meu Deus, amanhã é domingo, o domingo do Senhor. E nós esperamos aqui na sede mundial, no Templo da Tua Glória, uma multidão, pessoas comprometidas com Tua Palavra, pessoas que querem ser libertas, transformadas. Use, meu Deus, neste domingo, o domingo do Senhor, a vida do pastor Marco Magno, com poder e autoridade. Use também o Esquadrão da Libertação. Use os nossos pastores com poder e autoridade neste fim de semana, para que vidas venham ser transformadas pelo seu poder. Eu creio, Senhor Jesus, que este templo se tornará pequeno, porque o Senhor, mais uma vez, vai manifestar o teu poder, a tua presença, sinais, prodígios e maravilhas acontecerão, porque o desejo do Senhor é que o teu nome venha a ser sempre glorificado. Nesta manhã, eu concluo a minha oração pedindo a ti que glorifique o teu nome, repreendendo esta enfermidade que assola esta vida. Cure esta pessoa que está cancerosa. Cure esta pessoa que está com tumor, cure esta pessoa que sofre com uma enfermidade na coluna, cure esta pessoa que é cega, muda, surda, esta pessoa diagnosticada com uma enfermidade no coração, no pâncreas, nos rins, no fígado. Repreenda estes males agora. Glorifique o teu nome nesta manhã, abrindo uma porta de emprego. Glorifique o teu nome nesta manhã, repreendendo esta falência. Glorifique o teu nome nesta manhã, atuando na vida deste dizimista, deste que contribui com amor para o crescimento do teu evangelho. Glorifique o teu nome, atuando na vida deste gestor, deste investidor, deste microempreendedor, deste lojista. Meu Deus, continue crescendo, atuante nesta loja, levando novos clientes. Meu Deus, aonde quer que esteja um comerciante prestes a decretar falência, repreenda agora, faça esta loja crescer, as vendas deste autônomo crescerem. Eu coloco a vida de cada trabalhador que neste momento saiu de casa para cumprir o seu compromisso, para que no final do mês ou no início do mês possa pagar as suas contas. Eu oro, clamo a favor da nossa igreja pelos teus filhos. Eu oro para que este sábado seja um dia maravilhoso na tua presença. Obrigado, Jesus, pela oportunidade que o Senhor nos dá, pelo privilégio que o Senhor nos dá para vivermos um novo dia. Muito obrigado. Amém e amém. E graças a Deus. Amigo internauta, ouvinte do programa Voz da Libertação, eu sou o presbítero Rafael Gonçalves e, sem sombra de dúvida, você sentiu, assim como eu, a presença de Deus nesta oração. Porém, gostaria de convidá-lo a tomar uma decisão única na sua vida, a maior e mais importante decisão a ser tomada. Convido você a entregar a sua vida para Jesus nesta manhã de sábado. Aonde quer que você esteja, se possível, estenda as suas mãos agora, dobre os seus joelhos. Se não for possível, porque você está no trânsito, está trabalhando, você pode ligar os seus pensamentos a Deus e repetir comigo estas palavras. Diga: Jesus, eu orei e senti no meu coração o desejo de aceitá-lo como único e suficiente Salvador da minha vida. Perdoe agora os meus pecados, as minhas transgressões. Perdoe-me, Senhor, pois estou profundamente arrependido. A tua palavra diz que o Senhor ainda é o Pai do filho pródigo. Aceite-me de volta. Volte a escrever o meu nome lá no céu, no livro da vida, e cele com teu sangue. Amém. Ouvintes de casa, amigo internauta, seja muito bem-vindo à vida, seja muito bem-vindo à Igreja Deus e Amor. Procure ainda hoje uma de nossas igrejas e um pastor, com muito carinho, irá receber você. Diga que você entregou a sua vida a Jesus através das orações, através do programa Voz da Libertação e da live de oração do amanhecer. São 6h27 da manhã, nos envie a sua mensagem agora mesmo. Nós temos o nosso e-mail, queroaceitarjesus@ipda.com.br. Repito, queroaceitarjesus@ipda.com.br. Nos envie a sua mensagem, nos envie também o seu WhatsApp, DDD 11 95094 4645. Deixe-nos o seu nome, a cidade que você mora, e um pastor vai entrar em contato com você e vai direcioná-lo à igreja mais próxima. Você será coparticipante daquilo que Deus fez por nós, entregando a vida do seu único filho, Jesus Cristo, na cruz do Calvário, para nos salvar. Você será preparado para o batismo de setembro, sendo batizado em nome do Pai, do Filho, do Espírito Santo, por imersão, cumprindo-se na sua vida a justiça divina. Deus abençoe grandemente você. Eu sou o presbítero Rafael Gonçalves. Você vai migrar agora para o canal Direto com Deus ou vai permanecer no canal Direto com Deus. A oração neste canal é 24 horas por dia. Você, ouvinte do programa Voz da Libertação, vai continuar comigo até o meio-dia e meia. Deus te abençoe grandemente. Um ótimo sábado, um ótimo fim de semana. Esta foi a oração do amanhecer.
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2: 6h30.
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2: Olha, ouvintes, que a graça, a paz e o amor de Deus continue reinando em vossos corações. Quem tem o imenso prazer de falar com vocês nesta manhã é o seu irmão em Cristo, Pastor Antônio dos Santos. Este programa, ele tem como órgão oficial da Igreja Pentecostal Deus e Amor, que tem o seu fundador, o nosso saudoso missionário Davi Miranda. Na presidência, na direção geral, está a cargo da serva de Deus, a nossa irmã Ereni Miranda. O Templo da Glória de Deus está localizado na Avenida do Estado, 4568, Liberdade, São Paulo, capital. E a nossa sede estadual aqui do Rio de Janeiro está localizada na Rua Senador Pompeu, no número 27, bem aqui no centro do Rio de Janeiro. Lembrando a todos, nós temos cultos aí em 6 horários: 7 da manhã, 9, 11, às 13, 15 e também no horário das 19 horas. Quero desejar a todos um bom dia na presença do nosso Deus.
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2: Neste momento eu quero chamar a atenção de todos vocês para amanhã, neste domingo, aquela poderosa campanha, a campanha da restituição. Olha, ouvinte, é uma campanha que Deus levantou aqui em nossa Igreja Deus e Amor para abençoar a sua vida, o seu lar, abençoar também toda a sua querida e amada família. Amanhã, em 3 horários, no horário das 7, 9 e também às 11 da manhã, nós estaremos aqui com vocês no prosseguimento desta campanha. E eu já quero te pedir, não venham só participar desta campanha. Aos domingos você pode trazer a sua família, você pode convidar alguém para estar participando desta campanha. Quem sabe a sua semana é aquela correria, você não tem como estar aqui na igreja no decorrer da semana, mas amanhã, no domingo, você pode estar aqui e deve estar participando aqui desta campanha com a sua família. É uma campanha voltada à restituição, baseada no livro de Jó, e você sabe, Jó perdeu tudo que ele tinha por uma permissão de Deus. O diabo tomou ali a família, tomou os seus bens, tocou na sua saúde, e ele permaneceu fiel. Deus restituiu tudo na vida dele, a sua família, os seus bens, a sua saúde, e a restituição de Deus aconteceu em dobro. Você não pode ficar de fora. Você que me ouve neste momento, quem sabe vem sofrendo aí perdas na sua vida, quem sabe a família já foi embora, né? Já perdeu a família, já perdeu aí bens, empresas, já perdeu saúde. Deus estará presente conosco amanhã para restituir a sua vida. Eu estarei com vocês pregando a palavra de Deus na manhã deste domingo.
5: Já neste cenário, e de repente é uma carta escrita: irmãos, quem nos separará do amor de Cristo? Pensem na força dessa pergunta. Ele não está perguntando se sofreremos, porque o sofrimento já fazia parte da vida deles. Paulo quer saber se existe algo ou coisa alguma, qualquer pessoa, qualquer força neste mundo ou no mundo espiritual que seja capaz de romper este vínculo mais profundo e poderoso, meus queridos irmãos, que é o amor de Cristo Jesus. Ele quer saber se existe alguma coisa capaz de romper este vínculo. Talvez talvez eu esteja falando com pessoas que abandonaram o teu chamado. Quem sabe se envolveu com tantas coisas que você acabou se afastando da sua missão. E você está dizendo, eu não sou digno, eu não sou capaz. Quem sabe está dizendo, eu já estou velho demais para isso. Eu quero te informar que Deus nunca cancelou o que Ele te chamou para fazer. Quem sabe você se escondeu, mas Deus continua te chamando. Jonas fugiu, mas a palavra de Deus voltou pela segunda vez. Eu não sei quantas vezes a palavra de Deus já voltou para você, se foi pela segunda ou se foi pela décima ou mais, mas entenda, Deus está te chamando de volta para o cumprimento da missão. Deus está te chamando hoje para restaurar você. Deus quer restaurar a sua vida espiritual para você continuar cumprindo a missão. Levante a mão e vai adorando, levante a mão e vai adorando. Deus está te chamando, Deus está falando com você aqui hoje, quem sabe pela décima vez, quem sabe pela vigésima vez, Ele te chama para restaurar.
2: Aproveitem esta oportunidade, venham ouvir a palavra de Deus. Eu tenho certeza, ouvinte, a cada domingo Deus tem falado conosco de uma maneira especial e amanhã não será diferente. Eu estarei também orando através dos excelentes dons do Espírito Santo, juntamente com o Esquadrão da Fé, realizando aquela oração para Deus operar maravilhas, para Deus libertar. E tenho certeza, ouvintes, a glória de Deus estará presente conosco e vidas serão libertas e abençoadas amanhã, neste domingo.
5: O Espírito de Deus falou comigo aqui, tem uma pessoa entre nós, meu Deus do céu, essa pessoa vive mais doente do que sadia. Preste atenção, médico constantemente, remédio constantemente, diabo quer matar esta pessoa. Não é enfermidade física não, é uma enfermidade de origem maligna. Cuidado aí, hein? Cuidado. É o espírito da morte. Toda semana leva esta pessoa para o hospital. Fecha os olhos aí, por favor, que ele vai gritar. Ele vai gritar porque onde Jesus está, ele não pode permanecer. Onde Jesus está, o diabo não pode permanecer. Esquadrão da Fé, já começa a entrar em ação. Sai daí, Satanás. Demônio assassino, demônio da morte. Sai no nome do Senhor Jesus Cristo. Sai daí, Satanás. Vão expulsando, irmãos, vão expulsando. Vão expulsando, pede para Jesus queimar. Já caiu por terra. Já caiu por terra. Vão expulsando, sai daí Satanás, sai do caminho dessas pessoas, sai da vida deste homem, sai da vida desta mulher, vai pedindo para Jesus queimar ele, sai obra maligna, sai daí opressão maligna, sai do caminho dessas pessoas Satanás, vai pedindo para Jesus queimar meus irmãos. O diabo já entrou em desespero. Sai daí, opressão maligna, sai. Sai em nome de Jesus. Grita para Jesus queimar ele. Sai daí, Satanás, sai da cabeça, sai doença, sai dos ossos, sai do sangue, sai do pulmão, sai dos rins, sai daí, opressão maligna. Você que atormenta esta pessoa durante a noite, Satanás, sai em nome de Jesus Cristo, sai em nome de Jesus Cristo. Vai queimando, Jesus, vai queimando. Repreende este demônio que leva esta pessoa para o hospital toda semana. Sai daí, Satanás, vai embora. Vai expulsando. Sai da vida dela, Satanás. Expulsa o diabo. Vão pedindo para Jesus queimar. Sai, opressão maligna, sai. Sai no nome do Senhor Jesus. Você que está amarrando a vida dessas pessoas, Satanás, eu te repreendo. Eu te repreendo em nome de Jesus. Eu te repreendo em nome de Jesus. Sai daí, opressão maligna. Sai desta vida, Satanás. Sai da casa desta pessoa, sai. Vão expulsando, vão expulsando. Queima ele, Jesus. Sai, demônio assassino. Sai, demônio da morte. Vai embora, Satanás. Você que colocou doença no corpo desta pessoa. Você que foi pago para matar esta pessoa. Eu te repreendo em nome de Jesus. Eu te repreendo em nome de Jesus. Pede para Jesus queimar. Sai doença, sai. Sai caroço. Sai hérnia. Sai paralisia. Sai cegueira. Sai surdez, sai. Sai inflamação, sai daí. Sai infecção. Sai tumor, sai no nome de Jesus. Sai câncer. Sai tuberculose, sai. Sai daí no nome de Jesus. Vão expulsando, vão expulsando, vão expulsando. Expulsa toda obra maligna.
6: Que coisa terrível. Que coisa terrível.

0: se ferra. Grita pra Jesus queimar ele. Você vai sair da vida dela para nunca mais voltar. O que é que você ganhou para entrar na vida dela, hein?
1: Muito!
0: Você vai sair da mente dela hoje. Você vai sair do coração dela hoje para nunca mais.
1: Não vai!
0: Vai! Grita para Jesus queimar. Fica quieto. Pode soltar ela, solta ela. Fica quietinho. Quietinho, em nome de Jesus. Irmã, solta, solta ela. Pode soltar, solta, solta. Pode soltar, pode soltar. Em nome de Jesus. Fica quieto aí, em nome de Jesus. Irmãs, eu pedi para soltar. Fica quieto. Aqui quem manda é Jesus, meus irmãos. Vamos expulsar a capetada, vamos. Em nome de Jesus, vai embora.
2: É isso que Deus vem fazendo no decorrer de cada domingo. Cada domingo a glória de Deus tem se manifestado no nosso meio. Pessoas têm sido libertas, pessoas têm sido abençoadas pelo nosso Deus. E nós vamos acompanhar para você entender o que Deus vem realizando na vida do povo ouvinte, a cada domingo nesta campanha. Agora, aumente o volume do seu rádio e ouça os testemunhos de fé.
3: Esse milagre aqui, pastor Antônio, essa irmã acaba de relatar que o irmão dela estava internado há muitos dias no hospital, infecção no sangue, infecção urinária, problema de pressão, e ela fazendo esta campanha, trazendo uma garrafa de água e levando para ele no hospital. Ela acaba de relatar que hoje ele vai ter alta para a glória de Deus, pastor Antônio.
0: Irmã, qual é o seu nome?
4: Irmã Vilma.
0: Irmã Vilma, conta para nós. Quanto tempo ele estava hospitalizado?
4: Pastor, ele caiu em casa. Minha irmã já estava uma semana internada e a filha dele não me avisava. Aí Deus falou para mim, manda uma mensagem para ela. Aí que ela foi falar. Aí eu cheguei lá, meu irmão é cheio de problema no hospital. Hospital bom, particular, que ele é da prefeitura. E aí, mas meu irmão estava horrível. Aí eu falei, não vai ficar assim não, vou para minha igreja, vou pegar a água. Aí vim trazendo a água, pedi os pastores para orar, dobrava o joelho lá atrás e ia embora levando a água. Infecção no sangue, infecção também na urina, e a pressão dele não parava, o batimento cardíaco dele aqui parecia que o coração ia pular para fora. Comecei a orar, pedi oração aqui, os pastores lá de trás para orar por mim e por ele. Olha, vai ficar alta hoje, para a glória do nome do Senhor.
0: Usou
4: tudo é
0: a fé.
4: Do nosso Deus.
0: Usou a fé e hoje ele vai ter alta
4: fez
0: para a glória de Deus.
4: Fez o exame todo, fez até ressonância da cabeça. Está curado, pastor, para a glória do
0: curado
4: nome do Senhor.
0: Curado por Jesus.
4: Está aqui a foto dele, ó.
0: Está curado por Jesus. Você acompanhou neste momento, são testemunhos tremendos. Olha, ouvinte, não dá para ficar em casa acompanhando esses testemunhos. É verídico, é real o que Deus está realizando nesta campanha aos domingos. E você que está precisando de uma restituição, você que está precisando de um milagre, vai ficar em casa? Eu sei que não, ouvinte. Deus vai te ajudar a estar conosco aqui amanhã, sendo abençoado também, recebendo a bênção de Deus. Vamos lá acompanhar mais um testemunho? Aumente o volume do seu rádio.
3: Isso
5: explosão de milagres, pastor Antônio dos Santos, irmãos presentes, ouvinte de casa, aqui está uma senhora que há 20

0: 20 anos, há mais de 20 anos, numa situação difícil, ela dependia dessa muleta para poder caminhar, e após a oração de explosão de milagres, está completamente curada para a glória de Deus.
1: Senhora, qual é o seu nome?
2: Vanessa, estou há muitos anos com esse problema nas pernas.
1: Espera aí, tem quanto tempo?
2: Mais de 20 anos.
1: Mais de 20 anos. Dependia da muleta para caminhar. 20 anos.
2: Mais de 20 anos.
1: E agora a senhora anda sem a muleta?
2: Eu tô andando sem ela agora.
1: Vem aqui na frente, por favor. Vem aqui, caminha então sem a muleta. A mulher tá andando normal, meus irmãos. Vocês não podem glorificar a Deus? Espera aí, 20 anos. Me dá essa muleta aqui, pastor. Isso. Chega pra cá, senhora. Chega pra cá. 20 anos a senhora dependia dessa muleta. Mas eu tô vendo a senhora andando normal agora.
2: Sim, ela foi.
1: Após a oração, foi curada.
2: Eu falei com Deus que eu não queria sair do mesmo jeito. Com essa bengala na mão, eu vou levar ela. O dia que ela me trouxe, eu vou levar ela agora.
1: Anda, anda agora pro povo ver, por favor. Isso. Isso. Anda, a mulher que dependeu da muleta tantos anos, está andando sem a muleta para a glória de Deus. Vocês podem glorificar a Deus com ela, vocês podem glorificar. 20 anos, a mulher está curada por Jesus. Podem aplaudir a Deus, pode glorificar. Agora a senhora vai levar ela para casa nas costas. Cadê o glória para Jesus?
3: O Emmanuel, o Todo-Poderoso comigo.
1: Deus está te convocando para estar conosco amanhã. Eu tenho certeza disso. Não é por acaso, ouvinte, que Deus está permitindo você ouvir essas pessoas testemunhando milagres. Olha, Deus quer que você também seja uma prova viva do seu poder. Você vai se tornar também um testemunho do poder de Deus. Venham participar conosco amanhã. Eu quero acompanhar mais, porque esses testemunhos, eles acrescentam a nossa fé. Esses testemunhos chamam a nossa atenção. Vamos lá para mais um testemunho de fé.
4: Antônio dos Santos, uma coisa extraordinária acabou de acontecer aqui agora. A nossa querida irmã, com perfuramento nos dois tímpanos, chegou aqui praticamente surda, com uma opressão muito grande. Após a oração de explosão de milagres, ela foi liberta e as dores do ouvido desapareceu completamente, e para a glória de Deus, ela está escutando perfeitamente, em nome de Jesus.
1: Tremenda irmã, qual
5: Amém.
1: É o seu nome?
5: Meu nome é Madalena.
1: Conta para nós como a senhora estava.
5: Eu passei por vários hospitais, desenganada dos meus dois tímpanos, que estava com perfuração e otite média. Tomei muitas caixas de antibiótico, muitos remédios. Inclusive, o médico de Magé mandou vir para o Souza Guiar. Estou vindo do Souza Guiar agora. Quando chegou lá, eles não quiseram me atender. Falou que isso aqui é coisa de ambulatório e que eu não vou ficar ouvindo, que eu tenho que tomar mais antibiótico. Eu falei, já quebrou meu dente todo no antibiótico. Eu vou para a igreja ali, eu sei que tem a Senadora Pompeu ali, tem a Deus e amor, eu vou lá. Aí quando eu cheguei aqui agora, o irmão começou a orar, aquilo começou a instalar lá dentro do meu ouvido, na minha cervical, e eu estou começando a ouvir normalmente.
1: Espera aí, a senhora não estava ouvindo, é isso? Estava com perfuração nos tímpanos.
5: Perfumaça nos dois tímpanos.
1: Com dificuldade de ouvir.
5: Sim.
1: E chegou aqui agora, após a oração, está ouvindo.
5: Sim.
1: Está me ouvindo bem?
5: Estou.
1: Está curada.
5: Em nome de Jesus.
1: Curada. Jesus curou a mulher agora. Pode glorificar a Deus com ela. Está curada por Jesus. Isto é milagre, meus irmãos.
4: Pastor Antônio, ela está deveras emocionada porque chegou praticamente surda, os dois tímpanos perfurados, desenganada por 3 médicos. O último hospital agora não quis atender porque o caso era grave, e ao colocar seus pés na igreja pentecostal Deus e Amor, está curada para a glória de Deus e ouvindo perfeitamente para a glória do nome do Senhor.
5: Amém. Glória a Deus. Aleluia. Glória a Deus. Aleluia. Agradeço.
1: Que coisa linda. Que testemunho tremendo. Que milagre tremendo operado por Jesus. Eu sei que o que Deus já falou com você neste momento já foi o suficiente para mexer com a sua fé, para mover a sua fé. E você não vai ficar em casa amanhã, neste domingo. Olha, ouvintes, você vai testemunhar o poder de Deus. Amanhã, no horário das 7, 9 e 11 da manhã, nós estaremos no prosseguimento desta campanha. E eu já quero pedir a Deus para te ajudar a estar aqui conosco. Eu quero pedir a Deus para trazer toda a sua família para participar conosco desta campanha.
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1: Senhor meu Deus e meu Pai, é no nome do Senhor Jesus Cristo eu quero te louvar neste momento, por tudo que o Senhor vem realizando no decorrer desta campanha de domingo. Senhor, a sua glória tem sido manifesta. Pessoas têm sido curadas, libertas. Pessoas têm recebido a restituição do Senhor. E nós te louvamos, meu Deus, porque a presença do Senhor tem sido real conosco a cada domingo. E quero aproveitar este momento e pedir ao Senhor, esteja presente conosco amanhã, meu Deus, nos 3 horários, no horário das 7, das 9 e também das 11 da manhã. Eu sei que a cada pessoa que chegar até aqui, em cada horário, essas pessoas não retornarão para os seus lares de mãos vazias. Ó Deus querido, Deus poderoso, o Senhor tem falado conosco, meu Deus, através da palavra, da manifestação da sua presença, e amanhã não será diferente. Meu Deus e meu Pai, abençoe agora cada família que está acompanhando esta programação. São famílias que o Senhor já está convocando, Senhor, para estar conosco aqui amanhã, e essas pessoas já disponibilizaram em estar conosco nesta campanha. Meu Deus e meu Pai, que a bênção do Senhor, meu Deus, possa alcançar agora cada vida, alcançar, meu Deus, cada lar, alcançar cada família, e que haja restituição do Senhor. É o que eu te peço, meu Deus, e também te agradeço no nome de Jesus. Amanhã nós estaremos aqui aguardando por você, aguardando por toda a sua família. Rua Senador Pompeu, número 27, aqui no centro do Rio de Janeiro.
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8: Aquele que supre a semente ao que semeia e o pão ao que come, também lhe suprirá e aumentará a semente e fará crescer os frutos da sua justiça. 2 Coríntios 9:10.
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0: Já quero agradecer a todos vocês que ficaram conosco até neste exato momento. Mas olha, ouvintes, não saia daí. Este programa é 24 horas no ar, falando do amor de Deus, deixando vocês informados de todos os trabalhos realizados aqui em nossa igreja Deus e Amor. E não se esqueça, divulgue aí para toda a sua família, para os seus amigos, para o seu vizinho, o programa Voz da Libertação. Deus abençoe e vamos agora aos prefixos desta emissora. E logo mais eu retorno falando com todos vocês.
1: Seis horas e 59 minutos.
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3: 7:01.
4: 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Eu quero convocar toda a membresia aqui da nossa sede estadual. 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
3: 7:02.
4: Deus abençoe, ouvintes. Neste momento, nós estamos aqui com vocês em mais uma manhã para juntos falarmos com Deus. Hoje, sábado, nós estamos aqui para orar por vocês, porque amanhã, no domingo, será a campanha da restituição. E nós estivemos aí no decorrer de toda a semana orando por você e agora mais uma vez. Nós estamos aqui para mais um momento de oração, porque nós cremos que haverá a restituição na sua vida, na sua casa, em meio à sua família. Eu quero convidar você agora a dobrar os seus joelhos, falar com Deus em oração. Você que está no propósito desta campanha, eu tenho certeza, ouvintes, Deus vai te restituir. A mão de Deus vai agir a seu favor. Então vamos agora juntos dobrar os nossos joelhos e falar com Ele em oração. Ore comigo agora. Deus quer restituir a sua vida.
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4: Senhor, meu Deus e meu Pai, é no nome do Senhor Jesus Cristo, outra vez, estou aqui na Tua presença na manhã deste novo dia, e eu quero Te louvar, meu Deus, pela vida que o Senhor tem nos dado. Eu quero neste momento agradecer o Senhor por estar aqui, ó Deus, dentro desta programação, chegando nos lares, chegando até famílias, perto, longe, e sei que tem pessoas neste momento que já levantaram na manhã de hoje e estão orando comigo, clamando ao Senhor através do programa de rádio. Eu quero apresentar ao Senhor, meu Deus, a vida das pessoas que estão conosco na campanha da restituição. Pessoas que vão estar conosco amanhã, neste domingo, em um dos três horários. São pessoas, meu Deus, que têm fé. São pessoas, meu Deus, que têm clamado constantemente. Estão conosco em oração, em jejum, em humilhação. E eu sei que o Senhor já está honrando. O Senhor já está pelejando por esta vida. Está pelejando por esta família. Meu Deus e meu Pai, a igreja tem clamado ao Senhor de dia e de noite. E eu tenho certeza, meu Deus, que cada propósito apresentado ao Senhor nesta campanha, o Senhor já está providenciando o Seu milagre. O Senhor já está movendo os céus, movendo a terra, para que esta pessoa seja abençoada. Meu Deus e meu Pai, eu oro por pessoas nesta manhã, meu Deus, que quem sabe agora está chorando, está lamentando, porque a enfermidade está consumindo o seu corpo. Esta pessoa, quem sabe outrora, era uma pessoa saudável, meu Pai, mas agora, Senhor, esta pessoa chora, ó Deus, porque a doença a cada dia se agrava. Eu quero pedir ao Senhor a restituição na saúde. O Senhor é poderoso, meu Deus, para curar esta pessoa, para repreender esta enfermidade e esta pessoa voltar à normalidade da sua vida. Meu Deus e meu Pai, clamamos ao Senhor nesta manhã, meu Deus, pela restituição da sua família. Quantos lares desarticulados, quantas famílias, meu Deus, que já não tem mais comunhão, já não tem mais unidade, meu Deus, já não tem mais diálogo nesta casa. Quem sabe há confusão, há brigas, há dissensões, meu Deus, e as pessoas já não se entendem mais. Visita esta família, Senhor. Eu sei que onde o Senhor entra, a paz reina. Onde o Senhor entra, haverá restituição, restauração familiar. Eu clamo ao Senhor, meu Deus, por este trabalhador comum, por esta pessoa que está desempregada, quem sabe não tem renda. Meu Deus, socorre agora este pai, esta mãe de família, colocando pão na mesa. Senhor, dando a condição de manter as suas contas em dias. Visita, meu Deus, este empresário, este microempresário, este lojista, este comerciante. Ó Deus, são pessoas que estão conosco sempre nesta campanha, clamando pela restituição do Senhor. Eu apresento ao Senhor, meu Deus, esta pessoa que está com esta causa na justiça e estão conosco aos domingos clamando ao Senhor. O Senhor é poderoso para bater o martelo favorável e julgar a causa desta pessoa, Senhor. Ó Deus querido, Deus santo, age mesmo, meu Deus, onde a nossa mão não pode agir. Age neste momento, Senhor, onde nós não podemos chegar. Meu Deus e meu Pai, o Senhor é poderoso para destruir neste momento as fortalezas, O Senhor é poderoso para repreender, meu Pai, as obras malignas, as ações malignas que estão impedindo, Senhor, a conquista e a vitória desta pessoa. Eu sei que neste momento, ó Deus, há forças negativas, há forças contrárias, batalhando contra este ouvinte, batalhando contra esta pessoa que está conosco nesta campanha, Senhor. Mas eu sei que operando o Senhor, quem impedirá? Não há demônios, não há obstáculos, não há barreiras que possam impedir o agir do Senhor. É por isso que nós clamamos ao Senhor, porque nós temos certeza, o Senhor é poderoso para realizar a restituição. Abençoe a vida de todas as pessoas, meu Deus, que estarão conosco amanhã nesta campanha. Que o seu nome mais uma vez seja glorificado. É o que eu te peço, Senhor, e também te agradeço no nome de Jesus. Olha, ouvintes, eu tenho certeza que você já foi alcançado por Deus na manhã de hoje. E olha, amanhã no domingo, eu aguardo por todos vocês, terei o prazer imenso de orar por vocês, pedir a Deus para restituir a vossa vida. Amanhã, ninguém pode ficar de fora desta campanha. É a campanha da restituição, que vai acontecer no horário das 7 às 9 e também às 11 da manhã. Venha você, traga também a sua família, traga o amigo para ser restituído por Deus. Rua Senador Pompeu, número 27, aqui no centro do Rio de Janeiro.
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3: 7 horas e 12 minutos.
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0: Glória a Deus, bom dia, povo de Deus, a paz do Senhor Jesus, igreja do Senhor, a você que está conosco mais uma vez, mais um sábado, a paz, a doce e gloriosa paz do Senhor Jesus. Muito bom, né? Mais um Clássicos da Voz da Libertação, aqui é Aloysio Silva, comigo o pastor Fábio Carvalho. Vamos seguir permitindo o Senhor nosso Deus, desde agora até às 8, louvando ao Senhor, glorificando a Ele, o adorando na beleza da sua santidade. Olha, são louvores maravilhosos. Nossos clássicos ainda falam poderosamente, porque a palavra do Senhor é a mesma ontem, hoje e sempre, eternamente. É a palavra do Senhor que nos move, que nos guia, que nos orienta, que nos incentiva, que nos conforta. E o nosso clássicos está aqui para isso, para trazer bênçãos da parte do Senhor para você. E vamos fazer muito bem, como sempre o fazemos, iniciar nossa programação orando ao Senhor nosso Deus.
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0: Ó bendito, santo e eterno Salvador, honras e glórias ao teu nome, Senhor, glorificado e engrandecido e exaltado é o nome santo do Senhor. Pai eterno, Pai maravilhoso, eis-nos aqui mais uma vez na tua presença, por tua graça, por tua misericórdia, aqui estamos prostrados ao Senhor, meu Deus, para agradecer pelas bênçãos, para agradecer pelas grandes vitórias, para agradecer por este dia, Senhor, por tudo que nos tem dado, Senhor, que não merecemos, mas temos recebido da parte do Senhor. Oh, glórias a Ti, meu Deus, pelos nossos ouvintes, por cada lar, por cada família reunida. Senhor, alguém está orando por seu filho, por seu esposo, por sua esposa, por um familiar, por um parente próximo ou distante. Alguém está clamando em favor agora. Pai Santo e Eterno, eu entrego em Tuas mãos os nossos ouvintes, cada família representada por esse servo, por esta serva, em oração agora. Pai Santo e Eterno, abençoa esse ministério, os obreiros, as obreiras, abençoa, Senhor amado, a diretoria. Pai Eterno, abençoa os demais ministérios, os pastores que ministram a Tua palavra sobre os altares do Senhor. E o Senhor tem rendido almas para o Teu reino neste tempo difícil. Obrigado, Senhor Deus, pela Tua graça, presença e misericórdia. Pai Santo, conduza-nos nessa programação. É o que nós Te pedimos e Te agradecemos, em nome do Senhor Jesus. Amém e amém, Senhor. É, glória a Deus, e qual é a nossa ansiedade, qual é o nosso propósito, qual é o nosso alvo? O nosso alvo é o céu, é ou não é? O meu alvo é o céu e o teu também é, estamos juntos? Então tá, eis o louvor, lá no céu é tema do álbum Sangue Inocente, Débora e Grupo Renovação cantam 1990.

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1: Muito bem, foi o louvor Lá no Céu, do álbum Sangue Inocente, Débora Miranda, Grupo Renovação, que saudade, né? 1990, olha só quanto tempo, muitos jovens da nossa mocidade não... nem pensavam, né? Talvez não tenham nem conhecimento desse louvor. Nós estamos trazendo aqui, tanto para matar a saudade, quanto para informar, né? Para os jovens observarem hoje que os louvores antigos não eram fracos, não. São louvores, né? Aliás, altíssimo grau de inspiração espiritual, né? É isso aí. Temos um pedido também, Pastor Fábio, um pedido aqui muito bacana do nosso querido Roberto Carlos ali de Bom Sucesso. Ele faz um pedido de louvor.
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4: Papai do Senhor, Pastor Aloysio Silva, que é irmão Roberto Carlos. Eu quero ouvir aquele louvor com a Débora Miranda. Deus de longe, Deus de perto.
1: Amém. Glória a Deus. Deus de longe, Deus de perto. Estava pesquisando e buscando aqui. Encontrei o louvor, Roberto. Soberano Deus é o tema do louvor do álbum Lágrima Escondida. Canta Débora Miranda.

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1: É, glória a Deus, soberano Deus, sou louvor que tocamos agora, do álbum Lágrima Escondida, Débora Miranda, foi um pedido do Roberto Carlos de Bom Senso. Aliás, ele é do ano de 2006, né? Lágrima Escondida já tem esse tempo todo, é de 2006. Oh, glória a Deus. Muito bem, esse é o nosso clássico, A Voz da Libertação. Estamos diretamente e ao vivo aqui do centro da capital carioca, Rua Senador Pompeu 27, onde está a nossa Igreja Pentecostal Deus e Amor. Por falar na Igreja Pentecostal Deus e Amor, as portas são abertas desde as 7 da manhã, já acontece o primeiro culto, as orações, o povo de Deus acontecendo em nossa estadual, o círculo de oração que não para, né? O nosso povo ora 24 horas. O povo de Deus é um povo de oração, um povo de fé. Assim é a nossa Igreja Pentecostal Deus e Amor. É aqui no centro da cidade, desde as 7, já as portas abertas, os irmãos já orando, já buscando a mensagem da Palavra de Deus, e também os próximos horários, homens de Deus sobre o altar, ministrando a Palavra do Senhor. Portanto, em qualquer horário do dia que você vier aqui ao centro da cidade, você pode nos visitar e nós iremos te receber com muito carinho e orar pela tua vida e pela tua casa, pela tua família. Compareça então, Rua Senador Pompeu 27, Igreja Pentecostal, Deus é Amor. E olha o próximo louvor chegando, olha o próximo louvor chegando, é esse aqui, olha, Dois Caminhos, é do álbum Canção do Exílio, com Débora e Leia, ano 1988.

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1: Eita, glória a Deus. Dois Caminhos. Tocamos dois Caminhos, canção de Exílio Débora e Léa, 1988. É, falar em Dois Caminhos, há esta opção. Há dois caminhos e devemos estar em um ou em outro. Em qual de fato estamos, hein? Estamos no caminho estreito? Estamos no caminho largo? É para refletir, tá bom? É para refletir e cuidar muito bem para que estejamos no caminho estreito. Porque o caminho estreito, ele demanda muito esforço para estar nele. Muito esforço para caminharmos nele. Ao passo que, em contrapartida, o caminho largo não demanda esforço qualquer. Apenas se você vacilando, apenas você errando de alguma forma, você se desviando do caminho, você já está no caminho largo. Então vamos buscar ao Senhor para que estejamos sempre no caminho estreito, tá bom? Dado o recado, agora está chegando aqui mais um louvor e nós vamos aqui, neste momento, oferecer esse louvor a quem está trocando de idade hoje. Não sei, você sabe, você conhece alguém que está trocando de idade? Então parabenize, abrace, prepara aquela recepção, prepara aquela surpresa. Quem está trocando de idade hoje vai ter bolo, vai ter salgadinho, oh, maravilha, convida nós aí. Parabéns para você que está aniversariando, parabéns para você que está trocando de idade, parabéns por esta grande vitória. Deus, o Senhor, ele te conservou, te manteve até hoje por causa do seu propósito, por causa do seu projeto sobre a tua vida, por causa dos teus sonhos que ele ainda tem a realizar. Amém? Então louve ao Senhor por mais um ano de vida. Parabéns, nós te parabenizamos e oramos por você também, tá certo? E o louvor que vamos apresentar aqui para você é este: Debaixo da Promessa. Ele é do álbum Promessa de Vitória, com Ângela Gonçalves. Aliás, o louvor, né, é o louvor Promessa de Vitória, não é isso, pastor Fábio? Com Ângela Gonçalves, ano 2017.

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3: Glória a Deus, glórias ao Senhor nosso Deus. Para quem vai o nosso abraço hoje, hein? Para quem vai, pastor Fábio? Vamos mandar nosso abraço, né? Eu não posso esquecer e deixar de mandar nosso abraço para a irmã Conceição, sabe? Irmã Conceição e irmã Almerindo, um casal de obreiros muito bacana aqui da nossa estadual. Nosso abraço vai para o nosso pastor Antônio, para sua família, sua esposa, irmã Sueli, suas crianças, seus filhos, né? Que bênção, que bênção. Pastor Augusto Vieira, foi meu conselheiro de mocidade lá de Nova Iguaçu. Vai nosso abração também para o pastor Augusto Vieira, também meu companheiro de mocidade também, o Edson. Pastor Edson também lá de Nova Iguaçu, conosco, a Ritinha, sua esposa. Nosso abraço vai para vocês aí também, tá bom? Ainda nosso abraço vai para... para quem? Para a irmã Moraci aqui do Engenho Novo, né? Estamos orando pela irmã Moraci. Vamos logo estar aí visitando a irmã mais uma vez e orando pela tua vida, tá bom, irmã Moraci? E para você que está conosco aí desde cedo, acompanhando o nosso clássico, A Voz da Libertação. E o louvor que está chegando aqui é este, olha, o louvor Tudo Se Fez Novo. Álbum Cristo Amigo, cantando Leia Miranda, ano 1988.

0: Muito bem, glória a Deus. Vamos a uma mensagem breve da palavra do Senhor.
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0: Atos dos Apóstolos 10, versos 1 ao 5. Havia em Cesareia um varão cujo nome Cornélio, centurião da corte chamada italiana, piedoso e temente a Deus com toda a sua casa, o qual fazia muitas esmolas ao povo e de contínuo orava a Deus. Este, quase à hora nona do dia, viu claramente numa visão um anjo de Deus que se dirigia para ele dizendo: Cornélio. Este, fixando os olhos nele, muito atemorizado, disse: Que é, Senhor? E o anjo lhe disse: As tuas orações e as tuas esmolas têm subido para a memória diante de Deus. Agora, pois, envia homens a Jope e manda chamar a Simão, que tem por sobrenome Pedro. Agora Atos 10, 19 ao 22. E pensando Pedro naquela visão, disse-lhe o Espírito: Eis que três varões te buscam. Levanta-te, pois, e desce, e vai com eles, não duvidando, porque eu os enviei. E descendo Pedro para junto dos varões que lhe foram enviados por Cornélio, disse: Sou eu a quem buscais. Qual é a causa por que estais aqui? E eles disseram: Cornélio, o centurião, varão justo e temente a Deus, e que tem bom testemunho de toda a nação dos judeus, foi avisado por um santo anjo para que te chamasse à sua casa e ouvisse as tuas palavras. Muitas pessoas acreditam que para alcançar o benefício de uma eternidade confortável, é suficiente cultivar apenas bons hábitos e fazer caridade. Assim, consideram a palavra de Deus o apontamento para uma religião vazia e, portanto, desnecessária. Seguem, desta forma, muitos céticos aos ensinamentos divinos, muitos seguidores de filosofias diversas e até mesmo ateus. Fazer doações, ajudar a quem precise, seguir hábitos bons e morais, como os berços familiares, como os ensinamentos tradicionais dos pais da antiga, é ótimo, mas não invalida e não substitui o plano de salvação em Jesus Cristo. No texto bíblico de Atos 10, observamos a vontade de Deus de buscar e salvar o perdido. Mesmo sendo bom, dando esmolas e fazendo caridade, sem a presença de Deus, o homem é perdido pecador. Assim mesmo que Cornélio tivesse boas qualidades, fosse exemplo para sua família, amigos em redor e até empregados, ele precisava da salvação pelo sacrifício de Cristo. E Deus viu o seu coração, que não era como de um político, mas que se compadecia de verdade pela necessidade das pessoas. E desta forma Deus se manifestou a ele em visão e o enviou a buscar a Pedro, o pregador da sua palavra. E quando Pedro chegou diante dele, sua casa estava cheia de gente esperando o que ouviriam da parte de Deus. Então Pedro falava da soberania de Deus, do seu amor, dos profetas, do sacrifício.

sacrifício de Cristo, o nome sobre todos os nomes, e também de sua ressurreição. Então, no verso 44, diz: e dizendo Pedro ainda estas palavras, caiu o Espírito Santo sobre todos os que ouviram a palavra. Esse episódio é uma das mais lindas histórias de salvação. Salvação de um homem pela sua fé em Deus, seguida de verdadeiras obras. E não só dele, mas essa sua salvação transbordou para toda a sua casa. As boas obras devem ser consequências da fé. Porque assim como as obras sem fé não podem comprar a salvação, também a fé sem as obras, a Bíblia diz que é morta. Tenha fé, mas não se esqueça de observar e de se compadecer pelo seu semelhante. De outra forma, tua fé será morta e a tua salvação nula. Receba esta palavra, receba esta mensagem, que é Aloysio Silva, e que o Senhor te abençoe. E com mais esta mensagem, vai para você.

bênção para você, para tua casa, para tua família, que seja bênção para todos os em seu redor. É o nosso clássico, A Voz da Libertação, com mensagem, mensagem poderosa, mensagem linda demais, é ou não é? Mas temos muito mais da parte do Senhor, né? Ele vai nos abrindo o seu bom tesouro e nós vamos compartilhando com você. Olha, o próximo louvor chegando aqui, olha, é esse, Tanta Coisa Linda, do álbum Sonhos, cantando Débora Miranda, 1987.

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2: Glória a Deus, em minha vida tudo se fez novo, né? Isso aconteceu lá em 1984, faz um tempinho já, né? É um clássico já essa minha vida. E aí, e você também, tudo se fez novo, né? Glória a Deus, já vive em novidade de vida? Que bênção, glória ao Senhor. Glória. Quero mandar mais um abraço aqui para o Sofá, para a irmã Crisoli, lá de onde? A Ilha do Governador, irmã Crisoli, lá da Ilha do Governador, também meu abraço à irmã Crisoli. Também ao grupo Vozes Angelicais, aqui da nossa estadual Rio de Janeiro, a irmã Ruth, né? Essa equipe que louva a Deus, né, com muito coração. Deus abençoe as nossas irmãs. E nós vamos aqui trazer mais um lindo louvor, agradecendo ao Senhor já por este programa, por esta programação, que é o louvor Volta ao Primeiro Amor. Algo marcas cantam Débora e Eleni, ano 1996.

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1: Muito bem, foi o último louvor dessa programação, Volta ao Primeiro Amor. E nós queremos louvar a Deus, queremos agradecer ao Senhor pela tua vida, pela tua presença até agora conosco. E vamos então fazer uma breve oração entregando essa programação e a tua vida ao Senhor. Bendito e eterno Deus, muito obrigado por esses momentos na tua presença, por esses clássicos que tenham sido bênçãos na vida de todos os nossos ouvintes. Que em cada lar, em cada família, o teu anjo esteja acampado agora, guardando, livrando de todos os males. Abençoa nossa audiência, nossos ouvintes de perto e de longe, nosso lar, nossa família, a casa, a família do pastor Fábio, dos nossos irmãos dos transmissores, sejam todos, sob essas palavras, plenamente abençoados. Em nome do Pai, do Filho e do Espírito Santo. Amém e amém, Senhor. Muito bem, é final de mais um Clássicos, a Voz da Libertação, mas permitindo Deus, próximo sábado estaremos aqui outra vez para adorarmos ao Senhor. Deus te abençoe, fiquem todos na doce e gloriosa paz do Senhor Jesus.

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3: 8:01.
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11: 8:04 em São Paulo. Estamos em rede nacional para todo o Brasil. Você que acabou de nos sintonizar, aceite a gloriosa paz de nosso Senhor e Salvador Jesus Cristo, do seu irmão e amigo, presbítero Rafael Gonçalves. Você do norte ao sul do Brasil, muito obrigado pela sua audiência. Esta é a Central de Produção Internacional, transmitindo para mais de 400 emissoras em todo o Brasil, o programa Manhã com Deus. Ótimo sábado, hoje dia 20/6/2026. Obrigado pela sua audiência. Vamos juntos, vamos comunicar o amor de Deus, a paz de Cristo ao seu coração.
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11: Vamos a Goiânia, Goiás. O sol se esconde sobre as nuvens e por lá a máxima 29 graus, a mínima 18 graus. 0% de probabilidade de chuva. Cuiabá, Mato Grosso. O sol também se esconde sobre as nuvens e por lá a máxima é de 25 graus, a mínima 18 graus. Por lá, 71% de probabilidade de chuva. Campo Grande, Mato Grosso. O sol também se esconde sobre as nuvens. A máxima, 19 graus. A mínima, 13 graus. 87% de probabilidade de chuva. Belo Horizonte, Minas Gerais. O sol, por lá, já está surgindo. E a probabilidade de chuva é 0%. A máxima de hoje em Belo Horizonte, 24 graus, a mínima, 9 graus. climatempo.com.br.
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11: 8:07, ouvintes, desde as primeiras horas do dia, estávamos aqui com os ouvintes de São Paulo, estávamos pedindo para que nos enviassem as suas mensagens com o nome, a cidade que nos escreve e os seus pedidos de oração. Porque agora nós vamos fazer um grande clamor, o clamor do renovo. Quantas pessoas não têm conseguido mais orar, jejuar, se consagrar ao Senhor? Quantas pessoas estão cabisbaixas, frias, geladas na fé? Quantas pessoas já não têm conseguido ir à igreja? Você é uma delas? Você precisa do renovo do Senhor? Onde quer que você esteja, em qualquer lugar do Brasil, Deus deseja te renovar. A partir de agora, a oração do renovo.
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11: Maravilhosíssimo Deus e eterno Pai, neste momento de oração, nós entramos em Tua santa presença para glorificá-lo, para enaltecê-lo, para agradá-lo. Aqui estamos, ó Pai de eternidade. Aqui estamos, ó Deus, que criou os céus, a terra, o universo, todas as galáxias. Ó Deus, fonte inesgotável da misericórdia. Aqui estamos para nos sujeitarmos a Ti, esvaziarmos de nós mesmos para buscarmos a Tua presença. Reconhecemos que pecamos, que erramos, reconhecemos que dependemos do Senhor para tudo. Dependemos do Senhor para viver. Quantas pessoas, ó Pai, estão fracas na fé? Quantas pessoas não têm forças para orar? Quantas pessoas já não têm forças para jejuarem, para se consagrarem a Ti? Quantas pessoas estão afastadas da igreja, não conseguem mais congregar? Pensam duas, três vezes, quando é chegado o dia da Santa Ceia. O pecado sempre está à frente destas pessoas, lhes acusando de alguma coisa. Eu creio, Senhor meu Deus, que nesta manhã o Senhor pode renová-los. O Senhor pode perdoá-los. O Senhor pode santificá-los. Santifica-nos agora. Perdoe os nossos pecados agora. Perdoe as nossas transgressões agora. Nos humilhamos diante de Ti. Nos apresentamos diante do Senhor, com nosso coração quebrantado, com nosso coração contrito e voltado unicamente à adoração ao Senhor. Ó Pai querido, onde quer que esta pessoa esteja, em casa, no trânsito, no trabalho, visite estas pessoas agora. Visite aqueles que estão frios, aqueles que estão afastados, aqueles que já não congregam. Senhor, renova-os agora. Quantas pessoas que por algum motivo banal saíram da igreja, ouviram aquilo que não deveriam ouvir, sentiram a dor de uma perca, se sentiram só. Ó, meu Pai, o ser humano é tão falho, mas o Senhor é perfeito. O Seu amor é perfeito. Abrace estas pessoas agora. Console estas vidas agora. Faça com que esta pessoa perceba o quanto o Senhor a ama, o quanto o Senhor deseja salvá-la, o quanto o Senhor deseja que elas estejam novamente no aprisco, no rebanho, se aquecendo entre as ovelhas. Renove esta vida agora. Quantas pessoas louvavam ao Senhor e hoje não louvam mais? Quantas pessoas pregavam a Sua palavra e hoje não pregam mais? Quantas pessoas tinham prazer em abrir o culto, limpar a igreja, zelando pelas coisas do Senhor, e hoje já não zelam mais? Por algum motivo saíram, por algum motivo se esfriaram na fé. Eu peço ao Senhor que as visite, eu peço ao Senhor que as renove, eu peço ao Senhor em nome de Jesus que as levante, eu peço ao Senhor que em nome de Jesus venha refrigerar a nossa alma. Ó, meu Pai, nós nos prostramos, levantamos as nossas mãos e queremos que o Senhor venha nos perdoar. Abraça-nos, console-nos, receba-nos, ó Pai, em Teus braços, ó querido e amado Deus. Nós Te adoramos e já sentimos a Tua presença. nós te adoramos e já sentimos o teu renovo. Nós te adoramos e sentimos o Senhor nos fortalecendo. Obrigado, Senhor. É a nossa oração. Amém e amém. E graças a Deus.

0: 8:13, que Deus abençoe você, você que orou conosco, sinta que Deus te renovou, Deus te tocou, Deus te levantou, tenha um fim de semana abençoado e não se esqueça, a partir do momento que temos as nossas forças renovadas no Senhor, devemos de forma constante buscá-lo e por meio da presença do Senhor nos santificarmos. Então ainda hoje, procure uma de nossas igrejas, Deus e Amor, aí na sua cidade, no seu estado, bem próximo da sua casa, há uma igreja. Aqui em São Paulo, capital, Avenida do Estado, 4568, o Templo da Glória de Deus. Uma porta que se abriu para abençoar milhares e milhares de vidas. Por falar em bênçãos, Pastor Lorival de Almeida, neste momento, para todo o Brasil, tem uma meditação, uma palavra de Deus para o seu coração. Nós temos o seguinte tema para a nossa reflexão na manhã de hoje: falsos profetas e verdadeiros profetas. Vamos ouvir Deus falar.
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2: E nós vamos hoje para a nossa reflexão do dia: falsos profetas e verdadeiros profetas. Jeremias 23, 28. Aliás, a gente já pode deixar para vocês, ouvintes, para vossa apreciação, a leitura entre Jeremias, capítulo 23, versículo 21. Vai lendo até o 32, tá bom? Nós queremos falar aqui um pouquinho sobre a questão do profeta. O versículo 28 deixa enfatizado de uma forma muito simples: o profeta que tem um sonho, conte o sonho. O que tem a minha palavra, fale a minha palavra com fidelidade. Observe você, não tem dificuldade nenhuma para entender esse versículo. Jeremias ficou profundamente angustiado com o ministério dos falsos profetas que se opunham a ele. Não eram poucos, não, eram muitos. Não só Jeremias, né? Todos os profetas tiveram opositores que só podiam ser falsos, né? Alguns chegavam a, vou usar o termo, desdizer o que o profeta de Deus dizia de forma escancarada e escandalosa. E Jeremias ficou realmente triste, né? Porque ele tinha um ministério e sabia disso. Ele chegou a dizer: meu coração está partido dentro de mim. E chegou a dizer mais ainda: todos os meus ossos tremem. Versículo 9. E a gente, infelizmente, né, deve dizer que essa situação do verdadeiro e do falso, ela nunca terminou. Eu até acredito que nunca terminará, a não ser quando, enfim, chegar o tempo mesmo depois do juízo final, enfim, alguma coisa assim. Porque todos os dias a gente ouve uma coisa estranha, às vezes a própria palavra de Deus. Então o que a gente pode dizer é que a situação atual não é diferente. Aliás, é parecida, mas com diferença, uma diferença pelo menos. Não é? Existem muitos falsos profetas. Jesus chegou a alertar sobre isso. Mas não há ninguém parecido com Jeremias, essa é a diferença. Eu acredito que muitas pessoas possuem um discernimento espiritual, profético, em relação ao significado e aplicação dos textos bíblicos. Mas não há ninguém que tenha a inspiração ou a autoridade dos profetas bíblicos, como Elias, Jeremias, Ezequiel, né? Isaías. Em vez disso, somos abençoados por ter a palavra escrita por Deus. Por isso que a palavra de Deus é de profunda relevância, vem em primeiro lugar, eu diria assim, na questão do embasamento da nossa vida e da nossa fé em Deus. Assim, o contraste hoje é entre os verdadeiros mestres que se submetem às Escrituras e os falsos mestres, que rejeitam aqueles que manipulam, aqueles que torcem a palavra de Deus. Jeremias destaca 5 características dos falsos mestres, que eu quero passar para vocês. Primeiro, eles abusavam do seu poder. Então, são marcados pelo mais, ou seja, mais pelo excesso de autoridade que pela mansidão de Cristo. Versículo 10, Jeremias fala que o seu poder é ilegítimo. Segundo, eles vivem uma mentira, têm uma vida dupla, desempenham um papel na vida pessoal e outro na vida pública. Versículo 13 e 14. Eles encorajam os que praticam o mal em vez de chamá-los ao arrependimento. Do versículo 14 ao 22. Eles enchem as pessoas de esperanças, porém são falsas esperanças, dizendo que nenhum mal lhes sucederá. Versículo 16 e 17. Falam de visões inventadas por eles mesmos e que não vêm da boca do Senhor. Versículo 16. Bom, eu diria que o nosso contexto na questão profética de hoje é um pouco diferente. Então, somente a palavra de Deus para nós é eficaz. É como um martelo que esmiúça a rocha, né, dos corações obstinados. Como fogo, ela queima e purifica. Ela não é como a palha, mas nutritiva como o trigo. Não deveríamos, então, ter dificuldade em colocar a palavra de Deus acima dos nossos sonhos humanos. Nem de escolher a revelação em vez da especulação. Talvez a maior necessidade do nosso povo, das nossas igrejas hoje, seja de pessoas que realmente exponham e apliquem fielmente a palavra de Deus e também que pratiquem aquilo que pregam. Daí a importância de nós nos aprofundarmos cada vez mais no conhecimento. Eu acredito que muitas pessoas hoje, muitos pastores, erram por não terem o conhecimento das Escrituras. Quando se dá a oportunidade de conhecer, às vezes acabam criticando por não terem interesse. Afinal de contas, para muitas pessoas, manter a ignorância, acima de tudo, é um bom negócio. Então, prezados ouvintes, palavra de Deus são os cinco solas, né? É só Deus, só a palavra de Deus. E aí vai. Então, olha, que a palavra de Deus seja o leme da sua vida, que seja o norte da sua vida. O que está na palavra de Deus, está na palavra de Deus. O que não está, tem que ser observado, tem que ser detectado e tem que ser vencido, em nome de Jesus Cristo.

0: E nós estamos em campanha, esta campanha de quatro domingos, a fé que derruba muralhas, em Hebreus capítulo 11, versículo 30. A fé que derruba muralhas. Estaremos então, já agora no próximo dia 21, com esta grande festividade, a fé que derruba muralhas. Eu tenho certeza que quando nós colocarmos a nossa fé em prática, o Senhor vai trabalhar naquilo que precisamos. A fé que derruba muralhas. Você está precisando de que muralhas sejam derrubadas na sua vida sentimental, na sua vida familiar, sua vida econômica, financeira? Você quer ouvir a voz de Deus? Quer também se encher da palavra de Deus, se alimentar? Vem estar conosco aqui na sede mundial das Igrejas Deus e Amor, que está localizada na Rua Prefeito Passos, número 10, bem no centro de São Paulo, bem pertinho do Parque Dom Pedro II. Se preparem, a fé, ela vai derrubar muralhas.
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2: 8h22, já estamos de volta. Eu sou o presbítero Rafael Gonçalves e esta é a Rádio Deus e Amor. Muito obrigado pela sua audiência, você que esteve conosco em cadeia internacional, a Voz da Libertação, muito obrigado. A partir deste momento, você volta a ouvir a programação local, aí da sua cidade, da sua região, e ficamos com São Paulo, capital. Muito obrigado pela sua audiência, um ótimo sábado, um excelente fim de semana, às 10 da manhã, estaremos de volta com todos vocês.
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4: 8h26.
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6: Ouvintes, aceite a paz de nosso Senhor e Salvador Jesus Cristo. Deus abençoe a sua vida, Deus abençoe a sua querida e amada família. Neste momento eu quero lembrar a todos vocês que amanhã, neste domingo, o prosseguimento da campanha da restituição. E você não pode ficar de fora, você não pode perder. Você não pode deixar de participar. Eu sei que a sua correria do dia a dia é muito grande. Eu sei que você pode estar aqui com toda a sua família participando desta campanha. É uma campanha voltada à restituição. E quem sabe eu esteja agora falando com você que vem sofrendo perdas na sua vida. Quem sabe já perdeu aí a saúde, perdeu família, perdeu bens. E enfim, ouvintes, estou aqui falando com vocês acerca de um Deus que restitui, acerca de um Deus que é poderoso. E é por isso que você não pode perder, não pode deixar de estar conosco aqui amanhã participando desta campanha. Haverá restituição na sua vida, na sua casa, em meio à sua família. Nós estaremos nesta manhã de domingo em consagração a Deus, em humilhação, e nós temos certeza que a mão de Deus vai se mover para abençoar a sua vida. Eu estarei com vocês pregando a palavra de Deus na manhã deste domingo.
7: A memória, meus irmãos, pode ser prisão ou plataforma. Prisão porque pode impedir você crer no novo de Deus. Ou pode ser também a plataforma quando te inspira a confiar no mesmo Deus que agiu antes. Lamentações no capítulo 3, no versículo 21. Olha que palavra de esperança para nós. Eu quero trazer à memória o que me pode dar esperança. Então, quem sabe você esteja aqui hoje dizendo: meu Deus, eu sofri no passado, olha a marca, olha a ferida, esqueça disso. Comece a trazer à memória o que traz esperança. Comece a lembrar: Deus vai me tirar dessa situação, eu vou vencer o diabo, a minha família será alcançada pelo Senhor. Traz à memória aquilo que te traz esperança. Levante a mão e vai adorando, levante a mão e glorifica. Traz a sua memória aquilo que te faz bem, aquilo que te faz sorrir. Irmãos, o passado pode ser como um espelho de um retrovisor de um automóvel. Ele é necessário, mas se você ficar olhando por muito tempo para trás, você vai bater em quem está na sua frente. Deus está dizendo para você aqui hoje: pare de olhar para aquilo que passou e comece a olhar para frente, que eu estou fazendo algo novo na sua vida a partir de hoje. Levante a mão e vai glorificando, porque tem coisas novas chegando. Deus está chegando com algo novo para a sua vida hoje.
6: Eu tenho certeza, Deus vai falar com você através da sua palavra. Deus tem uma palavra para o seu coração. Olha, ouvintes, as pessoas que estão participando conosco todos os domingos pela manhã estão testemunhando o poder de Deus. São pessoas que saem de casa com um propósito de serem restituídas pelo Senhor. São pessoas que acreditam na restituição. E nós já vamos acompanhar para você entender que Deus realmente tem se manifestado para abençoar a vida do povo.
4: É milagre, pastor Antônio, essa irmã acabou de me dizer agora que ela estava sofrendo com dores terríveis no braço. Ela disse que a dor era tão grande que nem palma ela conseguia bater, mas agora, na hora da oração, a dor sumiu e ela está batendo palma emocionada, glorificando, porque Jesus curou agora, pastor Antônio.
6: Irmã, qual é o seu nome?
8: Glória!
9: É irmã Juraci.
6: Irmã Juraci, quanto tempo esse problema nos braços?
9: Há muito tempo, muito tempo.
6: Sentia dores.
9: Dores no pé.
6: No pé, nos pés e nos braços.
9: É,
6: as juntas do seu corpo.
9: Tudo, tudo. Não podia nem levantar o braço.
6: Não podia levantar.
9: Estava batendo palma aqui assim, ó.
6: Porque doía muito. Mas agora, após a oração, sumiu.
9: Sumiu, levantei aqui os braços, ó.
6: Não tem mais dor.
9: Tem palma normal.
6: Curada.
9: Glória a Deus, aleluia.
6: Tá
9: eu
6: curada.
9: Creio no poder de Deus, oh glória, aleluia.
6: Tá curada por glória Jesus.
10: Deus de milagres.
6: É, este Deus permanece conosco no decorrer desta campanha. E você não pode ficar de fora. Vem você, traz toda a sua família para participar desta campanha. É amanhã domingo, no horário das 7, das 9 e também às 11 da manhã. Nós estamos aqui na rua Senador Pompeu, no número 27, bem aqui no centro do Rio de Janeiro. Nós estaremos aqui aguardando por todos vocês.
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12: 8 horas com 34 minutos na capital carioca.
8: É o programa Voz da Libertação, entrando no ar na sua edição ao vivo nesta manhã de sábado, dia 20 de junho do ano de 2026. Este programa, que é o órgão oficial da Igreja Deus e Amor, nossa Igreja Deus e Amor, temos com sede mãe, está localizada na Avenida do Estado 4568, na capital paulista. E a nossa sede estadual do Rio de Janeiro fica aqui mesmo, na Rua Senador Pompeu, número 27, no centro do Rio de Janeiro. Nossa igreja, sob a liderança do nosso querido pastor Antônio dos Santos, que tem feito a obra de Deus com excelência aqui no estado do Rio de Janeiro, tem sido usado por Deus no poder da palavra para que haja salvação de almas aqui em todo o nosso estado. Então você que está nos ouvindo, quem vos fala é seu irmão em Cristo, pastor Jonatas Viana, eu que sou o atual responsável pela Igreja Deus e Amor, sede setorial de Santa Cruz, na zona oeste do Rio de Janeiro. Comigo está na mesa de som, em toda a coordenação desse programa, pastor Fábio. Deus abençoe, um excelente dia, um bom dia debaixo da graça, da bênção do Senhor e Salvador Jesus Cristo. Também comigo está, como todos os sábados, estamos aqui, pastor Paulo Vidal, ele que é atual responsável pela Igreja Deus e Amor, sede setorial de Pia Betal. Saudações, pastor Paulo Vidal.
12: Saudações, pastor Jonatas, saudações, amados ouvintes, aqui quem vos saúda é o seu irmão em Cristo, pastor Paulo Vidal, pastor responsável da sede setorial de Piabetá. Aumente o volume do seu rádio, porque vamos compartilhar os cultos, campanhas, eventos de nossas igrejas. Aumente o volume do seu rádio, porque estamos ao vivo na programação da Voz da Libertação.
8: É isso mesmo, pastor Paulo Vidal e ouvinte, aqui dentro dessa programação, todos ficam por dentro de tudo que acontece na nossa Igreja Deus e Amor, nos bairros, não é verdade, pastor Paulo Vidal? Então aumente o volume do seu rádio, porque você vai ficar atento, você vai ficar sabendo de tudo que acontece em nossa igreja. E nesse momento nós vamos falar com Deus. Você que está nos ouvindo, você que está nos acompanhando nesse momento, a palavra de Deus diz, Jeremias capítulo 33, versículo de número 3, clama a mim e eu responder-te-ei e anunciar-te-ei coisas grandes e firmes que não sabes. Então você que está nos ouvindo nesse momento, se volte ao Senhor agora em oração, fale com Ele e com certeza Ele te responderá.
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8: Senhor meu Deus e meu Pai, no nome do Senhor Jesus, meu Deus, nesse momento, nos colocamos na Tua presença. Queremos, meu Pai, Te agradecer, como também queremos, meu Senhor, Te pedir que o Teu perdão, Tua misericórdia seja derramada sobre, ó Pai, cada coração que nesse momento se voltam ao Senhor, meu Deus, em oração. Pai poderoso e santo, te pedimos, meu Deus, a bênção a todos quantos, Senhor, nos acompanham, meu Deus, nesse momento, dentro, Senhor, desta programação. Pai, vai de encontro os lares, famílias, meu Senhor, realiza a tua obra. Pai, dando livramento, os abençoando de maneira poderosa, Senhor.
12: Sim, Deus, em concordância com Teu servo, nós apresentamos o estado do Rio de Janeiro em Tuas mãos. Te pedimos, Espírito Santo, que o Senhor venha continuar trabalhando, que o Senhor venha continuar livrando todo mal, Pai, que venha cair por terra. Eu Te peço nessa manhã, Senhor, que o Senhor venha ir de encontro com meu pai, Roberto Eliseu, do bairro de Mesquita. Envia um anjo, repreende a fuga do diabo, fecha a boca do leão. Esse irmão, essa irmã que está no alcance da minha voz, que o Senhor venha dar livramento, que o Senhor venha guardar. Guarda a nossa irmã Zélia, guarda a nossa irmã Lúcia, o presbítero Antônio Ribeiro. Olha aí, Senhor, dá saúde para o teu servo, dá saúde para essa pessoa, meu Deus, que está no alcance da nossa voz, no alcance da nossa oração. Entra com a sua restauração, Jesus, na saúde desse homem, dessa mulher, guardando, prosperando e abençoando, em nome de Jesus.
15: Você que orou pode ter certeza que hoje seu dia será repleto de bênçãos, vitórias da parte do Senhor. Você que já entregou a sua vida ao Senhor e toda a sua família também pode ter certeza que as bênçãos de Deus serão derramadas sobre toda a sua casa, sua família, sobre o seu lar, sobre a sua vida.

0: E ouvinte, nós estamos na expectativa, nossos corações já está ardendo em fé, pastor Paulo Vidal, porque amanhã nós temos aquelas grandes concentrações realizadas aqui na nossa igreja Deus e Amor, sede estadual do Rio de Janeiro, às 7, às 9, às 11 horas da manhã, aquela poderosa campanha, o Dia da Restituição, pastor Paulo Vidal.
1: Exatamente, pastor Jonatas, é amanhã, hein? É o domingo da restituição total na sua vida, ouvintes. Vem pra cá. Você que nos ouve do bairro de São Conrado, você que nos ouve do bairro de Ipanema, do Morro do Pavão, Pavãozinho, do Morro do Cantagalo, Tabajaras, atenção Rocinha, Morro do Vigigal, vem pra cá, hein? Jardim Botânico, Horto, você que me ouve também do Alto Leblon, isso, Ipanema, corre pra cá, é amanhã, hein? Rua Senador Pompeu, número 27, no centro da capital carioca, é o domingo da restituição total, pastor Jonatas. Vai ser forte. Deus vai usar o nosso pastor Antônio dos Santos com poder e autoridade e a unção da cura divina, a unção da prosperidade, a unção da libertação será derramada em sua vida aqui na rua Senador Pompeu, número 27, no centro da capital carioca. É o domingo da restituição total, ouvintes. Sabemos que o inimigo da nossa alma veio para poder destruir, mas Jesus veio para poder restituir tudo que você perdeu. Então o tempo da restituição de Deus chegou na sua vida, chegou na sua casa, chegou na sua família, né, pastor Jonatas?
0: Sim, pastor Paulo Vidal e ouvinte, é o dia da restituição, onde o Senhor com certeza operará sobre a sua vida, sobre a sua família, confirmando o grande milagre. Inclusive agora nós iremos ouvir como Deus tem usado poderosamente pastor Antônio dos Santos. Agora nesse momento aumente o volume do seu rádio e ouça como Deus tem operado, o Senhor tem feito grandes obras através do seu servo pastor Antônio dos Santos.

Salmo 126, grandes coisas fez o Senhor por nós. Jeremias 30, 17, restituir-te-ei a saúde. Joel 2, 25, restituir-vos-eis os anos. Deus fala restituição de saúde, agora ele fala de restituição de tempo, dos anos, aleluia. E Romanos 8, 25.

0: pode ter certeza que ela vai contribuir para a sua vitória. Essa adversidade que você está enfrentando é o cenário que Deus vai manifestar a glória dele para te abençoar. Levante a mão, meus irmãos, adorando, levante a mão glorificando. Deus hoje vai entrar no seu cenário, a glória dele vai ser manifesta e você vai entender: Deus vive, Deus vive, Deus vive.
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2: Eis, ouvinte, você acabou de ouvir como Deus tem usado pastor Antônio dos Santos no poder da palavra. E com certeza amanhã às 7, às 9, também às 11 horas da manhã, o Senhor, ele direcionará o seu servo no poder da palavra, pastor Paulo.

0: pastor Antônio dos Santos na palavra. E sabemos que através da palavra acontece a cura, acontece a libertação, a transformação, a metanoia de Deus acontecerá na sua vida aqui na rua Senador Pompeu, número 27, no centro da capital carioca. 7 da manhã, isso, 7 da manhã, como também 9 da manhã, 11 da manhã. É forte, ouvintes, é mistério profundo aqui na rua Senador Pompeu, número 27, ao domingo da restituição total em sua vida.
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2: Pastor Paulo Vidal, ouvinte, com certeza Deus vai operar amanhã. Amanhã às 7, às 9, também às 11 horas da manhã, no poder da palavra. E a palavra, onde ela chega, ela, como o pastor Paulo Vidal bem disse, ela cura, liberta, ela transforma, ela muda, ela traz a salvação, a vida eterna. Inclusive agora nós vamos ouvir como pelo poder da palavra vidas têm alcançado vitórias, bênçãos e têm testemunhado daquilo que o Senhor tem feito na sua vida. Então aumente o volume do seu rádio e ouça o que Deus está fazendo aqui dentro desta campanha, o Dia da Restituição.
3: Coisa linda, pastor Antônio Santos, irmãos presentes, ouvinte de casa, aqui está uma senhora que estava acometida de um câncer já há mais de 5 meses, num processo muito triste. Na hora da oração de explosão de milagres, ela começou a vomitar a enfermidade e ela chegou aqui toda travada, com muitas dores, sofrendo. E agora, após a oração, as dores desapareceram e ela está se sentindo curada para a glória de Deus.
4: Irmã, qual é o seu nome?
5: Irmã Dayana.
4: Irmã Dayana, conta pra nós, o que é que a irmã vinha sentindo?
5: Eu não consigo comer, não consigo beber, eu tenho constipação. Eu tomo morfina, 20 miligramas de morfina por dia. Eu vou pro hospital todo dia, ninguém consegue me internar. Entendeu? Eu tenho uma massa de 7 quilos na barriga. Médico nenhum quer me dar tratamento porque é inviável operar. Entendeu? E hoje meu time trouxe aqui... Porque essa igreja aqui, na verdade, essa igreja 40 anos atrás, a minha avó vinha aqui.
4: E espera aí, e você chegou aqui hoje sentindo dores?
5: Eu não ia vir, pastor, porque eu estava com muita dor, já tinha tomado 2 morfinas. Aí meu time ligou, insistiu, e a minha irmã falou, não, vai, aí eu vim. Mas eu não consegui andar, eu não consigo comer, eu não consigo falar, torci, dói.
4: Mas após a oração aqui, as dores sumiram?
5: Eu estava andando assim, ó.
4: Mas e agora está em pé. Caminha até a frente aqui. Vem aqui para todo mundo ver. Chegou aqui, travada, sem poder caminhar, sentindo dores. E após a oração, sumiu as dores.
5: Sumiu.
4: Está curada por Jesus. Levante as mãos com ela e glorifica o nome de Jesus.

0: É isso, ouvinte, você acabou de ouvir o que Deus está fazendo aqui, nossa igreja Deus e Amor, sede estadual do Rio de Janeiro. A nossa irmã, ela que entrou aqui com o seu corpo praticamente parado, travado, fortes dores em todo o seu corpo, mas na hora da oração, pastor Paulo Vidal, ouvinte, Deus operou, as dores desapareceu e ela testemunhou o grande milagre recebido da parte do Senhor, pastor Paulo Vidal.
1: Exatamente, pastor Jonatas, a irmã Dayana, né, foi curada, a enfermidade caiu por terra, ouvintes, a cura divina chegou na vida dela. E semelhantemente, a cura divina também chegará na sua vida aqui na rua Senador Pompeu, número 27, amanhã, hein? No centro da capital carioca. Vem pra cá. Igreja Pentecostal Deus Amor, conhecida como Hospital de Jeová. E é aqui que Jeová vai te curar, o mioma vai cair por terra. O câncer vai desaparecer, a diabetes vai cair por terra, vai sumir. Nunca mais você vai comprar remédios, nunca mais você vai sentir dores. Deus vai destravar o que está travado, assim como destravou, né? O que estava travado na vida dessa irmã, Deus também vai destravar o que está travado na sua vida, ouvinte. Então vem pra cá, você vai ser curado e o nome do Senhor será exaltado, pastor Jonatas.

pastor Paulo Vidal e ouvinte, com certeza Deus será glorificado, porque Ele vai operar na sua vida e também na sua família. Então vem estar conosco, como essa irmã, ela testemunhou, você também vai testemunhar. Você que sofre com essa doença diagnosticada, você que sofre com tantos problemas na sua casa, na sua família, venha amanhã às 7, às 9 e também às 11 horas da manhã, aqui mesmo, na rua Senador Pompeu, número 27, será o dia da restituição.

0: É ouvinte, você que está nos acompanhando nesse momento, nós estamos na expectativa para amanhã. Amanhã, o dia da restituição, às 7, às 9 e também às 11 horas da manhã. Três grandes concentrações na parte da manhã aqui na nossa Igreja Deus e Amor, sede estadual do Rio de Janeiro, localizada na rua Senador Pompeu, número 27, no centro do Rio de Janeiro, onde estará no altar do Senhor, pastor Antônio dos Santos, ministrando a palavra do Senhor, fazendo aquela poderosa oração, pastor Paulo Vidal, ouvinte, né, aquela oração de explosão de milagre. Com certeza, Deus ele vai tocar na sua vida, Deus vai tocar na sua casa, na sua família, e o milagre vai acontecer, não é isso, pastor Paulo Vidal?
1: Exatamente, ouvintes, o milagre de Deus acontecerá na sua vida, aqui na rua Senador Pompeu, número 27. Você que foi diagnosticado com câncer de mama, câncer na próstata, você que foi diagnosticada com a enfermidade, Jesus vai te curar aqui na Igreja Pentecostal Deus Amor. A catarata vai cair por terra, o glaucoma, a bolsite, pedra nos rins, gordura no fígado, vai desaparecer. A cura divina de Deus acontecerá na sua vida aqui na rua Senador Pompeu, número 27. Você que me ouve do bairro do Catumbi, do bairro do Meier, do bairro do Caxambi, Vila Isabel, Usina, Tijuca, Maracanã, vem pra cá, hein? Vem pra cá, porque amanhã é o dia do seu milagre, pastor Jonatas.
0: Com certeza, pastor Paulo Vidal e ouvinte, amanhã é o dia do seu milagre. É onde servo do Senhor, pastor Antônio dos Santos, quando levantar a voz em oração, Deus confirmará a vitória sobre a sua vida. Inclusive agora nós iremos ouvir mais um pouco como Deus tem usado pastor Antônio dos Santos, e agora nós vamos ouvir como o Senhor tem usado o seu servo no poder da oração.
2: Sai da casa, irmãs obreiras aqui na frente. Vão gritando para Jesus queimar ele. Vão gritando para Jesus queimar. Quem é você que está aí, hein?
3: É da rua do inferno.
2: Vão gritando, queima ele, Jesus. Vão expulsando, irmãos, vão expulsando. Vai embora, Satanás. Grita para Jesus queimar toda obra maligna. Levante a mão para cá, meus irmãos. Jesus, passa uma gotinha do teu sangue na vida desta vida e liberta ela de uma vez por todas. Arranca este demônio da vida desta mulher. Perde as forças. Perde as forças. Aqui quem manda é Jesus, Satanás.
3: Te odeio.
2: Perde as forças. Eu também te odeio. Perde as forças. Você queria sangue, está aí o sangue de Jesus. Este sangue te derrota. Este sangue te derrota. Grita para Jesus queimar ele. Vamos expulsar esses demônios. Levante as mãos para cá, meus irmãos. Vamos expulsar.
3: Tira a mão de mim, tá me queimando. Tá me queimando. Tira a mão de mim.
2: Em nome de Jesus. Vai embora. Sai.
4: Da tua presença.
0: É, ouvinte, você acabou de ouvir como Deus tem usado o pastor Antônio dos Santos no poder da oração. É, ao levantar a sua voz em oração, as cadeias são quebradas, os espíritos malignos caem por terra, o nome do Senhor é glorificado, as enfermidades desaparecem, e com certeza amanhã, no momento especial, momento do grande clamor, da tomada de posse, da vitória, do milagre, da bênção do Senhor, você que vai estar conosco também vai alcançar a sua vitória, o milagre da parte do Senhor. Pastor Paulo Vidal, com certeza Deus amanhã vai operar, não é isso, pastor Paulo?
1: Exatamente, ouvintes, Deus vai operar amanhã aqui em sua vida com poder e autoridade. Então você vem para cá receber o seu milagre, receber a sua vitória. Acabamos de ouvir um testemunho forte aí, né? Uma oração forte, resumindo, uma oração muito forte e o inimigo caiu por terra. Aqui na Igreja Deus Amor, ouvintes, Satanás dá grito de derrota. Satanás, ele dá o grito de derrota e o nome do Senhor será exaltado em sua vida. Você que está vendo o vulto dentro de casa, você que ouve vozes, você que sofre com insônia, pesadelos terríveis, você que sofre ataques malignos dentro do seu lar, no seu quarto, na sua sala, você que sofre com síndrome de pânico, depressão, ansiedade aguda, vai cair por terra, vai cair por terra. O nome do Senhor será exaltado na sua vida e nunca mais você vai ver vulto na sua casa, você vai ver anjos do Senhor, ô glória. Nunca mais você vai sonhar com pesadelos terríveis, você vai sonhar voando nas alturas, meu Deus. Então vem pra cá, ouvintes, vem pra cá, porque Satanás vai dar grito de derrota no teu lar. Vai, quem vai sair da sua casa não é seu esposo, não é você não, quem vai sair da sua casa é o inimigo. É Satanás, cai por terra agora, em nome de Jesus. Mas vem para cá receber a sua bênção, a sua vitória, o seu milagre na rua Senador Pompeu, número 27.

0: É isso, ouvintes, você que está nos acompanhando nesse momento, nós estamos aqui, estamos direto dos estúdios da Rádio Deus e Amor, aqui localizado na rua Senador Pompeu, número 27, estamos aqui na expectativa, porque este final de semana é dia de estar na presença de Deus, é dia de alcançar o milagre da parte do Senhor, inclusive amanhã nós teremos aquelas grandes concentrações aqui mesmo, em nossa igreja Deus e Amor, às 7, às 9, também às 11 horas da manhã, que é o dia da restituição, onde você que está nos acompanhando, você é o nosso convidado especial. Forme sua caravana, convide seus familiares, convide a quantos você conseguir trazer, traga para a presença de Deus, porque com certeza Deus vai os abençoar, Deus vai dar vitória, o nome do Senhor será glorificado. Não é isso, pastor Paulo Vidal?
1: Exatamente, ouvintes, exatamente, família. É amanhã, hein? É o domingo da restituição de Deus na sua vida, 7 da manhã, 9 da manhã, como também 11 da manhã, aqui na rua Senador Pompeu, número 27, no centro da capital carioca. Você que me ouve, nesse momento o convite já foi lançado, o convite já foi enviado através da transmissora de rádio da Igreja Deus e Amor. Você estará presente amanhã aqui na rua Senador Pompeu, número 27, e o seu milagre você vai receber, você vai testemunhar, você vai levantar a bandeira da vitória. Quem quer te ver chorando vai te ver sorrindo, quem quer te ver para baixo vai te ver olhando para o alvo, que é Jesus. Vem para cá, porque o tempo de cantar chegou na sua vida, o tempo do seu milagre chegou aqui na rua Senador Pompeu, número 27, no centro da capital carioca.
0: Será o dia do teu milagre, amanhã, domingo, às 9 e às 11 horas, inclusive retificando, às 7 horas da manhã, às 7, às 9 e também às 11 horas da manhã, aqui em nossa Igreja Deus e Amor, localizada na rua Senador Pompeu, número 27, no centro do Rio de Janeiro. Já são 8 horas com 59 minutos, já estamos já prosseguindo para o fim desse primeiro bloco. Nós iremos à identificação das emissoras, mas você permaneça ligado aqui conosco, porque Deus, ele tem vitória para você, Deus tem bênção para você, para toda a sua família dentro desta programação. Então você continue ligado aí, agora nós vamos à identificação das emissoras, já retornamos com todos vocês.
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0: Portanto, ide, fazei discípulos de todas as nações, batizando-os em nome do Pai, e do Filho, e do Espírito Santo, ensinando-os a guardar todas as coisas que eu vos tenho mandado. E eis que eu estou convosco todos os dias, até a consumação dos séculos. Mateus 28, 19 e 20.
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4: 9:01.
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5: Dependência emocional. Entenda melhor o que é, qual a causa e como tratar. Olha, dependência emocional geralmente envolve uma intensa necessidade de aprovação, de afeto e de validação. Ao desenvolver esse quadro emocional, a pessoa deposita no outro a responsabilidade sobre a própria felicidade e sobre a tomada de suas decisões. Esse cenário pode levar a pessoa a perder a habilidade de manter uma relação saudável. Segundo a literatura médica, o conceito de dependência emocional refere-se a um padrão persistente de necessidade emocional extrema e busca constante de aprovação, de validação e segurança de uma pessoa específica, muitas vezes em um relacionamento íntimo também. O dependente pode ter sido abandonado de forma física ou emocional lá na infância. E para compensar essa lacuna, a pessoa busca uma outra pessoa para suprir todas as suas necessidades físicas e emocionais. E com isso, todas as expectativas são depositadas em uma única relação. E ao falar sobre tratamento para dependência emocional, principalmente a conduta terapêutica é indicada, já que faz parte da psicoterapia e os pacientes precisam receber informações educativas contínuas sobre a condição e desenvolver conhecimento sobre estratégias eficazes para lidar com os desafios emocionais. Violência no ambiente escolar. Conheça os sinais de alerta e entenda se seu filho está sofrendo bullying. Olha, a violência na escola, no ambiente escolar, ele segue em uma escalada e já impacta diretamente a permanência de alunos nas salas de aula. Dados do DataSUS divulgados no ano passado indicam que foram registrados cerca de 15.759 episódios de violência relacionados ao contexto escolar atendidos por serviços de saúde, um aumento aí de 23% em relação ao ano anterior. Segundo a Pesquisa Nacional de Saúde Escolar divulgada pelo IBGE, em parceria com os Ministérios da Saúde e da Educação, mais de 1,5 milhão de estudantes brasileiros deixaram de ir à escola por medo da violência no trajeto entre casa e sala de aula. Esse tipo de violência pode se manifestar de várias formas, e cada uma com características específicas, com consequências capazes de ir além do ambiente escolar e virtual, afetando profundamente a saúde mental e emocional da vítima. É fundamental estar atento a mudanças no comportamento e no estado emocional da criança ou adolescente. Os sinais podem variar, mas costumam incluir mudanças bruscas de comportamento, sintomas físicos sem causa aparente, alterações no sono e no apetite, ansiedade antecipatória, evitar redes sociais ou demonstrar angústia após o uso do celular e comportamentos autodestrutivos. Especialistas explicam que se houver suspeita de que uma criança esteja sofrendo bullying, é importante buscar apoio profissional e conversar com a escola para encontrar uma solução conjunta.
4: 9:05.
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4: abençoe, ouvintes. Deus abençoe a sua casa e toda a sua querida e amada família. Passando aqui para convidar a todos vocês para participar conosco da campanha da restituição que vai acontecer amanhã. Amanhã, neste domingo, às 7, 9 e 11 da manhã, nós estaremos com vocês nesta campanha muito abençoada, uma campanha que Deus levantou para restituir a vida do povo. Então amanhã, não marque outro compromisso, esteja aí com seu coração aquecido, ardendo de fervor para estar conosco aqui, recebendo as bênçãos de Deus. Eu estarei com vocês pregando a palavra do nosso Deus.
6: Mateus 6:14, porque se

31 e 32, antes sedes uns para com os outros benignos, misericordiosos, perdoando-vos uns aos outros, como também Deus vos perdoou em Cristo Jesus. Queridos irmãos, quando o homem abre o coração e libera perdão, corre

0: restaurada nesta manhã. Levante a mão para cima e adora. Levante a sua mão para cima e glorifica. Jó foi restaurado quando orava. Jó foi restaurado quando perdoava. Receba hoje também a restauração de Deus. Capítulo 61 de Isaías, no versículo de número 7, em lugar de vossa vergonha tereis dupla honra. Capítulo 2 de Joel, versículo 25, restituir-vos-eis os anos que foram consumidos pelo gafanhoto. Em Efésios 3:20 está escrito: aquele que é poderoso para fazer tudo muito mais abundantemente daquilo que pedimos ou pensamos. Ana pediu um filho e Deus deu para ela 6 filhos. Deus vai te dar além daquilo que você pediu. Deus vai restituir os anos que o diabo destruiu da sua vida. Deus vai dar para você, no lugar da vergonha, a honra. Levante a mão e aplaude, levante a mão e adora. Você está diante de um Deus poderoso.
1: Como é bom, meus irmãos, aos domingos pela manhã, ouvir a pregação da palavra de Deus, Deus falando aos nossos corações. E amanhã não será diferente. Deus vai falar com você, Deus vai falar com a sua casa. Após a pregação da palavra, eu estarei orando através dos excelentes dons do Espírito Santo. Na sequência, aquela oração de desafio, a igreja em consagração, a igreja em humilhação. E quando a igreja ora, Deus cura, Deus liberta, Deus faz maravilhas. Vamos acompanhar agora o momento desta oração, que é realizada no decorrer desta campanha da restituição.
0: Toda enfermidade, sai daí doença, sai da cabeça, sai dos ossos, sai do sangue, sai do pulmão, sai dos rins. Olha aí que demônio bravo, grita queima, Jesus. Sai a enfermidade, vai embora. Sai, você que está colocando doença no corpo desta pessoa. Eu te repreendo. Sai daí, Satanás. Sai doença, sai. Sai doença, sai. Sai cegueira, sai surdez, sai paralisia, sai inflamação, sai infecção. É no nome de Jesus. Sai caroço, sai hérnia. Sai daí, Satanás, sai. Sai a enfermidade maligna. É no nome de Jesus. É no nome de Jesus. Sai do caminho dessas pessoas. Vai queimando, Jesus. Vai queimando. Sai da vida delas, Satanás. Grita, queima, Jesus. Vai expulsando, vai expulsando. Vai embora, Satanás. Sai, opressão maligna. Sai do caminho dessas pessoas. Sai de dentro desta casa. Sai em nome de Jesus. Vai queimando, Jesus. Vai queimando. Pede para Jesus queimar ele.
2: Vou lutar com as armas que o Senhor me deu.
1: Que tremenda é a presença de Deus no meio da igreja. Vidas sendo libertas, vidas sendo alcançadas, resgatadas pela mão forte do Senhor. Não fique de fora, ouvinte. Venham participar conosco. Olha, as pessoas que estão participando estão testemunhando, estão contando a bênção de Deus, porque Deus tem marcado, ouvintes, marcado a vida das pessoas com milagres, com libertações, e as pessoas vão lembrar disso de geração a geração. Nós vamos acompanhar agora testemunhos. As pessoas testemunhando milagres, vitórias alcançadas da parte de Deus nesta campanha da restituição.
0: Qual é o seu nome?
3: irmã Luciene.
1: Irmã Luciene, o que é que aconteceu?
4: Eu cheguei aqui, pastor. Eu estava com caroço na minha boca. Na madrugada eu orei e falei com o Senhor. Aleluia. Eu queria, aleluia. Eu queria o meu milagre. E o caroço sumiu.
1: Espera aí, irmã Luciene, quanto tempo este caroço estava aí?
4: Uma semana, pastor.
1: Uma semana. E hoje a irmã veio aqui crendo no milagre. E o caroço sumiu.
4: Sumiu.
1: Tá curada. Sumiu o caroço. Vocês podem glorificar o nome de Jesus. É, eu sei que você não vai ficar de fora. Você não vai perder as bênçãos de Deus. Você será a próxima pessoa a testemunhar o poder de Deus nesta campanha de domingo. Amanhã, no horário das 7, 9 e 11 da manhã, Rua Senador Pompeu, número 27, aqui no centro do Rio de Janeiro.
5: Nove horas e 14 minutos.

0: Neste momento eu quero fazer um convite a todos vocês para estarem conosco nesta segunda-feira, isto mesmo, no horário das 19 horas. É o prosseguimento do nosso culto doutrinário, o nosso culto de ensino. Olha, meus irmãos, uma igreja, quando valoriza a palavra de Deus, é uma igreja que tem total dependência de Deus. E uma igreja que depende de Deus é aquela igreja que as portas do inferno não prevalecerão contra ela. Eu quero convocar toda a membresia aqui da nossa sede estadual. Quero convocar você que congrega em outras denominações evangélicas, famílias católicas também, livres pensadores. Eu estou te convidando para ouvir a palavra de Deus. É esta palavra que te transforma, que te fortalece, que direciona a sua trajetória. Nesta segunda-feira, no horário das 19 horas, eu estarei aqui com vocês, pregando a palavra do nosso Deus.
1: Por isso Jesus está dizendo: eu estou à porta e bato, eu preciso entrar, eu quero entrar. Muitos permitem que Deus entre apenas na sala, aquilo que é visível, mas mantém trancadas as portas de lugares onde há feridas profundas, locais onde ninguém tem acesso. No entanto, Jesus não deseja apenas ser um visitante. Ele quer entrar, ele quer ser dono, ele quer morar. Porque quando ele entra em uma casa, ele não fica apenas na sala, ele entra em cada cômodo, curando aquilo que está doente. Ele não quer apenas visitar nesta noite, ele está batendo, ele quer entrar, ele quer habitar, porque ele entra com redenção, ele entra com cura, ele entra fazendo transformação. Quem já abriu a porta para ele entrar, levante a mão e dê glória, levante a mão e glorifica.
2: Deus fala comigo, sua presença sinto.
0: A palavra de Deus, ela vai sair de encontro ao seu coração. Eu tenho certeza, ouvintes, que você ouvindo esta palavra, os seus pensamentos serão mudados. Você terá uma nova direção, uma nova visão das coisas. Então, olha, venham nesta segunda-feira ouvir a palavra de Deus. Eu sempre faço nas segundas-feiras aquela oração também de Pentecoste, aproveitando o momento que a igreja está valorizando a palavra, o Espírito Santo trabalhando em corações, nós nos reunimos para este momento de oração, a oração do Pentecoste, onde o Espírito Santo renova, batiza e transforma vidas no momento desta oração.
1: Já tem pessoas sentindo Deus. Já tem pessoas sentindo a presença, porque abriram os quartos trancados. O Espírito de Deus está fazendo limpeza. O Espírito

0: Eu já quero falar com você que está aí desanimado, quem sabe desistindo da trajetória. Quem sabe, ouvinte, você está aí pensando, será que eu vou para a igreja? Eu vou continuar caminhando? Olha só, venham participar conosco. Você vai ouvir a palavra de Deus vai gerar fé no seu coração. O Espírito Santo vai te colocar de pé novamente. Então venham participar conosco. Traga também a sua família, porque neste culto doutrinário, nós estamos aí fazendo uma oração também específica em favor da família. Ou por que não dizer o prosseguimento da campanha Jesus Salva o Meu Lar. Eu estarei fazendo esta oração neste culto doutrinário, a oração específica pela família. Venham participar, eu quero orar pela sua família.
1: Eu quero agora também apresentar ao Senhor famílias que estão sendo atacadas pelos demônios, famílias que estão sendo atingidas por Satanás. Há demônios atuando nos ares, há demônios atuando em terra, há demônios atuando nas águas para destruição de famílias. Mas nós nesta noite, meu Deus, usamos a autoridade que o Senhor entregou nas nossas mãos para expulsarmos esses demônios, para expulsarmos estas legiões. Saia, Satanás, sai. Sai da família deste homem, sai da família desta mulher, sai de dentro desta casa.
0: Você não pode estar conosco nesta segunda-feira só. Você vai convidar toda a sua família. Todos irão ouvir a palavra de Deus, vão receber o renovo espiritual e, olha, Jesus vai visitar a sua casa. Nesta segunda-feira, no horário das 19 horas, anote o endereço: Rua Senador Pompeu, no número 27, aqui no centro do Rio de Janeiro.

0: 9:22.
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0: 9:24.
4: Deus abençoe, ouvintes, Deus abençoe o seu lar, Deus abençoe a sua querida e amada família. Chegou o momento da oração, aquela oração especial em favor de todos os dizimistas da casa do nosso Deus. Você que é um dizimista, tenha certeza, as promessas de Deus, elas vão se cumprir na sua vida. As bênçãos de Deus serão derramadas, o seu patrimônio vai continuar sendo protegido pelo Senhor. Eu quero citar alguns nomes aqui que vou orar por vocês agora. Nosso irmão Claudinei, Cristiane Venâncio, Dalva Borges, Devaíris Cordeiro, Dilza Maria, Domingo Antônio, Edna Ribeiro, Eidan, Eliane Amaro, Eridan Moura, Evalda da Silva, Célio Pereira, Fátima Castro, Felipe Cardoso, Fernando de Souza, Francisca Maria, Francisco Batalha, Frauzino Paulo, Geraldo Manuel e o nosso irmão Gilmário dos Santos. Vamos agora falar com Deus em oração.
5: Diz o Senhor, fazei provar.
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4: Senhor, meu Deus e meu Pai, em nome do Senhor Jesus Cristo, mais uma vez, ó Deus, nós estamos aqui diante da Tua presença através desta humilde oração. apresentando esses nomes, apresentando esses lares e essas famílias ao Senhor. São pessoas, meu Deus, que têm contribuído no crescimento do Teu reino. Pessoas que são dizimistas fiéis, pessoas tementes, pessoas, meu Deus, que amam o Senhor, que amam o crescimento da Tua obra. Ó, meu Deus e meu Pai, visita agora esta pessoa, Senhor, que o Seu nome foi falado aqui dentro desta programação. Visita mesmo esta pessoa onde ela se encontra, quem sabe dentro do seu automóvel, dentro do ônibus, quem sabe no seu local de trabalho, dentro do seu lar, que esta pessoa possa ser alcançada pelo Senhor neste momento. Meu Deus, abençoe todo o trabalho das mãos desta pessoa, Senhor, prosperando. Que o Senhor possa entrar neste lar agora, levando saúde, levando a paz, levando a prosperidade do Senhor. Meu Deus e meu Pai, nós acreditamos, ó Deus, que o Senhor, ó Deus, tem suprido, o Senhor tem agido, protegido, ó Deus, cada dizimista fiel da Tua casa. Ó meu Deus, são pessoas, Senhor, que têm separado tudo que o Senhor tem dado a elas, a décima parte de tudo. Meu Deus, continue honrando essas pessoas no seu trabalho. Esta pessoa, Senhor, que é aposentada, ó Deus, e tem sido fiel ao Senhor, prospera mesmo a cada dia e garante a segurança do seu patrimônio. Ó Deus, é o que nós te pedimos e também te agradecemos no nome de Jesus.

0: Ouvintes, você pode ter certeza, você que tem contribuído na obra de Deus, não é por acaso. É um privilégio contribuir e também um privilégio de ser um portador das bênçãos de Deus na sua vida. Cada dizimista fiel tem vivido a sua experiência com Deus. E nós vamos acompanhar isso agora. Pessoas que são dizimistas testemunhando milagres, testemunhando vitórias de Deus em suas vidas.
1: Isabel Pereira dos Santos. A minha experiência que eu tenho com Deus, que quando eu não morava aqui, quando eu cheguei aqui, eu fui morar de aluguel, o meu dinheiro que eu pegava era a conta de pagar aluguel. Eu chorava direto porque eu não tinha dinheiro para pagar nem a luz e nem a água. Aí foi aquele sofrimento. Aí fui por várias igrejas, mas não recebi a benção lá. Mas então, passado o tempo, aí eu vim para aqui para a casa do Senhor. Hoje eu tenho minha casa, graças a Deus, minha casa própria. E não falta nada, eu sou fiel no meu dízimo, na minha oferta, nos meus votos, graças a Deus. Eu moro em Jardim Paulistano.
2: Deus aumenta o teu mantimento e toda a tua.
0: Deus continue te abençoando, ouvintes. Tenha certeza que Deus já te abençoou neste momento. E continua sendo fiel a Deus, um dizimista fiel, porque as promessas de Deus se cumprirão na sua vida. E você vai continuar sendo um portador da bênção de Deus. Que Deus te abençoe. Nós estaremos aqui constantemente orando por todos vocês.
2: Assim diz o Senhor.
3: Por que sou dizimista? Sou dizimista porque o dízimo é santo. Sou dizimista porque quero ser participante das bênçãos de Deus na minha vida. Sou dizimista porque amo a obra de Deus na face da terra. Sou dizimista porque não quero ser amaldiçoado. Sou dizimista porque Deus é dono de tudo. Sou dizimista porque eu mesmo vou gozá-lo na casa do meu Deus. Sou dizimista porque mais é bem-aventurado dar do que receber. Sou dizimista porque tudo vem das mãos do meu Deus. Sou dizimista porque não quero ser avarento. Sou dizimista porque quero ser abençoado pelo meu Deus. Sou dizimista porque a minha descendência nunca vai mendigar o pão. Sou dizimista porque não quero receber o meu salário em um saco furado. Sou dizimista porque quero ter a consciência tranquila. Sou dizimista porque tudo que o homem planta, isso ele vai colher. Sou dizimista porque Deus sempre vai suprir todas as minhas necessidades. Trazei todos os dízimos à casa do tesouro, para que haja mantimento na minha casa, e depois fazei prova de mim, assim diz o Senhor dos Exércitos. Malaquias, capítulo 3, versículo 10.
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6: 9:34, ouvintes, voltamos no segundo bloco do programa da Voz da Libertação, aqui na Rua Senador Pompeu, número 27, no centro da capital carioca. Aqui quem vos saúda é o sermão em Cristo, pastor Paulo Vidal, pastor responsável da sede setorial de Piabetá, que está localizada na Avenida Mauá, número 22, no centro de Piabetá, próximo à rodoviária. Aumente o volume do seu rádio, ouvintes. Vamos estar compartilhando aqui algumas vigílias que acontecerá ainda hoje, às 23 horas, logo mais. Vigílias, vamos estar compartilhando a madrugada de bênção e de vitória de vigílias que vão acontecer em algumas igrejas e vamos estar anunciando aqui já já para você, ouvinte. Aumente o volume do seu rádio, pega aquele café quentinho, porque estamos ao vivo na programação da Voz da Libertação. Logo mais, ouvintes, acontecerá a Vigília Pré-Íntimas, isso, Vigília de Mulheres de Fé, isso, logo mais, às 23 horas, uma vigília abençoada com a nossa irmã Irene Rocha, a nossa irmã Márcia Machado, Sônia Nascimento, Damaris Castro, e vai ser bênção, vai ser forte, e o endereço dessa vigília é na Avenida Duque de Caxias, 476, no centro de Duque de Caxias. Ouvintes, vai ser bênção pura, hein? Vigílias de Mulheres, vai ser forte, é o pré-íntimas. Isso, logo mais, às 23 horas, sede estadual de Duque de Caxias, pastor responsável Fabrício Castro, juntamente com a sua esposa Damaris Castro, e vai ser bênção pura em nome de Jesus. Atenção, mulheres, você que me ouve do bairro do Lote 15, você que me ouve de Gramacho, Figueira, você que me ouve também nesse momento de Parada de Lucas, Vigário Geral, São João de Meriti, Vila dos Teles, olha, é logo mais, hein? Às 23 horas, vigília de mulheres. Atenção, varoa! Atenção, varoa de Deus! Varoa, é logo mais, hein? Vai ser forte, vai ficar marcado essa vigília de mulheres de fé. É o pré-íntimas, pastor Jonatas.
7: É isso, pastor Paulo Vidal e ouvinte. Pré-íntimas, é, na nossa sede estadual de Duque de Caxias, vai ser forte. Deus vai operar, Deus manifestará do seu poder e com certeza Deus confirmará a vitória sobre a sua vida, sobre toda a sua família. É madrugada de bênção, madrugada de vitória, pastor Paulo Vidal.
6: Exatamente, exatamente, pastor Jonatas, vai ser bênção pura, é vigília de mulheres, irmãos, vai ser bênção, mulheres de fé e toda a sua região de Duque de Caxias. Expansão Jovem de Duque de Caxias, Grupo Brasileiro Aceso, isso, Grupo Brasileiro Aceso, vai ser forte, vai ser bênção. Lembrando que essa vigília está liberada para todo o público, amém, irmãos? Não é somente mulheres, não. Você que é homem também, você que é vaso, vai lá, porque vai ser mistério profundo. Logo mais, vigília pré-íntimas com tema o vaso que se refaz, isso, é o vaso que se refaz, é o tema dessa vigília na madrugada, vigília pré-íntimas na sede estadual de Duque de Caxias, e você é o nosso convidado especial. E logo mais também acontece uma grande vigília na sede setorial de Santa Cruz, com o nosso pastor Jonatas. Vigília abençoada na Rua do Império 175, em Santa Cruz, com o nosso pastor Jonatas.
7: Sim, pastor Paulo Vidal e ouvintes, logo mais às 23 horas e 30, daremos início àquela poderosa vigília com o tema Transbordando com o Óleo da Unção de Deus. Inclusive, nesta madrugada, na oportunidade, vai estar ministrando a palavra do Senhor, evangelista Tiago Silvério, ele que vem da nossa sede setorial de Madureira. Ele vai estar ministrando a poderosa palavra do Senhor, também orando pelos dons do Espírito Santo, manifestação de Deus, com certeza o Senhor derramará unção divina sobre a sua vida. Então vem estar conosco na Rua do Império, número 175, no centro de Santa Cruz, na zona oeste do Rio de Janeiro. Nossa igreja fica a poucos metros da estação terminal do trem Santa Cruz, como também na estação terminal do BRT Santa Cruz. Faça o acesso para você. Você que gosta de passar madrugada na presença de Deus, você não pode perder essa oportunidade. Vem estar conosco em nossa igreja setorial de Santa Cruz, na Zona Oeste do Rio de Janeiro. Pastor Paulo Vidal, Santa Cruz vai parar. Logo mais, Santa Cruz vai parar, porque será uma madrugada de avivamento, madrugada de restauração, madrugada de onde o Senhor levantará homens e mulheres cheio da graça, cheio do poder, cheio da unção divina, e com certeza o nome do Senhor será glorificado, pastor Paulo Vidal.
6: Exatamente, é madrugada de poder, é madrugada de unção, é madrugada de avivamento, ouvintes, na sede setorial de Piabetá, na sede setorial também de Santa Cruz. Vai ser forte, corrigindo, né? Essa vigília acontecerá em Santa Cruz, irmão, Zona Oeste do Rio de Janeiro, com o nosso pastor Jonatas Viana, e vai ser forte. Vigília, madrugada de unção, madrugada de poder, madrugada de você se revestir da unção e da presença de Deus.

0: É isso aí, amados ouvintes, 9 horas e 41 minutos e amanhã também acontecerá a consagração na sede setorial de Piabetá, que está localizado no endereço da Avenida Mauá, número 22, no centro de Piabetá. Consagração abençoada com nosso pastor Manailson, pregando a palavra de Deus e orando pelos excelentes dons do Espírito Santo. Logo mais também prossegue o culto expansão com tema Famílias Edificadas. É um culto jovem e no propósito da família. Então você também está convidado às 19 horas. Eu mesmo, pastor Paulo Vidal, pregando a palavra de Deus e orando pelos excelentes dons do Espírito Santo. E os grupos também de louvores, grupo Expansão Jovem, Pequeno Galileu, os grupos de louvores, louvando a Deus na sede setorial de Piabetá, que está localizada, volto a repetir, Avenida Mauá, no centro de Piabetá, próximo à rodoviária e próximo também ao novo mercado supermarket de Piabetá. Corre para lá, ouvintes, corre para lá. Você que me ouve do bairro do Fragoso, você que me ouve do bairro de Mauro e Márcia, você que me ouve também do bairro do Rio do Ouro, Garrão, Xerém, Santa Cruz da Serra, atenção, atenção, Jardim Ayangá, Jardim Hotsen, você que me ouve também de Santa Lúcia, Parada Angélica, Imbarie, Parada Morabi, Parque Paranhos, você que me ouve do bairro de Raiz da Serra, atenção Raiz da Serra, atenção bairro de Mauro e Márcia, Vila Carvalho, Jardim Nazareno, esses são os bairros, pastor Jonatas, que está ao redor, isso, de Piabetá. Então você está convidado, ouvinte. Atenção, família. É amanhã, hein? 9 da manhã, consagração na Igreja Deus Amor de Piabetá. E às 19 horas, culto e expulsão no propósito da família. E também prossegue a consagração na sede setorial de Santa Cruz com o nosso pastor Jonatas.
1: Sim, pastor Paulo Vidal e ouvinte, amanhã, a partir das 9 horas da manhã, aquela grande concentração, manhã dos vencedores, e você não pode ficar de fora, porque será uma manhã onde Deus derramará do seu poder e você vai dar aquele brado da vitória. Então vem estar conosco a partir das 9 da manhã, grande consagração, o dia dos vencedores, como também à noite, às 19 horas, teremos aquele culto da família, culto de louvor, adoração ao Senhor. Então você não pode ficar de fora, vem estar conosco, Rua do Império, número 175, no centro de Santa Cruz, na zona oeste do Rio de Janeiro.
0: Exatamente, exatamente, o convite já foi lançado e é bênção pura. Você está convidado para estar presente, né, nesses cultos. Isso, corre para lá, ouvinte, sede setorial de Santa Cruz, Rua do Império 175, como também na sede setorial de Piabetá, Avenida Mauá, no

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1: Nove horas e 45 minutos, ouvintes. Estamos aí no início dessa semana, na quarta-feira das Portas Abertas. Isso, quarta-feira das Portas Abertas, na sede setorial de Piabetá. Estamos na campanha forte, hein? No propósito abençoado. E nessa próxima quarta-feira é a quarta volta da campanha, Pastor Jonathan. São sete quartas-feiras, sete semanas de um propósito. Deus já está operando lá na sede de Piabetá. Ouvintes, é muito forte. Deus já está abençoando vidas na sede setorial de Piabetá, na campanha das Portas Abertas. E nesse momento vamos ouvir um testemunho. Vamos de testemunho do que Deus está fazendo na sede setorial de Piabetá, nas quarta-feira das Portas Abertas.
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1: Estamos aqui com a nossa irmã Flávia, que recebeu a bênção aqui na Igreja Deus e Amor de Piabetá. Conta bem, você, irmã Flávia.
3: Então, eu comecei a frequentar aqui, estava tudo travado na minha vida, até dentro do meu lar, né? Tava faltando tudo, até o pão, né? Deus usou aqui o pastor falando que Deus estava entrando na minha conta, né? E realmente Deus entrou, né? Ganhei R$500, né? Na minha primeira conta, né? Do meu aplicativo que eu tenho. E o dinheiro foi multiplicado na Caixa Econômica, na outra Caixa. Caixa Econômica, né? Que é o Bolsa Família. Deus também aumentou o salário, né? Do Bolsa Família.
1: Deus destravou, então, o que estava travado na sua vida, né, irmã Flávia?
3: Sim, destravou tudo o que estava travado. Financeiramente, principalmente.
1: E aqui é o endereço da sua bênção, da sua vitória também, né, ouvintes? Vem pra cá também receber a sua bênção, assim como a nossa irmã Flávia recebeu. Deus abençoe. Forte, ouvintes, muito forte. Deus destravou o que estava travado na vida da nossa irmã Flávia. Aonde foi isso, ouvintes? Sede setorial de Piabetá, que está na Avenida Mauá, número 22. Corre pra lá, ouvintes, corre pra lá. 9 da manhã, eu mesmo, pastor Paulo Vidal. Ó, acabamos de ouvir um testemunho forte. A irmã recebeu a bênção, caiu na conta dela. Meu Deus, ela chorou de alegria, ouvintes. Você que está com a vida travada, você que está com processo na justiça, causa na justiça, ocorre para lá, leva para lá a sua causa, leva para lá, para Piabetá o seu processo. Deus vai bater o martelo, o advogado vai te ligar e você será abençoado. A unção da prosperidade está lá na Avenida Mauá, número 22, na campanha da quarta-feira das Portas Abertas. Deus vai abrir caminho para você entrar, Deus vai abrir porta aonde não há porta, Deus vai abrir o mar para você passar e você vai testemunhar o cântico de vitória, assim como a nossa irmã Flávia testemunhou. Foi forte, testemunho forte. Deus bradou com autoridade na vida da nossa irmã Flávia e através da fé dela, através da campanha das Portas Abertas, Deus destravou o que estava travado, pastor Jonatas.
4: Sim, pastor Paulo Vidal e ouvinte, com certeza Deus vai destravar, vai lançar aquela palavra, Efatá. O Efatá de Deus vai chegar na sua casa, na sua família, na sua vida, na sua área financeira. Deus operará. Aonde? É a poderosa campanha Portas Abertas em nossa igreja Pentecostal Deus e Amor, sede setorial de Piabetá, Avenida Mauá, número 22, no centro de Piabetá, às 9 e também às 19 horas. Pastor Paulo Vidal, não é isso? Pastor Paulo Vidal ministrando a palavra de Deus às 9 e também às 19 horas. E fazendo aquela oração, é a oração da tomada de posse do milagre, da vitória e o efatar de Deus chegando na tua casa, na tua vida, na tua família, e você glorificará o nome do Senhor, pastor Paulo Vidal.
1: Exatamente, ouvintes, é campanha forte, campanha das Portas Abertas na sede setorial de Piabetá, 9 da manhã, como também às 19 horas, com nosso irmão Giovanni, e o endereço da sua bênção, Avenida Mauá, número 22, no centro de Piabetá. Você que me ouve do bairro de Parque

De Paranhos, do bairro de Parque Santana, bairro de Santo Aleixo, Capela, Andorinhas, Magé, corre pra lá, hein? Corre pra lá porque o endereço da sua bênção é na Avenida Mauá, número 22, quarta-feira, das portas abertas, e você é o nosso convidado especial. Sim.

0: E também prossegue a campanha das portas abertas da sede setorial de Santa Cruz com o nosso pastor Jonatas.
1: Sim, pastor Paulo Vidal, prosseguimento da poderosa campanha Portas Abertas. É a quarta-feira onde Deus tem se movido e tem dado vitória para cada pessoa que entra em nossa igreja Deus e Amor ali em Santa Cruz. Então você é o nosso convidado para estar conosco nesta próxima quarta-feira às 9 da manhã, como também às 19 horas, prosseguimento da poderosa campanha Portas Abertas. Deus abrirá a porta e o nome dele será glorificado, tanto na sua vida como também sobre a sua família. Então vem estar conosco, você é o nosso convidado especial. Rua do Império, número 175, no centro de Santa Cruz, na zona oeste do Rio de Janeiro.
0: Nove horas e 51 minutos, ouvintes, e prossegue também a sexta-feira de libertação. Isso, sexta-feira forte, estamos em um propósito de campanha de libertação na sede setorial de Piabetá. Isso, com o tema, nenhuma praga chegará em sua tenda, nenhum feitiço não vai chegar na sua tenda, ouvintes, nenhuma bruxaria não chegará na sua tenda, porque Deus já enviou anjos em seu favor e também em seu respeito. Então corre para lá, Avenida Mauá, número 22, sexta-feira de libertação total. E vamos de testemunho, tem testemunho? Vamos de testemunho, Deus está curando, Deus está libertando na sede setorial de Piabetá. Ouvintes, 7 semanas, é 7 voltas de campanha, estamos já... Nessa próxima sexta-feira, é a sexta volta da campanha de libertação lá em Piabetá, isso na Igreja Deus Amor de Piabetá, e eu mesmo, pastor Paulo Vidal, pregando a palavra de Deus e orando pelos excelentes dons do Espírito Santo, 9 da manhã, como também às 19 horas. Vamos de testemunho? Vamos ouvir o que Deus está fazendo na Igreja Deus Amor de Piabetá.
2: Irmã Adenilde, que você recebeu aqui na Igreja Deus Amor de Piabetá?
3: A paz do Senhor para a igreja. Eu quero falar, testemunhar, que eu vim da Ilha do Governador, sou da Assembleia de Deus lá do pastor Eliseu, e chegando aqui em Piabetá, Deus me tocou para entrar nesta igreja aqui, Deus e Amor, e eu senti o desejo de fazer, levantar uma campanha pelo meu neto, porque ele tem 2 anos e 6 meses, não estava falando, e agora, para a honra e glória do Senhor, eu estou na 3ª semana da campanha, e eu quero glorificar o nome do Senhor neste lugar, que meu neto já está falando. Eu quero só agradecer, assim, a Deus, e também a recepção desta igreja, o pastor, e as obreiras que estão orando por mim, e pela minha família, em nome de Jesus.
2: Ele não falava, e através da campanha, que a irmã continua aqui em Piabetá, ele foi curado e já está falando em nome de Jesus.
3: Sim, ele já começou a falar as palavrinhas, porque ele não falava palavra nenhuma. E eu já venho há algum tempo buscando, orando, e chegando aqui em Piabetá, o Espírito Santo de Deus me tocou para entrar aqui. E eu estou assim só agradecendo a Deus, porque meu neto já está falando.
2: Amém, irmã Adenildes. Deus abençoe. Vem para cá, ouvintes, vem para cá. Quarta-feira, das portas abertas, aqui em Piabetá. Deus abençoe.
4: Aqui mudo sai falando e o cego passa a ver.
0: É Deus que está... Muito forte, ouvintes, muito forte. Acabamos de ouvir um testemunho da nossa irmã Adenildes, que veio lá da Ilha do Governador, e ela, o Espírito Santo de Deus, é forte, ouvintes. O Espírito Santo de Deus enviou a nossa irmã Adenildes lá para Piabetá, e é longe, hein? E quando ela chegou em Piabetá, recebeu a cura do netinho dela. O netinho dela não falava, era mudo, ouvintes. E começou a falar titia, mamãe, vovó. A cura divina está na Igreja Deus Amor de Piabetá. Corre pra lá, hein? Sexta-feira forte, sexta-feira de libertação, sexta-feira do seu milagre, da sua vitória, Avenida Mauá, número 22, no centro de Piabetá, próximo à rodoviária e próximo também ao novo mercado supermarket de Piabetá. Corre para lá, ouvintes, corre para lá. Eu mesmo, pastor Paulo Vidal, orando pela cura divina, orando pelos excelentes dons do Espírito Santo. Se o seu filho não fala, vai falar. Se o seu neto não fala, vai. Meu filho também, Davi, eu tenho um filho de 8 anos de idade, isso, e com 3 anos também ele não falava, pastor Jonathan, não falava, e através da minha oração, da minha esposa, da oração da igreja, o meu filho Davi falou, papai, deu glória a Deus, e a unção da cura divina, a unção da cura divina está em Piabetá, e através das minhas orações, o seu netinho, o seu filho vai falar, vai cair por terra todo o princípio de enfermidade, e Deus vai te dar vitória.
4: Oremos ao nosso Deus, pela igreja, Deus e amor.
0: E também prossegue a campanha de libertação na sede setorial de Santa Cruz com o nosso pastor Jonatas, na Rua do Império 175, pastor Jonatas.
1: Sim, pastor Paulo Vidal, prosseguimento da poderosa campanha da libertação total, às sexta-feira pela manhã, às 9 da manhã e à noite, às 19 horas. E você é o nosso convidado especial para estar conosco na sexta-feira, porque Deus tem operado, Deus confirmará sobre a sua vida e sobre toda a sua família a grande vitória. Santa Cruz tem parado às sexta-feira, porque Deus tem manifestado do seu poder e pessoas têm testemunhado, têm alcançado vitórias da parte do Senhor. E você é o nosso convidado especial. Vem estar conosco às 9 da manhã, como também às 19 horas, prosseguimento da poderosa campanha da libertação total pelo sangue de Jesus, pastor Paulo Vidal.
0: Exatamente, ouvintes, você está convidado para estar presente na sede setorial de Santa Cruz, isso com o nosso pastor Jonatas. Sexta-feira forte, sexta-feira de libertação, Igreja Pentecostal Deus Amor, trabalha com libertação profunda. Aqui na Igreja Deus Amor, Satanás cai por terra, Deus destrava o que está travado, honra sua fé e a dupla honra divina chega em sua vida.

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1: Deus Santo, Deus Poderoso, Deus Eterno Pai, nessa manhã nós apresentamos os mantenedores da sua obra em tuas mãos. Te pedimos, Espírito Santo, que o Senhor venha continuar trabalhando de uma forma poderosa e de uma forma surpreendente. Eu abençoo também o nosso diácono Osmar, da sede central de Magé, o nosso presbítero Luiz, da sede central de Santa Cruz da Serra. Eu apresento também, Espírito Santo, a nossa irmã Zélia, o teu servo, meu Pai, o nosso irmão Fábio Henrique, do bairro de Imbarié. Eu apresento também, Espírito Santo, a vida do nosso irmão Renato Coelho, do bairro de Parque Paranhos, o nosso irmão De Leon, o nosso irmão Wanderson. Olha aí, dá livramento, Espírito Santo. Senhor, eu te peço também que o Senhor venha restaurar a saúde do presbítero Antônio Ribeiro, do presbítero Paulo Batista da Saúde. Fecha a boca do leão. Eu te peço, Pai amado, Pai querido, que o Senhor venha continuar abençoando a professora Marli. Dá saúde para a professora Marli, para a nossa irmã Wanda, Edmária. Meu Deus, o Senhor é um Deus que corta laço. O Senhor é um Deus que desfaz as obras do diabo.
2: Sim, meu Deus e meu Pai, em concordância à oração do Teu Filho, Senhor, nós oramos colocando, Pai, nas Tuas mãos, cada irmão, Senhor, cada servo do Senhor, meu Pai, como também esta pessoa, Senhor, que está nos acompanhando nesse momento. Pai, toma os nossos irmãos mantenedores da Tua obra em Tuas mãos, meu Senhor. Prossegue, Pai, abençoando, dando livramento, Pai, realizando a Tua obra na vida de cada um, Senhor. Pois colocamos, Senhor, também nas Tuas mãos, nossa irmã Catarina, nosso irmão Norimar, nossa irmã, o meu Pai Maria, que está nos acompanhando nesse momento, nosso irmão Antônio, Senhor, nossa irmã Ivanize, Pai, quantos irmãos nos acompanham, Pai, nesse momento, visita agora, Senhor, realizando a obra, o milagre na vida, Senhor, de cada irmão, meu Pai, no nome de Jesus, Senhor, abençoa o nosso estado do Rio de Janeiro, dê vitória mesmo, meu Pai, confirma livramento a todas as famílias, assim, Senhor, te pedimos, meu Pai, e te agradecemos, em nome de Jesus. Amém, Senhor Jesus, e amém, Senhor Jesus.
1: Receba essa oração, ouvintes, receba a unção da proteção, receba a saúde, receba a bênção de Deus através dessa oração. Estamos chegando ao fim, isso, estamos já finalizando a nossa programação aqui na Rua Senador Pompeu, número 27, e semana que vem, permitindo Deus, em nome de Jesus, sábado, a partir das 8h30, estaremos de volta ao vivo da Rádio da Igreja Pentecostal Deus e Amor. Deus abençoe nosso pastor Fábio, que ficou aqui, isso, na mesa de som. Deus abençoe também o nosso pastor Jonatas Viana. Deus abençoe, pastor Jonatas.
2: Deus abençoe, pastor Paulo Vidal. Deus abençoe a todos os nossos irmãos ouvintes que nos acompanharam nesta programação. Deus continue derramando vitória, livramento, proteção divina a toda a sua casa, toda a sua família. Um excelente final de semana debaixo da bênção do Senhor. Deus abençoe, pastor Fábio, em nome do Senhor Jesus.
1: Deus abençoe ouvintes, e nesse momento vamos para as identificações das emissoras. Fique atento na programação, fique ligado na Rádio da Igreja Pentecostal Deus e Amor.

0: 10 horas e 2 minutos.
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2: Aquele que supre a semente ao que semeia e o pão ao que come, também lhe suprirá e aumentará a semente e fará crescer os frutos da sua justiça. 2 Coríntios 9:10.
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0: Atenção, operadores. Dentro de 5 segundos, forma-se mais uma rede SAD.
1: Estabelecimentos terão prazo aí de 180 dias para se adequar às novas regras. Os locais devem ser planejados e equipados com materiais adequados para atender às necessidades sensoriais específicas de pessoas com transtorno do espectro autista e neurotípicas. Para que a regulação ocorra normalmente, utiliza-se uma combinação de equipamentos e efeitos que estimulam os 5 sentidos de forma controlada, a fim de acalmar ou estimular a pessoa com puffs e texturas de diferentes materiais para explorar o tato, luzes, abafadores de ruídos e aromaterapia, entre vários outros. Agora é importante que as áreas estejam localizadas em áreas de fácil acesso e próximas às rotas de entrada e saídas de emergência, que devem estar livres de obstáculos. Também é fundamental que a sinalização seja visível para se evitar espaços de maior aglomeração, tais como praças de alimentação e setores comerciais. O atendimento às regras de acessibilidade é obrigatório. Gás do Povo. Governo reajusta preços. Saiba quem tem direito ao benefício. O preço de referência do programa Gás do Povo foi reajustado pelo governo federal. A atualização corrige defasagens em estados onde o preço praticado estava acima dos limites previstos nas regras do programa, o que impactou o ritmo de adesão das revendas. A partir de abril deste ano, o preço de referência aumentou em quase todo o Brasil, considerando o GLP de 13 quilos. Os valores subiram em quase todos os estados, com exceções. O objetivo é os impactos do conflito no Oriente Médio sobre os preços de insumos energéticos, anunciou o governo. O reajuste foi oficializado pelo Ministério de Minas e Energia e Ministério da Fazenda com portaria no Diário Oficial da União. A iniciativa garante a recarga gratuita do botijão de 13 quilos para famílias inscritas no CadÚnico, com renda per capita de até meio salário mínimo e cadastro atualizado. Atualmente, cerca de 15 milhões de lares são atendidos em todos os municípios brasileiros. Podem participar famílias com renda de até meio salário mínimo por pessoa inscritas no Cadastro Único. Tem prioridade beneficiários do Bolsa Família ou do BPC. Famílias em situação de risco social, como vítimas de desastres, mulheres em situação de violência doméstica, indígenas e quilombolas. É preciso estar com o CPF do responsável familiar regularizado.
2: 10 e 6, bom dia!

0: O Salto Cabo da Nau. 10:11 aqui em São Paulo, muito obrigado pelo carinho da sua audiência. Esta é a Rádio Deus e Amor, transmitindo 24 horas por dia. O amor de Deus, a paz de nosso Senhor e Salvador Jesus Cristo. Muito obrigado. Vamos juntos até o meio-dia, com muito louvor, adoração e, é claro, a mensagem da Palavra de Deus ao seu coração. Hoje, sábado, temos cultos em todas as nossas igrejas Deus e Amor. E amanhã, domingo, também. Procure uma de nossas igrejas que estão espalhadas por todo o país. Há uma igreja mais perto de você, há uma igreja bem próxima à sua casa. Aqui em nossa sede mundial, amanhã domingo, é o Domingo do Senhor. Às 15h, as famílias de São Paulo, da Grande São Paulo, se reúnem aqui em nossa sede mundial para uma tarde de poder, uma tarde de milagres. E amanhã nós estaremos no prosseguimento da poderosa campanha A Fé que Derruba Muralhas. Pastor Marco Magno, membro da nossa diretoria, já está em jejum, já está em oração ao nosso Deus, para que amanhã Deus possa se mover a favor dos doentes, a favor dos desenganados pela medicina, a favor de todos que precisam da ajuda de Deus. Você quer ser abençoado? Amanhã, domingo, é o dia que Deus marcou para usar o pastor Marco Magno para orar, para clamar a favor da sua vida.
1: Você que mente, abandona a mentira.
2: Tu que mientes, deja la mentira.
1: Você que furta,
2: tu que hurtas,
1: abandone essa prática.
2: Deja el robo.
1: Você que vive em adultério, abandone essa prática.
2: Tu que vives en adulterio, deja esa práctica.
1: Você que vive em prostituição, abandone essa prática.
2: Tu que vives en prostitución, deja esa práctica.
1: Você que vive em iniquidades, abandone essa prática maligna.
2: Tu que vives en maldad,
1: conserte déjalo. O altar da sua vida.
2: Arregla el altar de tu vida.
1: Mas eu não consigo. Eu não consigo. Eu já tentei, mas eu não consigo.
3: O Espírito de Deus nos ama tanto que Ele nos traz aqui em um culto como esse. Um dia como esse, um culto como esse. Para dizer que Ele nos ajuda. Ele nos fortalece. Tenha fé no Filho de Deus. Se arrependa porque Ele te fortalece. Ele te ajuda. Quem precisa dessa ajuda do Filho de Deus, levante a sua mão e glorifique. E glorifique. Glorifique o nome dele, aleluia!
2: Glória a Deus, glória a Jesus, glória a Jesus.
0: Amanhã, domingo, a fé que derruba muralhas. Ouvintes, no livro de Hebreus, capítulo 11, versículo 30, a palavra de Deus diz que pela fé caíram as muralhas de Jericó, depois de rodeadas durante 7 dias. A fé que move muralhas é aquela que substitui o medo pela obediência e pela certeza que Deus é poderoso para realizar o impossível. Inspirada na queda das muralhas de Jericó, esta mensagem em Hebreus capítulo 11, versículo 30, nos ensina que os obstáculos intransponíveis caem, não pela força humana, mas pela perseverança e confiança.

0: confiança nas direções divinas. Venha amanhã receber a direção de Deus para a sua vida. Diante de nós, muitas vezes se levantam muralhas que parecem impossíveis de transpor. Problemas financeiros, crises familiares, doenças ou medos que paralisam a nossa jornada. Olhando para estes muros, com a nossa própria força, o desespero vem, toma conta, gera dúvidas, mas quando olhamos através dos olhos da fé, lembramos que o nosso Deus é o mesmo que abriu o mar e fez as muralhas de Jericó ruírem com som de trombetas e de clamor. Vem usar esta fé que derruba muralhas, uma fé que exige atitude, uma fé que exige confiança. Qual atitude a ser tomada? Segundo a sua fé, vir à igreja amanhã domingo às 15h, confiando em um Deus vivo, poderoso, que pode transformar a sua vida. Esta fé se manifesta quando você continua crendo, mesmo sem ver saída, quando obedece ao que Deus manda, mesmo que pareça sem sentido para o mundo, e quando decide persistir, marchando em direção à sua vitória dia após dia. Ouvintes, é claro que algumas muralhas não caem com nosso esforço, mas com os joelhos dobrados em oração. Amanhã domingo, pastor Marco Magno, sendo instrumento de Deus para clamar a favor da sua vida, aqui em nossa sede mundial, na Avenida do Estado, 4568, entrada de pedestres de veículos, já coloque no Google, no nosso Waze, Rua Prefeito Passos, número 10. Venha usar a sua fé e venha ser abençoado por Deus, em nome de Jesus.
1: Você é alojado nesse estômago, eu te ordeno em nome de Jesus Cristo, em nome de Jesus Cristo, sai dessa vida agora, sai desse estômago, sai agora, agora, saia, saia, saia, saia, obra maligna alojada no estômago, saia em nome de Jesus, em nome de Jesus Cristo Nazareno, nós te ordenamos você fazendo essa pessoa ficar na cadeira de rodas, usando muletas, saia agora, saia, saia, saia.
2: Pastor Levi Muniz, o que aconteceu?
3: Pastor Marco Magno, Jesus está curando aqui no Templo da Glória de Deus. Como é o seu nome, minha irmã?
4: Josefe.
3: Josefe, o que você recebeu agora aqui?
4: Eu recebi a cura do Senhor.
3: Recebeu a cura do quê?
4: Do rim, a tireoide, a colesterol.
3: Você tinha o colesterol alto.
4: E dor na minha nuca.
3: E cadê a dor na nuca?
4: Saiu tudo.
3: Você chegou aqui com essa dor?
4: Cheguei com essa dor.
3: Chegou aqui com dor na nuca, mas agora está dizendo que a dor sumiu para a glória de Deus. Hoje veio buscar o milagre.
4: Hoje eu vim buscar.
3: Está levando para casa.
4: Levando.
3: Em nome de quem?
4: Em nome de Jesus.
3: Em nome de Jesus, pastor Marco Magno.
2: Deus fazendo maravilha.
3: Como é o nome da senhora?
5: Maria Ramos.
3: O que a senhora estava sentindo, irmã Maria?
5: Eu estava sentindo assim aquela dor muito forte na coxa, que não deixava eu andar. Eu estava andando bem desvelejada. Mas graças a Deus, agora o Senhor curou.
3: Louvado seja Deus. Ela estava com uma dor na coxa, não podia andar, mas ela está dizendo, agora o Senhor me curou. Levante a sua mão e glorifica esse Deus.
2: Deus fazendo maravilha.
1: Pastor Rivaí, o que está acontecendo aí, pastor Rivaí?
6: Uma moça possessa por demônios, mas agora na oração já recebeu a libertação para a glória de Deus nosso Pai. Diga amém, moça.
7: Amém.
6: Quanto tempo você sente esse mal oprimindo a sua vida?
7: Tem um mês, irmão, que eu tô indo no hospital, os médicos não acham nada, eu com uma dor que não passa.
6: E agora não tá sentindo mais nada?
7: Em nome de Jesus.
6: Após a oração da libertação, cadê o mal que te oprimia?
7: Não tem mais, em nome de Jesus.
6: Quem te libertou agora?
7: Jesus.
6: Foi Jesus.
2: Deus fará maravilhas, aleluia.
8: Minha irmã, seu nome?
9: Mariana.
8: Você contava que já estava tomando remédios controlados e a enfermidade não se solucionava.
9: Isso. Tem mais de um mês já que eu estou tomando um remédio controlado e nos exames não dá nada.
8: E quais os sintomas que você sentia?
9: Muita dor de cabeça, dor no estômago. Eu ficava uns 3 dias sem comer nada.
8: Não comia mais nada?
9: Não.
8: Pastor Marcos, que tremendo, porque no momento da oração ela sentiu a libertação, estava vomitando, colocando para fora. O que era aquilo que você estava colocando para fora? Você não sabe?
9: Não sei.
8: E agora, como que está se sentindo agora, depois que colocou todas aquelas coisas para fora? Hã?
9: Tô bem.
8: Como está?
9: Tô bem.
8: Aplauso para Jesus!
2: Glorifica o nome do Senhor!
0: 10 da manhã e 19 minutos, amanhã domingo, nós aguardamos você e toda a sua família. Você ouviu como Deus usa o pastor Marco Magno, o Esquadrão da Libertação, vidas sendo libertas, curadas e transformadas pelo poder da fé. Ouvinte, venha para a igreja, busque a presença de Deus, obedeça às instruções de Deus, creia no impossível, não desista, tenha fé contra o medo, a ansiedade, tenha fé para a restauração da sua família, tenha fé para a área profissional e financeira, não importa as muralhas que tenham se levantado contra você. A sua fé em Deus, a sua fé em Jesus Cristo fará com que esta muralha caia por terra. Anote mais uma vez o endereço: Avenida do Estado, 4568, aqui na Baixada do Glicério. Esperamos que esses testemunhos que você ouviu tenham aumentado a sua fé e você tenha tomado a decisão de estar conosco amanhã aqui no Templo da Glória de Deus. Não mora em São Paulo? Procure uma de nossas igrejas que estão espalhadas por todo o Brasil. Nas capitais, algumas igrejas já começam o dia com o primeiro culto às 5 horas da manhã. O próximo culto às 9, meio-dia, 3 da tarde e, enfim, às 18 horas aos domingos. Procure um de nossos pastores e diga: eu preciso de oração, eu preciso do grande mover de Deus, eu desejo entregar a minha vida para Jesus. E assim como a vida destas pessoas mudaram, vidas estas que você acabou de ouvir, a sua vida também irá mudar. Igreja Deus e Amor, mais de 12 mil templos espalhados por todo o Brasil, aqui em São Paulo e mais perto da sua casa, mais perto de você.
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0: 10h22, estamos de volta. Agora vamos falar de Bíblia. Bíblia em Foco. O nosso querido irmão Gabriel Miranda traz o seguinte tema: identidade. Vamos ouvir e vamos ser edificados por Deus com esta palavra.
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14: Olá, eu sou o Gabriel Miranda e hoje eu quero compartilhar com vocês uma passagem muito interessante. A passagem da cura do leproso. Então vamos abrir nossas Bíblias em Mateus capítulo 8. O versículo a partir do 1 até o 3. Quando ele desceu do monte, grandes multidões o seguiram. Um leproso, aproximando-se, adorou-o de joelhos e disse: Senhor, se quiseres, podes purificar-me. Jesus estendeu a mão, tocou nele e disse: quero, seja purificado. E eu quero que você preste atenção sobre a lepra. Porque a lepra, ela é uma bactéria. Uma bactéria que na época de Jesus não tinha cura. Hoje nós temos cura e ela tem até um outro nome. Mas nessa época de Jesus, a pessoa que era contaminada, ela tinha que sair da sua casa. Ela não podia ficar dentro da sua casa porque a sua casa estava contaminada. E muitas vezes a sua casa tinha que ser demolida. E não só isso, aquela pessoa que tinha lepra, ela tinha que andar com as suas vestes rasgadas, então ela não podia mostrar uma veste limpa, e também ela tinha que cobrir o seu rosto e não podia se aproximar de ninguém. Quando alguém se aproximasse daquela pessoa que tinha lepra, ela tinha que gritar: impuro, impuro, e ela tinha que deixar a pessoa longe porque ela poderia contaminar outras pessoas. Então eu imagino aquela pessoa, às vezes por anos está com aquela lepra, teve que sair da sua casa, sair de perto da sua família, das pessoas, de amigos, colegas, de todo mundo, e não podia nem conversar com ninguém, porque se alguém se aproximasse, ela tinha que gritar. Imagine por anos, aquela pessoa não tinha sido somente contaminada, mas ela tinha perdido a sua identidade. E a lepra tem outro significado, tem o significado de pecado. Em Isaías 64, diz: impuro todos nós. Todos nós somos impuros, que somos pecadores. Então, assim como aquela pessoa que tinha lepra, ela gritava: impuro, impuro, que ela era impura. Então, por isso que na Bíblia se compara também como pecado. E no momento que você reconhece a sua lepra, você reconhece que você é falho, porque você reconhece o seu pecado, as suas falhas, a sua fraqueza. E você tem a necessidade de reconhecer Jesus, porque Jesus, ele é o oposto, ele vem com a cura. E Jesus, ele não somente curou o físico do leproso, mas ele restaurou a identidade. No livro de Salmos, fala que somente ele cura os corações. E eu queria deixar uma pergunta para você. O que que você precisa entregar no altar de Deus hoje para que ele possa curar a sua lepra, curar as suas falhas, ou mesmo restaurar a sua identidade?

0: 10:29, estamos ao vivo para todo o Brasil. Atenção, obreiros, atenção, você que deseja ser um pastor da Igreja Pentecostal Deus e Amor. 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Você e a sua família, todos estarão aqui em São Paulo e você fazendo parte do seminário pastoral. Dia 28/6 está chegando. No próximo fim de semana, nós teremos culto de missões em todas as nossas igrejas Deus e Amor, aqui em nossa sede mundial e também em todas as sedes estaduais, setoriais, centrais, regionais e locais. Especialmente às 15h, teremos a oração especial pelos países da Ucrânia e da Rússia. As nossas sedes estarão de portas abertas, conforme o horário estabelecido por cada pastor local, será realizado este culto. Vamos apresentar a Ucrânia e a Rússia nas mãos do nosso Deus. 10:31, vamos a um rápido intervalo e daqui a pouco voltamos com todos vocês.
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4: Aqui quem manda esse áudio é a irmã Venice. Sou da cidade de Figueirão, estado do Mato Grosso do Sul. Irmãos, eu precisava de uma casa, eu não tinha condições para comprar. Eu fiz um voto com o Senhor, se o Senhor me desse a minha casa própria, eu ia devolver o dízimo dos dízimos na casa do Senhor. E para honra e glória do nome do Senhor, o Senhor me deu minha casa, eu recebi a chave da minha casa, Deus me deu os móveis, Deus também me deu uma faculdade, sou formada, Deus me deu emprego. Antes eu era endividada, tinha um nome sujo, mas o Senhor me libertou, o Senhor abriu as portas de um bom emprego, de um bom salário, o Senhor me ajudou a limpar meu nome, porque não sou endividada mais, eu sou abençoada por Deus.
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0: Em Porto Alegre, Rio Grande do Sul, o sol se esconde sobre as nuvens e por lá a probabilidade de chuva é 0%. A máxima, 14 graus, a mínima, 10 graus. Florianópolis, Santa Catarina, por lá chove, chove muito. A probabilidade de chuva é 92%. A máxima, 17 graus, a mínima, 13 graus. Curitiba, Paraná, também chove. Probabilidade de 98%. A máxima chega a 15 graus, a mínima, 13 graus. Fonte climatempo.com.br.

0: Meu nome é Claudir de Moura, moro em Indaial, Santa Catarina, e o testemunho que eu tenho para relatar para os amados é que quando eu tinha 11 anos de idade, a minha irmã tinha 9 anos, e uma madrugada minha mãe acorda e nota que a minha irmã estava completamente gelada na cama. A mãe, apavorada, já chamou os vizinhos, pegaram o carro, já levaram para o hospital. Chegando no hospital, os médicos fizeram todo o procedimento que deveria ser feito e chegaram à conclusão que o caso da minha irmã não tinha mais solução. Aí correi para lá, para cá, e a minha mãe insistindo com os médicos, até que chegou um doutor lá e falou para minha mãe: ó, a tua filha não tem mais o que fazer. E a minha mãe disse: mas faz alguma coisa, doutor. O doutor disse: não, não tem mais o que fazer, a tua filha não tem mais solução para ela. Se por acaso ela voltasse à vida, que coisa que ela não vai voltar, ela vai ser uma pessoa totalmente paralítica, dependente, mas isso é um caso que não vai acontecer. Aí o médico saiu da sala do quarto, a minha mãe ficou lá, ela e a minha irmã. Aí virou meio-dia, a minha mãe passou o dia sem comer. Quando chegou pela tarde, veio mais uma enfermeira, falou para minha mãe comer. Minha mãe disse: não, eu, enquanto a minha filha não sair daqui com saúde, eu não saio daqui. Minha mãe, acreditando em Deus, a enfermeira virou as costas, saiu do quarto. A minha mãe saiu da beira daquele leito onde estava a minha irmã, constatado pelos médicos que não tinha mais solução. A minha mãe foi até a janela do hospital e fez um propósito com Deus, um voto com Deus, dizendo assim com Deus: ó Deus, eu faço esse voto e vou cumprir lá na igreja pentecostal Deus Amor, mas eu quero a minha filha de volta, com vida e com saúde, assim como o Senhor me deu. A minha mãe fez esse voto com Deus, voltou, sentou à beira do leito. Não demorou 5 minutos, a minha irmã sentou naquele leito daquele hospital. Aí minha mãe abraçou a minha irmã, feliz, com a honra e a glória de Deus que desceu sobre aquele lugar, operando grande milagre. E a minha irmã, sem entender nada, ela pergunta para a minha mãe: o que que aconteceu, mãe? Que nós estamos nesse lugar? Aí a pouco os médicos chegam na sala, a minha irmã sentada, conversando com a minha mãe, ficaram apavorados: o que que aconteceu? A minha mãe disse: olha, o meu Jesus curou a minha filha e eu vou para casa. O médico disse: não, não, agora nós vamos ter que ver o que que aconteceu. A minha mãe disse: não, o Senhor falou que não tinha solução, mas Jesus curou a minha filha e eu estou indo para casa. O médico, sem palavras, disse: então, se o teu Jesus curou, pode ir. Minha mãe foi para casa com a minha irmã e até hoje, com vida, com saúde, tem uma família, tem 2 filhas, perfeito. Tudo para a glória de Deus, para nós ver como Jesus, ele operou no passado e opera no presente maravilhas através da fé, através do propósito, e nós colocamos nossos corações diante do Senhor. Esse é o meu testemunho para a honra e a glória do Senhor Jesus Cristo. Você que tem uma causa impossível, entrega nas mãos de Jesus, faz um propósito com o Senhor, que você vai ver com os teus próprios olhos a mão de Deus, a mão do Senhor Jesus operando na tua vida, no teu lar, na tua família, assim como Deus fez no meio da minha família. Maravilha, o Senhor fará também, para que o nome dele mesmo seja glorificado através do teu testemunho, que você mesmo vai contar que o Senhor fez na tua vida, no teu lar e na tua família. Meu nome é Claudir de Moura, moro em Indaial, Santa Catarina.
1: Deus abençoe, irmão Claudir, pelo seu testemunho. Olha, a família encontra a irmã do nosso irmão Claudir gelada na cama. Desesperados, levaram-la até o hospital e ali ela foi desenganada. A mãe insistia com os médicos e disseram para ela: não tem mais jeito, não há o que fazer. Caso ela volte, ela ficaria paralítica, segundo a palavra dos médicos. Além de ficar paralítica, ela ficaria sem comer, sem falar, mas a mãe confiou em Deus. No hospital, ela sai e começa a falar com Deus em oração. Em minutos, após ela clamar, após ela usar a fé, a filha se assenta na cama, curada, perguntando o que havia acontecido, o motivo de estarem ali. Os médicos chegaram em seguida, assombrados, assustados, e a mãe disse: vocês desenganaram a minha filha, mas Jesus a curou. Foram feitos novos exames, Os médicos ficaram curiosos para saberem o que de fato tinha acontecido, pois a irmã do nosso irmão Claudir estava desenganada. E o futuro dela, segundo os médicos, volta a repetir. Ela ficaria paralítica, ficaria sem comer, ficaria sem falar, mas após a oração da mãe, ela se levanta, fala, come, volta o raciocínio, sem saber o que de fato a fez estar ali. A família volta para casa e o nome do Senhor é glorificado através desse testemunho. Ouvintes, qual o tamanho da sua fé? Olha, o Deus desta igreja é um Deus grandiosíssimo. O Deus que usou o saudoso missionário Davi Miranda, que tinha uma fé gigantesca, é o mesmo Deus que continua a fazer milagres. Fez um milagre na vida da nossa irmã do irmão Claudir, na vida da irmã do irmão Claudir, e também poderá realizar um milagre na sua vida. Venha para a igreja Deus e Amor. Hoje é sábado, dia 20/6/2026. Aqui em nossa sede mundial, daqui a pouquinho, às 15h, pastor Jorge Tenório pregando a palavra de Deus e orando por todos no culto de ensinamento da palavra. E logo mais, no auditório Renascense, nós teremos o culto Regenere com o presbítero Davi Miranda Neto e a sua esposa Karine Mendes. Todo o Regenere Music, todo expansão, toda a juventude reunida em um culto de louvor, adoração ao nosso Deus. Aí na sua cidade, aí no seu bairro, há uma igreja Deus e Amor. Participe dos cultos, das concentrações que estarão acontecendo no dia de hoje. Se não há um culto nesta igreja, bem próxima da sua casa, amanhã domingo nós teremos culto. Procure o pastor e diga que você deseja entregar a vida para Jesus. Procure um pastor

0: ver você, o pastor vai orientar você, o pastor vai orar por você. Fique para o culto e você será abençoado. Aqui em São Paulo, capital, Avenida do Estado, 4568, na Baixada do Glicério. 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
0: Vamos àquele momento especial, vamos ao quadro Está Escrito. Vamos meditar um pouco na palavra de Deus. Presbítero Davi Miranda Neto traz o seguinte tema: santidade. Vamos ouvir.
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3: Será que nós temos de fato vivido em santidade genuína? Queria nos próximos minutos abordar um dos principais fundamentos da nossa fé, que é santidade. Mas entrar naquilo que a Bíblia diz, aquilo que de fato está escrito. Eu queria que você mergulhasse comigo numa imagem na sua mente, à medida que nós lemos o texto bíblico, de uma das passagens mais poderosas da Bíblia Sagrada, quando Isaías tem uma visão de Deus sentado no seu alto e sublime trono. A partir de Isaías 6, do versículo 1, a Bíblia diz o seguinte: no ano da morte do rei Uzias, eu vi o Senhor assentado em um alto e sublime trono, e as abas das suas vestes enchiam o templo. Acima dele estavam serafins, cada um deles tinha 6 asas, com 2 cobriam o rosto, com 2 cobriam os pés, e com 2 voavam. E proclamavam uns aos outros: Santo, Santo, Santo é o Senhor dos Exércitos, toda a terra está cheia da sua glória. Ao som das suas vozes, as batentes das portas tremeram e o templo ficou cheio de fumaça. Essa é uma das visões mais espetaculares que a Bíblia descreve. Isaías teve o privilégio de ver com seus próprios olhos o Senhor sentado no seu trono de graça, de justiça e de misericórdia. É quase que inexplicável, indizível, uma visão tão estrondosa, tão poderosa, tão magnífica que Isaías pôde viver. Em cima dessa experiência de Isaías, nós podemos ter um dos principais princípios da nossa fé, que é santidade. Em primeiro lugar, santidade é um atributo de Deus. Isso vem diretamente do seu trono branco, isso vem diretamente do seu caráter. E ele nem necessariamente precisa que nós o adoremos, porque ele tem serafins, anjos que vão ao redor do seu trono, que o adoram continuamente para toda a eternidade. Santidade é o estado de ser separado, de ser diferente. Eu acho uma poesia linda e magnífica quando o salmista nos escreve: Senhor, deixe-me contemplar a formosura da tua santidade. Deus é santo e essa santidade é algo que ele compartilha conosco na nossa caminhada da fé. Em primeiro lugar, santidade começa com contemplação, com contemplar a formosura, a beleza da santidade de Deus. E toda santidade vem diretamente de Deus. Não existe santidade sem a presença do nosso Deus. Qual que é a primeira reação que Isaías tem à medida que ele contempla a santidade de Deus? À medida que ele vê essa glória manifesta do caráter divino, do caráter santo e separado de Deus, a sua primeira reação é achar que vai perecer. E nós não estamos falando de uma pessoa ímpia, nós não estamos falando de um mero cidadão comum. Nós estamos falando de um dos maiores profetas que pisaram nessa terra, que foi Isaías. E à medida que ele vê a santidade e a glória revelada de Deus, essa visão magnífica que ele teve, a sua primeira reação é falar: ai de mim, que vou perecer. Ai de mim, que eu vou morrer. Mediante essa glória manifesta de Deus, eu sou nada. Eu sou pó e ao pó voltarei. Porque a luz que emana do trono branco, a luz divina que brilha de Deus, a luz de Cristo nesse mundo, ilumina as nossas trevas. A perfeição, a santidade de Deus revela o quão falho e pecador nós somos. E esse profeta, um homem que já era separado pelo próprio Deus para profetizar ao povo de Israel, reconheceu seus próprios pecados. Ao contemplarmos a glória, a santidade e perfeição de Deus, a formosura do seu caráter, a primeira coisa que nós fazemos é nos arrepender. Esse homem que já era separado pelo próprio Deus para profetizar ao povo de Israel, reconhece que ele é falho, pecador,

0: não tem absolutamente nada que ele possa fazer frente à santidade de Deus para si próprio santificar. Toda santidade começa com arrependimento. Toda santidade começa com contemplação. E toda santidade tem de origem no trono da graça e de justiça do nosso Deus. Uma vez que Isaías reconhece os seus próprios pecados, e ele mesmo diz: eu sou homem impuro, com lábios impuros, e habito no meio de um povo de impuros lábios. Ele reconhece as suas falhas, ele reconhece a sua natureza, que não tem absolutamente nada a ver com a natureza do nosso Deus divino, três vezes santo, sentado num alto e sublime trono. Mas imediatamente, uma vez que ele reconhece os seus pecados, que ele reconhece que ele é impuro, que habita no meio de um povo de impuros lábios, imediatamente Deus envia um anjo que pega uma tenaz, pega brasas do santo altar do nosso próprio Deus e toca os lábios de Isaías e purifica ele por completo. Essa imagem, essa reflexão é poderosíssima, porque nós começamos a entender como que se dá santidade na nossa própria vida. Acredito eu que uma das coisas que mais me trazem angústia é pessoas que acham que pelos seus próprios méritos vão conseguir se auto-santificar. Mas na verdade, tudo que nós precisamos fazer é nos aproximar diante desse trono da graça, da justiça e de santidade do nosso próprio Deus com ousadia, com arrependimento e com contemplação da glória do nosso Deus. Uma vez que essa tenaz toca os lábios de Isaías, purifica os seus pecados, Deus percebe essa transformação e ele está pronto para ser enviado. E aí Deus faz uma pergunta retórica. Na trindade de Deus, na pessoa do Pai, do Filho e do Espírito Santo, Deus pergunta, como se ele já não soubesse a resposta: a quem enviarei? E quem há de ir por nós? Isaías, prontamente, frente a essa magnífica revelação da glória de Deus, frente a essa contemplação da santidade de Deus assentado sobre um alto e sublime trono, ele fala prontamente: Senhor, eis-me aqui. Envia-me a esse mundo para falar para esse mundo da tua santidade, que o Senhor é verdadeiro, que o Senhor é real e que o Senhor nos santifica mediante o teu poder, a tua presença e o teu Espírito Santo. Essa experiência que Isaías viveu, ela nos fala tudo o que precisamos saber sobre santidade. Primeiramente, santidade só vem de Deus e só Deus pode nos santificar. Em complemento à visão de Isaías, nós temos também o relato de quando Jesus andava nessa terra. Enquanto ele passava por meio da multidão, havia uma mulher que por mais de 12 anos estava sangrando, a mulher do fluxo de sangue. E a Bíblia nos relata lá em Marcos 5:27 que diz o seguinte: quando ouviu falar de Jesus, chegou por trás dele no meio da multidão e tocou no seu manto, porque pensava: se eu apenas tocar no seu manto, serei curada. E imediatamente a hemorragia cessou e ela percebeu no seu corpo que estava curada daquele mal. No mesmo instante, Jesus percebeu que dele havia saído poder. Eu gosto muito das versões que fala: de mim saiu virtude. Virou-se para a multidão e perguntou: quem tocou no meu manto? Essa experiência da mulher do fluxo de sangue, obviamente ela representa o nosso pecado. Todos os milagres, curas e maravilhas que Jesus realizou aqui na terra não foi apenas para trazer sanidade para os corpos físicos daquelas pessoas que estavam enfermas. A enfermidade, a doença, que não existia no Jardim do Éden antes do pecado, elas representam o nosso próprio pecado, que é a enfermidade da nossa alma e do nosso espírito. Na cultura judaica da época, toda a lei e toda a tradição dizia que se alguém que era impuro, alguém que tivesse um fluxo de sangue, ou também temos relatos de leprosos, se eles tocassem alguém que era puro, a pessoa que era pura se tornaria impura. Mas no caso de Jesus, a mulher do fluxo de sangue mostra a divindade de Jesus e mostra como se dá a santificação da nossa alma e do nosso espírito. Quando alguém tocava Jesus, não era Jesus que se tornava impuro. Era Jesus que purificava aqueles que eram enfermos e aqueles que estavam impuros. Isso fala sobre a forma como se dá a santificação na nossa vida. O que é viver em santidade? Viver em santidade é ter a nossa natureza corrompida, a nossa natureza impura, a nossa natureza que, assim como Isaías, reconhecemos que somos pessoas falhas, corruptas, porque a nossa natureza foi corrompida, transformada pelo poder de Deus e purificada por brasas do altar, onde Deus senta sobre um alto e sublime trono, e pela virtude que sai de Jesus quando nós tocamos no seu manto. Se nós desejamos viver uma vida em santidade, que a gente vá até a fonte de toda a santidade, que é o próprio trono de Deus e o seu caráter divino que nos transforma de dentro para fora. Lá em Romanos capítulo 6, versículo 22 ao 23, diz o seguinte: agora, porém, vocês foram libertos do pecado e se tornaram escravos de Deus. O fruto que colhem leva à santidade e o seu fim é a vida eterna, porque o salário do pecado é a morte, mas o dom gratuito de Deus é a vida eterna em Cristo Jesus, o nosso Senhor. Se nós de fato desejamos viver a santidade assim como está escrito na Bíblia Sagrada, que nós nos acheguemos ao trono diante de Deus em arrependimento, reconhecendo a nossa impureza, o nosso caráter falho, a nossa natureza que foi corrompida desde o Jardim do Éden, para que sejamos revestidos pelo caráter divino de Deus, que vem diretamente do seu trono, mediante o Espírito Santo que habita em nossa vida. O Espírito Santo é como uma semente que é plantada dentro do nosso ser, dentro do nosso interior. E essa semente, ela começa a frutificar o próprio caráter de Deus aqui na terra, através das nossas vidas. Que nós possamos nos revestir do Espírito Santo, do caráter de Deus, que emana do seu trono alto e sublime e separado de tudo aquilo que é deste mundo. Essa é a única forma legítima de vivermos a santidade bíblica, conforme está escrito.
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2: Dez da manhã e 57 minutos, que Deus abençoe você e a sua família. Nós acabamos de ouvir esse quadro super especial, o quadro Está Escrito, com o presbítero Davi Miranda Neto, falando um pouco da essência de Deus, santidade. Obrigado pela sua audiência, você que esteve conosco através das emissoras conectadas à Central de Produção Internacional. Deus abençoe grandemente a sua vida. Obrigado aos pastores, aos operadores. Encerramos a partir deste momento a rede de rádios que transmitiu parte do programa Voz da Libertação aqui diretamente de São Paulo. Sou o presbítero Rafael e ao meio-dia estaremos em rede nacional orando, clamando para todo o Brasil.
3: 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Desfaça neste momento a rede SAT. Voltamos a transmitir a programação local.
4: Dez horas e 59 minutos.
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0: Aquele que supre a semente ao que semeia e o pão ao que come, também lhe suprirá e aumentará a semente e fará crescer os frutos da sua justiça. 2 Coríntios 9:10.
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0: momento eu quero falar com toda a juventude. Está chegando dia 4 de julho, no horário das 15 horas. É o Conex, aqui do Rio de Janeiro. Ninguém pode faltar. Eu quero convocar todos, pais, mães, tios, avós, venham participar conosco. Eu quero convocar toda a membresia da igreja. Eu quero convocar famílias evangélicas, famílias católicas, livres pensadores, venham participar conosco. É uma conferência com toda a juventude do estado do Rio de Janeiro. Vai ser aquela festa, aquela adoração à Majestade Santa. E nesta oportunidade vai estar presente aqui conosco a evangelista Isabel Ferreira, pregando a palavra do nosso Deus.
1: Tem pessoas que estão sentadas aqui nessa noite, que a voz de Deus foi lá nas drogas, a voz de Deus foi lá naquela vida errônea, a voz de Deus foi lá naquele lugar de abismo e chamou você, e quem viu você saindo de lá, eu não dou 3 meses que ele vai voltar para a bebida, eu não dou 1 mês e ela vai voltar para cá, mas eu vejo aqui nesta tarde crentes como Abraão, que quem viu você saindo do pecado pensou que você ia voltar, e hoje você está sentado aqui dando glória a Deus, porque Deus continua trabalhando na sua vida, Deus continua curando na sua casa, ele continua operando.
0: Certeza, ouvintes, Deus, ele tem uma palavra para o seu coração. O meu convite é para a nova, para a antiga geração. Vamos unir, vamos estar presentes, adorando a Majestade Santa. Eu quero convocar todos os grupos de louvor das nossas igrejas Deus e Amor. Quero convocar a todos para participarem desta festa. Vamos lá adorar aquele que vive, aquele que reina para todo sempre. Olha o tema deste evento: até os confins da terra. Deus levantou uma juventude forte, Deus levantou homens, mulheres, para serem canais de bênçãos nos 4 cantos desta terra. E eu tenho certeza que Deus vai levantar nesta data pessoas para continuar transmitindo a sua palavra. Vai estar conosco também a cantora Karina Inácio, que vai estar louvando, vai estar bendizendo o nome do nosso Deus.

0: Vai ser uma tarde de palavra, uma tarde de oração, uma tarde de salvação de almas. Venham participar conosco, 4 de julho, no horário das 15 horas, aqui mesmo, na Rua Senador Pompeu, número 27, aqui no centro do Rio de Janeiro.
1: Onze horas e 5 minutos.

0: Ouvintes, aceite a paz de nosso Senhor e Salvador Jesus Cristo. Quem tem o imenso prazer de falar com vocês é o seu irmão em Cristo, o pastor Antônio dos Santos. Acabamos de acompanhar esta linda canção musical. Cantor Ivan Luiz é dizimista fiel. E eu quero neste momento falar com você que é um contribuinte. Você que é um dizimista fiel da casa de Deus, você já entendeu o privilégio que é de ser um dizimista da casa de Deus, de poder contribuir no crescimento do reino de Deus aqui na terra. Olha, ouvintes, o dízimo ele é desde a antiga aliança, é uma prática que começou lá no início, quando o povo de Deus, eles tinham ali uma ordem de trazer a décima parte de suas colheitas, dos seus rebanhos para o Senhor. E nós vemos isso ao longo dos anos, ao longo dos tempos também. Nós vemos, meus irmãos, a prática do dízimo na nova aliança também. E eu tenho certeza que você já realmente entendeu isso, que não é uma obrigação, mas é uma alegria em poder contribuir na obra do nosso Deus. Deus havia falado lá atrás com Abrão, né? Bendito seja o Deus Altíssimo que entregou os seus inimigos em suas mãos, e então Abrão lhe deu o dízimo de tudo. Olha, ouvintes, são promessas de Deus para a vida do povo, daqueles que são fiéis ao Senhor. Eu quero orar por você, eu quero pedir a Deus para continuar te abençoando, porque a Bíblia fala, ouvintes, cada um vai contribuir com aquilo que Deus propôs no teu coração, sobre também aquelas ofertas alçadas, aquela contribuição de todo o seu coração. Aqueles que abrem as mãos, o seu coração e contribui no reino de Deus, você pode ter certeza que as mãos de Deus vão permanecer também estendidas para abençoar a sua vida. Você que é dizimista fiel, tem contribuído aí com alegria, tem se sentido privilegiado, ora comigo agora. Eu quero pedir a Deus para continuar abençoando a sua vida.
1: O Senhor Jesus nos promete em sua palavra no livro de João, capítulo 14, versículos 13 e 14.
2: E eu farei o que vocês pedirem em meu nome, para que o Pai seja glorificado no Filho. O que vocês pedirem em meu nome, eu farei.
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Oremos ao Senhor. Senhor nosso Deus e nosso Pai, no nome de Jesus Cristo, estamos aqui diante da Tua presença, meu Deus, clamando ao Senhor em favor de cada contribuinte desta obra. Ó Deus, visita neste momento este dizimista, este contribuinte, que, ó Deus, tem abrido o seu coração, tem estendido as mãos e ajudado nas manutenções da Tua obra. Ó Deus, desde este trabalhador comum, esta pessoa que, quem sabe, com todo esforço, tem ganhado tão pouco, mas tem contribuído, tem permanecido fiel ao Senhor com a décima parte de tudo quanto o Senhor tem dado a elas. Abençoe também, ó Deus, os empresários, os lojistas. Meu Deus, abençoe todos aqueles que têm, ó Deus, contribuído, têm ido até a livraria. Outras pessoas têm contribuído de forma digital, fazendo o seu Pix, a transferência bancária, mas tem mantido a fidelidade com o Senhor. Meu Deus, repreenda os espíritos devoradores, a miséria, as obras da inveja, protegendo, meu Deus, os bens, protegendo o patrimônio que esta pessoa tem. Ó Deus, nós sabemos que uma pessoa que não é fiel, não é dizimista, o seu patrimônio fica desprotegido. Mas todas essas pessoas, Senhor, que são dizimistas, entenderam, ó Deus, é a respeito do Teu reino, contribuído, essas pessoas estão vivendo debaixo da promessa. E a promessa que o Senhor fez foi repreender o devorador, meu Deus, e proteger 100% o patrimônio desta pessoa. Meu Deus e meu Pai, consagra mesmo cada dízimo, cada contribuição que tem chegado na livraria, nas contas bancárias da Tua casa, Senhor, e abençoando a cada dia esses contribuintes. É o que eu te peço, ó Deus, e também te agradeço, no nome de Jesus.

0: Ouvintes, você pode ter certeza, você que tem contribuído na obra de Deus, não é por acaso. É um privilégio contribuir e também um privilégio de ser um portador das bênçãos de Deus na sua vida. Cada dizimista fiel tem vivido a sua experiência com Deus. E nós vamos acompanhar isso agora. Pessoas que são dizimistas testemunhando milagres, testemunhando vitórias de Deus em suas vidas.
1: Meu nome é Dora Helena de Moraes Coutinho. Eu não era crente, a minha filha tinha um carro Fusca bem conservado. Ela fez faculdade, só que ela não conseguia emprego e ela não conseguia nem trocar as rodas do carro. Então eu passei a ser crente, Deus começou a abençoar. E eu não entendia assim muito do dízimo. Então quando eu passei a entender do dízimo, eu comecei a dar o dízimo na casa do Senhor. Então a minha filha, logo ela se casou, ela comprou apartamento, ela comprou uma casa. Então eu comecei a dar 30% do meu dízimo, fielmente. O primeiro é do Senhor. Com amor, com alegria, sem murmurar. Aí ela conseguiu um emprego na Paulista e para ganhar quase 10 mil reais, a firma deu um carro zero para ela, não dado, deu para ela trabalhar. E ela chegou a ter 3 carros zero, ela teve que vender um porque o apartamento que ela mora tem só 2 vagas, né? Então ela chegou até a vender um carro, porque ela ficou com 3 carros zero. Eu não consegui a minha aposentadoria, porque sou dependente do meu marido e o INPS não dá, né? O INSS não dá. Mas eu sou aposentada, Deus me deu essa benção, eu estou recebendo aposentadoria também e já fiz muitos check-ups, não tenho enfermidade nenhuma, graças a Deus, como de tudo, como do bom, do melhor, tenho meu dinheiro para comprar tudo que eu gosto, né, e também ajudar, né. Eu moro na rua Taquara Sul 267, Parque Vila Jabaquara.
0: Vocês acompanharam este testemunho tão maravilhoso. Olha, ouvintes, e você também pode, a partir deste momento, começar a viver essas experiências com Deus, alcançando o milagre, alcançando as bênçãos, a prosperidade, através da sua fidelidade com Deus, de ser um dizimista fiel. Você que tem contribuído na livraria da nossa igreja Deus e Amor, talvez você olhe e fale, pastor, eu moro tão distante, eu estou tão longe e eu não tenho condição de estar aí. Você também pode contribuir de forma digital. O seu dízimo já vai direto para a conta bancária da igreja Deus e Amor. Eu quero falar para você aqui agora o CNPJ da nossa igreja. O seu dízimo já vai direto, vai estar seguro. E nós vamos contabilizar também o seu dízimo aqui no livro do dizimista fiel da Igreja Deus e Amor. Anote aí, esse é o CNPJ, que é o PIX da Igreja Pentecostal Deus e Amor. 43-208-040-1000-36. Esse é o PIX da Igreja Deus e Amor. Você pode fazer o PIX agora, você pode contribuir de forma segura e enviar para nós o seu comprovante. O seu nome vai estar no livro do dízimo e também vai estar conosco aqui. Nós estaremos orando por você todos os dias. Anote o telefone que você vai enviar o seu comprovante para ser contabilizado aqui no livro do dízimo da Igreja Deus e Amor. O DDD é 21 9 6662 0222. Eu vou repetir. O DDD é 21 9 6662 0222. Este número é apenas para você enviar o seu comprovante do dízimo para que seja contabilizado. E nós estaremos orando constantemente a seu favor. Seja um dizimista fiel e você vai começar a viver o sobrenatural de Deus na área financeira da sua vida.
2: Por que sou dizimista? Sou dizimista porque o dízimo é santo. Sou dizimista porque quero ser participante das bênçãos de Deus na minha vida. Sou dizimista porque amo a obra de Deus na face da terra. Sou dizimista porque não quero ser amaldiçoado. Sou dizimista porque Deus é dono de tudo. Sou dizimista porque eu mesmo vou gozá-lo na casa do meu Deus. Sou dizimista porque mais é bem-aventurado dar do que receber. Sou dizimista porque tudo vem das mãos do meu Deus. Sou dizimista porque não quero ser avarento. Sou dizimista porque quero ser abençoado pelo meu Deus. Sou dizimista porque a minha descendência nunca vai mendigar o pão. Sou dizimista porque não quero receber o meu salário em um saco furado. Sou dizimista porque quero ter a consciência tranquila. Sou dizimista porque tudo que o homem planta, isso ele vai colher. Sou dizimista porque Deus sempre vai suprir todas as minhas necessidades. Trazei todos os dízimos à casa do tesouro, para que haja mantimento na minha casa. E depois fazei prova de mim, assim diz o Senhor dos Exércitos. Malaquias, capítulo 3, versículo 10.

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1: Agora, no Rio de Janeiro, os relógios marcam pontualmente 11 da manhã com mais 22 minutos, 11 e 22 da manhã. Já estamos ao vivo direto da capital carioca, esse é o programa Voz da Libertação, ele é o órgão porta-voz oficial divulgativo da Igreja Pentecostal Deus e Amor. Nossa sede mundial está em São Paulo, na Avenida do Estado, 4568, lá na Liberdade, em São Paulo, capital, onde está nossa presidente mundial, irmã Ereni Miranda. É importante lembrar que a Igreja Pentecostal Deus e Amor e o programa A Voz da Libertação foram fundados há 64 anos atrás, pela pessoa do nosso saudoso missionário Davi Martins Miranda. Hoje já descansa no Senhor, mas deixou-nos um legado de muita fé, de muitas bênçãos de Deus, em que as pessoas recebem ao comparecer nos cultos realizados pela Igreja Deus é Amor. Como já disse Deus ao nosso saudoso missionário Davi Miranda, há 64 anos atrás, que esta igreja seria uma bênção, não só para São Paulo, não só para o Brasil, mas para o mundo inteiro. No Rio de Janeiro, a Igreja Pentecostal Deus e Amor está localizada na rua Senador Pompeu, número 27, aqui no centro da grande capital carioca. Cá estamos debaixo da cobertura espiritual e administrativa do nosso líder espiritual na capital carioca, pastor Antônio dos Santos. Ele que amanhã, domingo, dia 21 de junho, vai pregar a palavra do Senhor e orar em nosso favor no grande domingo da restituição, domingo da vitória maior, domingo já conhecido no Rio de Janeiro como o Domingo dos Milagres. Eu sou o sermão e conservo em Cristo, Fábio Carvalho, com muita alegria, trazendo para você, através destas emissoras, o programa A Voz da Libertação. Um abraço especial aos nossos companheiros aqui comigo nos bastidores, toda a nossa equipe produzindo este programa para levar até você a mensagem do amor do Senhor. Bem, de igual modo, os nossos companheiros que estão nos transmissores da Rádio Deus e Amor 102.9 no FM. Um abraço, companheiros. Também aos nossos amigos companheiros nos transmissores da Rádio Capital 1030 kHz, transmitindo também o programa Voz da Libertação. Toda esta equipe colaborando para que este programa seja uma bênção de Deus ainda mais para você. 11 da manhã, 25 minutos, hoje um sábado muito mais que especial, 20 de junho. Estamos ao vivo no Rio de Janeiro e você que neste momento está acompanhando o programa Voz da Libertação ainda não nos conhecia? Que bom, continue conosco. Esta programação, ela está 24 horas no ar, transmitindo sim testemunhos, bênçãos, poder, manifestação e graça do Senhor, e você é o nosso convidado mais que especial. Aproveita e compartilha para toda a família, compartilha com todo mundo o programa Voz da Libertação e avise-os que este programa é uma bênção de Deus para todo o povo que precisa de um milagre das mãos do Senhor.
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1: Às 11h26 da manhã, recebo o boletim informativo acerca do tempo e da temperatura. E neste momento nós temos aqui na capital carioca 25 graus. A máxima de hoje não passa de 28 graus. A mínima de 13 graus foram registrados durante a madrugada. Não há possibilidade de chuva. Um vento de noroeste está soprando a 6 km por hora no Rio de Janeiro. A umidade relativa no ar oscilando entre 85% de máxima e 52% de mínima. São as informações do site Climatempo, Tempo e Temperatura na Rádio Deus e Amor. A você neste sábado com a gente, que Deus te abençoe rica e abundantemente. Hoje está tá de folga, olha que coisa boa. Aproveite este sábado para estar com a família, não é verdade? Aproveite, pegue a esposa, o esposo, leve-os para um passeio, leve-os para um momento a sós. Isso é muito bom, faz parte do dia a dia. Você está com a sua família, porque a família é o primeiro ministério que Deus entregou em nossas mãos. Muitas pessoas dizem, ah, eu quero ganhar almas para Jesus lá na África, lá nos Estados Unidos, eu quero ganhar alma para Jesus bem distante da minha terra, da minha pátria. Mas a pergunta que fica nesta manhã de sábado é, você já falou de Jesus aí para o seu vizinho? Você já falou de Jesus para alguém perto de você? Você já falou de Jesus para alguém que está ao seu lado? Isso é muito importante. Você não apenas está falando de Jesus para os países distantes, mas para alguém que está perto de você. Isto também é missão. Isso também é falar do amor de Jesus. De nada nos adiantaria, como nos diz a própria Bíblia, nós falarmos de Jesus a todas as pessoas distantes e deixarmos de falar de Jesus e pregar o Evangelho para dentro da nossa própria casa, para os da nossa própria família. Pense nisso! 11 da manhã, 29 minutos na Rádio Deus e Amor, programa Voz da Libertação em ampla e total cobertura para os grandes cultos e eventos que acontecerão neste final de semana, não só aqui na Senador Pompeu 27, no centro da capital carioca, como também em todas as nossas igrejas Deus e Amor espalhadas pelo Rio de Janeiro.
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1: Hoje grandes cultos também acontecendo em nossas igrejas Deus e Amor, e você poderá estar presente em uma delas e ser abençoados por Jesus. Por exemplo, olha, hoje nós temos um grande culto de missões acontecendo lá na igreja Deus e Amor na Serra da Mata. Atenção, atenção, povo de Deus na Serra da Mata, hoje tem culto de missões na Serra da Mata, na Estrada da Mata, no sítio da Jaqueira, sem número, aí a partir das 19 horas. É o nosso querido pastor Aldecenir e a irmã Marli nesta fé, junto com o povo de Deus lá na Serra da Mata. Atenção, atenção, todo o povo de Deus da Serra da Mata e adjacências, porque hoje tem culto de missões na Serra da Mata. Olha o endereço, Estrada da Mata, sítio da Jaqueira, sem número. Hoje estaremos, pela infinita graça e misericórdia do Senhor, aí pregando a palavra do Senhor, orando em vosso favor, comigo, irmã Rose, louvando a Deus, as mulheres de fé, homens de fé, pequeno Galileu, a igreja de Deus presente, falando de missões, falando de vida, aí na Serra da Mata. Tá fechado então? Rua, ou melhor, Estrada da Mata, no sítio da Jaqueira, sem número. Pastor Odessenir, irmã Marli, o povo de Deus aí presentes, o nosso abraço. Até daqui a pouquinho, se assim o Eterno nos permitir, estaremos com vocês, adorando o nome de Jesus. De igual forma, hoje também tem vigília de homens e mulheres de fé. Hoje tem vigília de homens e mulheres de fé também em Niterói. Rua São João, número 24, no centro de Niterói. Teremos hoje vigília de homens e mulheres de fé. A partir das 23 horas começa esta vigília na rua São João, número 24, aí no centro de Niterói. O pastor Jarlan Pinheiro, junto a ele sua esposa, irmã Rosana, ambos estarão nesta vigília também, clamando a Deus com todos os obreiros, obreiras, as mulheres de fé, homens de fé, todo o povo de Deus que assim almejar, assim quiser estar presentes, estarão nesta vigília, vigília de poder, avivamento, manifestação do Senhor. Olha o endereço, rua São João, número 24, no centro de Niterói, hoje, 19 horas, é o grande culto de poder e presença de Deus, e muita gente já ficando do culto para a vigília, que vai acontecer a partir das 23 horas, Rua São João 24, Centro Niterói.

É verdade, sim, é verdade. Quando a gente busca, quando a gente ora, a gente vê a vida melhorar, não é? Quem canta é o Ivan Luiz.

0: Coisa boa, gostou desse louvor bonito? Está no álbum No Céu com Salvador, cantando Ivan Luiz, adorando a Deus, aqui na Rádio Deus e Amor. 11h34 da manhã. Já vamos neste momento chamar o nosso líder espiritual na capital carioca, pastor Antônio dos Santos. Já está com a gente neste momento, ministro de Deus, tem uma fala, uma palavra extraordinária para o povo de Deus, porque amanhã é domingo. Pastor Antônio, bom dia, paz do Senhor, seja bem-vindo. Amanhã é domingo, domingo de restituição, domingo de poder, de graça e manifestação do Senhor Jesus, pastor Antônio.
1: Olha, ouvintes, que a graça, a paz e o amor de Deus continue reinando em vossos corações. Quem tem o imenso prazer de falar com vocês nesta manhã é o seu irmão em Cristo, pastor Antônio dos Santos. Este programa, ele tem como órgão oficial da Igreja Pentecostal Deus e Amor, que tem o seu fundador, o nosso saudoso missionário Davi Miranda. Na presidência, na direção geral, está a cargo da serva de Deus, a nossa irmã Ereni Miranda. O Templo da Glória de Deus está localizado na Avenida do Estado, 4568, Liberdade, São Paulo, capital. E a nossa sede estadual aqui do Rio de Janeiro está localizada na Rua Senador Pompeu, no número 27, bem aqui no centro do Rio de Janeiro. Lembrando a todos, nós temos cultos aí em 6 horários, 7 da manhã, 9, 11, às 13, 15 e também no horário das 19 horas. Quero desejar a todos um bom dia na presença do nosso Deus. Assim diz o Senhor, eu farei. Neste momento eu quero chamar a atenção de todos vocês para amanhã, neste domingo, aquela poderosa campanha, a campanha da restituição. Olha, ouvinte, é uma campanha que Deus levantou aqui em nossa Igreja Deus e Amor para abençoar a sua vida, o seu lar, abençoar também toda a sua querida e amada família. Amanhã, em 3 horários, no horário das 7, 9 e também às 11 da manhã, nós estaremos aqui com vocês no prosseguimento desta campanha. E eu já quero te pedir, não venham só participar desta campanha. Aos domingos você pode trazer a sua família, você pode convidar alguém para estar participando desta campanha. Quem sabe a sua semana é aquela correria, você não tem como estar aqui na igreja no decorrer da semana, mas amanhã no domingo você pode estar aqui e deve estar participando aqui desta campanha com a sua família. É uma campanha voltada à restituição, baseada no livro de Jó, e você sabe, Jó perdeu tudo que ele tinha por uma permissão de Deus. O diabo tomou ali a família, tomou os seus bens, tocou na sua saúde, e ele permaneceu fiel. Deus restituiu tudo na vida dele, a sua família, os seus bens, a sua saúde, e a restituição de Deus aconteceu em dobro. Você não pode ficar de fora. Você que me ouve neste momento, quem sabe vem sofrendo aí perdas na sua vida, quem sabe a família já foi embora, né? Já perdeu a família, já perdeu aí bens, empresas, já perdeu saúde. Deus estará presente conosco amanhã para restituir a sua vida. Eu estarei com vocês pregando a palavra de Deus na manhã deste domingo.
2: Pode perder pessoas queridas, mas permanecer inabalável na esperança. Na prática, isso significa mesmo chorando, permaneceremos firmes. Mesmo decepcionados, continuaremos acreditando. Mesmo fracos, sabemos que Ele nos fortalecerá. Ser mais que vencedor não é não ter cicatrizes, mas é ter história que vai glorificar o nome do Senhor ao longo dos dias, ao longo dos meses, ao longo dos anos. Teremos cicatrizes, mas teremos também história. Levante a mão e vai adorando a Deus. Levante a mão e vai glorificando a Deus. Você terá história para contar. Nós lemos em Ester, capítulo 3 do seu livro, no versículo 13, nós vemos que Amã conseguiu um decreto que era irrevogável para matar o povo judeu. Mas o povo orou, o povo jejuou, Deus moveu o coração do rei. Quando a rainha entrou na sua presença para pedir misericórdia, ele levantou o cetro de ouro, dizendo: pode pedir até metade dos meus bens que eu te darei. Sabe o que é isso? Jesus está estendendo o cetro de misericórdia aqui nesta manhã, e a

0: Aproveitem esta oportunidade. Venham ouvir a palavra de Deus. Eu tenho certeza, ouvinte, a cada domingo Deus tem falado conosco de uma maneira especial e amanhã não será diferente. Eu estarei também orando através dos excelentes dons do Espírito Santo, juntamente com o Esquadrão da Fé, realizando aquela oração para Deus operar maravilhas, para Deus libertar. E tenho certeza, ouvintes, a glória de Deus estará presente conosco e vidas serão libertas e abençoadas amanhã, neste domingo.
1: Eu vejo uma outra pessoa aqui no nosso meio, fica de olhos fechados. Essa pessoa, o Espírito de Deus falou comigo, irmãos. Que coisa terrível, meu Deus. Eu vi as pernas desta pessoa inchada, mas muito inchada. E esta enfermidade não é física. É um demônio que colocou esta enfermidade. O diabo falou, eu vou mesmo inchar as pernas e não vou deixar esta pessoa andar. Fecha os olhos aí. Faça silêncio que vocês vão escutar o grito desses demônios a qualquer momento. Porque Jesus está operando e eles entram em desespero. Satanás, onde você estiver escondido, pode dar o grito da sua derrota. Sai da vida dessas pessoas, onde você estiver. Você que colocou enfermidade na perna desta pessoa, olha lá, olha ele lá. Grita para Jesus queimar ele. Vai gritando para Jesus queimar. Continua expulsando, continua expulsando. Pede para Jesus queimar ele. Sai, opressão maligna, vai embora, Satanás. Sai da vida dessas pessoas, demônio. Sai desta casa, sai desta família. É no poder do nome de Jesus que eu te repreendo. Sai destas vidas, sai desta casa. Vão expulsando, meus irmãos. Vão expulsando, pede para Jesus queimar. Sai da vida dessas pessoas, Satanás. Sai daí, doença maligna. Você que colocou doenças nas pernas, Satanás. Você que está colocando doença no corpo desta pessoa.
2: Eu vou parar ela. Ela não vai ficar aqui.
1: É você que colocou doença nas pernas dela, foi?
2: É, vai passar lá. Na sala branca, eu vou cortar a perna dela.
1: Quer dizer que você quer cortar as pernas dela, né?
2: Para de vir pra cá, que eu odeio vocês.
1: Grita pra Jesus queimar ele. Vai expulsando. Você não vai cortar as pernas dela, não, viu? Vai gritando pra Jesus queimar. Vão expulsando. Expulsa as enfermidades também. Jesus está repreendendo as doenças. Sai daí a enfermidade, sai da cabeça, sai dos ossos, sai do sangue, sai do pulmão, sai dos rins, sai da bexiga, sai, sai cegueira, sai surdez, sai paralisia, sai inflamação, sai infecção, no nome de Jesus Cristo, no nome de Jesus Cristo, vão expulsando, expulsa com fé. Expulsa com fé. Expulsa com fé. Sai, opressão do mal. Vai embora, Satanás. Sai da mente dessas pessoas, Satanás. Vai queimando, Jesus. Vai queimando. Vai repreendendo as opressões. Vai repreendendo as opressões. Vai repreendendo as opressões do mal. Vai repreendendo, sai da mente, sai da mente dessas pessoas, sai do coração, vai embora, Toda a opressão do mal eu repreendo em nome de Jesus. Eu repreendo em nome de Jesus. Expulsa, irmãos obreiros. Vão expulsando com fé. Vão expulsando com fé. Vão expulsando com fé. Vai gritando para Jesus queimar ele.
2: Milagre, eu te odeio.
1: Eu também te odeio. Grita para Jesus queimar ele.

0: Olha a fúria deste demônio contra a vida desta mulher. Queria cortar as pernas dela. Mas Jesus, quando revela, meus irmãos, não adianta. Não adianta o diabo ficar bravo, ficar nervoso. Se Jesus revelou que está curando as pernas dela, o diabo não vai cortar as pernas.
1: Eu ganhei. Ela não vai ficar aqui. Eu estou parando ela já. Sai do diabo, atuador!
0: Grita para Jesus queimar. Continua com a mão na cabeça. Continua com a mão na cabeça. Continua aí com a mão na cabeça. Você que tem caroços, você que tem hérnia, se for possível, coloque a mão, por favor. Coloque a mão na enfermidade. Onde estiver uma dor agora, coloque a mão, por gentileza. Jesus quer curar você nesta manhã. Você que chegou aqui doente, não vai voltar doente. Você vai voltar para casa curado a partir de agora. Mão na cabeça, vai gritando, queima Jesus. Sai daí, enfermidade, em nome de Jesus. Seja física, seja maligna. É uma ordem, sai do corpo dessas pessoas. Sai do corpo dessas pessoas. Sai em nome de Jesus. Sai daí, caroço. Sai, hérnia. Sai, paralisia. Sai. Sai em nome de Jesus. Sai em nome de Jesus. Sai daí, câncer. Sai. Sai, tuberculose. Sai no nome de Jesus. Sai no nome de Jesus. Sai no nome de Jesus. Eu te repreendo, doença. Sai do corpo dessas pessoas. Sai do corpo dessas pessoas. Sai do corpo dessas pessoas. Vamos expulsar esse demônio aqui para a gente ouvir as pessoas. Chega para cá, você vai sair da vida dela, viu? Tudo que você ganhou, você perdeu, viu? Você vai sair da vida dela com tudo que você ganhou.
1: Não!
0: O que é que você ganhou para cortar as pernas dela, hein?
1: Sei, doeu, sangue. Vou levar ela nesse olho, falei.
0: Você ia levar.
1: Eu vou levar.
0: Não vai.
1: Uau!
0: Não vai. Não é você que manda aqui, você esqueceu disso?
1: Aqui não é meu casuar, meu caso é lá.
0: Levanta a mão pra cá, deixa eu expulsar esse demônio aqui. Levanta a mão, por favor. Grita comigo assim, Satanás. Tá fraco? O bicho tá gritando de toda altura e vocês pra expulsar tá calado? Grita bem alto, Satanás. Em nome de Jesus, vai embora. Sai. Abre os olhos, por favor. É isso que Deus vem fazendo no decorrer de cada domingo. Cada domingo a glória de Deus tem se manifestado no nosso meio. Pessoas têm sido libertas, pessoas têm sido abençoadas pelo nosso Deus. E nós vamos acompanhar para você entender o que Deus vem realizando na vida do povo, ouvinte, a cada domingo nesta campanha. Agora, aumente o volume do seu rádio e ouça os testemunhos de fé. Irmã, qual é o seu nome?
2: Meu nome é Elisete.
0: Irmã Elisete, o que é que aconteceu?
2: Aconteceu que eu cheguei aqui ano passado, num domingo, e o pastor falou assim, Deus está curando uma veia no teu coração. Eu não dormi à noite, passando muito mal, sem dormir, o coração acelerado, falta de ar, e era uma agonia. Eu pedi a Deus, eu falei, Senhor, me cura, que eu não estou aguentando mais, que eu vou testemunhar. E sabendo que o Senhor é Deus poderoso, é médico dos médicos para curar. E o Senhor me deu essa vitória em nome de Jesus.
0: Está curada.
2: Glória do Senhor, estou curada.

0: de ser fando da campanha da restituição. Na manhã dos vencedores.
1: Amanhã dos vencedores.
0: Está curada.
1: Estou curada em nome de Jesus.
0: Dai glória a Deus.
1: Amém.
0: Com ela. Glorifica o nome de Jesus. Você acompanhou neste momento. São testemunhos tremendos. Olha, ouvinte, não dá para ficar em casa acompanhando esses testemunhos. É verídico, é real o que Deus está realizando nesta campanha aos domingos. E você que está precisando de uma restituição, você que está precisando de um milagre, vai ficar em casa? Eu sei que não, ouvinte. Deus vai te ajudar a estar conosco aqui amanhã, sendo abençoado também, recebendo a bênção de Deus. Vamos lá acompanhar mais um testemunho? Aumente o volume do seu rádio.
2: Mais um milagre aqui, pastor Antônio. Esse senhor acaba de relatar que há mais de um mês vinha sofrendo com fortes dores na bexiga, procurou um médico e nada foi resolvido. Está chorando aqui, emocionado, porque após a oração de explosão de milagres, a dor desapareceu para a glória de Deus, pastor Antônio.
0: Irmão, qual é o seu nome?
3: Fernando Rodrigues do Santos.
0: Irmão Fernando, quanto tempo mais ou menos esse problema?
3: Tem mais de um mês já.
0: Mais de um mês. O senhor foi ao médico?
3: Eu fui ao médico, aí chega lá e não tinha nada, eu não tenho problema nenhum, mas eu cheguei.
0: E continuou sentindo dor. Mas agora, após a oração,
3: fui curado.
0: Sumiu a dor.
3: Sumiu a dor.
0: Sumiu.
3: Sumiu a dor, em nome de Jesus.
0: Tá curado. Se sumiu, foi Jesus que curou. Dai glórias com ele.
4: O Emmanuel, o Todo-Poderoso, como
0: Deus está te convocando para estar conosco amanhã. Eu tenho certeza disso. Não é por acaso, ouvinte, que Deus está permitindo você ouvir essas pessoas testemunhando milagres. Olha, Deus quer que você também seja uma prova viva do seu poder. Você vai se tornar também um testemunho do poder de Deus. Venham participar conosco amanhã. Eu quero acompanhar mais, porque esses testemunhos, eles acrescentam a nossa fé. Esses testemunhos chamam a nossa atenção. Vamos lá para mais um testemunho de fé.
5: Explosão de milagres, pastor Antônio dos Santos, irmãos presentes, ouvinte de casa, aqui está um irmão que há mais de 40 anos sofria com uma opressão muito grande, uma legião de demônios fazia com que ele se debatesse, um ataque epilético muito forte, tomava remédios fortíssimos, mas na hora da oração de libertação ele foi completamente liberto e agora está aqui conosco glorificando o nome do Senhor.
0: Irmão, qual é o seu nome?
6: Meu nome é Edson.
0: Irmão Edson, quanto tempo este problema?
6: 40 anos.
0: 40 anos.
6: É.
0: Mas agora, na hora da oração, o Senhor foi liberto e curado.
6: Amém.
0: Sentiu o milagre.
5: Pastor,
0: o Senhor sentiu o milagre.
5: A irmã dele que acompanha todo o caso de perto.
0: Irmã, conta pra nós, resumidamente, o que aconteceu.
6: Olha, desde pequeno que ele tem esse problema. Minha mãe sofria muito com ele. Né, ele ficava como morto, ele caía em qualquer lugar, estava trabalhando, às vezes caía lá como morto, ficava se debatendo, e foi uma luta muito grande. Aí minha mãe morreu, minha mãe pediu para eu não abandonar ele, então eu fiquei cuidando dele. Então a luta continua, a gente orando, orando, orando, mas sempre a mesma coisa, né? Aí hoje o meu esposo sempre falando que é para trazer ele aqui. Né? E hoje o Senhor preparou que nós viemos hoje aqui. E quando nós já estávamos saindo para ir embora, nós já estávamos chegando ali, ele me chamou e disse para mim assim, o meu coração, na hora que o irmão estava orando, o meu coração ficou assim tremendo. Que aí maravilha. O que que aconteceu? Olha o que que aconteceu, né?
5: Na hora da oração, uma legião de demônios se manifestou na vida dele, pastor, e agora, para a glória de Deus, ele está liberto. Completamente liberto para a glória de Deus.
0: Dai glória a Deus, o diabo saiu, a doença também saiu. Eu sei que o que Deus já falou com você neste momento já foi o suficiente para mexer com a sua fé, para mover a sua fé. E você não vai ficar em casa amanhã neste domingo. Olha, ouvintes, você vai testemunhar o poder de Deus. Amanhã, no horário das 7, 9 e 11 da manhã, nós estaremos no prosseguimento desta campanha. E eu já quero pedir a Deus para te ajudar a estar aqui conosco. Eu quero pedir a Deus para trazer toda a sua família para participar conosco desta campanha. Palavra,
7: cura-me. Chegou o momento da oração. Eleve o seu pensamento a Deus juntamente conosco e serás abençoado.
0: Senhor meu Deus e meu Pai, é no nome do Senhor Jesus Cristo eu quero te louvar neste momento, por tudo que o Senhor vem realizando no decorrer desta campanha de domingo. Senhor, a sua glória tem sido manifesta, pessoas têm sido curadas, libertas, pessoas têm recebido a restituição do Senhor, e nós te louvamos, meu Deus, porque a presença do Senhor tem sido real conosco a cada domingo. E quero aproveitar este momento e pedir ao Senhor, esteja presente conosco amanhã, meu Deus, nos três horários, no horário das 7, das 9 e também das 11 da manhã. Eu sei que a cada pessoa que chegar até aqui, em cada horário, essas pessoas não retornarão para os seus lares de mãos vazias. Ó Deus querido, Deus poderoso, o Senhor tem falado conosco, meu Deus, através da palavra, da manifestação da sua presença, e amanhã não será diferente. Meu Deus e meu Pai, abençoe agora cada família que está acompanhando esta programação. São famílias que o Senhor já está convocando, Senhor, para estar conosco aqui amanhã. E essas pessoas já disponibilizaram em estar conosco nesta campanha. Meu Deus e meu Pai, que a bênção do Senhor, meu Deus, possa alcançar agora cada vida. Alcançar, meu Deus, cada lar, alcançar cada família. E que haja restituição do Senhor. É o que eu te peço, meu Deus, e também te agradeço no nome de Jesus. Amanhã nós estaremos aqui aguardando por você, aguardando por toda a sua família. Rua Senador Pompeu, número 27, aqui no centro do Rio de Janeiro.
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0: Deus abençoe a vida de vocês que ficaram conosco até neste momento, acompanhando esta programação. Deus abençoe ricamente a sua vida e não se esqueça de divulgar esta programação aí para a sua família, para o seu amigo, para o seu vizinho, porque este programa tem sido uma bênção de Deus dentro da nossa casa. Deus abençoe vocês. Nós vamos agora aos prefixos desta emissora, retornando o som para o Estúdio C em São Paulo.
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6: 103. Bendize, ó minha alma, ao Senhor, e tudo que nele há, bendiga o teu santo nome. Bendize, ó minha alma, ao Senhor, e não te esqueças de nenhum de teus benefícios. Ele que perdoa todas as tuas iniquidades e sara todas as tuas enfermidades. Quem redime a tua vida da perdição e te coroa de benignidade e de misericórdia. Quem enche a tua boca de bens, de sorte que a tua mocidade se renova como a águia. O Senhor faz justiça e juízo a todos os oprimidos. Fez notórios os seus caminhos a Moisés e os seus feitos aos filhos de Israel. Misericordioso e piedoso é o Senhor, longânimo e grande em benignidade. Neste momento, vamos clamar ao nosso Deus. Maravilhosíssimo Deus e eterno Pai, aqui estamos mais uma vez em tua presença para glorificá-lo, para exaltá-lo e também para agradecê-lo. Obrigado, Senhor, pela vida, obrigado pela nossa família, obrigado pelo nosso ministério, obrigado, ó Pai, pela oportunidade que o Senhor nos dá para falarmos contigo em oração. Obrigado pelas horas que tivemos no programa Voz da Libertação. Grandes são os teus feitos, feitos comprovados através de testemunhos, pessoas curadas, libertas, transformadas, testemunhos que edificam a nossa fé, testemunhos que glorificam teu santo nome. Quantas pessoas, ó Pai, que no decorrer da programação ouviram esses testemunhos e tiveram a sua fé acrescentada no Senhor. Faça, meu Pai, também, da vida deste ouvinte, um milagre. Faça, meu Deus, da vida desta pessoa, um verdadeiro milagre. Eu oro, meu Deus, pela vida dessas pessoas que neste momento estão doentes, aflitas, necessitadas, oprimidas e que precisam e muito do socorro do Senhor. Ó, meu Deus, quantas pessoas neste momento, em pleno sábado, vivendo nos hospitais, pessoas internadas, desacordadas, nas UTIs, nas CTIs, pessoas desenganadas pela medicina e precisam e muito do socorro, da ajuda do Senhor. Quantas pessoas que estão com fone de ouvido, conectado ao celular, orando por aquele familiar, aquele ente querido que está nos hospitais. Meu Deus, o médico pode ter desenganado esta pessoa, mas o Senhor não desengana ninguém. O Senhor é poderoso, Criador dos céus e da terra. O Senhor nos criou à sua imagem e semelhança. O Senhor é um Deus que antes do princípio já existia. O Senhor é o autor do corpo humano. O Senhor conhece a raiz do problema, da enfermidade, onde se encontra este mal. O Senhor sabe muito bem se a origem espiritual ou patológica. Não importa, o Senhor é poderoso para repreender as enfermidades. Repreenda agora, Jesus. Toque nesta vida com o toque da cura e repreenda este câncer, este tumor maligno, benigno, esta enfermidade nos ouvidos, esta enfermidade nos olhos, na boca, este mal que aflige esta vida. Quantas pessoas, ó Pai, que nesta manhã acordaram com diversas dores, já tomaram remédios e agora ao meio-dia o mal continua persistindo. Eu creio, ó Deus, na cura dessas pessoas agora. Repreenda esta enfermidade na bexiga, no coração, no pâncreas. Este mal que tem por origem algo espiritual. Esta pessoa, meu Deus, que tem sido escravizada por obras malignas e por mais que tenha tomado medicamentos, por mais que esta pessoa tenha ido ao médico, o mal persiste, as dores persistem. Repreenda agora, para que o teu nome venha a ser glorificado. Em nome de Jesus eu te peço, visite os hospitais, visite esta pessoa que está sentada em uma cadeira, está deitada em uma maca, esperando o atendimento médico. Quantas pessoas, ó Pai, correndo risco de vida, e até o momento não foram atendidas. Meu Deus, não deixe que o inimigo tire a vida dessas pessoas. Venha intervir por elas agora. Envie um anjo poderoso, um anjo dos altos céus. Envie os teus ministros agora, aqueles que trabalham a favor daqueles que hão de herdar a salvação. Trabalhe a favor da vida dos seus servos, que estão doentes agora e estão clamando por um milagre. Os teus servos acreditam, os teus servos têm fé. Quantas pessoas, ó Pai, que no decorrer do programa Voz da Libertação relataram em seus testemunhos uma situação tão difícil em suas vidas. Pessoas curadas do câncer, curadas de diversos caroços, miomas, e por meio da oração, de forma instantânea, o mal desapareceu. Senhor, que esta mesma fé venha alcançar a vida destas pessoas agora, e por meio desta fé, estas vidas possam ser curadas. Uma fé inabalável no Senhor Jesus, uma fé perfeita no Senhor Jesus, uma fé que gera milagres. Repreenda este mal agora, Senhor, onde quer que esta pessoa esteja, acamado, assentado. Quantas pessoas não conseguem andar direito, sem ajuda de andadores ou muletas, esta pessoa não consegue andar, mas em nome de Jesus eu te peço, faça esta pessoa caminhar. Quantas pessoas, ó Pai, que não comem, não se alimentam, sem ajuda de outras pessoas, ou ajuda de equipamentos, ó Pai, faça esse aparelho digestivo voltar a funcionar. Toque nesta vida e faça com que o teu nome seja glorificado através do testemunho que esta pessoa vai contar no programa Voz da Libertação ou comparecendo em uma de nossas igrejas. Eu creio, Senhor Jesus, no milagre, e esta pessoa também crê. Eu oro, meu Deus, por esta vida que se encontra oprimida, depressiva, desesperada. Quantas pessoas, ó Deus, estão presas ao vício do cigarro, presas ao vício do alcoolismo, presas, ó Pai, ao vício das drogas. Quantas pessoas que estão se autodestruindo através desses vícios, já recorreram a tratamentos clínicos, já foram a clínicas de reabilitação e até o momento nada aconteceu. Eu peço ao Senhor que pela fé estas pessoas possam ser curadas, libertas agora. Essas pessoas confiam no Senhor. Há pais que neste momento estão orando pelos seus filhos, filhos que estão presos aos vícios. Há filhos que agora estão orando pelos pais, pais presos aos vícios das drogas, da jogatina. Quantas pessoas, ó Pai, vivendo na miséria, gastando salários, recursos, a fonte de renda, com aquilo que não é pão. Tenha misericórdia, Senhor, liberte estas vidas. Há uma família que depende desta fonte de renda. Há uma família que depende deste salário, desta aposentadoria, para que possa sobreviver. Mas vem o inimigo, vem o adversário, que escravize esta vida. E agora, esta família, mais uma vez, se encontra na miséria. Senhor Jesus, repreenda este mal que tem afetado diversas famílias. Repreenda esse espírito imundo que deseja ver esta família em plena destruição. Meu Pai, eu apresento este lar que vive um pé de guerra. Esposas, maridos que não se entendem mais. Repreenda esta pedra de tropeço que se opõe à felicidade deste lar. Repreenda este mal que coloca a esposa contra o marido contra a esposa, os filhos contra os pais contra os filhos. Senhor meu Deus, repreenda esta obra maligna que aflige e escravize esta família. Jogue por terra, desfaça agora esta obra do mal que foi feita nas encruzilhadas, nas matas virgens, esta obra do mal que foi feita para a destruição desta família. Repreenda esse espírito do divórcio, da separação. Repreenda este mal que aflige esta criança, esse jovem, esse adolescente, esse espírito da rebeldia, da violência, que vem atingindo diversos lares e famílias. Tenha misericórdia, Senhor. Restaure estas vidas pelo seu poder. Só o Senhor tem o poder de transformar. Só o Senhor tem o poder de curar. Só o Senhor tem o poder de reconstruir. Só o Senhor tem o poder de colocar as coisas em seu devido lugar. Nós te agradecemos, ó Deus, porque o Senhor não nos abandonou, não nos deixou órfãos. O Senhor entregou o seu próprio Filho, Jesus Cristo, para que morresse na cruz do Calvário para nos salvar. E por meio desse sacrifício, nós recebemos como presente o Consolador, o Espírito Santo, que intercede por nós. Ó Espírito Santo da verdade, ó Espírito de Deus, contempla esta vida agora, que se encontra aflita, atribulada, oprimida. Convence esta pessoa agora do pecado, para que se converta dos seus maus caminhos e aceite a Jesus como único e suficiente Salvador da sua alma. Quantas pessoas, ó Pai, têm perecido? Quantas pessoas, ó Pai, não têm encontrado a verdadeira paz, alívio para o seu sofrimento? Mas que por meio desta oração, o Teu Espírito, ó Deus, possa ir de encontro a estas pessoas agora. Trabalhe no sentimento, trabalhe no coração, arranque esse coração de pedra, esse coração duro, e coloque um coração de carne, disposto a te adorar, disposto a se sujeitar à sua boa e agradável vontade. Ó, meu Deus, eu me entrego ao Senhor agora. Entregamos as nossas vidas ao Senhor agora. Não sabemos o que é melhor para nós, a não ser o Senhor. Que este sábado seja um sábado de livramentos, que este sábado seja um sábado de grandes milagres. Jogue por terra todo o planejamento do inimigo contra nós e as nossas famílias. Livre esta pessoa no trânsito desta cidade, deste país. Livra este ciclista, livra este motorista de aplicativo. Livra, meu Deus, este mototaxista, livra este pedestre. Meu Deus, onde quer que esta pessoa esteja, vá diante dela e a livre do mal. Já te agradecemos pelo livramento que vimos, pelos livramentos que não vemos. Já te agradecemos por tudo. O Senhor tem cuidado de nós. Em tudo vemos a mão do Senhor. Continue cuidando desta igreja. Continue cuidando dos dizimistas, ofertantes, os contribuintes desta obra. Obrigado, meu Deus, porque o Senhor não tem nos deixado faltar nada. O Senhor tem suprido todas as nossas necessidades. Continue acrescentando na vida do dizimista. Continue acrescentando na vida deste ofertante. Senhor, meu Deus, continue prosperando na vida deste trabalhador. Continue prosperando na vida deste empregador. Continue prosperando na vida deste empresário, comerciante. Jogue por terra todo mal que venha influenciar esta vida à falência. Meu Deus, restaure as finanças, jogue por terra todo o mal. Meu Deus, nós temos esta fé que rompe muralhas, esta fé que rompe barreiras. Nós recebemos esta fé como dom do Senhor e recebemos Jesus como dom gratuito de Deus, e por meio de Cristo nós somos mais do que vencedores. Obrigado, Jesus, porque por meio do teu sacrifício nós nos tornamos mais do que vencedores. O que adianta o homem ganhar o mundo inteiro se perder a sua alma? Obrigado porque Cristo vive em nós, o Senhor vive em nós, e recebemos agora por meio de Cristo a salvação eterna, o nome escrito no livro da vida. Eu peço a Deus pela salvação das almas, peço pela salvação daqueles que estão drogados, aqueles que vivem nas ruas, abandonados pela sociedade. Eu peço, rogo pela salvação desta pessoa que está no seu leito de morte, esta pessoa que nunca conheceu a tua palavra, que neste momento esta pessoa possa reconhecer Jesus Cristo como seu Salvador, aceitando em sua vida, para que neste momento seja salvo. Eu apresento, meu Deus, a vida desta pessoa que se encontra oprimida, ouvindo vozes, vendo vultos, em sua própria casa, em seu ambiente de trabalho. Quantas pessoas vítimas das obras do mal, quantas pessoas, ó Deus, que antes tinham tanto sucesso no seu trabalho, no seu ofício, agora, meu Deus, estão paralisados dentro de casa, sofrendo com diversas síndromes, a síndrome do medo, a síndrome do pânico. Quantas pessoas, ó Pai, com diversos traumas, não conseguem mais trabalhar, pessoas, ó Deus, com excelente currículo, pessoas que durante toda a sua vida investiram em boas, excelentes faculdades, mas agora, meu Deus, por influência do mal, não conseguem sair de casa. Meu Deus, visite estas pessoas agora e repreenda a influência do inimigo, repreenda esta obra maligna que prende esta pessoa a pensamentos malignos. Meu Deus, repreenda esse pensamento suicida, repreenda esse pensamento de morte, repreenda esses pensamentos trazidos pelo adversário, problemas que nem sequer existem, problemas que nem passarão a existir no dia de amanhã ou depois de amanhã. Esta pessoa tem pensado hoje. Eu creio, meu Pai, na libertação desta pessoa agora, por meio da oração, por meio da intercessão. Eu oro para que esta pessoa seja livre. Eu oro para que esta pessoa encontre saída, sendo a única saída o Senhor, ó amado Jesus Cristo, Salvador das nossas almas. Meu Deus, que estas vidas sejam alcançadas agora, onde quer que estejam, no trânsito, em casa, no seu ambiente familiar, no seu ambiente de trabalho. Alcance estas pessoas agora, as cure, repreenda toda síndrome, repreenda todo trauma. Quantas pessoas, ó Deus, que na infância foram abusadas, quantas pessoas que no trabalho estiveram em um ambiente totalmente desolador e agora têm medo de trabalharem, de exercer o seu próprio ofício. Eu peço ao Senhor que ajude estas pessoas agora. Alcance estas vidas com teu milagre, com teu grandíssimo poder. Eu oro, meu Deus, também e apresento as concentrações que serão realizadas aqui no templo da sua glória nesse fim de semana. Usa, meu Deus, o pastor Jorge Tenório, que daqui a pouco vai estar pregando a sua palavra e orando pelos dons do teu Espírito Santo. Eu oro também e apresento a vida do presbítero Davi Miranda Neto, a sua esposa Karine Mendes e todos da equipe do Regenere Music, que nesta noite estarão adorando o nome do Senhor. Traga os jovens, traga estas almas que precisam do alimento, que precisam urgentemente da sua palavra. Meu Deus, amanhã estaremos às 9 da manhã no workshop de casais. Use o teu servo, o psicólogo Gessé Ávila, que através da sua profissão irá direcionar vidas, casais e também a luz da tua palavra irá direcionar vidas nesse mês especial, no mês dos namorados. Que através do louvor, que através das orações, muitos casais que estiverem aqui possam ser transformados pela presença do Senhor. Eu oro também, ó Pai, pelo prosseguimento da campanha A Fé que Rompe Muralhas. Usa, meu Deus, o presbítero Marco Magno, com poder e autoridade, nesta tarde de domingo. Usa os pastores, presbíteros e diáconos. O Esquadrão da Libertação, que estará com teu servo. Traga uma multidão, pessoas decididas, pela fé, a terem as suas vidas transformadas. Traga o canceroso, o aidético, o desenganado pela medicina. Nem que venha assentada em uma cadeira de rodas, deitada em um colchão, mas que esta pessoa venha com fé, toque neste familiar, toque neste bom samaritano, para trazer esta pessoa doente, para que esta pessoa receba a cura e o nome do Senhor venha ser glorificado. Eu oro, meu Deus, também pelas missões em todo o Brasil, pelas missões no mundo inteiro. Senhor, no último domingo, nós teremos o culto de missões em todas as nossas igrejas, Deus e amor. Estaremos orando pelo país da Ucrânia, estaremos orando pela Rússia também. Meu Pai, o Senhor é aquele que é poderoso para dissipar as guerras e desavenças. Eu oro, meu Deus, para que neste último domingo o Senhor possa usar os nossos pastores com autoridade, conscientizando todos os nossos membros, obreiros e simpatizantes da fé, o dever que temos de ajudar e contribuir com as missões. Meu Deus, quantas pessoas precisando ouvir a Sua palavra. Quantas pessoas no mundo todo desconhecem o sacrifício que o Senhor fez por elas na cruz do Calvário. Meu Deus, jogue por terra todos os impedimentos, todas as muralhas, para que missionários possam chegar até estes países, para que o teu nome possa ser mencionado. Eu creio, meu Pai, no ide que o Senhor nos deu, como mandamento, como uma missão, e todos aqueles que creem no teu evangelho e amam a sua palavra, estão cumprindo com este ide no mundo inteiro. Obrigado porque o Senhor levantou esta igreja, uma igreja com coração missionário. Eu oro pelos pastores que estão na América Central, na América do Norte, aqui na América do Sul, os pastores que estão na Ásia, na Oceania, os pastores que estão no continente africano, enfrentando hostes malignas. Senhor meu Deus, use os nossos pastores para que almas venham ser alcançadas pelo seu poder. Use-nos através do poder da tua palavra. O mês de setembro se aproxima, o mês do batismo mundial. Queremos ver vidas transformadas, regeneradas, sendo batizadas em nome do Pai, do Filho e do Espírito Santo. Pessoas, ó Deus, que irão cumprir em suas vidas a justiça divina, sendo batizadas por imersão. Meu Deus, será um prazer ver aquelas vidas que nós pregamos e foram alcançadas através da palavra, convencidas pelo Espírito Santo. Obrigado, Senhor, pelas almas que o Senhor nos deu. Estão sendo discipuladas e preparadas para este mês que se aproxima. Obrigado, Jesus, pelo evangelismo, pelas missões. Obrigado pelas estratégias que o Senhor nos dá, para que possamos alcançar muitas almas através do canal Direto com Deus, através dos canais oficiais da igreja, através do programa Voz da Libertação. Quantas vidas que por meio da oração têm sido libertas, quantas vidas que por meio da oração têm sido salvas, quantas vidas que por meio das transmissões ao vivo, dos cultos aqui do Templo da Sua Glória e também dos cultos em todas as nossas igrejas têm tido conhecimento do Seu poder, da Sua bondade, da Sua infinita graça. Obrigado, Jesus, porque o Evangelho não tem tido barreiras. Estamos usando todos os meios possíveis para que o Evangelho seja pregado. Obrigado por esta visão, por esta orientação divina do Senhor ao coração da nossa diretoria deliberativa, executiva. Estamos aqui no cumprimento do nosso dever, levar o Evangelho às pessoas que precisam, em nome de Jesus. Meu Pai, muito obrigado por este momento de oração. Obrigado pela oração que fizemos às 6 da manhã. Começamos bem o dia. Começamos o dia clamando, intercedendo e agradecendo por tudo. Obrigado, meu Pai, pelo programa Voz da Libertação, o programa Manhã com Deus, onde ouvimos testemunhos, milagres, atendemos diversas pessoas, vidas que foram alcançadas através do rádio. Obrigado pelo clamor do meio-dia, obrigado por tudo. É a minha oração, em nome do Pai, do Filho e do Espírito Santo. Amém e amém, e graças a Deus. Amigo ouvinte do programa Voz da Libertação, internauta, muito obrigado. Você que orou conosco, tenha plena certeza que você foi alcançado por Jesus. Eu gostaria que nesse momento você fizesse agora, uma confissão de pecados. Eu gostaria que você confessasse Jesus como Salvador da sua alma. Levante as mãos onde quer que você esteja, se possível, se ajoelhe. Caso contrário, porque você está no trânsito ou no trabalho, continue com seu pensamento ligado, mas repita comigo estas palavras. Diga: Jesus, eu orei e senti no meu coração o desejo de aceitá-lo como único e suficiente Salvador da minha alma. Perdoe os meus pecados, as minhas transgressões. Escreve agora o meu nome lá no céu, no livro da vida. A tua palavra diz que o Senhor ainda é o Pai do filho pródigo, a fonte inesgotável da misericórdia. Eu creio em ti e confesso o Senhor como meu Salvador. Diga amém, diga muito obrigado e graças a Deus. Ouvinte, querido internauta, seja muito bem-vindo à vida, seja muito bem-vindo à Igreja Pentecostal Deus e Amor. Envie-nos agora o seu e-mail com o seu nome, o seu endereço, caso você queira, pois haverá um pastor que entrará em contato com você e passará o endereço da Igreja Deus e Amor mais próximo da sua casa. Nós temos o e-mail queroaceitarjesus@ipda.com.br. Repito, queroaceitarjesus@ipda.com.br. Temos também o WhatsApp para que você nos envie a sua mensagem pelo DDD 11 95094-4645. Repito, DDD 11 95094-4645. Há um pastor aguardando a sua mensagem, há um pastor aguardando você para direcioná-lo ao endereço mais próximo de você. Levante as suas mãos, você que entregou a sua vida para Jesus, eu quero fazer um instante de oração. Senhor meu Deus, eu oro por todos que neste momento estavam afastados e voltaram para a tua presença. Eu oro também por aqueles que neste momento entregaram as suas vidas ao Senhor. Meu Pai, repreenda toda dúvida, repreenda toda a artimanha do adversário. Essas pessoas estão em uma jornada, talvez um processo de libertação. A tua palavra diz que em Cristo somos mais do que vencedores. E esta pessoa vai vencer. Esta pessoa chegará no mês de setembro e será batizado. Em nome do Pai, do Filho e do Espírito Santo. Continue, meu Pai, por meio do teu Espírito, fortalecendo a vida e a fé destas pessoas. Em nome de Jesus. Amém e amém. E muito obrigado. Amigo ouvinte, querido internauta, eu sou o presbítero Rafael Gonçalves e este foi o clamor do meio-dia. Fique agora com o programa Mensagens Cantadas através do rádio. Deus.

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4: 12 horas e 30 minutos.

0: Chegando em sua casa, mais um programa Mensagens Cantadas. O seu irmão em Cristo, o pastor Lourival de Almeida, conosco também a Débora, já aqui na nossa programação. E nós teremos 90 minutos do finíssimo do Rádio Evangélico para o seu coração. Fique aqui, seja bem-vindo ao nosso programa.
1: A paz do Senhor, São Paulo, Brasil, aqui estamos para fazer parte desse dia com você. Vamos estar até às 2 horas dessa tarde. Vamos começar já com o hino, né, Lourival?
0: Vamos começar tocando o primeiro hino da nossa programação, que é o hino...
1: Privilégio Especial, Ângela, do CD Promessa de Vitória. Música.

0: Meditação do dia. A insensatez no meio do povo, às vezes ela é grande. Ó Gálatas insensatos, quem vos ensinou ou quem vos fascinou? Quem tirou de vossa mente, ante cujos olhos foi Jesus Cristo exposto como crucificado? Uma pergunta fez aos irmãos da Galácia. E essa pergunta não pode se calar. Durante toda a sua conversa, né, através de uma carta, Paulo demonstra estar perplexo diante do fato dos crentes daquela região se voltarem para ensinamentos que misturavam coisas desnecessárias à graça de Cristo. Por exemplo, a lei mosaica. Os irmãos foram influenciados e eles passaram a pensar que para ser salvo, crescer espiritualmente, ou mesmo para desfrutar da justiça, eles deveriam guardar a lei mosaica. Nessa carta, não há por parte de Paulo um louvor e gratidão, um elogio ou uma oração, mas um sentimento de apreensão, porque abandonaram o evangelho e estavam separando-se da graça de Cristo. Observe o que Paulo disse: admira-me que estejais passando tão depressa daquele que vos chamou na graça de Cristo para outro evangelho, o qual não é outro, senão que há alguns que vos perturbam e querem perverter o evangelho de Cristo. Mas, ainda que nós, ou mesmo um anjo, aparentemente vindo dos céus, vos pregue outro evangelho, além do evangelho que temos vos pregado, que seja condenado. Assim como já dissemos, e agora repito, se alguém vos prega evangelho que vá além daquele que recebestes, seja anátema, seja condenado. Então, diante do que Paulo nos diz nos versos que nós acabamos de refletir com vocês, nós nos vemos aqui diante de perguntas, né? É possível perverter o evangelho? É possível pregar outro evangelho? É possível um anjo, de repente, não é, vir com uma nova revelação, um evangelho além do que já foi pregado? Bom, eu não saberia dizer se para muitos é felizmente ou para outros é infelizmente, mas a verdade é que as três perguntas, a resposta é sim. É possível distorcer o evangelho, dar um sentido completamente diferenciado. É possível pregar um evangelho diferente. De fato, não existe outro evangelho. Não existe um evangelho, por exemplo, evangelho A, B, C, C+, não. Mas é possível pregar uma mensagem abominável, enganar muita gente e chamar isso de evangelho. E é possível também uma pessoa apoiar a sua pregação numa visão. Uma visão que até parece de Deus, não é? Mas que não é de Deus. Uma visão que até parece que não, isso foi um anjo, ou foi... Por isso que tem que examinar. Paulo chega a dizer na sua segunda carta aos Coríntios que não é de admirar que o próprio Satanás se transforme em anjo de luz. Então, ouvinte amado, olha, eu quero encorajar você a fazer outras perguntas. Uma mentira dita mil vezes se torna verdade? Porque é o que nós estamos vendo, Débora e ouvintes. Nós estamos vendo. Não é só o Donald Trump que fala contra as fake news, ou seja, as notícias mentirosas. Uhum. Mas nós vemos aí pessoas que começam a falar uma coisa e vão insistindo naquilo. E sobe uma raiva na gente.
1: E parece que o povo começa a acreditar de tanto que é repetido aquilo, né?
0: Então. Uma mentira dita durante 2 anos se torna verdade? Uma mentira dita durante 10 anos se torna verdade? Uma mentira dita durante 100 anos se torna verdade? A resposta é não. A mentira nunca se tornará verdade. Mas, infelizmente, depois de ser dita por tanto tempo, ela vai enganando cada vez mais gente. Acaba enganando uma geração, outra geração. E isso tem acontecido em alta escala. O povo de Deus tem sido enganado por falsos ensinamentos, por falsos mestres, por falsos pitacos. Tem muitas pessoas que dão aquelas pitadinhas, tipo, não, isso parece tão espiritual, né? Isso parece bom isso aí, hein? Olha, isso foi inteligente, mas é mentira. E atrapalha o evangelho. O problema dessas pessoas é que, mesmo tendo recebido o leite genuíno da palavra de Deus, se voltaram aos ensinos equivocados. Por isso que Paulo fala, ó Gálatas insensatos, Quem vos faz senão a vós, ante cujos olhos foi Cristo exposto como crucificado? Tem uma versão bíblica que fala, ó Gálatas, sem juízo, quem foi que vos enfeitiçou? Na minha pregação a vós, pregação que fiz a vocês, fiz uma descrição perfeita da morte de Cristo na cruz. Por assim dizer, vocês viram Jesus na cruz, por que então mudar? Essa é uma tradução bem moderna, né? Apesar do ouvinte, há de se abrir os olhos, porque tem pessoas que, infelizmente, a Bíblia fala que são pessoas que têm pretexto de humildade, metidas em culto de anjos. Quer dizer, tem gente assim, e tem gente insensata para dar ouvido a essas pessoas. O que é bíblico, você pode ler, está na Bíblia ali, ó, não tem como mudar. Não é uma questão meramente hermenêutica, é uma questão de bom senso. Muita gente atrapalha o evangelho com as suas ideias, trazendo ideias, coisas que Deus não fala. Os irmãos da Galácia tiveram uma exposição tão clara do evangelho quanto à crucificação de Cristo, que é como se eles estivessem presentes assistindo Jesus na cruz. Paulo não trouxe uma mensagem, eu diria, superficial, como algumas pessoas pensam. Pelo contrário, ele falou da mensagem da cruz. Ele falou com tanta unção, com tanta graça, com tanta precisão, que ele estava escandalizado que algumas pessoas estivessem, então, abandonando aquilo que haviam conhecido para se voltar à doutrina judaizantes. Que, aliás, até na nossa igreja, o que tem de gente se voltando a coisas judaizantes? Sem falar os que não conseguem sair da lei, né? É lamentável que muitos voltam-se para ensinos desequilibrados, sendo que já tiveram a oportunidade de ouvir e permanecer na verdade. Sim, existe uma necessidade de nos apegarmos com mais firmeza a verdades ouvidas e nunca nos apartarmos delas. Por favor, preste atenção. E não me venha com essa história de que eu senti. Sentiu? É aquela velha história. Teve um sentimento? Tá bom. Mas não está na Bíblia? Guarde o seu sentimento para você mesmo.
1: É, mensagem bonita. Deus falando aos corações. Você recebeu esta palavra? Ela não voltará vazia. Vamos ouvir mais um hino? Débora e Leia, Amparo Espiritual, do CD Somente Deus.

0: sou Valmir de Guarulhos, estou aqui acompanhando o programa, que é uma bênção, é um culto em casa. E os testemunhos são maravilhosos, porque fortalece, né, a fé da gente.
1: Meu nome é Josiane, sou aqui de Pontal do Sul, litoral do Paraná. Gosto muito de ouvir o programa MC e as historinhas nas quartas-feiras. Eu pediria que, se fosse possível, você contar a historinha do Xaluvo, nós gostamos muito.
2: Realmente, a irmã falou dos vovôs, das vovôs, eu também adoro as historinhas. A gente aprende, né? Então, a palavra de Deus, as historinhas maravilhosas.

0: Olival.
1: E quem não gosta, né?
0: Eu gosto muito de contar história, me sinto bem e sabendo que não é simplesmente um conto, né? Estamos ali semeando a palavra de Deus.
1: Bíblicas.
0: A palavra de Deus ao coração das crianças. Nós vamos agora para o dicionário bíblico e depois de apenas um dia de pregação na cidade de Nínive, que foi realizada pelo profeta Jonas, vou falar sobre essa ida dele até a cidade. Depois que passou toda aquela situação de ele ter sido jogado ao mar, o grande peixe tê-lo engolido, aí ele chegou ali em Nínive e ele tinha uma cidade para percorrer por toda a extensão dela, né? E ali ele disse, dentro de 40 dias a cidade será destruída. E aí ele estava pregando ali o arrependimento, né? E o povo creu e se arrependeu. Lorival, o arrependimento foi tão mais, podemos dizer, tão expressivo, que o rei de Nínive proclamou um jejum absoluto. O rei também creu na palavra, né? Então ninguém podia comer ou beber coisa alguma. Agora, o mais extraordinário, porém, nessa proclamação que fez, é que até os animais tiveram que ficar sem comer ou beber. E não somente isso. Houve algo até mais desusado, vamos dizer assim, né? Todos os animais foram vestidos de pano de saco em sinal de arrependimento. Está em Jonas 3. Hoje a gente não precisa mais, né? A gente quer se arrepender dos nossos pecados, nos arrependermos das nossas iniquidades. Não precisamos nos vestir de saco. É o coração quebrantado, é o deixar de fazer, né? Que é o verdadeiro arrependimento. Não é aquilo que você se arrepende no momento e torna a fazê-lo, né? O arrependimento verdadeiro é o coração quebrantado, o coração voltado a Deus e dizendo, Senhor, eu não vou fazer mais. Porque quando Jesus disse àquela mulher, né? Olha, você é pecadora, perdoados são os seus pecados. Aí o que, que Jesus disse no final? Vai e não peques mais. Esse é o verdadeiro arrependimento. Nada de se vestir de saco, hein? Já ouviu falar de algumas igrejas que mandam se vestir de saco ou não?
1: Já. Tem uma igreja que o pessoal chamava até a igreja do Fred Flintstone.
0: Por quê?
1: Porque o pessoal se vestia de saco, ficava aquela coisa mais horrorosa, né? Imagina você,
0: roupa da
1: jumento,
0: caverna.
1: Jumento vestido de pano de saco.
0: É estranho, né? Uma coisa bem... Cômica,
1: alguns animais, né? Tipo, era Nínive, né? Porcos, né?
0: E haja pano de saco, hein?
1: Haja pano de saco.
0: Cada vaquinha com a roupinha de pano de saco, ovelhinha.
1: Não é?
0: Realmente a palavra de Deus chegou àquela cidade e pelo arrependimento ela não foi destruída.
1: Pois é, mas foi destruída mais pra frente, né? Mas
0: não,
1: é outra
0: na
1: história.
0: Ocasião não, né?
1: Na ocasião não.
0: É. Força e poder, que música linda, maravilhosa, vai tocar o seu coração na voz de Daniela Balabem, do CD Sala do Trono.

Eu estava contando uma história para as crianças e eu achei muito interessante essa história. Eu queria passar para vocês porque ela também traz lições para nós adultos. Um rato olhando pelo buraco da parede, ele vê o fazendeiro e sua esposa abrindo um pacote. Aí o rato já pensou logo no tipo de comida que poderia haver ali, né? Aí quando o rato viu que saiu de dentro da caixa, ele abriu o olho desse tamanho. Era uma ratoeira. E ele ficou aterrorizado, aquele rato. Correu ao pátio da fazenda e começou a gritar a todos os pulmões. Ah, uma ratoeira na casa, gente! Cuidado, nosso patrão comprou uma ratoeira! A galinha, muito folgada e tranquila, disse: desculpe-me, senhor rato, eu entendo que isso seja um grande problema para você, mas não me prejudica em nada, não me incomoda. Aí o rato, não desistindo, foi falar para o porco e disse: olha, existe uma ratoeira na casa, compraram uma ratoeira. Aí o porco disse: senhor rato, mas não há nada que eu possa fazer a não ser orar. Fique tranquilo que o senhor será lembrado nas minhas orações. E o rato, não desistindo, foi até a vaca e disse: olha, eu tenho algo para te contar. O quê? Comprar uma ratoeira. O quê, senhor rato? Uma ratoeira? Por acaso estou em perigo? Eu não estou em perigo, acho que é você que está em perigo. E o rato, muito decepcionado, cabisbaixo, abatido, voltou para casa para encarar a ratoeira do fazendeiro. E naquela noite, ouviu-se um barulho como de uma ratoeira pegando a sua vítima. A mulher do fazendeiro correu para ver o que havia pego, e no escuro ela não viu que a ratoeira havia pegado, ou seja, havia pego a cauda de uma cobra venenosa e não o rato. E a cobra picou a mulher. O fazendeiro imediatamente a levou ao hospital. Ela voltou com febre para casa. E todo mundo sabe que para alimentar alguém com febre, nada melhor que uma canja de galinha. O fazendeiro então pegou seu cutelo e foi providenciar o ingrediente principal. Matou a galinha. Como a doença da mulher continuava, os amigos e os vizinhos vieram visitá-la. E para alimentar toda aquela multidão, o fazendeiro resolveu matar o porco. A mulher não melhorou e acabou morrendo. E muita gente veio para o funeral. E o fazendeiro, então, acabou matando a vaca para alimentar todo aquele povo. Qual que é a moral da história? Na próxima vez que você ouvir dizer que alguém está diante de um problema, está em apuros, e acreditar que o problema não lhe diz respeito, lembre-se de que quando há uma ratoeira na casa, toda a fazenda corre risco. O problema de um é problema de todos. Ninguém quis ouvir o ratinho, né? Todo mundo acabou morrendo. É, essas histórias são interessantes porque nos trazem lições e faz a gente meditar. Jesus traz uma mensagem para nós. O que pode separar você do amor de Deus? A Cristina vai trazer essa mensagem bonita para nós do álbum com o mesmo título, Nada Nos Separará.

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0: E nós estamos em campanha, esta campanha de quatro domingos, a fé que derruba muralhas, em Hebreus capítulo 11, versículo 30. A fé que derruba muralhas. Estaremos então, já agora no próximo dia 21, com esta grande festividade, a fé que derruba muralhas. Eu tenho certeza que quando nós colocarmos a nossa fé em prática, o Senhor vai trabalhar naquilo que precisamos. A fé que derruba muralhas. Você está precisando de que muralhas sejam derrubadas na sua vida sentimental, na sua vida familiar, sua vida econômica, financeira? Você quer ouvir a voz de Deus? Quer também se encher da palavra de Deus, se alimentar? Vem estar conosco aqui na sede mundial das Igrejas Deus e Amor, que está localizada na rua Prefeito Passos, número 10, bem no centro de São Paulo, bem pertinho do Parque Dom Pedro II. Se preparem, a fé, ela vai derrubar muralhas.
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0: Está bem perto. Mais uma mensagem, Ricardo, do CD O Verdadeiro Dom.

0: sou aqui de Porto Velho, Rondônia. Meu nome é Eliette Marques Ferreira Pires. Amo o programa de vocês. Aprendo muito com ele. Quero mandar um abraço pro meu pai Antônio, pra minha mãe, Elita, e pra todos os irmãos da Igreja Pentecostal do Amor.
1: Meu nome é Almiro Alves Dias, moro aqui no município de Novo São Joaquim, Mato Grosso. Que Deus abençoe vocês.
2: Sou José Ronaldo de São Sebastião do Paraíso, Minas Gerais. Ouço vocês todos os dias, é uma benção. Continue assim.
3: Gosto muito do programa MC, todos os dias estou ouvindo. Gosto da parte conhecendo melhor a sua Bíblia. Gosto da parte minha vida no passado, uma experiência com Deus. Gosto do programa todo. Sou de Jundiaí, moro no bairro Travioso.
4: É, vocês têm a oportunidade de dar um nome, dar um alôzinho, né? A gente, por exemplo, a gente vai numa concentração. Ah, irmã Débora, dá um alô lá pra mim. Aí vem outro, irmã Débora, dá um alô lá pra mim. Então, olha, vocês peguem aí o WhatsApp, mandam uma mensagem de voz e a gente coloca aqui. Fica bem melhor, né? Porque não dá pra gente se lembrar de todo mundo. Ah, toca o hino tal. Ah, dá um alô lá pra minha família. Você pode aí mandar a sua mensagem, a gente coloca a sua voz, o seu recadinho. Faça isso agora. Nosso WhatsApp em São Paulo é 11 982 92 3392. Repetindo, 982 92 3392.
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4: Momento da Família no ar. E o nosso título hoje é Trate seus familiares como se fossem visitas. Eu já vou explicar. Quando uma visita dorme na sua casa, você prepara um café da manhã maravilhoso, né? Põe a melhor toalha, coloca as melhores xícaras. E se este hóspede, se essa visita for dormir, você coloca o melhor lençol que você tem, não é? Coloca ali um sabonete novo, mais cheiroso, mais hidratante. Pode ser até por exibicionismo, né? Ah, veja como eu estou bem de vida. Ou também pode ser carinho, né? Amor que você tem pela visita. Ou seja, eu quero te oferecer algo bom porque você merece, né? Você dá atenção às visitas. Você tem paciência. Você oferece o que há de melhor na sua casa. Quando a visita chega, você larga a internet e vai conversar com ela. Por quê? A visita é a sua prioridade. Mas quando é um familiar, será que ele é sua prioridade? Deveria ser, pois ele é mais importante. Nós podemos oferecer o que é bom, sorte nossa. Nós podemos oferecer o que é bom com amor. Muita sorte nossa. Veja bem, ouvinte, é muito importante que o dia a dia não diminua a capacidade dos nossos familiares interagirem com a gente. Porque a vida, ela é feita de trocas. Troca precisa de atenção no outro, atenção no relacionamento, no ambiente. Deixa eu trazer aqui uma situação. Talvez um familiar ou alguém da sua família lhe falou algo que não foi bom. Aquilo te feriu. Então, em vez de você explodir ou achar que vai ficar louco, engula aquelas palavras e depois cuspa elas. Em outras palavras, vamos dizer, vamos ter paciência até que a paz reine em seu coração. Espere um pouquinho mais, não exploda. Espere um pouquinho mais um pouquinho. E então só depois que os ânimos estiverem mais frios, você vai decidir que atitude tomar. E o rancor, hein? Toda vez que o rancor ressurgir no seu coração e lhe fazer se afastar das pessoas, não siga o seu coração. Saiba que a Bíblia fala que o nosso coração é enganoso, não é? Não se afaste das pessoas. Se aproxime delas, sinta perto o que realmente ela quer dizer. Será que foi aquilo que realmente você entendeu? Sente perto dela, ouça. Talvez seja até um silêncio. Mesmo que seja em silêncio, sente perto dela e fique ali. Até que o rancor não seja mais capaz de afastar você do ente querido. E então, só depois, decida que atitude tomar. Se vem uma visita na sua casa e faz algo que você não gosta, você não responde imediatamente, não é? E nem no mesmo tom, muito menos assim. Olha, o mesmo deve acontecer quando é um familiar. E eu sei que uma das maiores dificuldades das famílias são as respostas imediatas, é aquele negócio, toma lá, dá cá. Deu, levou. Aquele calor da emoção negativa, né? Mas calma. Preste atenção nisso e faça um pacto familiar, ou podemos explicar melhor, faça um pacto pessoal de não responder imediatamente e negativamente. No começo é difícil. É como se fosse uma nova lição. É como se fosse uma nova atitude a tomar. Daqui para frente eu vou ser mais, vamos dizer, comedido, eu vou ter mais atenção, eu vou ter menos ímpeto e eu vou dominar os meus sentimentos. E depois você vai ver o quão é benéfica essa atitude. Para terminarmos, lembre-se de uma coisa: se sua família não quiser mudar, mude você. Mude. Escolha o que é nobre. Faça a sua parte e tenha muito mais alegria na vida. Tenha mais satisfação, tenha mais energia. Abra sua mente para níveis mais elevados de consciência. Tudo isso apenas escolhendo o que é bom, o que é nobre, o que é puro e o que é bom realmente para você. Algo assim como quando sua esposa chegar em casa, vai encontrá-la, abrace-a, beije-a, esteja ali com ela, o mesmo com seu marido, com seu filho. Eles realmente são as pessoas que você escolheu e nada mais sadio do que viver este momento.
6: E nós vamos ao próximo hino da nossa programação, Segura na Mão de Jesus, do CD Oração no Santuário.

0: Nós vivemos num mundo eufemista, num mundo que amacia tudo, né? A gente falava aqui no nosso programa sobre, por exemplo, o político que vai ser encaminhado para a cadeia, não é mais o prisioneiro, não, é o paciente.
1: Ah, é? É verdade, paciente. Me lembro.
0: Agora, eu não sei se vai o médico, o que você é.
1: Não, acho que é prisioneiro.
0: Não é porque...
1: Tá meio chato isso, né?
0: Você vai para a cadeia, não, vai ser recolhido ao sistema correcional. A câmera filma um camarada, pega até as bolinhas dos olhos dele, dá para identificar o camarada matando outra pessoa, dá 50 tiros, é o suspeito.
1: É. Uma prova realmente comprovada, né?
0: É. O outro vai lá e rouba, o outro não roubou, apossou-se do alheio. E aí vai. E dentro também, Débora, do Evangelho, nós estamos vendo aí também o pecado, que já nem parece mais pecado.
1: Exatamente. As pessoas fazem as coisas como se fossem normais, né?
0: Não, assim, tipo, também, mas eu diria a forma que as pessoas tratam, né, um pecado, por exemplo, antigamente falava, o fulano cometeu adultério, dava medo até de falar, porque dava uma vergonha, né? Hoje em dia, não, enfraqueceu-se e acabou num ato ilícito, né? Então a pessoa fica bonitinho, né? Dá a sensação...
1: Parece que não é tão grave assim, né?
0: Pois é, a pessoa não viu...
1: Pois é. É verdade, desse jeito.
0: Tá fazendo parecer que o pecado não é mais pecado. Essa geração que gosta de se alimentar dessas palavras agradáveis, suaves, né? Tirando, de repente, até mesmo pela suavidade da conotação da palavra, até parece que tira a responsabilidade das ações das pessoas.
1: É verdade.
0: Você lembra de uma coisa aí que dá para falar?
1: Hoje?
0: Tipo assim, uma coisa que ficou tão...
1: Não, semana passada mesmo eu estava conversando com uma pessoa, acho que foi 15 dias atrás, mais ou menos. E ela falou assim, irmã Débora, não é que eu estou desviada, eu estou em casa. Eu falei, mas quanto tempo você não congrega? Ela, 8 anos. É. Ela não está desviada, ela está em casa. Então, é uma maneira light de você dizer que a pessoa está... desviada, né?
0: E a pregação, meus irmãos, porque antigamente, os mentirosos não herdarão o reino dos céus.
1: Hoje não pode falar mentiroso,
0: hoje,
1: né?
0: Hoje, amados, não faltemos com a verdade.
1: É desse jeito.
0: Porque quem falta com a verdade...
1: não entrará no reino do Senhor.
0: É, não poderá visitar a glória. É tudo muito...
1: É bem sutil, né?
0: É um eufemismo que não acaba mais, né? Então, assim, tem coisas que a gente não pode deixar... O que era pecado antigamente continua sendo pecado.
1: A palavra não muda, né?
0: É, a gente tem que evitar o pecado, resistir o pecado, resistir o diabo.
1: Fugir dele, né?
0: Fugir do pecado, né?
1: Exatamente.
0: Pecado é pecado. Hoje em dia parece que é pecado falar do pecado.
1: É que realmente as pessoas hoje... olha, se começar a falar muito de pecado aqui, eu escolho outra igreja. Tem igreja para todos os gostos, vamos dizer assim, né? Evangelhos, entre aspas, para todos os gostos. Então, parece que isso dá um receio ao pastor da igreja de ser tão incisivo ao falar de pecado.
0: Você sabe, Débora, na ceia, eu sempre digo que o melhor dia para doutrinar a igreja é no culto da ceia.
1: Com certeza, porque... ali está o corpo, né?
0: Exato, e nós, na Igreja Deus e Amor, a ceia nós fazemos só para os crentes mesmo, para evitar alguns transtornos, né? E no dia que a gente pega mais pesado falando abertamente de algum tipo de pecado...
1: Aí vem as críticas, né?
0: Não, eu vejo o tamanho dos olhos de algumas pessoas. Ficam com olhos
1: assustadas, né?
0: Levam aquele susto, mas onde já se viu? Então, olha, gente, a gente sabe que infelizmente isso atesta para a natureza caída do ser humano, né? Sempre tentando vencer Deus com as suas artimanhas e com as suas falácias. De tanto tentar, não conseguiram vencer Deus, mas venceram a igreja. Porque o discurso que trazem da forma, se eu falo eufemista, muitas pessoas não sabem, mas da forma macia que falam.
1: Mais light,
0: mais,
1: né?
0: Light, parece que estão incentivando o pecado e tirando de repente o peso.
1: A gravidade dele,
0: a gravidade,
1: né?
0: Do pecado que vai elevar.
1: Exatamente.
0: O homem ao inferno. A Bíblia fala que o pecado faz separação entre o homem e Deus.
1: É claro que se a gente recebe uma doutrina, né, ela tem que ser feita realmente com amor. Não precisa machucar as pessoas com palavras para que ela entenda a doutrina do Senhor. Não estamos aqui apoiando as pessoas que forem doutrinar a igreja, ensinar a igreja. Que doutrina é ensinamento, né, Lourdes?
0: Exatamente.
1: É ensino. Que sejam rudes, usando palavras chulas para ferir a pessoa em si.
0: É.
1: Né? Nós não estamos fazendo essa como que eu digo?
0: Nós,
1: esse apoio,
0: não estamos,
1: né,
0: incentivando, exato, ninguém a ser mal educado na colocação das suas palavras. Sim. Aliás, eu tenho pavor de pastor mal educado, que quer ganhar no grito, fica
1: machucando,
0: gritando com
1: pessoas,
0: os irmãos,
1: né,
0: machucando os irmãos. Isso não faz parte de uma conduta cristã. Não é? No amor do Senhor é que devemos ensinar.
1: Mas temos que falar a verdade, e o pecado não deixou de ser pecado.
0: Exato.
1: Né?
0: E existem coisas também, Débora, que a gente não... Uhum. Por exemplo, tem coisa que a gente não pode falar em público. Tem coisa que você tem que chamar a pessoa no particular.
1: Por isso que tem o aconselhamento pastoral, né?
0: É. E tem uma sentença que eu acho que até cabe, né? Quando é o elogio, que seja
1: público.
0: Público.
1: Quando é a crítica, em privado.
0: Exatamente. Então tem que tomar cuidado. A igreja merece o carinho, o respeito do pastor.
1: É, o pastor não pode jogar indiretas também e começar a contar coisas da vida de uma pessoa no púlpito, né? E quer chamá-la a atenção? Convide ao seu escritório, converse à luz da palavra.
0: Fale com amor.
1: Aconselhando, né? Advertindo à luz da Bíblia. Eu creio que a pessoa vai receber isso.
0: Com
1: Agora,
0: certeza.
1: Se é no púlpito, você apontando e xingando a pessoa e falando rude com ela, toda a igreja vai se escandalizar, você vai criar uma legião de inimigos ali e ninguém vai gostar de você como pastor.
0: O evangelho, né, será escandalizado, né?
1: Exatamente. Penso na Cruz, você ouve agora, do álbum É Assim Que Adoro, com Débora Miranda.

0: Muito bem, nós vamos seguindo. Olha, Débora, quando Deus faz, Deus faz. Quando Deus age, né? Achei bonito, interessante o testemunho de uma irmã, né? Que o bandido foi assaltá-la e ela, não sei se reagiu ou coisa assim, mas de qualquer forma o bandido tentou matá-la. E o que ela fez? O bandido é um assalto e tal, e ela começou: meu Deus, meu Pai, livre, guarda, Senhor, abençoa, ajuda, meu Deus, tenha misericórdia, me livra do mal, Senhor.
1: Começou a falar bem alto.
0: É, e o que aconteceu é o seguinte: o bandido apertou o gatilho para matá-la. Apertou uma vez, clique, falhou. Segunda vez, clique, falhou. Terceira vez, clique, falhou também. Pois
1: meu
0: é,
1: Deus.
0: Ouvinte. A oração. Aí o bandido, né? Não deu, não teve jeito. Teve que correr. A oração de um justo é poderosa e eficaz. Por isso que é tão importante a gente manter uma vida de oração, né? Então, essa afirmação é Tiago falando. A oração de um justo é poderosa. Ela é tremenda. E a gente deve estar sempre em oração mesmo. A gente vê todo dia a comprovação do efeito da oração, né? E esse assaltante que tentou matar, na verdade não era só uma mulher, não, eram três, né? Que parece uma bala para cada uma ali. Durante o assalto, a arma falhou, porque elas oravam, buscavam a Deus. Inclusive foi amplamente noticiado também pelos canais de internet, televisão, essa questão aí das irmãs que estavam voltando de um culto e foram abordadas pelo assaltante que estava armado, que atirou três vezes, mas as irmãs levantaram as vozinhas em oração e o Deus Todo-Poderoso agiu e aquela arma não pôde afetar as nossas irmãs. Que coisa linda isso. O que você acha, Débora?
1: É, muita fé, né? Tem gente que sai correndo, não fala nada, tem gente que pede socorro de Deus, que foi o caso dela, né? Ela foi bastante corajosa, ela tinha certeza que Deus iria ouvi-la, né?
0: Pois é, eram três irmãzinhas, né? Muito obrigado aí às irmãs, porque isso é um testemunho isso. Obrigado pela fé de vocês.
1: É verdade.
0: Que a fé de vocês nos ajuda a nos
1: grande
0: mantermos.
1: Fé.
0: Pois é, cada dia mais confiados no Senhor, né?
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Com alegria, cumprimento aos ouvintes e também aos apresentadores do programa, com a paz do Senhor. Me chamo Doraci Joaquim Curotucci, resido em Catanduva, São Paulo. Quero iniciar contando a minha história de vida para este quadro tão conhecido e tão ouvido, Minha Vida no Passado. E assim inicio a minha história.

Eu nasci numa família humilde e praticante do espiritismo ou ocultismo. Assim nasci e fui criado. Embora a minha família residisse em Catanduva, por minha família estar sempre frequentando o espiritismo, eles optaram por estar sempre frequentando a casa de trabalhos espirituais na praia de Mangaba, em Santos. Todo o final de ano, a minha tia vinha realizar trabalhos espirituais em minha residência, onde nós morávamos, em Catanduva, interior de São Paulo. E assim fui crescendo, vendo essa situação, vendo isso muito natural. Quando eu chegava aos meus 15 anos, eu comecei a perceber que consistia em trabalhos de feitiçaria. E me pareciam muito tenebrosos e eu tinha muito medo. E eu me lembro que, vendo minha tia invocando guias espirituais para minha mãe, ficava falando alto e gritando, ela tem que se entregar para mim, ela tem que se entregar para mim. E eu ficava atemorizada. Eu ficava com medo porque eu não entendia a quem a minha mãe tinha de se entregar. Provavelmente em virtude da feitiçaria, quando eu estava já com 15, 16 anos, eu comecei a ter acessos de loucura. Vou dizer entre aspas, porque naquele momento todo mundo achava que eu estava ficando louca, mas hoje eu sabia que eram espíritos malignos que me oprimiam. Eu me lembro que neste tempo eu comecei a trabalhar como empregada doméstica. Eu era uma filha bastante feliz com a minha família, bastante responsável, cuidadosa com os meus familiares, com os meus pais. Tanto é que eu pegava o envelope do pagamento do meu trabalho e entregava fechado para minha mãe. Mas chegou um tempo em que eu comecei a achar que Catanduva não era um lugar para mim. Não era que a cidade me trazia alguma tristeza ou coisa assim, mas dentro de mim havia algo que já estava me inquietando, algo me fazendo uma pessoa diferente. Eu queria sair dali, eu não tinha paz, eu me sentia mal. Eu não sabia no momento, não tinha conhecimento das coisas de Deus. E um dia resolvi sair da minha cidade. Com o pagamento daquele mês, eu comprei uma passagem de trem. Vou para São Paulo, vou sair daqui de Catanduva, aqui é um lugar triste. Não que o lugar fosse triste, mas eu estava me tornando uma pessoa infeliz. Mas eu não sabia de nada disso. O que que era, se era algo espiritual ou não. Cheguei em São Paulo, parece que eu acordei de um sono profundo. Saltei do trem e parece que acordei. Comecei a fazer perguntas. Mas para onde eu vou? Comecei a me desesperar e comecei a chorar. E saí ali daquele trem, subi as escadas da estação, cheguei nas ruas de São Paulo e comecei a olhar de um lado para o outro e agora o que faço? De repente eu comecei a chorar alto e uma mulher viu e ouviu o meu choro. Se dirigiu até mim e disse: ei, garota, por que você está chorando? O que aconteceu? E eu disse: eu cheguei em São Paulo e eu não tenho lugar para ficar e dormir. Imediatamente aquela senhora chamou a viatura da polícia militar e me encaminharam para a FEBEM. E eu ali fiquei mais ou menos 3 dias. E eu tinha um irmão que, o mais velho, precisamente dito, que morava, residia em São Paulo. Naquele momento passei o endereço da empresa onde ele trabalhava, logo ele foi localizado e passaram a ele a informação que eu estava em São Paulo, andando pelas ruas da cidade, e fui recolhida à FEBEM. E agora vocês imaginam como estava minha mãe. Há uma semana que ela não tinha notícias de mim. Estava desesperada. À minha procura. E o meu irmão, que morava aqui em São Paulo, comunicou que eu estava na casa dele. E eu resolvi então ficar por aqui mesmo, achando que realmente Catanduva não era um lugar para mim, que era um lugar
triste, desesperador. Vou ficar por aqui. Mas, ouvintes, o negócio era eu mesma. Eu já estava oprimida por Satanás. Estava cansada de viver, com apenas 15 anos. Como é isso? Me sentia sozinha, triste, angustiada. E para fugir dos problemas e conflitos existenciais, quantas vezes eu tentei tirar a minha vida? E uma das vezes me jogando em frente aos carros nas avenidas de grande movimento. E eu comecei a notar, ouvintes, que o negócio era comigo mesmo. Porque eu estava em São Paulo tão triste como eu estava na cidade de Catanduva. Eu chegava aos meus 19 anos e acabei me casando. E como eu era seguidora do Espiritismo, preparei o meu vestido de noiva. Já tinha me casado no civil, precisava me casar na igreja, porque era o sonho de toda moça e era o meu sonho. E assim fiz os demais preparativos do casamento na feitiçaria, que era a minha religião na época. Me lembro que era 1978. E olhem que eu fiquei vestida de noiva até a meia-noite. Mas quando deu meia-noite, dentro do meu casamento, me colocaram um vestido totalmente preto. Que situação! Mas era o ritual da feitiçaria, assim eu tinha de seguir. O meu noivo não entendeu muito bem, mas aceitou e respeitou a minha opinião. A festa do casamento se acabou e fomos para casa. Não era bem a minha casa, mas passei a residir no fundo do quintal da minha mãe, lá na cidade de Catanduva. Irmã Débora, eu quero dizer que as coisas começaram a piorar. Já não era um simples desespero, uma simples tristeza. Agora eu era totalmente atormentada fisicamente por Satanás. Quantas vezes eu estava dormindo e eu acordava gritando e minha mãe vindo me socorrer. E eu estava fora de si, eu estava tomada por Satanás, eu estava possuída.

quando Satanás possui nosso corpo e começa a agir em nosso lugar. Começou a agir na minha mente e no meu corpo. Eu acordava gritando. Eu acordava chorando muitas vezes e ninguém sabia o que fazer, porque ninguém conhecia o lado espiritual em que eu estava sendo atormentada por Satanás. E naquele momento, minha mãe vendo eu gritar e berrar, ela chamava pelo meu nome, Doraci, Doraci. E um dia eu me despertei. Irmã Débora, eu me lembro que ainda era o mesmo ano em que eu havia me casado, e a minha tia veio de São Paulo para Catanduva realizar trabalhos, juntamente com toda a minha família. E minha mãe, coitadinha, sem noção das coisas, do lado espiritual, começou a falar para minha tia os problemas que estavam acontecendo e começou a relatar os meus problemas espirituais. Depois que minha tia ouviu tudo, ela olhou bem para minha mãe e disse: a Doraci vai ter que entregar-se para os anjos das trevas, para que eles possam resolver essa situação. Ela tem que se entregar a eles, ela tem que ser submissa a eles, obedecê-los e coisa e tal. E eu fiquei bastante assustada, digo a verdade. Agora eu já estava com 20 anos, grávida do meu primeiro filho, e agora me preparando para receber os chamados guias espirituais. Mas é claro que eu não entendi o que estava por trás daqueles trabalhos. Mas uma coisa eu digo, eu tinha medo. Para mim não era uma coisa natural, porque eu tinha medo. Se fosse natural, eu não teria medo, mas eu fiquei com medo. E ali, irmã Débora, sem ver a luz do sol, eu entrei no local. Num domingo. E fiquei ali sendo batizada espiritualmente todos os dias pela manhã, com banhos de ervas verdes. E aquela encarregada daqueles trabalhos de feitiçaria sangrava alguns animais, como galinhas, bode. E ela derramava o sangue na minha cabeça durante os 7 dias. Eu era batizada todos os dias daquela semana. Ah, que coisa triste. Eu ficava até com pena dos animais, das aves. Mas o que eu podia fazer? Apenas procurar o melhor para mim, que para aquele momento, como ela tinha dito que eu tinha de fazer aquilo, eu fiz, porque eu não conhecia a verdade. Eu não conhecia que o único caminho que traz felicidade se chama Jesus Cristo, o nosso Salvador. Depois de estar internada no Centro Espírita, retornei para a minha cidade, Catanduva. Mas eu tinha de ficar com o sangue de animal na cabeça por 40 dias. Não, você não pode lavar o cabelo. Não lave a cabeça. 40 dias com esse sangue. Meu Deus, e agora? Eu não posso abandonar a feitiçaria mais. E se eu me afastar, as entidades malignas iriam colocar o meu esposo contra mim. Foi o que me disseram. E o que vou fazer agora? A minha vida não melhorou. Pelo contrário, aumentaram os problemas. A minha vida era atormentada dia e noite. Eu via vultos, mãos malignas, estranhas, que procuravam me sufocar, apertar o meu pescoço. Quantas vezes acordei sendo que enforcada no meu próprio leito. E eu comecei a perceber que os espíritos malignos estavam intencionados e pretendiam acabar com a minha vida. Mas o Senhor enviou o seu Filho Jesus para morrer por todos nós. E o sacrifício de Cristo não seria em vão. Jesus me amava e como me ama até no dia de hoje. Eu tinha certeza que Deus iria me socorrer, iria me tirar daquele abismo profundo, porque eu estava procurando a verdade, mas até então não tinha encontrado. Irmã Débora, eu quero dizer que alguns anos na feitiçaria me causaram muito sofrimento. E então resolvi residir em outro local. Quem sabe em outro local eu tenha paz, porque eu estou morando aqui no fundo do quintal da minha mãe. E eu preciso achar um local menos pesado, vamos dizer assim.

0: e próximo da minha nova residência, morava uma senhora, crente em Jesus Cristo. Se dizia crente da Igreja Pentecostal Deus e Amor. Ah, aquela senhorinha transmitia tanto amor. Me abraçava, me convidava. Vamos comigo à igreja, vamos comigo. E sabe que um dia eu resolvi aceitar o convite dela, porque eu já estava já para morrer de tantas obras malignas que destruíam a minha vida a cada dia. E assim, muito timidamente, resolvi aceitar o convite. E marcamos horário e local para que pudéssemos ir juntas à Igreja Pentecostal Deus Amor, onde ela congregava. E no dia e horário marcados, estávamos lá nós, eu e esta irmãzinha, chegando nesta igreja. E parece que vou falar não é real, mas quando eu coloquei o primeiro pé, o primeiro passo que dei dentro daquele salão, eu senti algo diferente. E naquele instante começaram as orações. Quando as orações começaram, e o pastor naquele momento começava a repreender todas as obras malignas, obras de feitiçaria, de magia negra, eu comecei a sentir tontura. Uma força estranha fazia o meu corpo todinho estremecer. As obreiras começaram a me amparar, me ajudar, e veio um obreiro em minha direção e colocou as suas mãos sobre a minha cabeça. Naquele momento, Satanás se manifestou de forma terrível, gritando, urrando como animal, e eu querendo sair correndo da igreja. Ouvintes, depois de muita oração, eu recobrei os meus sentidos, Satanás saiu do meu corpo. Todavia, a mensagem de Deus para mim era a seguinte: era necessário eu voltar-me inteiramente para Deus, de forma livre e espontânea, voluntária, para que eu pudesse ser completamente liberta daquela legião de demônios que destruíam a minha vida. Louvado seja o nome do Senhor. Aí começa o agir de Deus em mim, pois eu cheguei no lugar certo, no momento certo. Irmã Débora, aquela noite foi uma noite maravilhosa para mim. Não somente no culto em si, mas quando eu cheguei em casa, eu consegui dormir. Eu senti um alívio. Eu consegui, depois de muitos anos, ter uma noite inteira de um sono tranquilo. Jesus começou a fazer a limpeza na minha vida. Começou a trabalhar de forma com que eu pudesse ser livre daqueles espíritos malignos que me atormentavam dia e noite e me queriam fazer uma vítima. Quando eu acordei no dia seguinte, eu pensei comigo mesma: não, eu vou ter que frequentar a igreja todos os dias. Mas eu não vou só um horário, eu vou à tarde e à noite. Porque eu comecei a sentir a necessidade de ter o encontro com Deus, entender a palavra. Eu queria saber o que estava escrito na Bíblia Sagrada, o que fazia aquele povo ir à igreja, amar a Deus, servir a Deus, o porquê. Eu não somente queria estar livre dos demônios, mas como eu também queria servir a Deus. Queria ser uma pessoa feliz, ter uma família tranquila. E assim comecei, irmã Débora, dia após dia, passo a passo, conhecendo a Deus, conhecendo a sua vontade para comigo. Já fazia uma semana que eu estava frequentando à tarde e à noite a Igreja de Deus de Amor. Comecei a gostar muito. Não somente porque eu saía feliz daquele lugar, aliviada. Passei a gostar dos louvores, das orações. E eu comecei a ter entendimento da Palavra de Deus. Comecei a entender o plano de Deus quando enviou Jesus para que nós pudéssemos ser livres. termos os nossos pecados perdoados, sermos felizes, enfim. Eu queria fazer parte desse plano, do plano divino. E irmã Débora, eu tinha de tomar uma decisão, não apenas ser ouvinte da palavra, mas também ser participante da salvação. Eu queria ser participante do reino de Deus, para que um dia eu pudesse morar com o Senhor. Comecei a ter um profundo amor pela palavra de Deus e comecei a ter um profundo e íntimo amor por Deus. Aquele amor foi nascendo de forma tão inexplicável que me fazia estar todos os dias buscando a presença do Senhor e estando também na igreja cultuando o seu nome. E um dia, após ouvir uma mensagem maravilhosa, o Espírito Santo de Deus tocou meu coração tão profundamente que eu levantei as minhas mãos e aceitei Jesus como meu Salvador. Ah, que coisa maravilhosa! Eu posso dizer que, como disse Ezequiel no capítulo 18, convertendo-se o ímpio da impiedade que cometeu e procedendo com retidão e justiça, conservará este a sua alma em vida. Aquele que se converte de todas as suas transgressões que cometeu, certamente viverá. Ah, que coisa maravilhosa! Cheguei em casa tão alegre. Puxa vida, desde a minha infância eu nunca senti uma alegria tão grande como essa que estou sentindo neste momento. Aleluias! Que coisa maravilhosa é sentir a presença de Deus quando Deus vem morar em nossa vida. Quando Deus vem fazer morada em nós. A partir daquele dia comecei a buscar a Deus em oração. Aprendi a orar. Aprendi a estudar a palavra. Comecei a me preparar para o batismo. Claro que a minha família ficou muito chateada em saber que eu havia me tornado uma crente. Se revoltou contra mim, alegando que eu não tinha honrado o pacto feito com os espíritos das trevas. E quando a minha tia vinha de São Paulo para realizar trabalhos de feitiçaria aqui na cidade de Catanduva, eu já não queria participar mais, pois eu conhecia a verdade. A minha mãe ficou triste, a minha tia, mas o meu esposo. Quantas vezes eu tinha de ir ao culto no momento do trabalho dele, porque se ele chegasse do serviço e eu não estivesse em casa, ele não me deixava sair mais. Mas comecei a orar por ele, para que também a palavra de Deus fosse revelada ao meu esposo, como foi revelada a mim. Aleluia! Como Deus é bom. Realmente, aquele que serve ao Senhor, aquele que confia no Senhor, com certeza alcançará a vitória. Não passou muito tempo, eu já tinha aceitado Jesus e eu estava buscando a libertação do meu esposo. E isso aconteceu. O meu esposo também aceitou Jesus como Salvador. E no ano de 93, eu e ele descemos as águas batismais na cidade de Mirassol, interior de São Paulo. E hoje estamos presentes na igreja, congregamos, somos participantes de todos os eventos, somos felizes, servimos a Deus. Quantas vezes eu busquei esta felicidade, quantas vezes chorei por este momento de felicidade. Ah, que coisa maravilhosa de servir a Deus. Mas o Senhor revelou a palavra a mim, me resgatando das trevas para a luz. Fui alcançada pela maravilhosa graça de nosso Salvador Jesus. Quero neste instante agradecer aos apresentadores do programa MC pelo espaço, onde pude relatar para os ouvintes o meu testemunho de conversão. Meu nome, Doraci Joaquina Curotucci, da cidade de Catanduva, interior de São Paulo. Quero agradecer a você que nos sintonizou pela internet, por esta emissora. Amanhã estaremos de volta às 12h30 com mais um programa Mensagens Cantadas. Se você não pode nos ouvir amanhã, nos ouça no sábado, que sábado também temos a reprise do MC de algum dos programas durante a semana. Fiquem na paz do Senhor. São despedidas de Débora Miranda e pastor Lorival de Almeida. Na paz do Senhor.
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4: Mais uma vez, está chegando no seu rádio e também no seu aplicativo Rádio Deus e Amor, o Espaço Eu e Mais Um. Eu saúdo a Débora Miranda, na paz do Senhor. E hoje nós vamos a mais uma aula da Escola Bíblica para os Novos Convertidos. Nós estamos falando esta semana sobre o batismo. Já falamos no início destas programações, mas é necessário repetir com mais profundidade este tema, né? Porque o batismo tem sua importância. E o batismo é um assunto de extrema importância, tanto para a igreja, quanto para você que acabou de aceitar Jesus. E como sempre aconteceu, ainda hoje é pelo batismo que você, o novo convertido, a igreja e o mundo reconhecem a identificação do batizado com Cristo e com a igreja local. Ou seja, em outras palavras, sem batismo ninguém é aceito como uma parte do povo de Deus na igreja. Vocês estão entendendo? Porque sem fazer parte desse povo, dessa família de Deus, você fica impossibilitado de crescer espiritualmente conforme deseja Jesus. Com a comunhão nutritiva da igreja, você vai crescendo dia após dia. E esse crescimento é no conhecimento de Deus, é na graça, é no conhecimento da palavra do Senhor e também na sua fé. Já falamos, mas vamos repetir, o que significa a palavra batismo? Significa mergulho, submersão. E é a primeira ordem de Cristo, através da qual você, novo convertido, passa a fazer parte da igreja local. O batismo, ele ilustra a experiência da sua vida, que foi regenerada, transformada, não pela sua própria vontade, mas ela foi executada, essa regeneração, pelo Espírito Santo no seu coração, na sua vida. É uma experiência que se relaciona com a morte e a ressurreição de Jesus Cristo. Significa que quando você aceitou a Cristo como único e suficiente Salvador, passou por uma transformação tão radical que ela só pode ser explicada como sendo morte e sepultamento do velho ser, do seu velho homem, e ressurreição de uma nova criatura para viver uma nova vida com Deus. Eu posso explicar para vocês. Em outras palavras, quando você aceitou a Jesus, você compreendeu e aceitou a morte de Jesus como morte vicária, isto é, para substituir você diante da justiça de Deus, e morre também com Ele. Em outras palavras, tudo que você era antes de aceitar Jesus foi morto. Aquele ser foi morto com a morte de Cristo. E você ressuscitou com Cristo para viver uma vida nova, diferente, conhecendo e amando a Deus. Então, assim, o batismo simboliza a morte, a sua morte para as coisas do mundo, e você ressuscitando para uma nova vida de fé em Cristo Jesus. É claro que essa regeneração, essa mudança para uma nova vida de fé não se dá no momento em que você se batiza, não. Mas sim no momento em que você se submete às ordens de Cristo pela sua fé. Então o batismo simboliza simplesmente uma realidade que você já alcançou. E será que é realmente necessário o batismo? Sim, porque Cristo deu esta ordem. O batismo nas águas não é uma opção para você, é uma ordem, um mandamento que diz aqui em Mateus 28:19, como eu já li, ide, ensinai todas as nações, batizando-as em nome do Pai, do Filho e do Espírito Santo. Então todo crente fiel e que de fato ama o Senhor Jesus vai sentir prazer em cumprir esse mandamento de Jesus. E quando você entra para o reino de Deus, isso acontece através da fé no sacrifício de Cristo que fez por você, que é associada ao verdadeiro arrependimento. Se você está verdadeiramente arrependido dos seus pecados, você deve se batizar, mostrando para todos que você creu no que você ouviu e que você crê que Jesus é o verdadeiro Senhor. Uma próxima oportunidade, vamos falar um pouquinho mais sobre esse tema. Quer mandar sua pergunta? Nosso contato é 119-8292-3392. Um forte abraço e despede Débora Miranda na paz do Senhor.
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8: Olha, ouvintes, que a graça, a paz e o amor de Deus continue reinando em vossos corações. Quem tem o imenso prazer de falar com vocês é o seu irmão em Cristo, Pastor Antônio dos Santos. Este programa, ele tem como órgão oficial da Igreja Pentecostal Deus e Amor, que tem o seu fundador, o nosso saudoso missionário Davi Miranda. Na presidência, na direção geral, está a cargo da serva de Deus, a nossa irmã Erini Miranda. O Templo da Glória de Deus está localizado na Avenida do Estado, 4568, Liberdade, São Paulo, capital. E a nossa sede estadual aqui do Rio de Janeiro está localizada na Rua Senador Pompeu, no número 27, bem aqui no centro do Rio de Janeiro. Lembrando a todos, nós temos cultos aí em 6 horários, 7 da manhã, 9, 11, às 13:15 e também no horário das 19 horas. Quero desejar a todos uma excelente tarde, muito abençoada, na presença do nosso Deus. É.

Deus abençoe, ouvintes. Deus abençoe a sua casa e toda a sua querida e amada família. Passando aqui para convidar a todos vocês para participar conosco da campanha da restituição que vai acontecer amanhã. Amanhã, neste domingo, às 7, 9 e 11 da manhã, nós estaremos com vocês nesta campanha muito abençoada, uma campanha que Deus levantou para restituir a vida do povo. Então amanhã, não marque outro compromisso, esteja aí com seu coração aquecido, ardendo de fervor para estar conosco aqui, recebendo as bênçãos de Deus. Eu estarei com vocês pregando a palavra do nosso Deus. Mas agora nós vemos, meus irmãos, que Jó não desistiu. No capítulo 42 que nós lemos, nós encontramos aqui o ponto da virada. Deus apenas não restaurou, mas Ele deu a Jó tudo em dobro. Deus é especialista em transformar derrotas em vitórias. Deus é especialista em transformar lágrimas em testemunho. Tem alguém aqui que pode glorificar o nome deste Deus? O Deus que vira a chave. O Deus que transforma situações. O Deus que restaura. Você pode olhar para mim e falar, pastor, eu estou vivendo o capítulo 1 de Jó. A minha vida é só perdas. A minha vida é só dores. A minha vida é só incerteza.

0: O nome dele haverá. Deus já preparou a restauração, Deus já preparou a restituição, Deus já preparou a honra.
1: Como é bom, meus irmãos, aos domingos pela manhã, ouvir a pregação da palavra de Deus, Deus falando aos nossos corações. E amanhã não será diferente. Deus vai falar com você, Deus vai falar com a sua casa. Após a pregação da palavra, eu estarei orando através dos excelentes dons do Espírito Santo. Na sequência, aquela oração de desafio, a igreja em consagração, a igreja em humilhação. E quando a igreja ora, Deus cura, Deus liberta, Deus faz maravilhas. Vamos acompanhar agora o momento desta oração que é realizada no decorrer desta campanha da restituição.
0: Família deste homem, Satanás, sai de dentro desta casa. Sai desta família, você que está amarrando a vida desta pessoa, eu te repreendo em nome de Jesus, em nome de Jesus, em nome de Jesus, vai embora!
2: Sai do estômago dela!
0: Sai dela, Satanás! Vai embora! Grita, queima ele, Jesus! Vai expulsando
3: toda obra da
0: sai da vida desta mulher também, Satanás. Sai, opressão maligna. Todo o trabalho que foi feito na encruzilhada, no cemitério, na mata virgem, tudo que você ganhou, Satanás, para destruir a vida desta pessoa, você perdeu. O sangue de Jesus te repreende. O sangue de Jesus te repreende. Sai, opressão do mal. Sai, obra maligna. Sai, inveja. Sai do caminho dessas pessoas. É no nome de Jesus. É no nome de Jesus. É no nome de Jesus. Vai embora, Satanás.
4: Vou lutar com as armas que o Senhor me deu.
1: Que tremendo é a presença de Deus no meio da igreja. Vidas sendo libertas, vidas sendo alcançadas, resgatadas pela mão forte do Senhor. Não fique de fora, ouvinte. Venham participar conosco. Olha, as pessoas que estão participando estão testemunhando, estão contando a bênção de Deus, porque Deus tem marcado, ouvintes, marcado a vida das pessoas com milagres, com libertações. E as pessoas vão lembrar disso de geração a geração. Nós vamos acompanhar agora testemunhos, as pessoas testemunhando milagres, vitórias alcançadas da parte de Deus nesta campanha da restituição.
0: Seu nome?
5: Maria.
0: Irmão, o que é que aconteceu?
5: Aquele meu primo que eu dei testemunho que tinha ido para a enfermaria, que estava desenganado no CTI, ele já está em casa. Eu ganhei o grande livramento também, que o médico disse que eu ia entrar em coma e Deus me livrou. E estava no momento que eu mais precisava, Deus abriu uma porta de moradia para mim alugar. No momento que eu estava doente, foi pedido a casa que eu morava. Mas ali eu confiei no Senhor, eu fiz um voto aqui, quando o Senhor chama para fazer o voto. Se o Senhor abrisse a porta para mim morar, né? E o Senhor abriu a porta de moradia.
0: Está abençoada.
5: Isso, e um preço bem acessível e bem melhor a kitnet.
0: Deus abençoe pelo seu testemunho. Cadê o glória?
1: Eu sei que você não vai ficar de fora, você não vai perder as bênçãos de Deus. Você será a próxima pessoa a testemunhar o poder de Deus nesta campanha de domingo. Amanhã, no horário das 7, 9 e 11 da manhã, Rua Senador Pompeu, número 27, aqui no centro do Rio de Janeiro.
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paz do Senhor Jesus, crianças. Tudo bem com você? Aqui quem está falando é a tia Miriam e está no ar a programação O Pequeno Galileu.

0: A criança, que tarde maravilhosa, né? Depois de uma semana de muita chuva e muito frio, o dia hoje está lindo, está quente, isso é muito bom. Vamos para tomar um solzinho, vamos para ficar sentadinho ouvindo a historinha, ouvindo a programação, né, criança? E hoje nós vamos falar sobre amizade, amizade sincera. Você tem um amigo sincero? Você tem uma amizade boa? Nós vamos falar, mas antes de mais nada, nós vamos fazer o quê? Vamos fazer uma oração.
1: Ei, pessoal, chegou a hora. 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
0: Maravilhoso Deus que está no céu, Deus de amor e bondade, Deus justo, Deus verdadeiro e Deus fiel. Quero apresentar, Pai, essa programação nas Tuas mãos. Quero Te pedir, Senhor Jesus querido, perdão pelos meus pecados, pelas minhas palavras, meus pensamentos. Senhor, quero pedir, Senhor, pela vida de cada um que está ouvindo essa programação, que o Senhor possa tocar, meu Pai. Livrar, guardar aquele que está doente, que está aflito, que está cansado, crianças, Senhor, desaparecidas, que o Senhor possa, Senhor, ir de encontro a cada uma agora, Pai. Eu quero entregar, Jesus querido, as mães, os pais, a avós que cuida dos seus netos, dos seus filhos, sobrinhos, com tanto amor e com tanto zelo. Eu oro para que o Senhor venha guardar essas famílias, livrar, suprir as suas necessidades, ajudar essa mãe, Jesus querido, essa avó, a esse pai, Pai. Toma, Senhor, nas Tuas mãos. Eu quero, Senhor, Te pedir para que essa programação, Pai, esteja sintonizada com o Senhor em primeiro lugar, meu Pai. Para que possamos, Senhor, falar coisas que vai lhe agradar e que vai, Senhor, acrescentar na vida dos nossos ouvintes, da nossa criança. É isso que eu Te peço e Te agradeço em nome do Pai, do Filho e do Espírito Santo. Amém.
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0: É, criança, a nossa programação está muito, muito especial. Hoje nós vamos falar sobre amizade. Você tem um amigo que você gosta muito? Que é fiel, está sempre com você? Mesmo que ele tenha errado, mesmo que ele tenha feito coisas que às vezes não te agradou, mas ele está sempre do seu lado? Que não te abandona? Hoje nós vamos falar sobre essa amizade. Mas vamos ouvir um louvor para começar a nossa programação?

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1: É, criança, olha, eu tenho algo para falar para vocês. Esse mês que vem, mês 7, nós estamos no mês 6. Ouçam bem, anota aí no seu caderninho. No mês 7, o mês que vem, o mês que vocês vão estar de férias, terá a nossa escola bíblica de férias. Mas não é segredo, pode contar para todo mundo e pode trazer também os seus amiguinhos. No dia 26/7, mais tarde eu falo mais coisas para vocês sobre a EBF. Mas agora vamos ouvir uma palavra muito especial com a nossa tia Bel, a nossa tia da Bíblia. A nossa tia Bel vai trazer uma palavra aos pais. Atenção, mamãe, papai, vovó, preste muita atenção.
2: A paz do Senhor Jesus a cada pai e mãe, cada um que está nos ouvindo. E hoje nós estamos com um tema sobre a amizade. E eu queria deixar aqui para os pais uma palavra que se encontra em Gênesis capítulo 3, versículo 10. Gênesis capítulo 3, versículo 10, que diz assim: E disse ele, ouvi a tua voz soar no jardim e temi, porque estava nu e escondi-me. Mais uma vez. E ele disse, ouvi a tua voz soar no jardim e temi, porque estava nu e escondi-me. Bom, aqui a Bíblia vem dizendo sobre a queda, né, do homem, né, Adão e Eva, que estavam no jardim do Éden, a qual Deus ele tinha construído aquele jardim, e tinha colocado ali Adão para governar tudo aquilo. E Deus ele tinha uma amizade com Adão. E todos os dias, na viração do dia, o Senhor de Deus ele ia até o jardim conversar com Adão. E tinha aquela amizade. Porém, quando Adão ele peca, né? Quando ele faz algo de errado, quando ele ouve a voz de Deus, imediatamente ele teme, ele se esconde. Porque ele sabia que ele tinha feito algo errado. Porém, Deus ele chega da mesma forma, querendo se comunicar com Adão, e Adão ele começa a temer. E quando nós olhamos essa passagem, nós entendemos que ainda que Adão pecou, ainda que Adão errou, o amor de Deus ele continuava o mesmo para com Adão. E ainda assim, Deus ele procurou Adão para conversar com ele. Então, quando nós entendemos essa passagem, nós vemos o quão importante é nós termos um diálogo dentro de casa com os filhos. Quando Adão, ele peca, ele tinha um diálogo ali com Deus, mas a primeira coisa que ele fez foi se esconder. E assim também acontece quando a criança, o adolescente, quando ele faz algo de errado, a primeira coisa que ele faz, ele se esconde. Porém, ele sempre tem alguém em quem ele confia para ele ir conversar. E quem tem sido essa pessoa? Em quem seu filho tem confiado? E quem a sua filha tem confiado? Quando ela faz algo de errado, para quem ela vai contar? E é isso que nós queremos dizer hoje. A importância de você ter uma amizade com seu filho, com a sua filha. A importância do diálogo. Porque quando a criança ela faz qualquer coisa de errado, ela vai se esconder. Ela pode ir recorrer a alguém que talvez não tenha a mesma crença que ela, que talvez tenha um pensamento totalmente contrário à palavra de Deus, que vai aconselhar o seu filho, vai aconselhar a sua filha com conselhos que vêm de pessoas que têm maldade até mesmo no coração. Então, a importância do seu filho entender que mesmo que ele esteja errado, mesmo que ele tenha feito algo de errado, ele tem o pai dele, ele tem a mãe dele para chegar e para conversar. Então, que você tenha esse diálogo com seu filho, com a sua filha, que ele possa encontrar, além de um pai e de uma mãe, que ele possa encontrar um amigo, que ele possa encontrar uma amiga. Para que quando ele chegar, algum momento que ele fizer algo de errado, ele não vai procurar em outro lugar, mas ele vai encontrar o refúgio dentro da casa dele, de pessoas que leem a Bíblia, de pessoas que têm entendimento da palavra de Deus e que vai corrigir com amor e o direcionar para o caminho certo, amém? Deus abençoe a cada um de vocês.
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1: É, criança, daí fiquei emocionada aqui com a tia Bel, a tia da Bíblia, separada e escolhida, né, crianças? Tá muito boa a nossa programação, deixa eu falar com vocês sobre a nossa escola bíblica de férias. O tema é, qual é, tia Beatriz? Qual é o tema?
2: O tema? Qual é o tema da nossa EBF? É Pedrinhas para o Reino.
1: Que maravilha, tia Bia. Pedrinhas do Reino, né? Vai ser um dia muito especial onde nós vamos ter, sabe o que, criança? Nós vamos ter um culto especial para vocês, um culto bem animado, bem dinâmico, né? Vai estar aqui a tia Cássia, a tia Mônica. Quem conhece a tia Mônica? Ninguém, né? A tia Mônica vai ter... Vai ter a tia Bel, a tia Bia, a avó Esté. Quem conhece a avó Esté? A tia Cristiane, vamos estar aqui numa manhã, a tia Miriam, é lógico que eu não quero faltar, né? No nome do Senhor estarei presente. Então vai ser uma manhã muito especial, onde nós vamos, estamos preparando, né? A nossa igreja está preparando, vai ter pula-pula, piscina de bolinhas, vamos ter guloseimas, coisas para comer que criança gosta, não vou nem contar para vocês tudo. Mas vai ser um dia muito especial, traga seu filho, sua filha. É só para as crianças da igreja? Não, não importa a sua religião, traga seu filho. Aquele vai ser bem recebido, bem tratado, porque o Senhor Jesus, ele veio para todos. Então traga sua criança aqui, ó, de 3 até 14 anos. Vai ser um dia muito especial, onde nós vamos ter brincadeiras. As tias estão aqui muito animadas, cheias de saúde, de força, de fé, preparando algo muito especial para a sua criança. Traga a sua criança, não importa a sua religião, tá? Eu peço para todas as tias, traga suas crianças, prepare, veja como você vai trazer, identificadas direitinho. Vai ser no Salão 2 da igreja, vai ser uma tarde muito especial, uma manhã, né? Uma manhã muito especial, dia 26 do mês 7, julho. 26 do mês 7, vai ser o último domingo do mês, tá todo mundo animado, finalzinho de férias, olha aí criança, vamos blindar, né, como é que fala? Aproveitar esse dia, últimos dias.
2: Ansioso, né? Ficar em casa sem fazer nada, ficar no celular jogando, você vem pra nossa festinha, vem
1: aprender da palavra de Deus,
2: a gente vai ter versículo, vai ter história, vai ter louvores.
1: Tia Bia, tem gente que pensa que a gente não ensina a palavra de Deus,
2: fica só brincando.
1: A gente ensina a palavra de Deus, porém, numa linguagem infantil, de fácil compreensão, por isso que tem muita dinâmica, brincadeira, mas cada brincadeira, a gente está ensinando a palavra de Deus.
2: Verdade, então enquanto
1: você vem... Porque entendemos que as crianças aprendem o quê?
2: Brincando.
1: Brincando.
2: Então, enquanto você vem, fica lá no nosso salão, lá na igreja, aprendendo da palavra de Deus, a sua criança também aprende da palavra de Deus aqui em cima, só que da maneira dela, brincando.
1: E amanhã nós estaremos aqui a partir das 10 horas da manhã para receber sua criança e seus adolescentes. Pais de adolescentes, traga seus adolescentes. Nós temos professores específicos para os juniores, para os adolescentes. Amanhã, a partir das 10 horas da manhã, estarei aqui, toda a equipe do Pequeno Galileu RJ, para receber sua criança. Tá bom? Então vamos aqui agora, vamos ver a tia Bia, que vai trazer um versículo aqui muito especial. Chegou a hora do versículo de quê, tia Bia?
2: De memorização. Olá, crianças! Aqui quem vos fala é a tia Bia. E chegou o nosso momento do versículo do dia. E o nosso versículo de hoje, ele é bem curtinho. E está escrito aonde? Em Provérbios. Provérbios, capítulo 17, versículo 17. Vamos lá, todo mundo abrir na Bíblia. Provérbios 17, capítulo 17, versículo 17. E como vocês já sabem, todo sábado eu falo. A Bíblia é o quê? A palavra de Deus. E vocês sabiam que a Bíblia, ela é o livro mais vendido de todo o mundo. Porém, ela não é o livro mais lido do mundo. Vocês sabiam disso? Ela é o livro mais vendido, porém não é o mais lido. Porque muitas pessoas compram
3: a Bíblia, e porém elas deixam de enfeite, elas usam como amuleto, mas às vezes elas não leem e não meditam na palavra de Deus. Então vamos lá ler o nosso versículo do dia, Provérbios capítulo 17, versículo 17, que diz assim: em todo tempo ama o amigo, e na angústia nasce o irmão. Vamos ler de novo? Provérbios, no Antigo Testamento, 17:17, que diz assim: em todo tempo ama o amigo, e na angústia nasce o irmão. E o que que esse versículo quer dizer, tia Bia? Esse versículo ensina que um amigo de verdade não está ao nosso lado apenas quando tudo está bem. Ele continua sendo nosso amigo quando estamos tristes, doentes, com problemas ou precisando de ajuda. Olha, quando a Bíblia fala, na angústia nasce um irmão, significa que nos momentos difíceis, um amigo verdadeiro, ele nos mostra amor e cuidado. E ele cuida de nós. Então, ó, pensa comigo, crianças, um exemplo. Quando você cai, se machuca, fica triste e chorando, muitos colegas continuam brincando e viram as costas pra gente. Mas um amigo de verdade, ele para, nos ajuda, nos consola e fica ao nosso lado. É nesse momento que a gente vê quem realmente é nosso amigo. E assim é Jesus em nossas vidas. Quando muitas pessoas viram as nossas costas, não querem falar conosco, e aí a gente acha, meu Deus, aquele amigo que era tanto meu amigo, ele não é mais meu amigo agora, ele me abandonou. A gente não pode se sentir desse jeito, porque Jesus sempre vai estar conosco. Ele é o nosso verdadeiro amigo. Então lembrem-se, crianças, um amigo sincero ama, ajuda e permanece ao nosso lado nos momentos felizes e nos momentos tristes. Então vamos ler de novo o nosso versículo de hoje, Provérbios 17:17, que diz: em todo tempo ama o amigo, e na angústia nasce o irmão.

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1: É, criança, que versículo maravilhoso. Provérbio 17, 17. Como é que diz, tia Bia?
2: Em todo tempo.
1: Em todo tempo.
2: Ama o amigo.
1: Ama o amigo.
2: E na angústia.
1: E na angústia.
2: Nasce o irmão.
1: Nasce um irmão. Que lindo esse versículo. Aproveitando aqui que a gente falou, falamos sobre amigo, né? Estamos falando sobre amizade. Quero desejar um feliz aniversário para Raquel Pita, né? A nossa fiel amiga, né? A tia da mídia. Quero desejar um feliz aniversário, muita saúde, muita paz. Ela fez aniversário e a mãe dela também, né? As duas essa semana.
2: No mesmo mês?
1: No mesmo mês.
2: Olha,
1: eu também faço sábado que vem.
2: Verdade, tia Miriam vai fazer sábado que vem.
1: Vou deixar para vocês me desejarem sábado que vem, parabéns. Mas hoje é dia da Raquel Pita, que o Senhor possa abençoar, encher a sua vida de fé e você possa prosperar aqui nessa terra, né? Ganhando alma para o reino do Senhor Jesus. Que você continue sendo essa menina linda, com coração puro e cheio de amor para a obra do Senhor. Amém. E agora vamos chamar quem? A tia Esté, né? Tia Esté tem uma linda história para contar para vocês. Vamos ouvir a historinha de hoje?
0: Ei, tá na hora da historinha. Vamos ficar bem quietinhos para ouvir, tá?
3: Olá, criança! Eu sou a tia Antônia, tudo bem com vocês? Crianças, jovens, papais, mamães, quero convidar vocês para embarcar em uma linda história. O que você faria para ajudar um amigo? A Bíblia conta, crianças, que havia um rei em Israel chamado Saul. Saul tinha um filho e seu nome era Jonatas. E ele tinha um amigo chamado Davi, a quem amava muito. Assim como a Jonatas tinha alguém especial, a quem amava, nós temos um Pai, Deus que nos ama de verdade, João 3,16, e faz de tudo para nos proteger. Jonatas e Davi tinham muito mais do que uma amizade. Eles tinham uma aliança de irmãos criança. Jonatas amava tanto Davi que deu sua capa, suas vestes de guerreiro, sua espada, seu arco e seu cinto de presente a ele. Um dia, criança, Davi descobriu que o rei Saul queria fazer mal para ele. Então, bem rapidinho, Davi correu para contar tudo ao seu grande amigo Jonatas. Criança, naquele momento, Jonatas achou aquilo muito estranho, porque seu pai nunca havia contado nada a ele. Mas Davi sabia que Saul conhecia a amizade deles e jamais falaria a verdade. Jonatas queria muito ajudar o seu amigo, então Davi deu uma sugestão. Amanhã é festa da lua nova e eu deveria ir sem falta ao jantar do rei. Mas vamos fazer assim. Eu irei até o campo e ficarei escondido ali. Se durante o jantar seu pai notar que eu não estou à mesa, diga que eu pedi permissão para ir com urgência a Belém, pois está na época de toda a minha família oferecer o sacrifício anual. E Jonatas gostou da ideia e contou a Davi o que faria para avisá-lo, caso descobrisse que Saul realmente queria o seu mal. Criança, a Bíblia conta que Jesus, o único filho perfeito de Deus, também foi perseguido, mas mesmo assim não desistiu do propósito que deveria cumprir. O plano foi preparado e Davi foi se esconder no campo. Quando o rei Saul chegou para a festa da lua nova, sentou-se, como de costume, perto da parede. Os demais convidados também ocuparam os seus lugares, mas o lugar de Davi ficou vazio, criança. Naquele dia, Saul não disse nada, porém, no segundo dia da festa, o lugar de Davi continuava desocupado. Então Saul perguntou a Jonatas, por que Davi não veio comer nem ontem e nem hoje. E Jonatas respondeu: ele me pediu licença para ir até Belém, para ver os seus parentes na festa. Saul ficou muito zangado, criança. Então Jonatas perguntou ao seu pai o que Davi tinha feito de tão grave. Mas Saul estava com tanta raiva que atirou uma lança contra o próprio filho. Assim Jonatas entendeu que o seu pai estava determinado a fazer mal ao seu amigo Davi. Que coisa, criança horrível! Saul estava planejando fazer contra Davi. Quando machucamos, batemos ou falamos mal do próximo, pecamos. O pecado nos afasta de Deus, criança. Romanos 3:23. Criança, o que você faria para ajudar um amigo? Pela manhã, Jonatas foi ao campo com o seu empregado e lançou flechas, pois aquilo fazia parte do seu plano para avisar Davi. Depois de atirar as flechas, Jonas entregou suas armas ao empregado para que ele levasse à cidade. Em seguida, foi ao encontro de Davi. E quando se encontraram, os dois choraram muito, criança. E Jonas disse a Davi: vá em paz, que o Senhor esteja entre mim e ti, entre a minha família e a sua família para sempre. Na Bíblia, em Provérbios 18:24b, está escrito que existem amigos mais chegados do que irmãos. A amizade de Jonatas e Davi era muito sincera e nos ensina que o amor verdadeiro vence barreiras. Deus quer que amemos uns aos outros. Quando amamos alguém, fazemos de tudo para cuidar bem dessa pessoa. Você pode demonstrar amor através de uma simples atitude? Quando Jesus morreu naquela cruz, sem nunca ter cometido pecado algum, ele estava demonstrando o seu amor pela humanidade. Jesus não ficou morto. Ao terceiro dia, ele ressuscitou. 1 Coríntios 15, 3-4. Até hoje, o seu exemplo de amor ensina que devemos amar a todos, criança. E Jonatas entendeu que Davi seria quem assumiria o lugar do seu pai, e mesmo assim, não teve ciúmes. Pelo contrário, Jonatas e Davi tornaram-se grandes amigos, e por causa dessa demonstração de amor e lealdade, a vida de Davi foi preservada.

Mas não fica triste por isso, pois recebemos de Deus um presente muito especial, Jesus. E Ele é o nosso melhor amigo. E é somente através de Jesus que podemos nos tornar filho de Deus e ter o direito de um dia morar no céu. João 1:12. Se você ainda não tem Jesus como seu melhor amigo, eu convido você hoje a recebê-lo em sua vida. E quem deseja entregar sua vida a Jesus, pode orar comigo assim. Senhor Jesus, eu te aceito como meu Salvador e como meu melhor amigo. Obrigado por me amar tanto. Perdoa todos os meus pecados. Quero sentir o teu amor e desejo viver contigo para sempre. Amém. Quando temos Jesus criança em nossa vida, Ele nos ensina muitas coisas e a mais importante de todas é amar o nosso próximo como amamos a nós mesmos. Agora vamos ouvir um lindo louvor.

Vocês acabaram de ouvir a música Arca de Noé. Linda, não é? 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

0: que linda história, Tia Antônia. Me confundi, gente, perdão. Tia Antônia, mostrando aí seu talento, preciosa do Senhor, que linda. Fiquei emocionada, porque todo mundo aqui ficou, parou para lhe ouvir, Tia Antônia. E as crianças de casa também, com certeza, né? Tia Antônia está aí uns 6 anos nesse departamento, mostrando, entregando tudo que Deus deu para ela, cuidando das crianças com muito amor, ensinando, né, das crianças com muito amor. Então, tá chegando o final da nossa programação. Que peninha, fala assim, que peninha, tia Miriam. É, que peninha mesmo, criança. Mas nós voltaremos semana que vem. Agora, nós vamos lá para Pedra Lisa. Tem um evangelismo lá especial. Atenção, criançada da Pedra Lisa. Nós vamos estar aí contando historinha. Com um versículo de memorização vai estar aí tia Mônica, tia Beatriz, tia Isabel. Vai estar aí todas nós para abraçar as crianças aí da Pedra Lisa. E o Expansão Jovem, né? A mocidade, os bons samaritanos, vai estar aí na quadra, também na Pedra Lisa, com evangelismo abençoado, que já começou, já está acontecendo, e depois às 15 horas vai ter o nosso culto. Então, as crianças da Pedra Lisa, a partir de 3h30, as tias vão estar aí para receber vocês na igreja Deus é Amor. Então, você que está ao alcance de nossas vozes, vai lá para a igreja, vá para a Pedra Lisa, vem adorar o nosso Deus num evangelismo lindo e abençoado, tá bom? E amanhã nós estaremos na escola bíblica, a partir das 10 horas da manhã. As professoras vão estar aqui, professora para os adolescentes, juniores, para as crianças a partir de 3 anos de idade, tá bom? E até 15 anos. Então, traga suas crianças, seus adolescentes. Também vamos estar segunda-feira, a partir das 19h30, com a nossa escola bíblica, com as tias, para receber sua criança e seus adolescentes. Também às quartas, 19h30, e sexta-feira, 19h30. Então, não tenho que reclamar, nós abrimos 4 vezes por semana para receber suas crianças, seus adolescentes, para ensinar eles com amor a palavra de Deus, tá bom? E voltando a falar da nossa escola bíblica, tia Bia vai falar um pouco. Fala, tia Bia, da nossa escola bíblica de férias.
1: Ah, sim, a nossa escola bíblica de férias, que tem um tema, o quê, tia Miriam?
0: Pedrinhas do Reino.
1: Pedrinhas do Reino. A gente tá fazendo aqui toda semana um preparativo, né, tia Miriam?
0: Sim.
1: A gente vem, corta o papelão, a gente vem, prepara os doces, né, tia Miriam? A gente tá super empolgada. E eu espero você aqui dia 26 de julho, mês que vem,
0: tia
1: o último
0: Cecília,
1: domingo.
0: Tia Mônica.
1: Vem, tia Mônica. Vem, tia Cecília, tia Cássia, tia Miriam, tia Bia, tia Isabel, tia Estévia, vem muitas tias. E vai vir você também.
0: Vó Esté
1: também.
0: Cristiane,
1: muitas tias. E eu quero você aqui.
0: Tia Antônia.
1: Uhum, eu quero você aqui. Porque não adianta vir todas as tias e você não vier, não é mesmo?
0: É
1: você
0: verdade.
1: Você tem que vir pra você, ó, aprender da palavra de Deus, aprender o versículo, brincar com a gente.
0: É, vamos chamar, ó, Chácara do Céu.
1: Chácara do Céu, o que mais?
0: Casa Branca.
1: Pedra Lisa.
0: Fala aí, tia Bel, vamos lá, me ajuda. Tia Mônica. Tia Mônica tá aqui só.
1: Bom sucesso, hein? Bom sucesso.
0: Bom sucesso, tia Ingrid.
1: Irajá.
0: Riachuelo, tia Mônica lá.
1: Madureira,
0: tia Valdineia.
1: Jacarezinho.
0: Rocinha, Mangueira.
1: Mangueira, Vidigal. Campo Grande é longe, hein? Mas, ó,
0: Caju.
1: Del Castilho.
0: Tia Sirlene. Eita, tem muita
1: tem
0: igreja.
1: Muito lugar,
0: Taquara.
1: Taquara.
0: Tia Mia também velhinha, esquece. Então, tem, ó, vem, traga sua criança. Ah, mas você tá chamando as igrejas? Tô chamando você, mãezinha, vozinha. Traga sua criança também pra aprender. Você vai estar lá na igreja recebendo de Deus. Sua criança vai estar aqui em cima, no Salão 2, também recebendo de Deus. Vai ser um dia especial. Mas que dia é esse? Dia 26/7 do mês que vem. As crianças vão estar todas em casa, vão estar de férias. Não fique aí preocupada. Ah, meu filho foi pra rua. Traga ele pra igreja. traga para a igreja. As tias aqui do Rio não tiram férias, nós não tiramos férias de Jesus e nem das suas crianças. Nós queremos ensinar a palavra de Deus, nós temos um chamado, um compromisso com o nosso Senhor Jesus e nós estamos aqui para abraçar a sua criança nesse momento. Então, é só você trazer, eu não posso ir na sua casa e arrastar seu filho. Você traz seu filho e nós ensinamos ele com amor e carinho aqui na nossa sede estadual. Onde fica a igreja, gente? Fala aí, tia Bia.
1: Ué, Rua Senador Pompeu, número 27.
0: Isso aí. Bem no coração do Rio de Janeiro. Chega de trem, chega. Chega de metrô, chega. Chega de ônibus, chega. Chega de VLT, melhor ainda. Tá tudo pertinho aqui. É só você vir, não é perigoso, só é conversa. E o nosso Deus, se o Senhor não guardar em vão, vigia a sentinela. Vai ser de manhã, às 10 horas da manhã. Ó, vou falar 9. Você, a partir de... Bota dentro da sua agenda, 9 horas, tá bom? E você chega aqui, nós estaremos aguardando a sua criança com muito amor. Todo domingo nós estamos aqui. Mas nesse dia 26/7 será um dia especial, que é a nossa Escola Bíblica de Férias. Tá bom? Vamos orar para agradecer o nosso Deus. Tia Bel vai fazer uma oração.
2: Senhor, meu Deus e meu Pai, te agradecemos por mais um dia a qual o Senhor nos concedeu de estarmos aqui falando do Teu amor para esta criança, esse jovem, esse adolescente. Entrega os Teus cuidados a cada um que nos acompanhou até aqui, que o Senhor venha visitar cada lar, cada família, meu Deus. Visita essa criança que está enferma, visita este lar, ó Pai, que está em tribulação, que nos ouviu, que o Senhor venha acalmar as tempestades, ó Pai. Entrega em Tuas mãos a nossa vida, a vida de cada tia, cada professora, meu Deus, que o Senhor venha ser conosco a cada dia, nos direcionando, ó Pai. Seja conosco, nos usa cada dia mais para a honra do Teu santo nome, ó Pai. Entrega esse departamento em Tuas mãos, cada criança, cada jovem, cada adolescente, cada família que está vindo aqui, meu Pai, na sua casa, que está trazendo a criança na nossa escolinha, meu Deus. Que o Senhor venha abençoar a cada vida, em nome do Senhor Jesus. Amém.
0: Queremos agradecer aqui o irmão Denis, com todo carinho. Agradecer aos nossos pastores, pastor Antônio, irmã Sueli Santos. Né? Agradecer ao nosso Deus Todo-Poderoso. E quero agradecer a minha equipe que está aqui comigo. Tia Bia, tia Bel, tia Mônica.
1: E aqui quem vos despede é tia Bia.
2: Tia Isabel.
0: Tia Miriam.
1: Fiquem todos.

0: coração da criança.
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1: Seu nome, minha irmã?
2: Maria Iris Lima de Oliveira.
1: Irmã Maria Iris, conte a bênção.
2: É que eu tenho uma filha, depois de casada, filhos, ela virou assim a cabeça assim no seu inimigo, entrou na vida dela, que jogou ela no vício da rua, das drogas, as crianças, tudo na mão da filha dela de 13 anos. E eu também, a minha outra filha, tudo cuidando e ela fazendo coisa que Deus não se agrada. Isso durou 2 para 3 anos. E eu já não suportando mais aquela vida, triste como mãe, chorando nos pés do Senhor. Aí eu fiz um voto com a Fundação Reviver. E falei assim para o meu Senhor: Senhor, se o Senhor tirar minha filha desse vício maligno, enquanto eu viver, eu vou ajudar a Fundação Reviver naquilo que eu puder, assim, em roupa, em qualquer coisa que eu veja que serve para outra pessoa, eu vou levar para a Fundação Reviver e vou dar um voto todo mês na Fundação Reviver. Irmãos, eu fiz esse voto com as lágrimas. Deus me viu o meu coração, como eu estava triste por causa da minha filha. Na outra semana, ela chegou em casa. Irmãos, aleluia, glórias a Deus. A minha filha já é outra, uma dona de casa, cuida dos filhos. Ela está indo para a igreja.
1: Mudou de vida.
2: Mudou de vida, irmão.
1: Largou as drogas.
2: Largou
1: aquela vida errada.
2: Largou, irmão, para a honra e glória.
1: Já está indo para a casa do Senhor.
2: Está indo para a casa do Senhor.
1: Como chama
2: a
1: tua filha?
2: A minha filha chama Alessandra Mota de Oliveira.
1: Que idade ela tem?
2: Ela tem 34
1: anos. 34
2: anos.
1: Vale a pena ajudar a Fundação Reviver?
2: Vale. E como vale, irmão? Como vale ajudar a Fundação Reviver, irmão?
1: Amém. A senhora mora onde?
2: Eu moro no Parque Novo Mundo, Rua Ladac, número 5.
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5: A paz do Senhor, meus queridos e amados irmãos. Meu nome é Eliane Machado Nunes, eu moro em Imperatriz, Maranhão. Eu estou entrando em contato com vocês para compartilhar um milagre maravilhoso que Deus fez para mim no ano passado. Eu estava ouvindo a voz da libertação, eu congrego em outra igreja. E a irmã fazendo um apelo, né, para a gente ajudar a Fundação Reviver. E eu estava com um problema aqui, irmão, que eu estava querendo que Deus me preparasse um transporte para mim. Porque eu trabalho com vendas de cosmético e eu fui cometida por uma enfermidade chamada chikungunya. Eu passei muito mal, fiquei com as juntas, tudo inchada, mais de 6 meses. E eu não estava aguentando andar de bicicleta. Aí eu falei assim, eu vou pedir para Deus fazer um milagre para mim, dar meu transporte, uma moto. Aí eu peguei o cofrinho, eu falei assim, hoje eu vou congregar lá, na Igreja de Deus é Amor, aqui no meu bairro. E fui e peguei o cofrinho da Fundação Reviver. Com a semana que eu estava com o cofrinho, meu filho chegou e falou assim, me dá aqui sua identidade e um comprovante de residência. Eu falei assim, para quê, meu filho? Não, uma surpresa que eu vou te fazer. Eu falei, ah, glória a Deus. Quando ele chegou com a moto, irmã. Aí ele falou assim, ó, mãe, essa moto aqui, que você não vai pagar nem para passar pro seu nome. Já tá tudo pago. Aí eu senti a necessidade de contar, né, o milagre pros irmãos, né? Para a glória de Deus, para aumentar a fé de outros amados irmãos, né? Quando terminou a campanha, irmã, eu não conseguia nem ficar de joelho para poder orar por causa da dor na junta, era uma dor terrível. Quando terminou a campanha, a dor foi tudo embora. Fiquei curada, para a glória de Deus. Peguei outro cofrinho, essa semana agora eu já vou entregar, tá aqui, ó, quase cheio, pra glória de Deus, nome de Jesus, entendeu? Então é isso, meu nome é Eliane Machado Nunes, eu moro em Imperatriz, Maranhão, no bairro Vila Lobão.
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7: O seu nome, minha irmã?
8: Valdeci.
7: E qual milagre que a senhora recebeu das mãos de Deus e hoje testemunha no programa Voz da Libertação?
8: Que eu fiz um voto. Fiz um voto a Deus de gravar o testemunho. Porque eu tive um problema com a minha aposentadoria. E eu não tive, assim, como contribuir para ter aposentadoria no tempo certo. E ali eu não conseguia me aposentar. E ali eu fiz o voto com Deus para ajudar na Fundação Reviver. Enquanto eu vivesse, eu vou ajudar na Fundação Reviver. E em seguida, Jesus me aposentou e eu estou aposentada para a glória de Deus.
7: Meu Deus, recebeu a bênção.
8: Recebi a minha bênção rapidinho.
7: Só foi fazer o voto. O impedimento que tinha já saiu, né, minha
8: Saiu, em nome de Jesus Cristo.
7: É, ouvinte, a Fundação Reviver tem feito a diferença. E todos que ajudam a Fundação Reviver também recebem a bênção de Jesus.
8: Recebe. A Fundação Reviver é uma grande bênção nas nossas vidas. Porque Jesus está neste lugar para nos dar nossa bênção, nossa vitória. Só nós fazer os votos que nós recebemos a vitória no nome de Jesus.
7: Na hora o milagre
8: acontece. Na hora o milagre.
7: Fez o voto e já no outro dia o milagre já estava nas suas mãos.
8: Já recebi minha bênção. Já recebi em nome de Jesus.
7: Que Deus abençoe, minha irmã. Deixe agora o seu nome completo e o seu endereço.
8: Meu nome é Valdeci. Eu moro ali no Jardim Mitsutani. O meu endereço é Rua Francisco Camiô, número 65, bloco 2, apartamento 23.
7: Que Deus abençoe, minha irmã, seu testemunho, relatado no programa Voz da Libertação.
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9: 15 horas e 17 minutos.
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1: Minha irmã, o seu nome?
11: É irmã Rita.
1: Irmã Rita, conta para os ouvintes do programa Voz da Libertação, o que a senhora recebeu da parte do Senhor?
11: Eu recebi uma vitória que foi para meu filho. Meu filho estava com um carro para vender, porque ele já tinha recebido outro, e pagando estacionamento caro e nada de vender esse carro. Aí eu fiquei calada, não falei nada para ele e fiz o voto com a Fundação Reviver, que se ele vendesse aquele carro, que eu iria trazer uma oferta na casa do Senhor. Eu viajei, depois ele chegou lá, quando ele chegou, já foi me dizendo: mãe, eu vendi o carro.
1: Conforme a senhora tinha pedido ao Senhor.
11: Conforme eu pedi ao Senhor. Aí eu cheguei, agora a primeira coisa que eu tratei foi de pedir a ele a oferta que eu prometi e vim trazer hoje para ele. Tudo o Senhor preparou até para eu dar o testemunho. Que eu falei que eu ia gravar isso aí.
1: Quer dizer que o seu filho precisava vender o automóvel e a senhora colocou aquilo na mão de Deus, né?
11: De Deus, é porque não tinha mais onde guardar. A única garagem que tinha no prédio dele era o outro carro já que ele tinha recebido. Uhum. E aí ele pagando o estacionamento não dava, né? Uhum. Aí eu falei: Senhor, agora é com o Senhor. e o Senhor atendeu o meu pedido e o dele também.
1: Quando a gente não pode resolver, o Senhor resolve.
11: Resolve na hora, foi demais mesmo.
1: Tá. Quando a gente faz voto para ajudar a Fundação Reviver, tem um mistério de Deus, né, irmã Rita? Mistério.
11: Estou aqui com o voto na mão e vou devolver agora no culto da Fundação.
1: Deus preparou tudo,
11: preparou,
1: né?
11: Preparou tudo certinho, graças a Deus.
1: A palavra da senhora para aquelas pessoas que estão com problemas difíceis, né? Fazendo votos com a Fundação Reviver...
11: Elas vencerão. Faz um voto com a Fundação Reviver para você ver se o Senhor não te responde.
1: Vale a pena confiar nesse Jesus.
11: Vale a pena, irmão.
1: Amém. A senhora mora onde mesmo?
11: Saúde.
1: Na saúde. Deus abençoe, irmã Rita. Muito obrigado pela sua participação aqui. Vai devolver o voto, né, que fez com o Senhor. Amém. Glória a Deus.
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7: Seu nome, minha irmã?
14: Maria Silva Rodrigues.
7: Oh, minha irmã, qual foi o milagre que a senhora recebeu das mãos de Deus e hoje testemunha com muita alegria no programa Voz da Libertação?
14: O milagre que eu recebi é que eu fiz um voto para com a Fundação Reviver, que eu tinha dado entrada na minha aposentadoria, né? E eu falei para o Senhor, que se o Senhor aprovasse que quando saísse a minha aposentadoria, aquele primeiro salário eu vinha deixar aqui na casa do Senhor. Não para pagar a bênção, que nós não pagamos a bênção, mas em agradecimento ao Senhor Jesus. E hoje eu vim contar a minha bênção, que eu falei que contava a bênção assim que eu recebesse
7: meu voto. Meu Deus do céu, está aposentada, né, minha irmã?
14: Graças a Deus.
7: Deus preparou tudo, né?
14: Deus preparou. E é para aquelas pessoas também que estão assim, na aposentadoria, procurando. Então, que essas pessoas venham, façam voto com Deus, façam voto em contribuir, porque nós sabemos que a Fundação Reviver tem um braço forte em ajudar aqueles carentes, necessitados, não é verdade? Falo para essas pessoas que venham, façam voto com Deus, que Deus ouve nosso clamor e a nossa oração. Eu também, um ano atrás, eu também tinha feito um voto com o Senhor, que se o Senhor alugasse uma casa minha, eu daria o voto na casa do Senhor, no qual o Senhor preparou, que no mesmo mês Deus preparou a pessoa que alugou minha casa, e até hoje ela está lá na minha casa, me paga direitinho, e eu sempre já cumpri com o voto, só não tinha contado a bênção, estou contando agora.
7: Vale a pena ajudar a Fundação Reviver?
14: Vale a pena ajudar a Fundação Reviver, sabemos que estamos ajudando, aleluia, as criancinhas, as pessoas idosas também, né?
7: Realmente, né, meu irmão? E Deus abençoando grandemente. Que Deus abençoe, minha irmã. Deixe agora o seu nome completo e o seu endereço.
14: Meu nome é Maria Silva Rodrigues. Eu moro ali na cidade de Ferraz, na rua Vicente Rusco, bloco 1 e apartamento 52.
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17: Meu nome é Flaviane Fonseca. Eu sou membro da Igreja Deus é Amor. Congrego aqui na sede mundial. E eu gostaria de contar uma bênção que eu recebi do Senhor no início desse ano. Eu trabalho na área financeira de uma empresa e foi solicitado aos funcionários um certificado de capacitação profissional chamado CPA20 da Ambima, que tem por objetivo certificar profissionais para atuarem na venda de produtos de investimento ou na manutenção de carteiras nos segmentos varejo alta renda, private banking, corporate e investidores institucionais, etc. Então, irmãos, eu comecei a estudar uma apostila de aproximadamente 250 páginas para fazer uma prova com 60 questões, com duração de 2 horas e meia, e para passar eu teria que acertar 70% das questões. Eu estudei, mas confesso que era muita informação para guardar na memória, e eu tinha feito uma pesquisa antes, o número de pessoas que faziam a prova e eram reprovadas era bastante significativo. Foi aí que eu decidi fazer um voto com a Fundação Reviver, que se o Senhor me ajudasse e não tivesse que fazer mais nenhuma prova para conseguir o certificado, eu ia pagar o voto e contar a bênção no programa Voz da Libertação. Eu fiz a prova e Deus me deu bastante entendimento. Eu consegui controlar o nervosismo e, para a glória de Deus, eu consegui passar na Ambima e apresentar o certificado no meu trabalho. Então, eu queria agradecer a oportunidade e dizer que, para aqueles que têm um problema, que têm alguma coisa, que precisa que o Senhor resolva, que o Senhor faça algo, faz um voto na igreja, na Fundação Reviver. E Deus, assim como fez comigo, é o primeiro em resolver e dar a vitória também. Então, o meu nome é Flaviane e eu moro em Guarulhos.
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0: seja escravo.
1: Olha, ouvintes, que a graça, a paz e o amor de Deus continue reinando em vossos corações. Quem tem o imenso prazer de falar com vocês é o seu irmão em Cristo, Pastor Antônio dos Santos. Este programa, ele tem como órgão oficial da Igreja Pentecostal Deus e Amor, que tem o seu fundador, o nosso saudoso missionário Davi Miranda. Na presidência, na direção geral, está a cargo da serva de Deus, a nossa irmã Ereni Miranda. O Templo da Glória de Deus está localizado na Avenida do Estado, 4568, Liberdade, São Paulo, capital. E a nossa sede estadual aqui do Rio de Janeiro está localizada na Rua Senador Pompeu, no número 27, bem aqui no centro do Rio de Janeiro. Lembrando a todos, nós temos cultos aí em 6 horários, 7 da manhã, 9, 11, às 13, 15 e também no horário das 19 horas. Quero desejar a todos uma excelente tarde, muito abençoada, na presença do nosso Deus.

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0: Deus abençoe, ouvintes. Deus abençoe a sua casa e toda a sua querida e amada família. Passando aqui para convidar a todos vocês para participar conosco da campanha da restituição que vai acontecer amanhã. Amanhã, neste domingo, às 7, 9 e 11 da manhã, nós estaremos com vocês nesta campanha muito abençoada, uma campanha que Deus levantou para restituir a vida do povo. Então amanhã, não marque outro compromisso, esteja aí com seu coração aquecido, ardendo de fervor para estar conosco aqui, recebendo as bênçãos de Deus. Eu estarei com vocês pregando a palavra do nosso Deus.
1: Mas agora nós vemos, meus irmãos, que Jó não desistiu. No capítulo 42 que nós lemos, nós encontramos aqui o ponto da virada. Deus apenas não restaurou, mas Ele deu a Jó tudo em dobro. Deus é especialista em transformar derrotas em vitórias. Deus é especialista em transformar lágrimas em testemunho. Tem alguém aqui que pode glorificar o nome deste Deus? O Deus que vira a chave. O Deus que transforma situações. O Deus que restaura. Você pode olhar para mim e falar, pastor, eu estou vivendo o capítulo 1 de Jó. A minha vida é só perdas. A minha vida é só dores. A minha vida é só incerteza.

0: onde o nome dele haverá. Deus já preparou a restauração, Deus já preparou a restituição, Deus já preparou a honra.
1: Como é bom, meus irmãos, aos domingos pela manhã, ouvir a pregação da palavra de Deus, Deus falando aos nossos corações. E amanhã não será diferente. Deus vai falar com você, Deus vai falar com a sua casa. Após a pregação da palavra, eu estarei orando através dos excelentes dons do Espírito Santo. Na sequência, aquela oração de desafio, a igreja em consagração, a igreja em humilhação. E quando a igreja ora, Deus cura, Deus liberta, Deus faz maravilhas. Vamos acompanhar agora o momento desta oração que é realizada no decorrer desta campanha da restituição.
0: Vai expulsando, expulsa todo o mal. Sai opressão do mal, vai embora, Satanás. Sai do caminho dessas pessoas. Sai de dentro da casa. É no nome de Jesus. É no nome de Jesus que eu te repreendo. Vai embora, Satanás. Sai da vida dessas pessoas. Opressão maligna. Eu te repreendo, Satanás. Eu te repreendo em nome de Jesus. Vai expulsando, pede para Jesus queimar ele. Pede para Jesus queimar ele. Ai, Satanás, sai do caminho dessas pessoas. Vai queimando, Jesus, vai queimando. Sai da vida delas, Satanás. Grita, queima, Jesus. Vai expulsando, vai expulsando. Vai embora, Satanás, sai, opressão maligna. Sai do caminho dessas pessoas. Sai de dentro desta casa. Sai em nome de Jesus. Vai queimando, Jesus. Vai queimando. Pede para Jesus queimar ele.
2: Vou lutar com as armas que o Senhor me deu.
1: Que tremendo, que tremenda é a presença de Deus no meio da igreja. Vidas sendo libertas. Vidas sendo alcançadas, resgatadas pela mão forte do Senhor. Não fique de fora, ouvinte. Venham participar conosco. Olha, as pessoas que estão participando estão testemunhando, estão contando a bênção de Deus. Porque Deus tem marcado, ouvintes, marcado a vida das pessoas com milagres, com libertações. E as pessoas vão lembrar disso de geração a geração. Nós vamos acompanhar agora testemunhos, as pessoas testemunhando milagres, vitórias alcançadas da parte de Deus nesta campanha da restituição.
0: Qual é o seu nome?
3: Maria do Socorro.
0: Irmão, o que é que aconteceu?
3: O senhor falou aí que tinha pessoas que sentiam dor no pulmão. Foi constatado pelo médico que eu estava com a lesão no pulmão. Que eu não conseguia me deitar, que doía aqui atrás. Eu me virava, quando subia a escada eu sentia dor no pulmão. Quando Deus te usou pela misericórdia do Senhor, dizem que tinha pessoas que estavam sendo curadas do pulmão, que sentia dor no pulmão. Eu tomei posse. E hoje procuro, estou procurando e não acho.
0: Sumiu a dor.
3: Desapareceu.
0: A irmã se movia e sentia a dor.
3: Eu sentia doer.
0: Já procurou, já moveu e não encontrou a dor.
3: Não encontro mais.
0: A senhora está curada por Jesus.
3: Amém.
0: Cadê o glória?
1: É, eu sei que você não vai ficar de fora. Você não vai perder as bênçãos de Deus. Você será a próxima pessoa a testemunhar o poder de Deus nesta campanha de domingo. Amanhã, no horário das 7, 9 e 11 da manhã, Rua Senador Pompeu, número 27, aqui no centro do Rio de Janeiro.
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0: Neste momento eu quero fazer um convite a todos vocês para estarem conosco nesta segunda-feira, isto mesmo, no horário das 19 horas. É o prosseguimento do nosso culto doutrinário, o nosso culto de ensino. Olha, meus irmãos, uma igreja, quando valoriza a palavra de Deus, é uma igreja que tem total dependência de Deus. E uma igreja que depende de Deus é aquela igreja que as portas do inferno não prevalecerão contra ela. Eu quero convocar toda a membresia aqui da nossa sede estadual. Quero convocar você que congrega em outras denominações evangélicas, famílias católicas também, livres pensadores. Eu estou te convidando para ouvir a palavra de Deus. É esta palavra que te transforma, que te fortalece, que direciona a sua trajetória. Nesta segunda-feira, no horário das 19 horas, eu estarei aqui com vocês, pregando a palavra do nosso Deus.
1: Por isso Jesus está dizendo: eu estou à porta e bato, eu preciso entrar, eu quero entrar. Muitos permitem que Deus entre apenas na sala, aquilo que é visível, mas mantém trancadas as portas de lugares onde há feridas profundas, locais onde ninguém tem acesso. No entanto, Jesus não deseja apenas ser um visitante. Ele quer entrar, ele quer ser dono, ele quer morar. Porque quando ele entra em uma casa, ele não fica apenas na sala, ele entra em cada cômodo, curando aquilo que está doente. Ele não quer apenas visitar nesta noite, ele está batendo, ele quer entrar, ele quer habitar, porque ele entra com redenção, ele entra com cura, ele entra fazendo transformação. Quem já abriu a porta para ele entrar, levante a mão e dê glória, levante a mão e glorifica.
2: Deus fala comigo, sua presença sinto.
0: A palavra de Deus, ela vai sair de encontro ao seu coração. Eu tenho certeza, ouvintes, que você ouvindo esta palavra, os seus pensamentos serão mudados. Você terá uma nova direção, uma nova visão das coisas. Então, olha, venham nesta segunda-feira ouvir a palavra de Deus.

0: Pentecoste, aproveitando o momento que a igreja está valorizando a palavra, o Espírito Santo trabalhando em corações, nós nos reunimos para este momento de oração. A oração do Pentecoste, onde o Espírito Santo renova, batiza e transforma vidas no momento desta oração.
1: Já tem pessoas sentindo Deus.

0: Eu já quero falar com você que está aí desanimado, quem sabe desistindo da trajetória. Quem sabe, ouvinte, você está aí pensando, será que eu vou para a igreja? Eu vou continuar caminhando? Olha só, venham participar conosco. Você vai ouvir a palavra de Deus vai gerar fé no seu coração. O Espírito Santo vai te colocar de pé novamente. Então venham participar conosco. Traga também a sua família, porque neste culto doutrinário, nós estamos aí fazendo uma oração também específica em favor da família. Ou por que não dizer o prosseguimento da campanha Jesus Salva o Meu Lar. Eu estarei fazendo esta oração neste culto doutrinário, a oração específica pela família. Venham participar, eu quero orar pela sua família.
1: Eu quero agora também apresentar ao Senhor famílias que estão sendo atacadas pelos demônios, famílias que estão sendo atingidas por Satanás. Há demônios atuando nos ares, há demônios atuando em terra, há demônios atuando nas águas para destruição de famílias. Mas nós nesta noite, meu Deus, usamos a autoridade que o Senhor entregou nas nossas mãos para expulsarmos esses demônios, para expulsarmos estas legiões. Saia, Satanás, sai, sai da família deste homem, sai da família desta mulher, sai de dentro desta casa.
0: Você não pode estar conosco nesta segunda-feira só. Você vai convidar toda a sua família. Todos irão ouvir a palavra de Deus, vão receber o renovo espiritual e olha, Jesus vai visitar a sua casa. Nesta segunda-feira, no horário das 19 horas, anote o endereço: Rua Senador Pompeu, no número 27, aqui no centro do Rio de Janeiro.

0: participar conosco. Eu quero convocar a família Deus e Amor, famílias evangélicas em geral, famílias católicas, livres pensadores, venham participar conosco. Vai ser uma tarde de palavra, uma tarde de adoração, uma tarde da presença do nosso Deus. Vai estar conosco nesta conferência a evangelista Isabel Ferreira, pregando a palavra do nosso Deus.
1: Você já ia alegrando o teu coração, porque Ele está dizendo para você: eu não vou te deixar, não vou te desamparar, não vou te abandonar, não vou te esquecer. Eu estou com você, ainda que você passe os piores dias da sua vida. A unção de Deus está sendo derramada aqui neste lugar, porque o Mandarabas, Deus está falando com pessoas aqui. Eu não esqueci da aliança que eu tenho na tua casa. Eu não esqueci da aliança da tua juventude. O cabelo tá branquinho, tá, mas a minha aliança está intacta na tua vida. A minha aliança permanece na tua casa.
0: Deus, Ele tem uma palavra para o seu coração. Eu tenho certeza, Deus vai te encher nesta tarde. Deus vai falar com você. A evangelista Isabel Ferreira vai estender as mãos ao céu, juntamente com a igreja, e o céu vai se abrir. A igreja vai receber a presença de Deus na tarde deste dia 4.
2: Porque é glória para Jesus, aleluia!

Neste momento eu quero falar com toda a juventude. Está chegando o dia 4 de julho, no horário das 15 horas, a nossa conferência estadual, o nosso Conex. E você não pode faltar, de leste a oeste, de norte a sul, aqui no estado do Rio de Janeiro. Quero falar com jovens também de outros estados do Brasil. Você que tem condição, venham participar.

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1: Você não pode ficar de fora. Traga sua família. Venham participar conosco. Nós já vamos neste momento à confirmação da serva de Deus, confirmando a sua presença conosco neste dia 4 de julho.
2: A paz do Senhor, pastor Antônio, a paz do Senhor, ouvintes do programa Voz da Libertação, aqui quem vos cumprimenta é a sua irmã Isabel Ferreira. Eu gostaria de estar confirmando a minha presença neste dia 4 de julho, a partir das 15 horas, no Conex, com o tema Até os Confins da Terra. Nessa oportunidade estaremos juntos pregando a palavra de Deus, orando por você, orando pela sua família. Eu quero te dizer que essa é a oportunidade de você ser cheio do Espírito Santo. Essa é a oportunidade de você receber o chamado de Deus e compreender o propósito para o qual Deus te criou. Essa oportunidade é única e você não pode desperdiçá-la. Venha estar conosco, você, sua casa, sua família. É um evento aberto ao público, embora seja um evento de jovem, mas todos estão convidados. Esteja conosco, venha ouvir a palavra de Deus, venha adorar juntamente com a nossa cantora Karina, e não apenas ela, mas todos os adoradores que estarão presentes neste dia. Eu tenho certeza que a bênção do Senhor será muito maior sobre nós. Então, guarde essa data, dia 4 de julho, às 15 horas, em nossa sede estadual das Igrejas Pentecostal Deus e Amor do Estado do Rio de Janeiro. Rua Senador Pompeu, número 27, bem aqui no centro do Rio de Janeiro. Lembre-se, aquilo que Deus tem para fazer na sua vida é grande. E quem tem sede, venha a mim e beba. São as palavras do Senhor Jesus. E neste dia, o nome do Senhor será glorificado. A qualquer momento, nós voltaremos mais uma vez aqui no programa Voz da Libertação para falarmos deste evento que ficará marcado no coração do povo carioca. Que Deus abençoe todos vocês. Fiquem com Deus. Fique na paz do Senhor Jesus.
3: Maravilhoso és, maravilhoso és.
1: Olha, ouvinte, já está confirmada a presença da serva de Deus. E o principal, a presença de Jesus já está confirmada. Jesus já confirmou a sua presença conosco neste evento. Agora falta você confirmar a sua presença conosco. Venham participar. Vai estar presente também a cantora Karina Inácio, louvando a Deus conosco nesta tarde do dia 4.
4: Chama!

Deus, eu já posso sentir a presença de Deus já no dia 4 de julho. Você não pode ficar de fora. Venham participar conosco. Mais um Conex do Estado do Rio de Janeiro. Dia 4 de julho, no horário das 15 horas, Rua Senador Pompeu, número 27, aqui no centro do Rio de Janeiro.

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1: Olha, ouvintes, Deus abençoe a vida de vocês que ficaram conosco até neste momento, acompanhando esta programação. Deus abençoe ricamente a sua vida e não se esqueça de divulgar esta programação aí para a sua família, para o seu amigo, para o seu vizinho, porque este programa tem sido uma bênção de Deus dentro da nossa casa. Deus abençoe vocês, nós vamos agora aos prefixos desta emissora, retornando o som para o Estúdio C em São Paulo. 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
4: Faz um movimento que você não conseguia fazer. Pode virar as costas. Jesus já curou você da sua coluna. Pode, Jesus já tirou essa dor. Jesus já curou esse nervo ciático. Aleluia. Quem? Jesus já curou seu coração. Jesus já curou seu coração. Oh, glória a Deus. Aleluia. Jesus já queimou essa infecção que estava no seu corpo. Jesus já tirou essa febre que você estava. Esse mal-estar, Jesus já curou. Jesus já curou. Aleluia. Cadê as mãos levantadas para Jesus? Quem está curado, segura a mão levantada. Só quem está curado aqui do lado dos irmãos, segura a mão levantada. Procura aí, irmão. Procura aí que você está curado. Sem fé é impossível agradar a Deus. Quem está curado aqui? Quem está curado do lado das irmãs? Quem está curado nos quatro cantos aqui da igreja? Quem está curado? Aleluia. Segura a mão levantada, bem alegre para Jesus, para você sair lá no Instagram de Cristo. Quando você chegar no céu, Jesus, você vai estar lá na moldura assim, ó. Ô, glória. Quem está vendo as mãos levantadas, bate palma para Jesus. Bate bem forte as palmas para Jesus. Aleluia, Jesus está aqui. A oração de um justo pode muito em seus efeitos. A oração da igreja tem poder. A oração da igreja tem poder. Poder, poder. Aleluia. Eu conheço a oração da igreja Deus e Amor. Muitas vezes a minha esposa estava no vale da sombra da morte. A gente pediu oração da igreja e Deus respondeu com poder. Com poder, eu conheço a oração dessa igreja, eu confio na oração dos irmãos, eu sei que Deus opera aqui nessa casa, eu sei que quando o povo de Deus se levanta para orar, Deus opera, aleluia, ô glória, tem mais gente que está curada e que não levantou a mão, tem mais gente ainda que está curada e não levantou a mão, aleluia, ô glória a Deus, aleluia, vamos ler a palavra do Senhor, vamos ler a palavra do Senhor. Ô, glória, louvado seja o nome do Senhor. Aleluia, Jesus. Aleluia, santo é o nome do Senhor. Primeiro Pedro. Ô, glória. Mensagem de doutrina, mensagem de ensinamento do Senhor. Ô, glória, primeiro Pedro, fica de pé. Ô, glória, enquanto os irmãos ficam de pé, focaliza aqui nessas primeiras fileiras aqui, ó. Aqui na minha frente, aqui estão os nossos irmãos da nossa unidade de Sarutaiá. Sarutaiá não, Cezefredo. Aqui, ó, aqui na frente, vou lá. Aqui estão as nossas irmãs da unidade Cezefredo, nossos irmãos da unidade Cezefredo aqui. Ô, glória, aleluia, Jesus, da nossa unidade da Fundação na Cezefredo. Ô, glória, ô, glória, ô, glória. Aleluia, Jesus. Glória a Deus. Aqui, nosso irmão. Ô, glória, nossos irmãos da nossa unidade da Cezefredo. Aleluia, louvado seja Deus. Está aqui também. Glória a Deus. Pai, seu irmão. Ô, glória a Deus. Estamos aqui com nossos irmãos da nossa unidade da Cezefredo. Unidade da Fundação Reviver, resgatando vidas com amor, aleluia, graças a Deus. Ô, maravilha, vamos ler então 1 Pedro, enquanto os irmãos procuravam, já apresentei os nossos irmãos, nossos internos, alguns dos nossos internos da nossa unidade da Cezefredo, aqui na Zona Norte. Ô, glória a Deus, aleluia. 1 Pedro capítulo 1, versículo 3, então é isso aí. Então, nosso irmão Diácono Natiel, quem está orando a favor do Natiel? Vocês não podem ficar sem orar para o Natiel. Quem está orando a favor da irmã Nini? Quem está orando a favor do pastor Lorival de Almeida? E da irmã Maria Cláudia? Vocês são de Deus mesmo, hein? Amém, Jesus. Aleluia, Jesus.
5: Glória a Deus. Saúdo a todos na santa paz do Senhor Jesus. Pode ser melhor para Jesus? Saúdo a todos com a paz do Senhor Jesus. Glória a Deus. Glorifica Jesus. Isso. 1 Pedro capítulo 1, versículo 3. Eu vou ler na versão Arque Almeida, Revista e Corrigida. Quem está nos acompanhando pela Rádio Deus e Amor, pode migrar agora para o canal oficial, Deus e Amor Oficial no YouTube, e também na plataforma IPDA Play. E sempre é bom lembrar que você pode compartilhar e também comentar essa live. 1 Pedro capítulo 1, versículo 3 diz assim: Bendito seja o Deus e Pai de nosso Senhor Jesus Cristo, que, segundo a sua grande misericórdia, nos gerou de novo para uma viva esperança pela ressurreição de Jesus Cristo dentre os mortos.
4: Levanta o poder de Deus. Aleluia, Jesus.
6: Glória a Jesus.
4: Glória a Deus. Levanta para Jesus. Levanta sua mão para Jesus. Senhor, meu Deus e meu Pai. Lâmpada para os meus pés, Senhor, é a Tua palavra, Senhor Jesus, fala conosco, fala na nossa vida, fala no nosso coração, meu Pai, fala, Senhor, Senhor Jesus, fala conosco, meu Pai, fala, Senhor Jesus, através da Tua palavra, lâmpada para os meus pés, é a Tua palavra, meu Deus, aleluia. Pode sentar, bater bem forte as palmas para Jesus, oh glória a Deus, aleluia. Louvado seja o nome do Senhor.

0: Glória a Deus, aleluia, Jesus. Pode bater as palmas para Jesus. Oh, glória a Deus, aleluia. Então o apóstolo João, aleluia, ele escreve dizendo que devemos sempre dar graças. Sempre nós damos graças, aleluia. Sempre nós damos graças. Devemos dar graças pela misericórdia de Deus. Pela misericórdia de Deus. Quem está aqui pela misericórdia? Pela misericórdia nós estamos aqui. Quem é salvo pela misericórdia? Quem é salvo pelo amor de Deus? Aleluia. Quem é salvo pelo amor de Deus? Aleluia, Jesus. Nós somos salvos pela misericórdia de Deus. Por quê? Porque nenhum de nós merece. Aleluia. A Bíblia fala assim. E não precisa da Bíblia. A gente mesmo sabe, não tem um bom, não tem um justo. Quem é bom aqui? Aleluia. Jesus falou, quem é bom? Ô glória, quem que é bom? Só tem um bom. Que é? Deus. Só tem um bom. Todos nós somos falhos. Todos nós, aleluia, somos necessitados. Eu sou pobre. Eu sou pobre. Por mais que eu ache que eu seja lindo, maravilhoso, não acho não. Mas por mais que a gente se ache, a gente é pobre e necessitado. Eu sou pobre e necessitado, mas o Senhor, quem é que cuida de mim? É o Senhor. O Senhor cuida de mim, então eu estou tranquilo. Eu estou tranquilo, por quê? Porque eu posso ser pobre, eu posso ser necessitado, essa é minha condição. Essa é minha condição. A minha condição é ser um homem de carne, sujeito às coisas do mundo. Aleluia. É assim. Essa é minha condição. Eu sendo um homem, tendo essa condição, eu fico doente, eu fico com fome, eu tenho fraqueza, eu tenho necessidades, eu tenho tudo isso. Se eu olhar para mim, eu sei que eu tenho muitas necessidades, muitas fraquezas, muitas dificuldades, aleluia. Mas tem um porém. Tem um porém. O Senhor cuida de mim, aleluia. Então, meus irmãos, se o Senhor cuida de mim, eu sou mais do que vencedor. Eu sou mais que vencedor naquele que me fortalece. Oh, glória a Deus, eu posso todas as coisas naquele que me fortalece. Aleluia. No Senhor. E essa que é a diferença de quem serve e de quem não serve a Deus. Porque quem não serve a Deus não percebe. Não percebe. Que é um fraco, que é um nu, que é um pobre. Não percebe isso. Não percebe, aleluia, a vulnerabilidade, a fraqueza de um ser humano. A gente, qualquer coisa, a gente fica nervoso, irmãos. Até por um pedaço de bolo a gente briga. Não é assim? É, meu Deus, é assim. É assim, por causa de qualquer coisa, a gente já sai do nosso eixo. Por causa de qualquer coisa, a gente já sai do nosso centro. Aleluia. E muitas vezes a gente briga com aquela pessoa que mais ama a gente. Que mais cuida da gente. Aleluia. Nós temos essa contradição de ser humano. A carne é fraca. E a gente... A pessoa que pensa que a carne é forte está errada, porque o Senhor Jesus, aleluia, falou a carne é fraca, mas o Espírito tem que estar pronto. Se não está pronto, dorme no meio do caminho, coxia, fica com medo, foge, foge, aleluia. Se apagar a luz aqui, meus irmãos, e começar a tocar um alarme, fica todo mundo desesperado. Não é assim? É assim. Pagar a luz, ficar todo mundo no escuro, Deus me livre. Não sei nem como sai daqui. Aleluia, é assim, essa é a nossa condição, essa é a nossa fraca condição. Então, temos que dar graças a Deus, ao nosso Pai, pela sua misericórdia. Pela misericórdia de Deus, Deus, Pai do Senhor, Jesus Cristo. Aleluia, pela sua misericórdia, assim diz a palavra do Senhor, que nos deu uma esperança. Esperança. Que sorriso é esse, crente? É o sorriso da esperança. Aleluia, é o sorriso da fé. É o sorriso da certeza. A fé é o quê? Mas você não tem nada, irmão. Ah, mas a fé é firme. Firme fundamento das coisas que não se veem, mas que se esperam. Oh glória, essa esperança não sai mais de mim, essa esperança não sai mais do meu coração. Aleluia, oh glória. Então nós temos que dar graças a Deus sempre por nosso Senhor Jesus Cristo, que ressuscitou dos mortos. Não é assim que termina o versículo? É dessa forma. Então, por que eu tenho que dar graças a Deus? Por que eu tenho que ter essa alegria, essa esperança viva? Por quê? Porque o Senhor teve misericórdia de mim. Mas como que o Senhor teve misericórdia de mim? Pela ressurreição de Cristo. Foi pela ressurreição de Cristo. Quando Cristo ressuscitou, a morte morreu. A morte perdeu o efeito. Tragada foi a morte na vitória. Tragada foi a morte na vitória. Por quê? Porque a morte não tem poder sobre Deus. Porque a morte não tem poder sobre Jesus. Aleluia. Glória a Deus. Lázaro, Jesus ressuscitou Lázaro, não foi? Ressuscitou. E ele morreu depois? Morreu. E Maria? Maria morreu. E como é que é São João, São Antônio? Nós estamos na festa junina, né? São João, São Antônio e São Pedro. Todos eles morreram. E Jesus? Jesus não. Jesus está vivo. Jesus está vivo. Oh glória. Oh glória, Jesus está vivo, meus irmãos. Jesus está vivo. Por que ele está vivo? Porque ele teve poder para ressuscitar Lázaro. E ele teve poder para ressuscitar ele mesmo. Ninguém tinha poder. Só Jesus tem esse poder. Só Jesus tem esse poder. E quem crê em Jesus sabe que como só Jesus tem esse poder, aqueles que vivem em Jesus, aqueles que caminham em Jesus, aqueles que esperam em Jesus, não em outro, não em Maria, não em José, não em Benedito. E essa é a diferença, meus irmãos. Essa é uma diferença crucial, que a gente não pode confundir. Missionário foi um homem santo, santo ou não foi? Mas ele está esperando em Jesus. Maria foi uma mulher santa, foi ou não foi? Foi, mas está esperando em Jesus. Nós esperamos em Jesus, aleluia, nós não esperamos em nenhum homem, porque o homem, vamos voltar para o começo, o homem é fraco. Ele pode ser São Pedro, São Paulo, qualquer um, ele é fraco, ele é carne, aleluia. O próprio apóstolo Paulo diz que o Senhor ajuda ele nas dificuldades dele. Quem está de pé, cuide que não caia. Aleluia, glória a Deus. O próprio apóstolo Paulo fala, eu fui nécio ao gloriar-me, eu fui tolo a querer dizer que eu sou alguma coisa. Porque nós não somos, vamos voltar para o começo, nós não somos nada. Mas pela misericórdia de quem? De Deus, de Jesus. Quem é que veio morrer por você? Foi Jesus. Foi Jesus, a pedido do Pai, aleluia, a pedido do Pai, movido pelo Espírito. Mas quem morreu na cruz, quem passou no Gólgota, aleluia, quem sofreu as nossas contradições, quem sofre as nossas contradições, aleluia, é Jesus. Quem entregou a vida dele pela minha, pela sua, nossa vida, por cada um de nós, não foi Santo Antônio, não foi São Pedro, não foi São Paulo, não foi ninguém, não foi Maria Madalena, não foi ninguém, foi Jesus. Foi Jesus que morreu por mim. Aleluia. Oh glória. E quem ressuscitou no terceiro dia foi Jesus. Foi Jesus que ressuscitou. Aleluia. Então, meus irmãos, como diz a palavra do Senhor, Jesus é o primeiro. Primeiro que ressuscitou. O primeiro. O primeiro da criação que ressuscitou. Porque Jesus, ele não foi gerado, ele é Deus. Então, quando a palavra do Senhor diz que o primogênito, aleluia, da criação, é porque Jesus foi gerado como homem. Tu és meu filho, hoje te gerei como homem, não como Deus. Como Deus, Jesus Cristo, ele é. Ele é. Ele é absoluto, ele é soberano, ele é rei, senhor dos senhores, aleluia, cordeiro de Deus, oh glória, ele é. Ele é quem reina, aleluia. E aí, ele reina? Ele reina? Não reine mais o pecado sobre o vosso corpo, assim diz a palavra do Senhor. Quem é que reina? É Cristo. Não reine mais o pecado sobre o nosso corpo, sobre a nossa vida, sobre o nosso andar, sobre o nosso falar, sobre o nosso pensar. Quem tem que reinar na nossa vida é aquele que ressuscitou por mim, mas que antes morreu por mim, que entregou o sangue dele por mim, aleluia, que veio nesse mundo em carne como homem, para sofrer como homem, para padecer como homem e para vencer por mim. Esse é quem reina. Não reine mais o pecado. Não reine mais o pecado. Nós estamos libertos. Libertos do pecado. Por qual poder? Pelo poder do Senhor Jesus. Aleluia. Pela mensagem da cruz. Aleluia. Pela regeneração. Aleluia. Que foi o que nós lemos aqui, que nos gerou. Que nos gerou para uma esperança viva. Para uma esperança viva. Então ele nos gerou. Por que que ele nos gerou? Porque nós estávamos mortos. Quem estava morto no pecado? Morto. Não, eu estava vivo, mas você já estava condenado. Quem está condenado já está morto. Por quê? Porque o salário do pecado é a morte. O salário do pecado é a morte. Então quem está condenado está na morte. Mas quem está em Jesus não está na condenação. Ele está na vida. Então Jesus nos gerou de novo. Quem é nascido da carne é carne. Mas quem é nascido do Espírito é do Espírito. Vive para Deus. Vive para Deus. Então, quando ele diz que nos gerou para uma, aleluia, para uma esperança viva, é porque nós estávamos mortos sem esperança. Sem esperança nenhuma. Na ignorância. Quantos de nós estávamos na ignorância? Eu achava que tinha vida, meus irmãos. Mas eu não tinha vida. A vida é aqui. A vida é nos caminhos do Senhor. O resto não é vida, o resto é engano, é ilusão, é fábula, é conversa do diabo. Vida é vida com Jesus. Aleluia, eu sou o caminho e a verdade e a vida. E ninguém vem ao Pai a não ser por mim, aleluia. Então, meus irmãos, antes de conhecer Jesus, eu achava que a minha vida estava toda certa. Podia estar segundo o princípio do mundo. Mas o mundo vive nas trevas, o mundo não vive na luz. É só você sair aí na rua e ver como que está o mundo. Eu não preciso demonstrar. Todo mundo aqui sabe como que está o mundo e põe a culpa em Deus ainda. E ainda põe a culpa em Deus. Aleluia, o mundo não quer Deus e põe a culpa em Deus. Como pode? Aleluia. Então eu estava no mundo, eu estava no conhecimento do mundo, na sabedoria do mundo, achava que estava tudo certo. Mas a Bíblia fala que as coisas do mundo são como esterco. E são mesmo. Porque a gente não vê. Porque a gente não vê. Jesus pediu para abrir os olhos daquele homem. Aleluia. E quando eu vi Jesus na cruz, meus olhos se abriram. Aleluia. E nós podemos enxergar. Aleluia. Quão grande é a misericórdia de Deus, quão grande é o amor de Deus para cada um de nós. Aleluia. E aí, como diz a palavra do Senhor, nós somos constrangidos, porque Jesus nos buscou com cordas de amor. Ele não me prende com cordas, aleluia, de mandamento, Ele me prende com cordas de amor. Eu estou preso a Jesus, não por causa de mandamento, mas porque Ele me ama. Aleluia, é por isso que eu estou preso em Jesus, é por isso que nós estamos presos em Jesus. Aleluia. Sabendo o quê? Que se um morreu, é porque todos morreram. Então, se Jesus morreu por mim, é porque eu estava morto. Morto na minha ignorância, no meu pecado, no meu mundo. Aleluia. Jesus me trouxe para a vida. Eu estava morto e Jesus me trouxe para a vida de volta. Nós fomos gerados em Cristo. Gerados em Cristo. Como um cidadão do céu. Aleluia. Como um filho de Deus, como uma filha de Deus. Você é filho de Deus, você é filha de Deus. Se o pecado não reina mais na sua vida. Se o pecado não reina, se Jesus que reina. Aleluia, você é filho de Deus, herdeiro do céu. E Jesus ressuscitou, aleluia, para marcar, para pôr uma marca, que Ele é o primeiro, mas nós iremos com Ele. Nós iremos com Ele. Então, naquele dia que Jesus vier chamar cada um de nós, aquele dia que todo joelho vai se dobrar perante Ele. Aleluia. Aquele dia que Jesus falar, vinde benditos do meu Pai. Possuí, aleluia, a terra que está preparada. Aleluia. Nesse dia, nós vamos falar, tragada foi a morte na vitória. Porque a morte não tem mais poder. Aleluia. A morte não tem mais poder. A gente não passa, aleluia, dessa vida para a morte. A gente passa dessa vida para a vida eterna. Aleluia, a gente não, aleluia, não sai desse mundo para ir para um caixão, a gente sai desse mundo para encontrar com Jesus. Aleluia, porque a palavra do Senhor diz que quando um justo, ele desce, os anjos vêm buscar e levam ele lá para a glória de Deus. Porque o Senhor Jesus falou, hoje mesmo estará comigo. Foi assim que Jesus falou. E essa é a nossa esperança. Que quando nós fecharmos nossos olhos, nós estaremos no mesmo dia com Jesus. No mesmo instante, no mesmo momento. Aleluia. Então, meus irmãos, essa não é uma esperança inerte, inativa. Essa é uma esperança viva. Essa é uma esperança que pulsa. Essa é uma esperança que corre nas veias. Essa não é uma esperança parada. Por isso que ele quer dizer, uma esperança viva. É uma esperança ativa, acesa, quente, forte, que vibra, que pulsa. Aleluia. Porque quando esse coração parar de pulsar, a minha fé vai continuar pulsando. Aleluia, sua fé vai continuar pulsando. Aleluia, porque a fé permanece. E a esperança permanece. Aleluia, a esperança nunca se apaga. A esperança de estarmos com Cristo. Assim como Ele já está conosco hoje. Aleluia, assim como Ele está aqui nessa igreja, aqui, assim como Ele está na nossa vida, nós estaremos com Ele face a face, frente a frente. Aleluia. Para sempre. Para sempre. Aleluia, louvado seja o nome do Senhor. Ô glória, pode bater bem forte as palmas para Jesus. Aleluia, louvado seja o nome do Senhor. Aleluia. Cristo é a esperança. Pode bater mais um pouco de palma para Jesus. Oh, glória a Deus. Aleluia. Glória a Deus. Aleluia. Maravilha, Jesus. Oh, glória. Vamos, então, passar para a próxima parte, que é quem quer entregar sua vida para Jesus. Entrega seus caminhos ao Senhor, confia nele, ele tudo fará. Nossos irmãos ouvintes, entrega seus caminhos ao Senhor, você que está em casa, você que está nesse hospital, você que está, aleluia, aí no seu coletivo, ouvindo essa transmissão. Jesus é o caminho e a verdade e a vida. A gente vive, não pelo mundo, a gente vive por Jesus. Entrega seus caminhos ao Senhor, confia nele e ele tudo fará. Quem ainda não entregou sua vida para Jesus, levanta sua mão e vem aqui na frente. Essa é minha igreja e as portas do inferno não prevalecerão contra ela. E tudo que ligares na terra será ligado no céu. Por que que eu tenho que ir aí na frente, irmão? Porque tudo que ligares na terra será ligado no céu. Porque Jesus falou que aquele que me confessar perante os homens, eu o confessarei perante o meu Pai. E por que que eu tenho que confessar? Porque a palavra do Senhor também nos diz que com a boca se confessa para salvação. Para salvação. Quem ainda não entregou sua vida para Jesus, quem está afastado dos caminhos do Senhor, vem para cá. Vem aqui na frente que nós vamos orar por você. Vem aqui na frente que essa igreja que tá, quer orar por você. Vem aqui na frente. Quem ainda não entregou sua vida para Jesus, glória a Deus, aleluia. Vem aqui para frente. Glória a Deus. Pai do Senhor, irmã, você está entregando sua vida para Jesus? Está conciliando com Jesus, quem mais? Quem mais, tá, quem mais quer voltar para Jesus? Volta para Jesus. Jesus é a esperança. Jesus é a esperança, jovem. Como é que você chama? Está voltando para Jesus ou está aceitando Jesus? Tá, como é que é o nome da irmã mesmo? Fabiane e Tiago, quem mais? Quem mais vai se juntar? Fabiane e o nosso irmão Tiago, vem para Jesus. Vem para Jesus, quem está em casa, aceita Jesus, procura a Igreja Deus e Amor mais perto de você. Aleluia. Escreve no chat, eu estou voltando para Jesus, eu estou aceitando Jesus. Louvado glória a Deus, louvado seja o nome do Senhor. Ô glória. A irmã está voltando para Jesus? Tá? Como é que você chama?
1: Como é seu nome? Maria da Glória Pereira dos Santos.
0: Graças a Deus. Nossa irmã Maria, nossa irmã Fabiane e nosso irmão Tiago. Fica em pé, igreja. Fica em pé, igreja. Fica em pé, igreja. Tem mais alguém que vai entregar sua vida para Jesus? Tem mais alguém que vai entregar sua vida para Jesus? Ô, glória. Voltando para Jesus, como é que você chama?
2: Bruno.
0: Bruno, Bruno, Tiago, Fabiane e Maria. Graças a Deus. Está faltando você. Quem mais? Quem mais? Vem, corre para Jesus, que a gente não pode ficar esperando. Pode, corre para Jesus, vem para Jesus, corra para Jesus, vamos orar então, vamos orar, igreja, fica de pé, igreja, fica de pé. Senhor meu Deus e meu Pai, cuida, Senhor Jesus, ô glória a Deus, o nosso irmão Bruno, Senhor. Abençoa essa vida, Pai, abençoa essa vida em nome de Jesus Cristo. Senhor Jesus, queima toda a obra do inferno, queima toda a obra do mal, todo o poder das trevas, todo o poder maligno, sai da vida do Bruno, sai da vida do Tiago, sai em nome de Jesus Cristo, sai pelo poder que é no sangue da cruz, queima toda a potestade, toda a obra do inferno, sai da vida dessa da minha irmã, sai em nome de Jesus Cristo, há poder no sangue da cruz, sai em nome de Jesus Cristo, abençoa nossa irmã Maria, Senhor Jesus, dá vitória em nome de Jesus Cristo, Pai. Confirma teu poder, a tua graça, em nome de Jesus. Graças a Deus. Chega mais perto aqui, chega mais perto. chega mais perto. Vocês estão voltando para Jesus? Levanta as mãos para Jesus, irmã Maria, irmã Aleluia, irmã Fabiane, irmão Bruno, irmão Tiago. Levanta as suas mãos para Jesus assim, fala: Senhor,
2: Senhor,
0: perdoa,
2: perdoa
0: todos
2: os meus pecados,
0: porque
2: eu estou voltando
0: para os teus caminhos.
2: Escreve o meu nome
0: lá no céu,
2: no livro da vida,
0: porque o Senhor
2: é o meu Salvador.
0: Senhor Jesus, confirma a oração, Pai. Confirma a oração, Senhor Jesus. Confirma a oração do Tiago, Pai. Confirma a oração do Abel, Senhor Jesus. Do Bruno, Senhor. Confirma a oração do Bruno. Dá vitória para o Bruno, Pai. Confirma a oração da nossa irmã Fabiane, Senhor Jesus. Dá vitória para essa vida. Confirma, Pai. Recebe, Senhor Jesus, essas almas nas suas mãos. Confirma a oração da nossa irmã Maria. Em nome de Jesus Cristo. Deus que abençoe a irmã Maria. Acompanhe, Deus abençoe a irmã Fabiana. Deus, tá bom, Deus abençoe, irmão Bruno. Deus que abençoe, acompanhe os pastores, acompanhe as irmãs. Oh, glória a Deus, quem está feliz com Jesus, bate palma para Jesus. Aleluia, eu...

Aleluia! Já oramos, já vimos um milagre, já ouvimos uma palavra do Senhor, aleluia! Já quatro pessoas voltaram para Jesus, podemos ir para casa? Não, a bênção está aqui ainda. A bênção está aqui. Aleluia. Levanta o seu voto, levanta a sua oferta. Glória a Deus. Irmãos, voto é dinheiro, mas voto é bênção. Quem já recebeu bênção no voto? Eu já recebi. Eu estou sempre recebendo bênção. Aleluia. Eu não posso ir embora sem dar a oportunidade de você receber sua bênção. Quem me entende? É, tem que pôr a fé. Vamos pôr a fé agora em prática. Sem fé é impossível. Tem gente que só quer receber bênção e fica sentada aí. Não, vamos pôr a nossa fé em prática. Aleluia. Tem gente que não jejua, não ora, não faz voto, não faz campanha. Vai receber como? Vai receber como, irmãos? Sem fé é impossível. Impossível agradar a Deus. Aleluia. Para muita gente, pedir voto é escândalo. Não. Isso aqui é bênção, irmão. Está aqui a minha bênção. Isso aqui não é dinheiro. Isso aqui é bênção. Isso aqui é fé. Isso aqui é poder. É poder, aleluia. Se você não tem condição de fazer o voto, levanta a sua mão. Mas se você tem condição, creia que a vitória é sua. Se apodera da vitória, aleluia. Levanta o seu voto e fala, a vitória é minha. Em nome de Jesus, aleluia. Estou aqui com o meu voto, tenho certeza que Deus vai cumprir esse voto. Tenho certeza que Deus vai me ajudar. Aleluia, tenho certeza que Deus vai na minha frente nessa peleja. Eu tenho certeza que eu estou aqui e Deus já está indo na minha frente pelejar. Aleluia, porque aquilo que eu não consigo fazer, Deus consegue fazer. Certo? Eu estou com a minha filha no hospital, eu consigo tirá-la do hospital? Só se eu quiser tirá-la para morrer, né? Só se eu estiver doido. Aleluia, mas Jesus tira ela com saúde. É, tira ou não tira? Tira, então creia, irmão. Então creia que Deus vai operar na sua vida. Creia que a vitória é sua em nome de Jesus Cristo. Faz seu pix. Faz o pix, aleluia. Receba a sua vitória. Faz seu pix. Ô glória, o pix já está ali. A chave pix já está ali. Ô glória a Deus. Aleluia. Já está ali, 43-208-040-0001-36, 43-208-040-0001, ô glória, traço 36, como diz o gaúcho, 36, o paranaense também é 36, aleluia, levanta para Jesus. Ô glória, levanta para Jesus, ô glória, aleluia, aqui em São Paulo é 36, não, isso é no Rio, 36, aqui São Paulo é 36, ô glória, cada lugar fala de um jeito, aleluia, mas lá no céu nós vamos falar tudo a mesma língua, ô glória, Senhor Jesus, meu Deus e meu Pai, eis aqui, Senhor Jesus, a nossa vitória, a nossa fé, Pai. Senhor, honra a fé do teu povo, honra a fé da minha irmã, honra a fé dessa jovem, honra a fé do meu irmão, desse jovem, Senhor Jesus, honra essa fé, meu Pai, aleluia, honra a fé dessa pessoa, em nome de Jesus Cristo, do meu irmão, da minha irmã, aleluia, dessa pessoa que está fazendo esse pix, meu Deus, ô glória, fazendo esse voto, dando essa oferta, Pai de poder, Deus de misericórdia, move as águas, Senhor, move as águas do teu poder, move as tuas bênçãos, Senhor Jesus, dá vitória. Em nome de Jesus Cristo, já pode passar o voto para o terceiro dia da campanha, recolhe o voto. Deus que abençoe, muito obrigado. E já pega o voto para a semana que vem, irmã Luana, irmão Jefferson, louvam a Deus. E as palmas e glória a Deus, aleluia, para Jesus.

Aleluia, levanta o seu voto, levanta o voto, levanta o voto, levanta o voto, levanta o voto da vitória, aleluia, fica de pé com o seu voto, quem pegou o voto fica de pé, quem não pegou o voto fica de pé também, oh glória a Deus, pega o seu voto, tenha certeza, terceiro dia para o terceiro dia, sábado que vem, oh glória, dia 27, é isso, dia 27, terceiro dia da campanha, Cristo é a esperança. Cristo é a esperança. Aleluia. Oh glória, levanta para Jesus. Levanta para Jesus. Oh glória. Aleluia, levanta para Jesus. Senhor meu Deus e meu Pai, abençoa, Senhor, esse meu irmão, essa minha irmã que faz esse voto contigo, esse varão e essa varoa que está com as mãos levantadas da vitória. O Senhor é a esperança, Senhor, o Senhor é a certeza da vitória, o Senhor é a certeza da bênção, manda fogo do céu, Senhor. A Pai, Senhor, Deus vivo, abençoa, abençoa e abençoa em nome do Pai, do Filho e do Espírito Santo de Deus. Pode sentar, guardar seu voto. Aleluia, bater palma para Jesus, oh glória a Deus, aleluia, louvado, louvado, louvado seja Deus, aleluia, oh glória, quem crê na vitória, quem veio buscar a vitória, quem veio buscar a bênção, aleluia, oh glória, fica de pé de novo, mas acabei de sentar, irmão, é isso, senta, levanta, senta, levanta, senta, levanta, aleluia, põe a mão na cabeça, nós vamos orar por vocês. Nós vamos orar por vocês, aleluia, e quem crê na revelação, põe a mão na cabeça, quem crê no milagre, põe a mão na cabeça, quem crê no milagre, põe a mão na cabeça, aleluia, pode pôr a mão na cabeça, em nome de Jesus Cristo, Senhor meu Deus e meu Pai, o Senhor disse, em meu nome imporão as mãos sobre os enfermos e os curarão, Pai de poder, Deus de misericórdia, aos meus irmãos, aleluia, com as mãos impostas sobre a cabeça, Pai de poder, obedecendo a Tua palavra, meu Deus, dá vitória para essas vidas, Senhor. Ah, Senhor Jesus, move as Tuas mãos, move o Teu poder, move, Senhor Jesus, aleluia, Tua misericórdia. Cura essa vida, meu Pai, o Senhor que já curou tantos aqui hoje. Cura, Senhor Jesus, aleluia, renova, Senhor Jesus, renova, Senhor, renova o Teu poder. Aleluia, Tua graça, Tua misericórdia, Tua compaixão, meu Deus. Ah, Senhor Jesus, derrama mesmo, Senhor. Derrama mesmo da Tua misericórdia, Senhor. Oh, Pai, Senhor. Senhor Jesus, Deus, aleluia, Senhor, Senhor Jesus, opera, Senhor, opera no nosso meio, opera, passa no meio da Tua igreja, passa pelo Teu poder, passa em nome de Jesus Cristo, Senhor, dá vitória, Senhor Jesus, aleluia, repreende todo o mal, todo o poder das trevas, toda a obra do inferno, sai da nossa casa, sai da nossa vida, sai do nosso caminho, sai, sai, sai, sai, pomba gira, tranca rua, Zé Pilintra, Exu Caveira, demônio da morte, sai, sai, sai, sai, toda obra feita nas encruzilhadas, nas macum, na feitiçaria, sai, sai, sai, sai, toda obra feita em nome de Jesus Cristo, sai, toda obra feita no terreiro, sai, toda obra feita no cemitério, sai, nas águas, nas matas, nas cachoeiras, sai, em nome de Jesus Cristo, todo despacho, todo feitiço, toda amarração, queima, Senhor, queima esse demônio, queima essa obra do diabo, sai da minha vida, sai da minha casa, sai do meu caminho, queima, Senhor Jesus, todo o príncipe das trevas, todo o príncipe dos demônios, sai da nossa vida, sai do nosso caminho, em nome de Jesus Cristo, Senhor meu Deus e meu Pai, revela Espírito Santo, mostra, Senhor, a Tua vitória. Pode sentar, meus irmãos, pode sentar, pode sentar, oh glória a Deus, aleluia. Pode sentar, dó maior, glória a Deus, aleluia, Jesus.

0: no sangue de Jesus. Bate palma para Jesus. Ô, glória! É, Jesus está aqui, o homem das mãos furadas já passou por aqui, está passando por aí. Aleluia, sinta a presença de Deus, sinta a presença de Deus, o homem das mãos furadas está passando aí, o Senhor Jesus está passando no meio da igreja, sinta a presença dEle. Aleluia, quem está curado, curado, curado, em nome de Jesus Cristo. Quem chegou aqui, entrou na porta aquela e aquela, entrou de uma forma... E agora você não tem mais dor, você não tem mais limitação, você não sente mais caroço, você não sente mais nada. Aleluia, você está curada das costas, irmãs. Aleluia, você está curado, varão de Deus. Aleluia, dessa tosse, desse mal-estar que você tinha na garganta, em nome de Jesus Cristo, você está curado. Você está curado, quem está curado aqui? Quem está curado em nome de Jesus Cristo? Quem Deus restaurou, aleluia, restaurou a sua saúde, aleluia, levanta a mão para Jesus, olha aí, mais gente ainda restaurada aí, oh glória, isso aqui é Jesus, isso aqui é bênção, bate palma para Jesus, igreja, bate palma para Jesus, oh glória, quem crê na revelação do Espírito Santo, fala, eu creio. É Jesus, eu também creio. Então, a bênção está boa, porque acabou a bateria do meu celular, então não tem hora para acabar. Aleluia. Agora eu estou sem relógio, não enxergo o relógio que está aqui, não consigo ver nada. Eu tenho aqui, falta 10 para isso, 10 para 5.
1: Isso.
0: 10 minutos vocês vão ver o que Jesus faz aqui.
2: Glória a
0: Deus. Aleluia. Quem crê na revelação, fala, eu creio. Então, Espírito Santo de Deus, aleluia, me revela aqui 125 irmãos. Tudo isso é ousado, não? Jesus é assim mesmo.
2: Glória a Jesus.
0: É assim mesmo. É com ousadia que nós vamos entrar no céu. Não é? Hoje nós temos ousadia de entrar na presença de Deus, não é assim? Não é assim que diz a palavra de Deus? Nossos irmãos aí da fundação já estão indo. Ô glória, eles têm que sair antes, um pouquinho antes, porque eles demoram para chegar. Aleluia, vamos fazer uma oração a favor deles? Vamos fazer uma oração antes da revelação. 125 pessoas, já vou passar. Senhor meu Deus, leve em paz. Senhor Jesus, abençoa nossos irmãos, aleluia, nossos internos lá da fundação, lá na Cesefredo. Abençoa cada um dos teus servos, dá vitória em nome de Jesus Cristo. Se, se algum dos presbíteros conseguir chegar correndo lá com a unção, já unge eles na porta, tá bom? Se der tempo, se conseguir chegar, já unge eles lá na porta, já na saída, já unge, já deixa eles na fila. Ô glória, 125 pessoas, quem quer receber a bênção de Deus, fala eu. Ô glória a Deus, 125 pessoas, que o Espírito de Deus, que não se engana, quem crê, pode sentar, pode sentar, pode sentar. Quem crê na revelação, fala eu. 125 pessoas, que é dessa maneira mesmo, você tem uma dor nas costas, você respira, dói, você desce para pegar alguma coisa, dói, você vira de lado, dói, você dorme, dói, até dormindo, irmão, até dormindo, até na cama dói.

0: Cadê você? São 125. 125, Deus vai tirar essa dor de você. Essa dor não tem mais. Cadê? 125, ajoelha onde você está. Pode ajoelhar. Pode ajoelhar onde você está. Pode ajoelhar. Pode ajoelhar. Senhor, meu Deus, ministra a tua vitória. Ministra a tua bênção, ministra a cura, Pai. Ministra no teu poder, Senhor. No teu poder, cura essas 125 pessoas agora, Senhor. Cura agora, Senhor Jesus. Passa, Senhor, passa a tua bênção, passa a tua virtude, passa o teu poder, em nome de Jesus Cristo. Agora vocês falam assim: obrigado, Senhor Jesus. Pode bater palma para Jesus, pode bater palma para Jesus, ô glória. Aleluia. O Espírito Santo de Deus, que não se engane, ele me revela que 35 pessoas que falaram, ameaçaram você. Você recebeu uma ameaça.
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1: Olha, ouvintes, que a graça, a paz e o amor de Deus continue reinando em vossos corações. Quem tem o imenso prazer de falar com vocês é o seu irmão em Cristo, Pastor Antônio dos Santos. Este programa, ele tem como órgão oficial da Igreja Pentecostal Deus e Amor, que tem o seu fundador, o nosso saudoso missionário Davi Miranda. Na presidência, na direção geral, está a cargo da serva de Deus, a nossa irmã Ereni Miranda. O Templo da Glória de Deus está localizado na Avenida do Estado, 4568, Liberdade, São Paulo, capital. E a nossa sede estadual aqui do Rio de Janeiro está localizada na Rua Senador Pompeu, no número 27, bem aqui no centro do Rio de Janeiro. Lembrando a todos, nós temos cultos aí em 6 horários, 7 da manhã, 9, 11, às 13, 15 e também no horário das 19 horas. Quero desejar a todos uma excelente tarde, muito abençoada, na presença do nosso Deus.

0: Deus abençoe, ouvintes. Deus abençoe a sua casa e toda a sua querida e amada família. Passando aqui para convidar a todos vocês para participar conosco da campanha da restituição que vai acontecer amanhã. Amanhã, neste domingo, às 7, 9 e 11 da manhã, nós estaremos com vocês nesta campanha muito abençoada, uma campanha que Deus levantou para restituir a vida do povo. Então amanhã, não marque outro compromisso, esteja aí com seu coração aquecido, ardendo de fervor para estar conosco aqui, recebendo as bênçãos de Deus. Eu estarei com vocês pregando a palavra do nosso Deus.
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0: que perdemos, Ele é o Deus que renova, Ele é o Deus que amplia, Ele é o Deus que surpreende. Talvez você olhe hoje para você e fale assim: eu acho que o melhor da minha vida já passou. Quem sabe você olha e fala: eu perdi tantas oportunidades. Você pode até falar: o tempo não volta mais. Mas eu quero te informar uma coisa que vai te surpreender aqui hoje. Em Cristo Jesus, o melhor ainda está por vir. Em Cristo Jesus, o melhor está a caminho. Levante a mão e vai adorando, porque o melhor virá, o melhor virá, o melhor virá, o melhor virá. Calvário é a prova de que Deus ainda faz viradas impossíveis, porque nós estávamos perdidos. Houve uma virada de chave e fomos resgatados, transportados das trevas para a luz. Houve a transformação da dor para a salvação. Na cruz houve a virada. O derrotado agora é vencedor. Aquele que estava de luto agora é vitorioso. Quem crê que houve esta virada de chave na cruz do Calvário, de um derrotado, Jesus fez de você mais do que vencedor nele. Levante a sua mão adorando, levante a sua mão glorificando. Você é mais do que vencedor em Cristo. Você é mais do que vencedor em Cristo. De fracassado, você é um vitorioso. De caído, Ele te colocou de pé. Você que vivia chorando, hoje vive sorrindo. Levante a mão e adora. Houve mudança, houve transformação. Ele virou a chave. Te deu vitória. Como é bom, meus irmãos, aos domingos pela manhã, ouvir a pregação da palavra de Deus, Deus falando aos nossos corações. E amanhã não será diferente. Deus vai falar com você, Deus vai falar com a sua casa. Após a pregação da palavra, eu estarei orando através dos excelentes dons do Espírito Santo. Na sequência, aquela oração de desafio, a igreja em consagração, a igreja em humilhação. E quando a igreja ora, Deus cura, Deus liberta, Deus faz maravilhas. Vamos acompanhar agora o momento desta oração, que é realizada no decorrer desta campanha da restituição. Vai expulsando, expulsa todo o mal. Sai a opressão do mal, vai embora, Satanás. Sai do caminho dessas pessoas. Sai de dentro da casa. É no nome de Jesus. É no nome de Jesus que eu te repreendo. Vai embora, Satanás. Sai da vida dessas pessoas. Opressão maligna. Eu te repreendo, Satanás. Eu te repreendo em nome de Jesus. Vai expulsando, pede para Jesus queimar ele. Pede para Jesus queimar ele. Ai, Satanás, sai do caminho dessas pessoas. Vai queimando, Jesus, vai queimando. Sai da vida delas, Satanás. Grita, queima, Jesus. Vai expulsando, vai embora, Satanás, sai opressão maligna, sai do caminho dessas pessoas, sai de dentro desta casa, sai em nome de Jesus, vai queimando, Jesus, vai queimando, pede para Jesus queimar ele.
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0: Que tremendo é a presença de Deus no meio da igreja, vidas sendo libertas, vidas sendo alcançadas, resgatadas pela mão forte do Senhor. Não fique de fora, ouvinte, venham participar conosco. Olha, as pessoas que estão participando, estão testemunhando, estão contando a bênção de Deus, porque Deus tem marcado, ouvintes, marcado a vida das pessoas com milagres, com libertações, E as pessoas vão lembrar disso de geração a geração. Nós vamos acompanhar agora testemunhos, as pessoas testemunhando milagres, vitórias alcançadas da parte de Deus nesta campanha da restituição.
2: Qual é o seu nome?
3: Antônia.
2: Irmão, o que é que aconteceu?
3: Pastor, eu estava me sentindo muito mal desde ontem no trabalho, minha pressão estava muito alta e eu estava sentindo uma fisgada muito grande no meu coração. E eu pedi a Deus para que Deus tirasse aquele mal de mim. E eu falei com Deus: Senhor, amanhã eu vou para a igreja e eu vou sair de lá curada. O Senhor revelou aí que tinha uma pessoa aqui que estava se sentindo mal. E depois de sentir aquela leveza, hoje eu estou sentindo, pastor. Não estou sentindo mais nada, pastor.
2: Sumiu as fisgadas.
3: Senti.
2: A pressão não está mais alta.
3: Não, pastor, estou me sentindo bem.
2: Está curada.
3: Estou me sentindo bem. A minha respiração está bem, pastor. Estou me sentindo ótima, pastor.
2: Curada por Jesus.
3: Glória a Deus.
2: Dai glória a Deus com ela. Está curada. Eu sei que você não vai ficar de fora, você não vai perder as bênçãos de Deus. Você será a próxima pessoa a testemunhar o poder de Deus nesta campanha de domingo. Amanhã, no horário das 7, 9 e 11 da manhã, Rua Senador Pompeu, número 27, aqui no centro do Rio de Janeiro.
4: Aquele que supre a semente ao que semeia e o pão ao que come, também lhe suprirá e aumentará a semente e fará crescer os frutos da sua justiça. 2 Coríntios 9:10. 2026, o ano do renovo.
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0: Lembrando a todos que será nesta segunda-feira o nosso culto doutrinário, o nosso culto de ensino da Palavra de Deus. E eu quero, neste momento, reforçar este convite a toda a membresia da nossa Igreja Deus e Amor, aqui da nossa sede estadual da Senador Pompeu. E você também, que está aí no bairro, você que está longe, mas você gosta da Palavra e queira participar. Eu quero informar que nesta segunda-feira, no horário das 19 horas, eu estarei aqui com todos vocês, com muita alegria no meu coração, para transmitir uma palavra vinda diretamente do coração de Deus para o vosso coração. Olha, ouvintes, uma igreja que senta para ouvir a palavra é uma igreja que não é enganada, é uma igreja que ela prossegue caminhando rumo à Nova Jerusalém. Uma igreja forte, uma igreja que resiste o mundo, o diabo, o pecado. É esta igreja que senta para ouvir, para receber a palavra de Deus. E nesta segunda-feira eu estarei aqui com vocês, pregando a palavra do nosso Deus.
2: Tiago capítulo 3, versículo 5, nos salvou pela lavagem da regeneração e da renovação do Espírito Santo. João capítulo 1, versículo de número 13, os quais não nasceram do sangue, nem da vontade da carne, nem da vontade do homem, mas de Deus. No capítulo 36 do livro de Ezequiel, no versículo 26, Deus olha para a nação e Deus fala assim:

0: pegar aqui Saulo de Tarso, o religioso que foi transformado, fariseu, zeloso, conhecedor da lei, seguidor de tradições, perseguindo crentes, e ele acreditava que estava o quê? Servindo a Deus enquanto perseguia a igreja. No caminho de Damasco, Jesus jogou ele por terra. Jesus jogou ele no chão e perguntou: Saulo, Saulo, por que me persegues? Foi nesse instante o perseguidor morreu e o pregador nasceu. O homem da carne foi confrontado pelo Espírito. Deus aqui não consertou Saulo, Deus o recriou. Quando ele se levanta, meus queridos irmãos, já não é mais o mesmo. Aquele que odiava Jesus, agora o ama. Aquele que perseguia a igreja, agora a serve. O que vivia a lei, agora vive pela graça. Ele agora nasceu do Espírito. Ele foi agora transformado pela presença de Deus.
1: A graça de Jesus me ajuda a lutar.
2: Deus, ele tem uma palavra para o seu coração. Eu tenho certeza, ouvinte, você vai sair daqui fortalecido na presença de Deus. A palavra de Deus nos alimenta, nos instrui, nos fortalece, guia os nossos passos. O salmista chega a afirmar: lâmpada para os meus pés é a tua palavra e luz para o meu caminho. Uma pessoa que anda iluminada pela palavra de Deus, essa pessoa tem o rumo, tem a direção certa para onde ela vai. Olha, ouvintes, e todas as segundas-feiras, após a pregação da palavra, eu tenho feito com a igreja aquele momento de Pentecoste, aquela oração pedindo a Deus para renovar a igreja. O Espírito Santo tem derramado porção dobrada e também tem batizado pessoas todas as segundas-feiras.
0: Aleluia, glória! Renova, Jesus. Faz novo, Deus. Faz novo, faz novo. Oh, aleluia! Aleluia! Aleluia! Transforma, Senhor, transforma. Regenera. Bendito é o nome do Senhor. Bendito é o nome do Senhor. Deixa o Senhor transformar sua vida. Deixa o Senhor transformar a sua vida. O Espírito Santo quer soprar para transformar, fazer de você um crente novo, um crente renovado, um crente transformado. Só Ele transforma. Novo nascimento vem de cima. Novo nascimento vem de

0: Você não pode ficar de fora. Ficar em casa é perder tudo isso. O Espírito de Deus tem renovado, tem batizado, tem derramado porção dobrada. As pessoas têm sido capacitadas pelo Senhor a cada segunda-feira. E também, ouvintes, é o prosseguimento da campanha Jesus Salva o Meu Lar. Olha bem, é o culto de ensino, culto doutrinário, culto de avivamento e o culto voltado à salvação da família. Todas as segundas-feiras eu tenho feito com a igreja essa oração. A oração para Jesus entrar no nosso lar e alcançar toda a nossa família.
1: Oh meu Deus, salva nossa família, Senhor, que haja curas, que haja libertações, que haja milagres. Recebe o nosso propósito, Senhor, livrando a família do mal, protegendo a família do mal.
0: Não fiquem em casa, venham participar conosco, venham ouvir a palavra, receber o poder, o avivamento do Espírito Santo e também clamar a Deus pela salvação da sua família. Nesta segunda-feira, no horário das 19 horas, Rua Senador Pompeu, no número 27, aqui no centro do Rio de Janeiro.
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4: O amor é paciente, o amor é bondoso, não inveja, não se vangloria, não se orgulha. 1 Coríntios 13:4.
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0: Neste momento eu quero falar com todos os dizimistas da Casa de Deus. Você que é membro, você que é um simpatizante. Eu sei que tem pessoas que não são nem membros da nossa igreja, mas são dizimistas fiéis. Vem até a livraria da nossa igreja, devolve o seu dízimo. Outras pessoas que faz aquela transferência bancária, faz um Pix, porque você entendeu o reino de Deus aqui na terra e você tem abrido o seu coração e estendido as mãos e ajudado. Deus te abençoe, meus irmãos. Estou aqui neste momento para levar uma palavra de gratidão até vocês. Que Deus continue abençoando muito, muito mesmo, a vida de vocês que tem realmente dizimado na casa do Senhor. Vocês sabem que isso para vocês é um privilégio poder contribuir, colaborar no crescimento do reino de Deus aqui na terra. E vocês fazendo isso, Deus garante sempre a proteção do vosso patrimônio. O devorador não vai devorar os seus bens, não vai tocar no seu dinheiro, não. Deus garante a segurança total de todos os seus bens. Muito obrigado, meus irmãos, muito obrigado por estar contribuindo, estar ajudando sempre nas manutenções da casa de Deus. E eu quero aproveitar este momento e fazer uma pequena oração por vocês, pedir a Deus para continuar multiplicando aí o seu salário, abençoando todo o trabalho das suas mãos.
1: O Senhor Jesus nos promete em sua palavra no livro de João, capítulo 14, versículos 13 e 14.
2: E eu farei o que vocês pedirem em meu nome, para que o Pai seja glorificado no Filho. O que vocês pedirem em meu nome, eu farei.
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0: Senhor meu Deus e meu Pai, é no nome do Senhor Jesus Cristo, mais uma vez, ó Deus, eu quero te louvar por tudo, Senhor. Quero te louvar pela vida de cada dizimista fiel da tua obra. Meu Deus, a vida de cada membro, de cada simpatizante, cada visitante, as pessoas, meu Deus, que já entenderam, ó Deus, o reino do Senhor aqui na terra. São pessoas, Senhor, que têm abrido seus corações e também estendido as mãos para ajudar a tua obra. Visita mesmo neste momento a vida de cada dizimista fiel, aqueles, meu Deus, que quem sabe não tem nem condição de vir na igreja, porque estão longe, mas são pessoas que têm feito aquela transferência bancária, têm feito um Pix e contribuído, tem devolvido a décima parte de tudo quanto o Senhor tem dado a elas. Visita essas pessoas, meu Deus, abençoando o seu trabalho, abençoando o trabalho das suas mãos, multiplicando também, ó Deus, o seu ganho, multiplicando o seu salário e garantindo a proteção de todos os seus bens. Visita neste momento a membresia, Senhor. Ó Deus querido, todos aqueles que são fiéis ao Senhor, que têm devolvido também o seu dízimo na casa do Senhor para manutenção. É por isso, ó Deus, que o Senhor tem salvado almas através de cada contribuição. Missionários têm sido enviados, ó Deus, de leste a oeste, de norte a sul, ó Deus, dentro do nosso Brasil, ó Deus, no exterior, que tem levado a boa semente, e cada dizimista, meu Pai, faz parte desta grande obra, porque tem contribuído no teu reino, tem contribuído na salvação das almas. Senhor da glória, Repreende mesmo os espíritos devoradores, meu Pai, a miséria, as obras da inveja. Arranca de dentro desta casa as enfermidades, meu Deus, que tem consumido o físico desta pessoa. E tem também, ó Deus, tirado do salário para compra de remédios. Senhor da glória, que haja bonança, que haja prosperidade e a proteção na vida deste dizimista, Senhor. É o que eu te peço e também te agradeço no nome de Jesus. Deus continue te abençoando. Você que é um dizimista fiel, nós estaremos aqui orando constantemente por você, pela sua família, para que Deus possa continuar aí, multiplicando o seu salário e também protegendo o seu patrimônio. Deus abençoe, meus irmãos. Continue sendo fiel a Deus, que Deus vai continuar também sendo fiel com todos vocês.

0: Já estamos de volta com mais adoração.
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2: Neste momento eu quero chamar a atenção de todos vocês para amanhã, neste domingo, aquela poderosa campanha, a campanha da restituição. Olha, ouvinte, é uma campanha que Deus levantou aqui em nossa igreja Deus e Amor para abençoar a sua vida, o seu lar, abençoar também toda a sua querida e amada família. Amanhã, em três horários, no horário das 7, 9 e também às 11 da manhã, nós estaremos aqui com vocês no prosseguimento desta campanha. E eu já quero te pedir, não venham só participar desta campanha. Aos domingos, você pode trazer a sua família, você pode convidar alguém para estar participando desta campanha. Quem sabe a sua semana é aquela correria, você não tem como estar aqui na igreja no decorrer da semana, mas amanhã, no domingo, você pode estar aqui e deve estar participando aqui desta campanha com a sua família. É uma campanha voltada à restituição, baseada no livro de Jó, e você sabe, Jó perdeu tudo que ele tinha por uma permissão de Deus. O diabo tomou ali a família, tomou seus bens, tocou na sua saúde e ele permaneceu fiel. Deus restituiu tudo na vida dele, a sua família, os seus bens, a sua saúde, e a restituição de Deus aconteceu em dobro. Você não pode ficar de fora. Você que me ouve neste momento, quem sabe, vem sofrendo aí perdas na sua vida, já perdeu a família, já perdeu aí bens, empresas, já perdeu saúde. Deus estará presente conosco amanhã para restituir a sua vida. Eu estarei com vocês pregando a palavra de Deus na manhã deste domingo. Então essa oração não é apenas histórica, ela é profundamente atual. Ela fala de vidas salvas, porém cansadas. Ela fala de famílias restauradas apenas em parte, corações firmes na fé, mas secos na esperança. Então a mensagem deste salmo, ela é

0: ele começou a boa obra, ele vai completá-la até o dia do Senhor Jesus Cristo. Levante a mão, quem começou vai terminar, quem deu início vai concluir. Irmãos, há áreas da vida que só Deus pode restaurar, mas Ele nunca vai agir onde nós fingimos que está tudo bem. Enquanto nós negamos a sequidão, nós vamos adiar a restauração de Deus. Mas quando nós reconhecemos, Deus começa a agir. E se Deus começa a agir, haverá restauração. Haverá restauração. Levante a sua mão e vai glorificando. Levante a sua mão e vai exaltando. Se você hoje reconhecer que tem áreas secas, que tem áreas improdutivas, Deus vai curar. Deus vai restaurar. Deus vai curar. Deus vai restaurar. Vai adorando, vai adorando. Eu já vejo a restauração de Deus.
1: Aproveitem esta oportunidade. Venham ouvir a palavra de Deus. Eu tenho certeza, ouvinte, a cada domingo, Deus tem falado conosco de uma maneira especial e amanhã não será diferente. Eu estarei também orando através dos excelentes dons do Espírito Santo, juntamente com o Esquadrão da Fé, realizando aquela oração para Deus operar maravilhas, para Deus libertar. E tenho certeza, ouvintes, a glória de Deus estará presente conosco e vidas serão libertas e abençoadas amanhã, neste domingo.
2: Tem uma pessoa entre nós, meu Deus do céu. Vocês podem levantar a mão e gritar para Jesus queimar. Podem levantar a mão e falar, queima ele, Jesus. Tem uma pessoa que está aqui. O diabo está travando o físico dessa pessoa. Está paralisando aos poucos o físico dessa pessoa. Ele falou assim, eu vou travar tudo e não vai andar mais. Quem é você, Satanás, que falou que vai travar por completo? O meu Jesus vai destravar agora. Fecha os olhos. O Senhor me fez ver uma encruzilhada, irmãos. E eu via um monte de oferendas. Velas. Cervejas. Cachaça. Tinha um frango também junto com essas oferendas. Foi um trabalho que foi feito para matar uma pessoa que está aqui. Para essa pessoa saber que Deus está te revelando, o corpo dessa pessoa está inchando todo. É o efeito desse trabalho que foi feito. Coloque a mão na cabeça, por favor. Coloque a mão na cabeça. Coloque a mão na cabeça.
3: Tira a mão de mim.
2: Jesus está andando aqui no nosso meio.
3: Tira a mão de mim.
2: Já tem pessoas passando mal lá atrás, olha. Diabo já pegou a pessoa lá atrás. Grita para Jesus queimar ele. Traz aqui para frente. Continua com a mão na cabeça. Continua com a mão na cabeça. Jesus está desfazendo as obras malignas. Satanás dá o grito da sua derrota onde você estiver escondido. Dá o grito da sua derrota onde você estiver escondido. É você que está colocando inchaço no corpo desta pessoa. Dá o grito da sua derrota, Satanás. Você que está paralisando, travando o físico também desta pessoa. Sai daí no nome de Jesus. Sai daí no nome de Jesus. Sai, demônio da paralisia. Você que está causando, Satanás, paralisia no corpo desta pessoa, segura, grita para Jesus queimar. Grita para Jesus queimar.
4: Eu vou matar ela.
2: Vai gritando, grita, queima ela, Jesus. Traz para frente, irmãs obreiras. Vai pedindo para Jesus queimar. Olha lá o desespero do diabo. Desespero, grita pra Jesus queimar.
3: Pela mão de mim.
2: Vai gritando pra Jesus queimar. Sai da vida dele.
3: Eu odeio ela, eu odeio você.
2: Grita, queima, Jesus.
3: Vou paralisar ela.
2: Olha que bicho terrível, hein? Olha que bicho terrível. Vocês não pedem pra Jesus queimar ele. Vai gritando para Jesus queimar.
1: É isso que Deus vem fazendo no decorrer de cada domingo. Cada domingo a glória de Deus tem se manifestado no nosso meio. Pessoas têm sido libertas, pessoas têm sido abençoadas pelo nosso Deus. E nós vamos acompanhar para você entender o que Deus vem realizando na vida do povo, ouvinte, a cada domingo nesta campanha. Agora, aumente o volume do seu rádio e ouça os testemunhos de fé.
2: Cadê o glória? Cadê o glória?
5: Já tem milagre aqui, pastor Antônio. Essa senhora acabou de me procurar que ela estava no CTI no hospital. Mas através das orações da igreja Deus e Amor, ela está aqui hoje curada para a glória de Deus, pastor Antônio.
2: Senhora, qual é o seu nome?
6: Irmã Enilda.
2: Irmã, quanto tempo a senhora ficou hospitalizada?
6: Pastor, eu fui para o hospital consultar lá no Rio. Tinha marcado uma consulta com o médico. O médico, quando olhou meu exame, falou assim, eu tava assim, um desconforto no peito, um tórax, né? Ela falou assim, eu tô te internando agora, você não vai voltar pra cá. Eu falei, doutora, eu não vim pra ser internada, eu vim pra ser consultar e ir embora. Não, eu vou te internar daqui, você não sai. Quando me chegaram, me internaram até uma hora da madrugada naquele hospital, e eu fiquei lá, cheio de aparelho, fazendo exame de hora em hora. Foi toda furada e depois de uma hora da madrugada veio uma ambulância e me transferiu para o Hospital do Coração. O médico falou assim, eu estou te transferindo para te operar, para operar teu coração. Eu falei, não, mas eu não quero operar. Eu tenho um Deus Todo-Poderoso que vai me operar. Eu falei, não, melhor você operar. Aproveita quando você está aqui, quando está dando tempo. Porque pode ser que você volta para casa e não dê mais tempo. Aí eu orei a Deus, Senhor, Tu és o meu médico dos médicos, eu sou lavada e remida pelo Teu sangue, Tu derramou Teu sangue por mim, Senhor, Tu não vai deixar o diabo me tocar, se tiver do homem me operar, Tu vai tomar a frente, e eu fui transferida, quando deu meio dia, do outro dia seguinte, no CTI, o anestesista também buscou, falou assim, você vai pro centro cirúrgico agora, eu sou anestesista. Quando eu cheguei no centro cirúrgico, tinha uma equipe de médico, um enfermeiro, aí um médico chegou para me atender, falou assim, eu sou o cirurgião que vou te operar. Eu falei, doutor, o senhor é o médico, é o cirurgião, mas pode saber uma coisa, a última palavra quem dá é o Senhor, porque Deus está na minha vida, eu não estou sozinha aqui neste lugar, eu vou passar por esse procedimento, mas Deus vai passar comigo. Ele falou assim, vai correr tudo bem. Ele disse que era 20 minutos, de meio-dia até 1h10 da tarde, foi a cirurgia. Quando eu saí dali, me colocaram no corredor do centro cirúrgico e me jogaram de novo pro CTI. E ali eu fiquei fiquei 5 dias. Eu cheguei para o doutor, falei, doutora, pode me dar alta. Eu não tenho nada, estou bem, para a honra e glória do Senhor. Porque Deus me deu o livramento da morte, que o diabo armou um laço para me matar naquele dia. Por isso que é importante nós estarmos na presença do Pai, do Filho e do Santo Espírito de Deus todo dia na presença do Senhor. Porque é Ele que corta laço, é Ele que dá o livramento, é Ele que dá a vida. Eu estou aqui para dizer para todos que Deus é fiel em nossas vidas. Ele
7: é Deus
6: poderoso.
7: É tremendo. Deus deu livramento. Deus deu saúde.
6: Deus deu vida. Deus saúde.
7: Cadê o glória para Jesus?
1: É tremendo. É tremendo o que Deus vem realizando a cada domingo desta campanha. É a campanha da restituição. Olha, ouvintes, você não pode perder. Traga a sua família neste domingo. Convida aí o seu vizinho, o seu amigo. Convida aquela pessoa mais próxima que você sabe que necessita da restituição de Deus. Vocês acompanharam agora a pessoa testemunhando de viva voz o que ela alcançou de Deus no decorrer desta campanha. E nós vamos acompanhar mais as pessoas contando, testemunhando o que elas têm alcançado. Aumenta o volume do seu rádio. Vamos para mais um testemunho que vai acrescentar a sua fé.
8: Mais um milagre aqui, Pastor Antônio. Essa moça acaba de relatar que desde 2019 foi diagnosticada com psoríase, uma doença progressiva, fez todos os tratamentos e nada resolveu, mas entrou na campanha da restituição e está curada para a glória de Deus, Pastor Antônio.
1: Irmã, qual é o seu nome?
9: Miriam.
1: Irmã Miriam, conta para nós detalhadamente como que era essa enfermidade.
9: Então, em 2019 apareceu, meu pé ele começou a se abrir, sair sangue e coçava muito. E eu passei por vários médicos e nenhum descobriu o que era. Até que eu fui fazer uma biópsia e nessa biópsia foi constatada psoríase palmo plantar. É uma doença progressiva autoimune que ela é ativada pelo sistema emocional. Então, como eu tinha depressão e ansiedade, quanto mais depressiva e ansiosa, mais ela abria. E ela incomodava muito a minha vida em todos os sentidos, porque a psoríase, ela ativa ainda mais a depressão. Então, quanto mais nervosa eu ficava, o meu pé abria, ele criava feridas, a pele ficava fina, grossa e abrindo, e sangrava muito, eu não sentia muita dor no pé, às vezes eu não conseguia pisar. E ela começou a crescer, né? Ela começou nesse pé e ela foi pra esse e ela tava crescendo cada vez mais.
1: E isso foi quanto tempo?
9: Então, foi em 2019. Eu passei por vários médicos, hospitais particulares. Só que é uma doença que não tem cura. E os médicos sempre falavam, não tem cura, não tem cura. E ela vai continuar progredindo, crescendo e ela vai cobrir todo o teu corpo. E se vocês pesquisarem, é uma doença terrível.
1: São palavras do médico.
9: Da medicina.
1: Do profissional.
9: Sim,
1: dos médicos. Não tem cura.
9: Não tem cura.
1: E o que é que aconteceu?
9: E aí eu fui pro Pedro Ernesto, né? Porque lá é um centro de estudos. E eu fazia parte de grupos do Facebook, porque muitas pessoas sofrem a medicação. Existe uma medicação que custa R$400, só que ela faz efeitos colaterais pesadíssimos se você tomar por muito tempo. E é uma doença que você tem que tratar pro resto da vida. E aí no Pedro Ernesto eles tentavam cada vez mais medidas que tentavam me ajudar e nada resolvia. E aí ela crescendo cada vez mais, o meu pé sangrava e doía e coçava demais, horas e horas, passava horas coçando aquilo e aquilo abrindo cada vez mais. E a minha avó, ela já é falecida, mas ela é crente, ela sempre falou, faz campanha domingo na Igreja Deus e Amor da sede do Rio que você vai ser curada. E aí eu comecei a fazer, mas sabe aquela coisa que eu achava que eu ia morrer com aquela doença? E aí eu comecei a fazer a campanha, abandonei o tratamento, porque a última medicação que eu ia tomar no Perdeneste era muito pesada, e eles falaram que eu precisaria passar por um psicólogo para ver se eu ia aceitar tomar essa medicação. E aí ela simplesmente sumiu.
1: Espera aí, o médico falou que já era crônica, não tinha cura, tinha que conviver até morrer, fazendo a campanha
9: e
1: da restituição... O médico falou que ia tomar conta do corpo, ou seja, ia sair feridas, continuar
2: aquele problema.
9: Eu tenho fotos no meu celular.
2: Mas agora, a partir você pando da campanha, sumiu o problema.
9: Meu pé parece que eu nunca nem tive, nem a marca do início da doença existe mais.
2: Sumiu a depressão, sumiu a enfermidade. Sumiu. Quem te curou, Jesus, minha irmã? Foi Jesus. Está curada. A última palavra quem dá é Deus.
1: Você acompanhou neste momento, são testemunhos tremendos. Olha, ouvinte, não dá para ficar em casa acompanhando esses testemunhos. É verídico, é real o que Deus está realizando nesta campanha aos domingos. E você que está precisando de uma restituição, você que está precisando de um milagre,

0: sendo abençoado também, recebendo a bênção de Deus. Vamos lá acompanhar mais um testemunho? Aumente o volume do seu rádio.
1: Quatro dias sem comer aqui, pastor Antônio. Esse jovem acabou de falar comigo que ele estava sentindo fortes dores na sua barriga, um soluço intenso. Ele estava carregando esse balde aqui, aonde ele estava só colocando líquido para fora, mas agora, na hora da revelação, a dor sumiu, a enfermidade foi embora, e ele está testemunhando que está completamente curado, para a glória de Deus.
0: Jovem, qual é o seu nome?
2: Meu nome é Lohan.
0: Irmão Lohan, quanto tempo mesmo sem alimentar?
2: 4 dias sem comer nada.
0: 4 dias só colocando líquido para fora. E agora chegou aqui sentindo dores no estômago, é isso?
2: Um soluço muito forte.
0: E com soluço. Mas agora, após a oração, sumiu a dor.
2: Para a honra e a glória do Senhor Jesus Cristo.
0: O senhor pode sair daqui do culto e comer agora. No Amém. Nome de Jesus.
2: Glória a Deus.
0: Depois de 4 dias sentindo dores, o homem está curado.
2: Aleluia,
0: por Jesus. Vai glória a Deus com ele. Glorifica o nome do Senhor.
1: Pastor Antônio, a mãe dele está aqui. A tia dele está aqui, que acompanhou todo o sofrimento desse jovem. Também está aqui emocionada pelo milagre que Jesus fez. Seu nome, minha irmã?
3: Elza.
0: Irmã Elza, fala pra nós aí. 4 dias que o rapaz não comia nada.
3: É, porque ele tá com febre, tá com muita dor no estômago de tanto soluçar.
0: Soluço constante.
3: Soluço constante, não para.
0: Dor no estômago.
3: Isso.
0: 4 dias sem comer.
3: Já levei no médico,
0: com muita febre.
3: Mas não passou.
0: E agora, na hora da oração, as dores sumiram.
3: É, ele está testificando que sumiu.
0: Mas a partir de agora o senhor vai comer, viu, jovem?
2: Sumiu, a dor sumiu.
0: Sumiu.
2: Agora, Senhor Jesus
0: está curado.
2: Aleluia.
0: Por Jesus, meus irmãos. Vocês podem glorificar a Deus por isso? Pode alimentar a partir de agora, no nome do Senhor Jesus Cristo. Ô, glória! Deus está te convocando para estar conosco amanhã. Eu tenho certeza disso. Não é por acaso, ouvinte, que Deus está permitindo você ouvir essas pessoas testemunhando milagres. Olha, Deus quer que você também seja uma prova viva do seu poder. Você vai se tornar também um testemunho do poder de Deus. Venham participar conosco amanhã. Eu quero acompanhar mais, porque esses testemunhos, eles acrescentam a nossa fé. Esses testemunhos chamam a nossa atenção. Vamos lá para mais um testemunho de fé. Glorifica o nome do Senhor.
4: Pastor Antônio dos Santos, irmãos presentes, queremos aqui exaltar o nome do Senhor. A nossa irmã, 3 tumores na cabeça, participando da campanha aqui, para a glória de Deus. Até hoje, os médicos estão procurando os tumores, porque desapareceram, para a glória de Deus.
0: Irmã, qual é o seu nome?
5: Eu sou da Igreja Paz do Senhor Jesus. Meu nome é Isabel, moro em Mesquita.
0: Irmã Isabel. Quer dizer que a senhora tinha 3 tumores na cabeça?
5: 3 tumores na cabeça.
0: Comprovado pela medicina?
5: Comprovado pela medicina.
0: E cadê esses tumores?
5: Sumiu. Desapareceu. Eu fui internada em Irajá. Aí o médico falou para meu filho, sua mãe vai sair daqui e não vai esperar a transferência. Ela vai morrer lá fora no meio da rua. Aí o meu filho desesperado, chorando, que ele é um desviado, né? Mas vai voltar para Jesus. Aí ele estava esperando o Hospital da Lagoa. Aí o Hospital da Lagoa abriu a vaga, chamou e fiquei lá 2 meses internada. E eles estão investigando e tinha 3 tumores. Ele falava, vai morrer, vai morrer, vai morrer. Aí eu lá e eles só investigando. Aí depois de tudo, eles ficaram bobos, eles abriram a boca e falaram, ué, cadê os tumores que tinha na tua cabeça, que não tinha como operar, que você ia morrer?
0: Espera aí, a mulher...

0: estava com 3 tumores na cabeça, comprovado pela medicina, mas crendo em Deus, participando das campanhas aqui, os tumores desapareceram para a glória de Deus. Nem os médicos entenderam.
1: Nem os médicos até hoje, eles perguntam, ué, que aconteceu com os teus tumores? Só apareceu uma cicatriz bem pequenininha.
0: Jesus operou e deixou a cicatriz para comprovar o milagre, minha irmã.
1: E fui curada mais de 3 cânceres, que foi na parede do abdômen. Mais
0: Jesus
1: 3 cânceres.
0: Foi milagre de Deus.
1: E meu filho sofreu um acidente de carro. 5 carros colidiu com o carro dele. Ele desmaiou na hora. E ficou desmaiado e o cilindro do gás não explodiu e era para explodir. Sabe o que que tinha dentro? Dentro do carro dele? O voto do livramento, gente. Nunca deixa de fazer.
0: Abençoada.
1: Abençoada.
0: Ai, glória a Jesus com ela, porque está abençoada pelo Senhor. Eu sei que o que Deus já falou com você neste momento já foi o suficiente para mexer com a sua fé, para mover a sua fé. E você não vai ficar em casa amanhã neste domingo. Olha, ouvintes, você vai testemunhar o poder de Deus. Amanhã, no horário das 7, 9 e 11 da manhã, nós estaremos no prosseguimento desta campanha. E eu já quero pedir a Deus para te ajudar a estar aqui conosco. Eu quero pedir a Deus para trazer toda a sua família para participar conosco desta campanha.
2: Elevo os meus olhos para os montes, de onde me virá o socorro? O meu socorro vem do Senhor, que fez os céus e a terra. 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
0: Senhor meu Deus e meu Pai, é no nome do Senhor Jesus Cristo eu quero te louvar neste momento, por tudo que o Senhor vem realizando no decorrer desta campanha de domingo. Senhor, a sua glória tem sido manifesta, pessoas têm sido curadas, libertas, pessoas têm recebido a restituição do Senhor. E nós te louvamos, meu Deus, porque a presença do Senhor tem sido real conosco a cada domingo. E quero aproveitar este momento e pedir ao Senhor, esteja presente conosco amanhã, meu Deus, nos 3 horários, no horário das 7, das 9 e também das 11 da manhã. Eu sei que a cada pessoa que chegar até aqui, em cada horário, essas pessoas não retornarão para os seus lares de mãos vazias. Ó Deus querido, Deus poderoso, o Senhor tem falado conosco, meu Deus, através da palavra, da manifestação da sua presença, e amanhã não será diferente. Meu Deus e meu Pai, abençoe agora cada família que está acompanhando esta programação. São famílias que o Senhor já está convocando, Senhor, para estar conosco aqui amanhã, e essas pessoas já disponibilizaram em estar conosco nesta campanha. Meu Deus e meu Pai, que a bênção do Senhor, meu Deus, possa alcançar agora cada vida, alcançar, meu Deus, cada lar, alcançar cada família, e que haja restituição do Senhor. É o que eu te peço, meu Deus, e também te agradeço no nome de Jesus. Amanhã nós estaremos aqui aguardando por você, aguardando por toda a sua família. Rua Senador Pompeu, número 27, aqui no centro do Rio de Janeiro.
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0: Olha, ouvintes, Deus abençoe a vida de vocês que ficaram conosco até neste momento, acompanhando esta programação Deus abençoe ricamente a sua vida e não se esqueça de divulgar esta programação aí para a sua família, para o seu amigo, para o seu vizinho, porque este programa tem sido uma bênção de Deus dentro da nossa casa. Deus abençoe vocês. Nós vamos agora aos prefixos desta emissora, retornando o som para o Estúdio C em São Paulo.
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0: Eu sou o irmão Cristo, Diácono Matheus Galvão, tenho a honra de estar com cada um de vocês para, nesta oportunidade, nós apresentarmos ao Senhor as nossas causas, a nossa vida, os nossos propósitos, sonhos. Eu te convido a compartilhar essa transmissão. Você que está nos acompanhando através do YouTube, através do Facebook, do Instagram, pode compartilhar essa transmissão nos grupos do WhatsApp, na sua própria rede social, para o máximo possível de pessoas, para que elas também se unam a nós nesta oração. Oração do entardecer, eu convido a todos vocês agora juntos, vamos orar, vamos clamar ao nosso Deus. Santíssimo Deus e Eterno Pai, Deus de poder, graça e misericórdia, diante da Tua presença, Senhor, reunidos e estamos neste lugar, conectados através, Senhor, da internet, através, Senhor, das ondas sonoras da rádio, todos unidos numa mesma fé e no mesmo propósito, clamamos ao Senhor, apresentando a Ti a nossa vida, reconhecedores de que nada somos e necessitados extremamente, Senhor, nós somos da Tua misericórdia. Reconhecedores de que pecadores somos e precisamos do Seu perdão e da Sua bondade sendo derramada sobre nós. Reconhecedores de que toda honra e glória somente ao Senhor deve ser direcionada e que não nos faltam motivos de glorificarmos ao Senhor. Porque tudo que há, tudo que desfrutamos, a vida que há em nós, o fôlego que o Senhor nos concede, toda a maravilhosa criação que está ao nosso entorno, as pessoas que estão em nosso convívio, nossos familiares, nossos amigos, tudo isso, o nosso trabalho que o Senhor nos concede com dignidade para nós, Senhor, podermos construir e usufruir daquilo que a nós é concedido, tudo isso, a saúde que nos é, Pai, confiada. Todas as coisas são concedidas pelo Senhor e a cada uma delas, em cada oportunidade, Pai, nós temos motivos suficientes para glorificarmos ao Seu santo nome. Porque o Senhor é quem tem conduzido e direcionado a nossa vida. O Senhor é quem tem direcionado os nossos caminhos. O Senhor é quem tem, Pai, nos feito trilhar pelo caminho de justiça, de retidão. E o que seria da nossa vida sem o Senhor? O que seriam dos nossos dias se não houvesse o operar do Seu Espírito Santo, nos convencendo todas as vezes que os nossos olhos se desviaram, Pai, para olhar para outras coisas, todas as vezes que o nosso coração deslumbrou aquilo que não agradara ao Senhor, todas as vezes, Pai, que em nossa mente pensamos em coisas que não nos traria verdadeira satisfação, mas somente nos encheria, meu Deus, de orgulho e soberba. Falsos, Senhor, sentimentos, falsas, Pai, expectativas, coisas que representavam apenas o momentâneo e não o duradouro, mas o Senhor, em Sua grandiosidade, o Senhor, em Sua onisciência, o Senhor, sendo um Pai que cuida dos Seus filhos, o Senhor nos deixou, ah, meu Deus, nos deixou, Pai, sendo direcionados pelo Teu Espírito, não à mercê da vida, não sozinhos. O Senhor não nos abandonou, mas deu-nos o Teu Espírito para nos conduzir. O Senhor nos enviou o Consolador, o Senhor nos deixou esta promessa e esta preciosidade, que é a presença, que é o convívio, que é, Senhor, o Teu Espírito nos direcionando a cada passo que damos, e é Ele quem tem nos cuidado. É Ele quem tem nos guardado, é Ele quem tem nos livrado do mal, é Ele quem tem, Senhor, nos aberto os olhos para enxergarmos as artimanhas, os laços, o pecado que ao nosso entorno está, tentando nos, Senhor, perverter, tentando nos manchar, tentando nos dominar. O Senhor é quem tem, Pai, nos dado a oportunidade de sermos livres do nosso próprio eu, o sentimento que tenta nos, Pai, amarrar com cadeias, os desejos que tentam nos dominar para fazermos, Senhor, andar e viver segundo a vontade do nosso próprio coração. Mas aqui estamos reconhecendo que essas coisas não representam o que verdadeiramente a nossa alma necessita. Os desejos e aquilo que aos nossos olhos parecem bom, mas que na realidade não nos trazem a verdadeira alegria e satisfação, que é, Senhor, viver, que é em estar, que é em agradar ao Senhor. Somente o Teu Espírito pode operar esta obra. E aqui, Pai, nos colocamos, aqui está a verdadeira, Senhor, obra sendo operada, o reconhecimento. Esta pessoa reconhece, este ouvinte reconhece, este internauta reconhece que não pode viver, que não pode, Senhor, desfrutar da verdadeira alegria se não estiver no Senhor, se não andar nos Teus caminhos, se não ouvir a voz do Seu Espírito Santo que direciona, que conduz. Ele não conseguirá, não é capaz, não é suficiente. Pai, aquilo que ele tenta conseguir no mundo não é suficiente. Aquilo que o mundo oferece não é suficiente. Aquilo que está ao redor, que pode parecer bom, que pode, Senhor, parecer algo que trará benefícios, mas essas coisas são apenas ilusões, estas coisas são apenas passageiras. Não é o homem autossuficiente, mas é dependente do Senhor. E aqui estamos, a nossa alma se rende diante do Senhor, nosso coração se derrama diante do Eterno, a nossa vida está diante do Deus soberano e genuíno, e a Ti, Senhor, nós entregamos o controle, a direção do nosso ser. Pai, nesta embarcação da vida, neste vasto mar que estamos, não deixa, Senhor, o nosso barco naufragar. Não permita, Senhor, que a tempestade nos torne, Pai, amedrontados, temerosos, de maneira que venhamos retroceder. Não deixe, Senhor, que o orgulho, a soberba, não deixe, Senhor, que o espanto tome conta desta vida. Faça com que esta pessoa retroceda. Não permita, Senhor, que o medo do desconhecido, faça com que esta pessoa venha temer os levantes do inimigo. Meu Pai, não deixe que este homem se entregue aos próprios temores, mas que haja a segurança do Senhor, que haja a proteção do Senhor, que haja a Tua voz doce e suave, ordenando ao vento que ele se acalme, ordenando as águas que elas se aquietem, para que assim a bonança seja evidente nesta vida. Pai, em meio a estas situações que enfrentamos, em meio a esses, Senhor, turbilhões que nós vivemos, em meio a estes cenários que na vida do homem são corriqueiros, em meio, Senhor, a estas adversidades que fazem com que esta pessoa venha, meu Pai, pensar em se desesperar, que a Tua calmaria transborde a alma dele, o ser dele. Que na mente e no coração a verdade do Senhor não se aparte, de que em Ti o homem é mais do que vencedor. Não porque ele é merecedor, não porque ele é, Pai, capaz de vencer através dos próprios méritos. Não porque ele pode, mas porque o Senhor pode. Porque o Senhor dá ao homem esta condição. Porque o Senhor peleja pelas causas dos seus filhos. Porque o Senhor se levanta em socorro daqueles que suplicam pela Tua misericórdia. Porque o Senhor estende as mãos para alcançar os Teus filhos. E o Senhor não os deixa desamparados. O clamor de um coração contrito, a oração de uma alma necessitada, a oração de uma pessoa que reconhece que não é nada sem Ti, Pai, ela tem, Senhor, um grande efeito, porque ela alcança o Seu trono, ela chega até os Seus ouvidos, e o Senhor opera na vida desses para que eles reconheçam, para que eles entendam que o Pai cuida dos filhos, assim como o Senhor cuida da Sua criação, assim como o Senhor cuida daqueles que reconhecem a dependência. Meu Deus, olha para esta pessoa, Pai. Olha para este homem, para esta mulher, que em meio a esta enfermidade terrível, que em meio a este conflito no matrimônio, que em meio a esta tempestade, Senhor, e em meio a este vício maligno, em meio a esta opressão do inimigo, estão desesperados, buscando uma solução, mas não podem encontrar. Sozinhos não conseguem. No mundo não podem encontrar a saída. No mundo não podem encontrar alguém que solucione este problema. No mundo não tem ferramentas fortes, ferramentas capazes de ajudá-los a vencer. Somente em Ti, somente no Senhor, o homem pode ser livre das cadeias, das amarras, dos grilhões. Somente no Senhor, o ser humano pode ser livre das mentiras contadas pelo maligno. Somente no Senhor, esta enfermidade terrível pode ser dissipada, pode ser repreendida. Somente no Senhor, este espírito maligno que está oprimindo esta vida pode ser expulso, pode ser, Pai, repreendido. Somente através da Tua palavra, que é a verdade que o homem precisa. A Tua palavra, que é, Senhor, uma espada afiada, que pode dissipar todas as trevas. Somente através da Tua palavra, que é, Senhor, autossuficiente, a Tua palavra que permanece para sempre, que é poderosa para destruir as cadeias, que é poderosa para destruir os grilhões, que é poderosa para purificar, para limpar, para lavar a alma do homem, porque é como um manancial de águas que purifica, que lava, que limpa. É esta verdade que o homem precisa conhecer. Muitos, Senhor, que oram conosco agora, ainda não conheceram esta verdade, ainda não se entregaram a este, Senhor, sentimento, que é o sentimento de, Senhor, Senhor, o sentimento de reconhecer, o sentimento de arrependimento, o sentimento de reflexão. Quando o homem reflete a verdadeira condição a qual ele está, ele passa a olhar e enxergar que não há vários caminhos, não há várias verdades, não há vários deuses, mas apenas um caminho, apenas uma verdade e apenas um Deus. O Deus Criador de todas as coisas, aquele que entregou o Seu Filho para morrer em nosso lugar, aquele que deu o Seu bem mais precioso para nos dar a liberdade e a vida, aquele que nos oferece a vitória, e esta vitória somente através do arrependimento. Senhor, quantos precisam se arrepender? Quantos que oram conosco, que precisam, Senhor, se entregarem a Ti? Quantos que estão agora recebendo esta oração e com lágrimas nos olhos eles estão pedindo por uma mudança, por uma transformação na condição, na realidade, na situação em que eles estão vivendo? Quantos que precisam ter um encontro genuíno com o Senhor? Quantos, Pai, que oram conosco agora que precisam ouvir a Sua voz? Porque até o momento eles deram ouvidos à voz do inimigo, eles deram ouvidos à voz do maligno, eles deram ouvidos à voz da sociedade que tentou os levar, Pai, para a satisfação dos próprios desejos, eles deram ouvidos à voz, Senhor, do ego, que tentou dizer a eles que eles são fortes, que eles são capazes, que eles podem construir algo sólido sem precisar do Senhor, que a alegria está no dinheiro, que a satisfação está, Pai, em encher celeiros de bens materiais, que a alegria está nos relacionamentos, e a satisfação o homem encontra em uma vida de construções, mas que na realidade não são sólidas. Porque disse o Senhor, em uma de Suas parábolas aos discípulos, dando a eles o entendimento de que um homem rico, enchendo o seu celeiro, era farto de tudo, mas ao chegar o momento da morte, para onde iria aquela alma? Ao chegar o anúncio de que era o último dia dele, o dinheiro, os bens materiais, tudo aquilo que ele usufruiu, nada dessas coisas poderiam comprar-lhe a salvação. Nada dessas coisas poderiam dar a ele o direito da vida eterna. Porque não está no dinheiro, não está, Senhor, nos bens materiais, não está na riqueza terrena. A verdadeira alegria, a paz, a salvação não está naquilo que o homem pode construir nesta terra, mas em reconhecer que é totalmente necessitado pela obra de Cristo na vida dele. Está em reconhecer que é um miserável pecador e que se não for pelo sangue carmesim derramado no alto da cruz, se não for pelo sacrifício operado, meu Deus, no Calvário, se não for pela dádiva concedida pelo seu Filho amado, o homem não pode receber, não consegue, não tem o direito, não usufrui disso. Mas o Senhor, Pai, tem alertado e despertado a muitos. E agora também, através da oração, o Senhor tem despertado estas pessoas. O Senhor tem, Pai, alcançado agora este coração que estava angustiado, para que ele entenda que somente em Ti, somente reconhecendo a Sua grandiosidade, quem Tu és, somente recebendo a obra de Cristo, confessando os pecados e pedindo perdão, é que ele poderá desfrutar de uma transformação genuína na vida dele. Pai, aquilo que ele construiu será solidificado. O relacionamento será abençoado, porque ele vai passar a andar segundo a Tua palavra e colocar nas Tuas mãos aquilo que ele tem, as alianças, os negócios, os sonhos, os projetos, eles irão submeter ao Senhor. Esta pessoa fará isso, porque ela entenderá que a única bênção que ele precisa vem do Senhor, que a única riqueza que a alma dele necessita vem do Senhor. Não é o ouro nem a prata, não são os bens materiais, mas é a presença do Teu Espírito Santo, que na vida do homem traz o verdadeiro significado. Pai, quantas pessoas que vivem sem propósito de vida, que estão, Senhor, andando sem direção, quantos que estão sem identidade, não sabem para que veio, vieram ao mundo, não sabem para que estão, Pai, vivendo, não sabem para que propósito estão nesta terra, estão perdidos buscando esta resposta, e o Senhor pode conceder a eles, porque esta resposta está na Tua palavra, esta resposta está na vida daqueles que se renderam, esta resposta está manifesta na vida daqueles que estão caminhando o caminho que o Senhor direcionou. Esta resposta é evidenciada na vida daqueles que estão, Pai, vivendo este processo, o processo, meu Deus, de transformação, o processo, Pai, de preparo para estarmos com o Senhor naquele grande dia. Pai, quantos que agora, com o coração aquebrantado, estão se rendendo, estão se arrependendo, estão confessando e pedindo a salvação, pedindo o milagre da libertação, pedindo a obra da cura. Almas que estão feridas, corações que estão feridos, precisam ser curados. E a Tua palavra é este bálsamo que cura estas vidas. A Tua palavra, Senhor, é esta, Pai, meu Deus, verdade que cura estas almas que viveram na mentira. Somos gratos ao Senhor por esta tão grandiosa obra. E apresentamos a Ti agora, cada homem e mulher, cada jovem, cada adolescente, criança e ancião, que neste momento suplicam ao Senhor, colocando em Tuas mãos uma causa, algo específico, um sonho, um projeto, que eles não podem sozinhos resolver, não podem sozinhos construir, sozinhos não podem solucionar, mas o Senhor pode ajudá-los. O Senhor pode sarar esta terra, o Senhor pode restaurar estas vidas, o Senhor pode trazer a eles alegria, alegria da Tua presença. Pai, nós Te glorificamos, nós Te exaltamos, nós Te engrandecemos e apresentamos a Ti também esses que estão, Pai, enfrentando esta enfermidade, este conflito, este problema, a qual, Pai, essas pessoas estão, Senhor, à beira do colapso, estão acamadas, estão, Senhor, em leitos de hospitais, estão, Senhor, enfrentando dores terríveis, as, Senhor, Pai, as palavras médicas, os laudos médicos, os exames, nada constataram, não conseguiram solucionar. Os remédios não trouxeram a paz. A medicina não foi capaz de solucionar, aquilo foi limitado a eles. É algo que precisa de uma intervenção divina. É algo que precisa do seu toque. É algo que precisa do seu operar. Pai, ajude essas vidas. Vá ao encontro dessas pessoas. Vá ao encontro desses corações necessitados. Senhor, esses que estão enfrentando a opressão maligna, pensamentos de destruição e de morte, vícios terríveis, aonde estas almas estão padecendo, aonde as famílias já tentaram intervenções, já colocaram esses, Pai, homens e estas mulheres em clínicas de reabilitação, mas nada solucionou. Não foram capazes, Senhor, de se verem livres desses vícios, porque o inimigo está tentando destruir estas vidas, está lutando e colocando as suas garras para destruir estas pessoas, mas o Senhor pode libertá-los. O Senhor pode libertar estas almas da opressão. O Senhor pode livrá-los desses desejos impulsivos. O Senhor pode libertá-los, Pai, de toda obra maligna que está levando eles à destruição. Esta pessoa, Senhor, que enfrenta esta crise, que enfrenta este pensamento, esta ansiedade, esta depressão, que muito, Senhor, tem apontado como demônios, espíritos malignos, mas que nós sabemos, Senhor, que é o esgotamento físico e mental. Nós sabemos, Senhor, que é algo que estas pessoas enfrentam em suas vidas e que necessitam, Pai, sim, da sua ajuda, necessitam da sua intervenção, necessitam, meu Deus, do conhecimento, entenderem que são amados, entenderem que são, Pai, por Ti, meu Deus, abraçados, que não estão sozinhos. Ajuda, Senhor, esta pessoa a vencer este pensamento de derrota, este pensamento de morte, este pensamento de destruição, este pensamento, Senhor, contrário, que faz ela pensar que a vida dela não irá prosperar, que a família dela não a ama, que ela não terá felicidade no relacionamento, no casamento. Senhor, esta pessoa que enfrenta esta crise terrível de ansiedade e não consegue se manter estável fisicamente e psicologicamente, está enfrentando, Senhor, esta adversidade, esta situação. O Senhor pode ajudá-la, Senhor, que o Teu Espírito de paz, que o Teu Espírito Santo venha operar, que o Senhor venha trazer a eles a calmaria, que o Senhor venha trazer a eles o bálsamo, que o Senhor traga a eles, Pai, o conforto, o alívio, que o Senhor traga a eles, Senhor, aquele sentimento de que são, meu Deus, preciosos e que não estão abandonados, não estão sozinhos, que o Senhor traga a eles a alegria do Teu Espírito, para que eles, Senhor, sejam livres de todo sentimento e pensamento contrário. Que eles sintam a vitória, a provisão, o milagre do Senhor alcançando a vida deles. Essa pessoa que precisa, Pai, tomar esta decisão. Este ouvinte, este internauta que precisa aceitar ao Senhor. Aceitar esta obra perfeita e magnífica. Esta obra grandiosa. Aceitar o seu amor na vida deles. Esta pessoa que precisa retornar aos seus caminhos, porque em dado momento ele se desviou. Esta ovelha saiu do aprisco e andou por caminhos tortuosos e desconhecidos. Foi ferido, foi machucado e reconheceu que não havia e não há lugar melhor do que estar na Tua presença. Quantos, Senhor, que estão vivendo este processo, caíram em si, reconheceram que erraram, falharam, pecaram, e que precisariam retornar, mas ainda não tomaram esta decisão, de que não havia lugar melhor do que estar na Tua presença, mas não tomaram a decisão e a escolha de voltar, de retornar. Mas agora é a oportunidade que o Senhor concede a eles. Eles retornarão, eles tomarão esta decisão. Esta vida, Pai, que quer viver o extraordinário, que quer viver a transformação, que quer viver em novidade. Esse é o momento, Senhor, do Teu Espírito Santo tocá-los, do Teu Espírito Santo convencê-los, para que sejam conosco participantes desta promessa, para que sejam conosco co-herdeiros, Senhor, e participantes desta família, a família de Cristo. Pai, é o que nós oramos e clamamos, que eles tomem esta decisão e sejam abençoados. Em nome de Jesus Cristo, o nosso Senhor, é o que pedimos e agradecemos. Amém e amém. Que Deus abençoe você, querido internauta e ouvinte, que orou conosco e que sentiu no coração o desejo, o operar do Espírito Santo, para se entregar a Ele, de corpo, alma e espírito. Esta oportunidade de você, que foi chamado por Deus agora, ouviu a voz do Espírito Santo te convidando para viver em novidade de vida, tomar esta decisão e se entregar a Cristo. Repita comigo essas palavras e receba o Espírito Santo de Deus no seu coração e na sua vida. Diga assim: Senhor Jesus, nesta oportunidade, eu reconheço que Tu és o Senhor e Salvador da minha vida, aquele que pode transformar a minha realidade, os meus caminhos, os meus passos, aquele que pode transformar o meu amanhã. Pai, eu reconheço que nada sou sem Ti, e agora reconheço também que pecador sou, e me arrependo dos meus pecados e peço o Teu perdão, a Tua misericórdia. Peço que o Senhor receba-me em Tua presença e escreva meu nome no céu, no livro da vida, para o grande dia da redenção. E venha me conduzir nos Teus caminhos. Venha me ajudar a vencer e chegar até o fim, para herdar a coroa da vida eterna. Em nome de Jesus, é o que clamamos e pedimos. Amém. Você que aceitou a Jesus, você que se reconciliou conosco, nossos contatos estão na tela, o nosso e-mail, queroaceitarjesus@ipda.com.br, ou nosso número de WhatsApp, prefixo 11, número 9-5094-4645. Nos envie sua mensagem, queremos te orientar, uma equipe preparada esperando você para te dar todas as instruções, todo o acompanhamento para que você faça parte, não apenas aceite, mas permaneça conosco, faça parte desta igreja. Seja bem-vindo à Igreja de Cristo, seja bem-vindo à Igreja Pentecostal. 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Que Deus abençoe a todos, queridos e amados internautas e ouvintes que oraram conosco e estiveram aí conectados. Você, ouvinte, prosseguirá na programação da Rádio Deus e Amor e será abençoado, porque esta programação maravilhosa tem alcançado milhares de vidas e transformado pessoas em todo o Brasil e no exterior. E você, internauta, daqui a pouco aguardamos vocês para o culto da noite, sim, culto com a juventude, culto com o Regenere, você participando desta maravilhosa oportunidade de adorar o Senhor conosco, louvando a Deus e adorando a este soberano e eterno Senhor. Participe também presencialmente, ainda dá tempo de você chegar aqui em nossa sede mundial, localizada na Avenida do Estado 4568, no bairro Liberdade, tendo acesso principal pela Avenida Prefeito Passos, número 10, aqui no Templo da Glória de Deus. Nós aguardamos por todos vocês. Deus abençoe, fiquem todos na paz de Cristo Jesus e até uma próxima oportunidade.
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2: Escrito está na...
3: 18 horas e 32 minutos.
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3: É muito fácil louvar quando tudo bem está em nossa casa. Parece que não estamos passando por momentos difíceis. O coração não ficou amargurado, não ficou triste. Até esquecemos de louvar a Deus. Mas quando vem a prova, quando vem a tribulação, o fogo da prova, da luta, é tão difícil louvar. Mas aquele que louva, sabe o segredo de louvar. Aquele que louva a Deus de coração, sabe o segredo. Amém.

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3: Olha, ouvintes, que a graça, a paz e o amor de Deus continue reinando em vossos corações. Quem tem o imenso prazer de falar com vocês é o seu irmão em Cristo, Pastor Antônio dos Santos. Este programa, ele tem como órgão oficial da Igreja Pentecostal Deus e Amor, que tem o seu fundador, o nosso saudoso missionário Davi Miranda. Na presidência, na direção geral, está a cargo da serva de Deus, a nossa irmã Ereni Miranda. O Templo da Glória de Deus está localizado na Avenida do Estado, 4568, Liberdade, São Paulo, capital. E a nossa sede estadual aqui do Rio de Janeiro está localizada na Rua Senador Pompeu, no número 27, bem aqui no centro do Rio de Janeiro. Lembrando a todos, nós temos cultos aí em 6 horários, 7 da manhã, 9, 11, às 13, 15 e também no horário das 19 horas. Quero desejar a todos uma excelente noite abençoada na presença do nosso Deus.

0: 18:45.
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0: neste momento eu quero chamar a atenção de todos vocês para amanhã, neste domingo, aquela poderosa campanha, a campanha da restituição. Olha, ouvinte, é uma campanha que Deus levantou aqui em nossa igreja Deus e Amor para abençoar a sua vida, o seu lar, abençoar também toda a sua querida e amada família. Amanhã, em 3 horários, no horário das 7, 9 e também às 11 da manhã, nós estaremos aqui com vocês no prosseguimento desta campanha. E eu já quero te pedir, não venham só participar desta campanha. Aos domingos, você pode trazer a sua família, você pode convidar alguém para estar participando desta campanha. Quem sabe a sua semana é aquela correria, você não tem como estar aqui na igreja no decorrer da semana, mas amanhã, no domingo, você pode estar aqui e deve estar participando aqui desta campanha com a sua família. É uma campanha voltada à restituição, baseada no livro de Jó, e você sabe, Jó perdeu tudo que ele tinha por uma permissão de Deus. O diabo tomou ali a família, tomou os seus bens, tocou na sua saúde e ele permaneceu fiel. Deus restituiu tudo na vida dele, a sua família, os seus bens, a sua saúde, e a restituição de Deus aconteceu em dobro. Você não pode ficar de fora. Você que me ouve neste momento, quem sabe vem sofrendo aí perdas na sua vida, quem sabe a família já foi embora, né? Já perdeu a família, já perdeu aí bens, empresas, já perdeu saúde. Deus estará presente conosco amanhã para restituir a sua vida. Eu estarei com vocês pregando a palavra de Deus na manhã deste domingo.
1: Já neste cenário, e de repente é uma carta escrita: irmãos, quem nos separará do amor de Cristo? Pensem na força dessa pergunta. Ele não está perguntando se sofreremos, porque o sofrimento já fazia parte da vida deles. Paulo quer saber se existe algo ou coisa alguma, qualquer pessoa, qualquer força neste mundo ou no mundo espiritual que seja capaz de romper este vínculo mais profundo e poderoso, meus queridos irmãos, que é o amor de Cristo Jesus. Ele quer saber se existe alguma coisa capaz de romper esse vínculo. Talvez eu esteja falando com pessoas que abandonaram o teu chamado. Quem sabe se envolveu com tantas coisas que você acabou se afastando da sua missão. E você está dizendo: eu não sou digno, eu não sou capaz. Quem sabe está dizendo: eu já estou velho demais para isso. Eu quero te informar que Deus nunca cancelou o que Ele te chamou para fazer. Quem sabe você se escondeu, mas Deus continua te chamando. Jonas fugiu, mas a palavra de Deus voltou pela segunda vez. Eu não sei quantas vezes a palavra de Deus já voltou para você, se foi pela segunda ou se foi pela décima ou mais, mas entenda, Deus está te chamando de volta para o cumprimento da missão. Deus está te chamando hoje para restaurar você. Deus quer restaurar a sua vida espiritual para você continuar cumprindo a missão. Levante a mão e vai adorando. Levante a mão e vai adorando. Deus está te chamando. Deus está falando com você aqui hoje. Quem sabe pela décima vez, quem sabe pela vigésima vez, Ele te chama para restaurar.
2: Deus fala comigo.
0: O seu coração será impactado pela palavra de Deus neste domingo. Olha, ouvintes, a cada domingo Deus fala conosco de uma maneira especial. E amanhã não será diferente. A glória de Deus tem estado conosco no decorrer desta campanha a cada domingo. Nós vamos acompanhar agora, para você entender, as pessoas testemunhando o poder de Deus. Pessoas que estão sendo abençoadas a cada domingo no decorrer desta campanha. Vamos lá, aumente o volume do seu rádio e vamos acompanhar testemunhos que irão acrescentar a sua fé.

0: hospital, infecção no sangue, infecção urinária, problema de pressão, e ela fazendo esta campanha, trazendo uma garrafa de água e levando para ele no hospital. Ela acaba de relatar que hoje ele vai ter alta para a glória de Deus, pastor Antônio.
1: Irmã, qual é o seu nome?
2: Irmã Vilma.
1: Irmã Vilma, conta para nós, quanto tempo ele estava hospitalizado?
2: Pastor, ele caiu em casa, minha irmã já estava uma semana internada e a filha dele não me avisava. Aí Deus falou para mim, manda uma mensagem para ela, aí que ela foi falar. Aí eu cheguei lá, meu irmão é cheio de problema no hospital. Hospital bom, particular, que ele é da prefeitura. E aí, mas meu irmão estava horrível. Aí eu falei, não vai ficar assim não. Vou para minha igreja, vou pegar a água. Aí vim trazendo a água, pedi os pastores para orar. Dobrava o joelho lá atrás e ia embora levando a água. Infecção no sangue, infecção também na urina e a pressão dele não parava, o batimento cardíaco dele aqui parecia que o coração ia pular para fora. Comecei a orar, pedi oração aqui, os pastores lá de trás para orar por mim e por ele. Olha, vai ganhar alta hoje, para a glória do nome do Senhor.
1: Usou a fé.
2: Glória do nosso Deus.
1: Usou a fé e hoje ele vai ter alta
2: fez
1: para a glória de Deus.
2: Fez o exame todo, fez até ressonância da cabeça. Está curado, pastor, para a glória do
1: curado
2: nosso Senhor.
1: Curado por Jesus.
2: Está aqui a foto dele, ó.
1: Está curado por Jesus. Você acompanhou neste momento, são testemunhos tremendos. Olha, ouvinte, não dá para ficar em casa acompanhando esses testemunhos. É verídico, é real o que Deus está realizando nesta campanha aos domingos. E você que está precisando de uma restituição, você que está precisando de um milagre, vai ficar em casa? Eu sei que não, ouvinte. Deus vai te ajudar a estar conosco aqui amanhã, sendo abençoado também, recebendo a bênção de Deus. Vamos lá acompanhar mais um testemunho? Aumente o volume do seu rádio.
0: Explosão de milagres, pastor Antônio dos Santos, irmãos presentes, ouvinte de casa, aqui está uma senhora que há 20 anos, há mais de 20 anos, numa situação difícil, ela dependia dessa muleta para poder caminhar e após a oração de explosão de milagres, está completamente curada para a glória de Deus.
1: Senhora, qual é o seu nome?
3: Vani, estou com muitos anos, eu tive esse problema nas pernas.
1: Espera aí, tem quanto tempo?
3: Mais de 20 anos.
1: Mais de 20 anos. Uhum. Dependia da muleta para caminhar. Uhum. 20 anos.
3: Mais de 20 anos.
1: E agora a senhora anda sem a muleta?
3: Eu tô andando sem ela agora.
1: Vem aqui na frente, por favor. Vem aqui, caminha então sem a muleta. A mulher tá andando normal, meus irmãos. Vocês não podem glorificar a Deus? Espera aí, 20 anos. Me dá essa muleta aqui, pastor. Isso. Chega pra cá, senhora, chega pra cá. 20 anos a senhora dependia dessa muleta. Mas eu tô vendo a senhora andando normal agora. Após a oração, foi curada.
3: Eu falei com Deus que eu não queria sair do mesmo jeito. Com essa bengala na mão, eu vou levar ela. O dia que ela me trouxe, eu vou levar ela agora.
1: Anda agora pro povo ver, por favor. Isso. Anda, a mulher que dependeu da muleta tantos anos, está andando sem a muleta para a glória de Deus. Vocês podem glorificar a Deus com ela, vocês podem glorificar. 20 anos, a mulher está curada por Jesus. Podem aplaudir a Deus, pode glorificar. Agora a senhora vai levar ela para casa nas costas. Cadê o glória para Jesus?
4: O Emmanuel, Todo-Poderoso comigo.
1: Deus está te convocando para estar conosco amanhã. Eu tenho certeza disso. Não é por acaso, ouvinte, que Deus está permitindo você ouvir essas pessoas testemunhando milagres. Olha, Deus quer que você também seja uma

0: prova viva do seu poder. Você vai se tornar também um testemunho do poder de Deus. Venham participar conosco amanhã. Eu quero acompanhar mais, porque esses testemunhos, eles acrescentam a nossa fé. Esses testemunhos chamam a nossa atenção. Vamos lá para mais um testemunho de fé.
1: Pastor Antônio dos Santos, uma coisa extraordinária acabou de acontecer aqui agora. A nossa querida irmã, com perfuramento nos dois tímpanos, chegou aqui praticamente surda, com uma opressão muito grande. Após a oração de explosão de milagres, ela foi liberta e as dores do ouvido desapareceu completamente, e para a glória de Deus, ela está escutando perfeitamente, em nome de Jesus.
0: Tremenda irmã, qual Amém. É o seu nome?
2: Meu nome é Madalena.
0: Conta para nós como a senhora estava.
2: Eu vim, passei por vários hospitais, desenganada dos meus dois tímpanos, que estava com perfuração e otite média. Tomei muitas caixas de antibiótico, muitos remédios. Inclusive, o médico de Magé mandou vir para o Souza Guiar. Estou vindo do Souza Guiar agora. Quando chegou lá, eles não quiseram me atender. Falou que isso aqui é coisa de ambulatório e que eu não vou ficar ouvindo, que eu tenho que tomar mais antibiótico. Eu falei, já quebrou meu dente todo no antibiótico. Eu vou para a igreja ali, eu sei que tem a Senadora Pompeu ali, tem a Deus e amor, eu vou lá. Aí quando cheguei aqui agora, o irmão começou a orar, aquilo começou a instalar lá dentro do meu ouvido, na minha cervical, e eu estou começando a ouvir normalmente.
0: Espera aí, a senhora não estava ouvindo, é isso? Estava com perfuração nos tímpanos.
2: Perfumaça nos dois tímpanos.
0: Com dificuldade de ouvir.
2: Sim.
0: E chegou aqui agora, após a oração, está ouvindo.
2: Sim.
0: Está me ouvindo bem?
2: Estou.
0: Está curada.
2: Em nome de Jesus.
0: Curada. Jesus curou a mulher agora. Pode glorificar a Deus com ela. Está curada por Jesus. Isto é milagre, meus irmãos.
1: Pastor Antônio, ela está deveras emocionada porque chegou praticamente surda, os dois tímpanos perfurados, desenganada por três médicos. O último hospital agora não quis atender porque o caso era grave, e ao colocar seus pés na igreja pentecostal Deus e Amor, está curada para a glória de Deus e ouvindo perfeitamente para a glória do nome do Senhor.
2: Amém. Glória a Deus. Curada, aleluia. Glória a Deus, aleluia, agradeço.
0: Que coisa linda, que testemunho tremendo, que milagre tremendo, operado por Jesus. Eu sei que o que Deus já falou com você neste momento já foi o suficiente para mexer com a sua fé, para mover a sua fé. E você não vai ficar em casa amanhã neste domingo. Olha, ouvintes, você vai testemunhar o poder de Deus. Amanhã, no horário das 7, 9 e 11 da manhã, nós estaremos no prosseguimento desta campanha. E eu já quero pedir a Deus para te ajudar a estar aqui conosco. Eu quero pedir a Deus para trazer toda a sua família para participar conosco desta campanha.
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0: Senhor meu Deus e meu Pai, é no nome do Senhor Jesus Cristo eu quero te louvar neste momento, por tudo que o Senhor vem realizando no decorrer desta campanha de domingo. Senhor, a sua glória tem sido manifesta. Pessoas têm sido curadas, libertas. Pessoas têm recebido a restituição do Senhor. E nós te louvamos, meu Deus, porque a presença do Senhor tem sido real conosco a cada domingo. E quero aproveitar este momento e pedir ao Senhor, esteja presente conosco amanhã, meu Deus, nos três horários, no horário das 7, das 9 e também das 11 da manhã. Eu sei que a cada pessoa que chegar até aqui, em cada horário, essas pessoas não retornarão para os seus lares de mãos vazias. Ó Deus querido, Deus poderoso, o Senhor tem falado conosco, meu Deus, através da palavra, da manifestação da sua presença, e amanhã não será diferente. Meu Deus e meu Pai, abençoe agora cada família que está acompanhando esta programação. São famílias que o Senhor já está convocando, Senhor, para estar conosco aqui amanhã. E essas pessoas já disponibilizaram em estar conosco nesta campanha. Meu Deus e meu Pai, que a bênção do Senhor, meu Deus, possa alcançar agora cada vida. Alcançar, meu Deus, cada lar, alcançar cada família. E que haja restituição do Senhor. É o que eu te peço, meu Deus, e também te agradeço no nome de Jesus. Amanhã nós estaremos aqui aguardando por você, aguardando por toda a sua família. Rua Senador Pompeu, número 27, aqui no centro do Rio de Janeiro.
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4: 19 horas e 3 minutos.

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Paz família, boa noite, tudo bem com vocês? Tudo bem com vocês? Só quem está bem aí, dá um glória a Deus, bem alegre para Jesus aí. Que maravilha, nós estamos aqui mais uma vez em um culto Regenere, celebrando e adorando o nome do Senhor Jesus. Deus abençoe você, internauta que está nos acompanhando, acompanhe e encaminhe essa live para todos aí, que você tem o seu rol de amigos, para que eles também possam ser abençoados por Jesus. Amém? Irmãos, eu quero que você, nesse momento, saia do seu lugar, se você puder abraçar, se você puder pegar na mão, se o irmão permitir, lógico, diga para ele, a paz do Senhor e que bom que você veio no culto Regenere. Vamos lá? Sai do teu lugar em harmonia e comunhão com nossos irmãos. Nós estamos aqui para celebrar mais um culto. Glória a Deus. Que bênção. Deus deu para nós saúde. Isso, celebre com seu irmão. Vamos lá. Estamos aqui e Deus deu essa graça para nós, de nós celebrarmos mais um culto em comunhão com os nossos irmãos. É, e quão bom e quão suave é que os nossos irmãos vivam em união. E nós estamos aqui para celebrar ao Senhor em harmonia e comunhão. Que Deus abençoe vocês aí, que saudou o seu irmão aí, né? Em nome de Jesus, que bom. Irmãos, eu quero ler uma palavra rapidamente, em João, capítulo 19, e versículo de número 25. João, capítulo 19, versículo de número 25. Nós viemos aí de uma festa maravilhosa, né? Faz 6 dias aí que essa festa passou. E não é porque hoje, né, não é aniversário, mas é culto. E culto é lugar de celebrar ao Senhor. Quem veio celebrar a Deus aí? Você celebra só em festa ou você celebra em cultos normais também? Eu quero dizer para você que tudo para nós é culto, porque culto representa adoração. E eu quero que você, nesta noite, desprenda de tudo que queira te atrapalhar e preste um culto racional a Deus. Olha o que diz aqui em João 19, versículo 25. Estavam em pé junto à cruz de Jesus, sua mãe, a irmã de sua mãe, e Maria, mulher de Clopas, e Maria Madalena. O 26. Ora, Jesus, vendo ali sua mãe e ao lado dela o discípulo a quem ele amava, disse à sua mãe: mulher, eis aí o teu filho. 27. Então disse ao discípulo: eis aí a tua mãe. E desde aquela hora o discípulo recebeu em sua casa. Se assente rapidinho, por favor. Aqui está um ato de amor, um ato de gratidão, um ato de adoração ao Senhor Deus. Aqui está a própria mãe de Jesus e o discípulo a quem Jesus amava. Onde que estava? Estava diante da cruz. Aquela mulher a qual criou Jesus, que até nós podemos ver algumas menções dizendo que Jesus era o carpinteiro. Vamos imaginar que Jesus arrumando a mesa da sua mãe, arrumando a cadeira de casa da sua mãe. E agora, aquela mulher está vendo o seu filho crucificado. Mas na cabeça daquela mulher não era apenas o seu filho, mas era o Salvador. Era o Salvador que ela o criou como um homem. E agora aquele homem está morrendo não só por ela, mas por uma humanidade. Também está o discípulo a qual Jesus tanto amava, que é citado
como João, né? Algumas histórias dizem que é João, o discípulo, o amado. Aqueles dois, junto com aquelas outras Marias, estavam ali acreditando que esse Jesus não era apenas um homem normal, mas era também representando o próprio Deus. E aquela mulher, que ninguém tirava ela dali, junto com aquelas outras mulheres, junto com João, elas prestaram culto ao Senhor ali, dizendo: enquanto ele não expirar ou morrer, nós não vamos sair daqui. Ninguém vai tirar nós daqui. Nós vamos permanecer aqui até Jesus morrer. Engraçado que ela estava ali esperando até a morte de Jesus. Mas ela sabia, ela tinha na sua mente, ela tinha uma promessa, ela tinha uma palavra, que esse Jesus que estava ali a morrer, ele voltaria. Por quê? Porque ela falou, na sua mentalidade, ele vai morrer, mas ele vai voltar, e eu vou ficar aqui diante da cruz, porque eu sei que ele é o Salvador. Ou seja, aquela mulher, ela não estava só atrás do trabalho de Jesus ao consertar a mesa. Aquela mulher não estava atrás de Jesus só a consertar a sua cadeira de casa. Ou ela não precisava de Jesus só para trabalhar com as suas necessidades que ela precisava, não. Ela estava atrás de Jesus porque ela sabia que Jesus merecia ser adorado. Jesus merecia ser engrandecido. Jesus merecia toda a honra e toda a glória. Mesmo ele passando por todas as dificuldades de morte, morte de cruz, ela sabia que Jesus merecia toda a honra. Eu quero fazer uma pergunta para você nessa noite. Você veio atrás de Jesus nessa noite para ele arrumar a sua vida? Ou você veio atrás de Jesus para adorar o nome dele? Você veio atrás de Jesus atrás dos seus benefícios? Ou você veio honrar ele com uma adoração que ele merece toda a glória e toda a... Se você crê nisso, se coloque de pé em nome de Jesus. Só você que crê que Jesus merece toda a honra e toda a glória. E aí, o que que você veio fazer aqui nessa noite? Você veio atrás de uma bênção? Ou você veio atrás do dono da bênção? Você veio atrás de Jesus para ele ser adorado? Ou você veio atrás de Jesus para o seu interesse próprio? Eu quero que você vire para o seu irmão aí e fale para ele: você veio atrás de Jesus para quê? Responda para ele: eu vim aqui hoje adorar o nome dele. Fala assim: eu não vim atrás da festa, eu vim atrás de Jesus. Fala para ele. Eu vim atrás de Jesus. Só você que veio atrás de Jesus, dá um brado de glória aí. Dá um brado de aleluia. Porque hoje nós estamos diante da cruz. E a cruz está vazia, porque ele ressuscitou. E eu sei que em breve ele vai vir nos buscar. Levanta suas mãos para o alto, em nome de Jesus. Você que crê nessa palavra, muitos estão dizendo: você é doido, para que você vai na igreja? Não, eu vou lá na igreja porque eu sei que o meu Redentor vive e em breve ele se levantará. Levante as suas mãos aí em adoração, levante as suas mãos em adoração em nome de Jesus. Pai, nós estamos aqui mais uma noite e nós queremos, Senhor, te engrandecer aqui nesta casa. Pai, hoje não é um aniversário, mas é um culto, meu Pai, que nós prestamos ao Senhor em adoração, em honra, em amor, e queremos te dar o nosso melhor, Pai. Talvez não temos, meu Pai,
muitas pessoas, mas nós temos adoradores. E os adoradores estão aqui, Pai. E a hora é que os verdadeiros adoradores adorarão ao Pai em espírito e em verdade. Pai, que o Senhor nesta noite possa ouvir, meu Pai, a nossa adoração. Que o Senhor possa, Pai, manifestar o Teu poder. Senhor Deus, e nesta noite, esta irmã, este jovem, este irmão que está aqui, que nesta noite ele possa levantar um ato de adoração. Só você que tem boca, levante um ato de adoração a Deus. Diga que Jesus é maravilhoso. Vai, levante a sua voz. Diga que Jesus é maravilhoso. Diga que Ele merece toda a honra e toda a glória. Vai, diante desta cruz que você está, manifeste aí um ato de adoração ao nosso Deus, que Ele merece toda a honra e toda a glória. Em nome de Jesus, lance a Ele palavras de amor. Em nome de Jesus. Em nome de Jesus.

Você pode continuar com as tuas mãos bem lá no alto, dizendo: toda honra, toda glória e toda adoração a Ti, Jesus.

nós te amamos, nós te glorificamos, nós te adoramos, Senhor. Obrigada por mais um dia. Obrigada, obrigada, Senhor. Declare que Ele é o Deus sobre a tua vida. Ele é o Deus acima de qualquer depressão, acima de qualquer ansiedade, acima de qualquer dificuldade, incluindo qualquer dificuldade financeira. Levanta a tua mão e declara a majestade do teu Pai acima de toda a tua dor e dificuldade. Aplauda Ele se você puder, o mais forte que você conseguir, porque Ele merece toda a nossa adoração. Oh, glórias a Ti, Senhor. Irmãos, é muito comum às vezes nós transicionarmos para esse momento do culto e começarmos a pensar que nós não estamos mais adorando ao Senhor. Quem já viveu isso? Parece que vem aquela distração, é o momento de nós pegarmos no celular e a gente se esquece da completude e da totalidade da palavra de Deus, que também vai nos ensinar a sermos fiéis nos nossos dízimos e a ofertarmos a obra do Senhor com todo o nosso coração. Eu não quero que você levante a sua mão, mas eu quero que você, sozinho, reflita o quanto você tem sido fiel ao Senhor com as suas finanças. O quanto você tem reconhecido que se você tem saúde para trabalhar, se você tem tantas coisas, foi porque um dia o teu Pai que te ama proporcionou isso a você. Você reconhece a glória do Senhor em todas as áreas da sua vida. Lá no livro de Gálatas, capítulo 6, a partir do versículo 4, o texto vai dizer: cada um examine os seus próprios atos, e então poderá orgulhar-se de si mesmo, sem se comparar com ninguém, pois cada um deverá levar a própria carga. O que está sendo instruído na palavra, partilhe todas as coisas boas com que o instrui. Não se deixe enganar. De Deus não se zomba, pois o que o homem semear, isso também colherá. Repitam comigo: o que o homem semear, isso também colherá. Em outras palavras, não exatas, mas lei da semeadura. Quantos já ouviram falar da lei da semeadura? Quantos aqui já são cristãos convertidos que amam a palavra de Deus com todo o seu coração? Levanta a tua mão. Quem aqui conhece o texto de Malaquias, quando ele vai dizer: me coloca à prova, traga o teu dízimo e a tua oferta à minha casa e você vai ver se eu não vou abrir as comportas dos céus e derramar sobre a sua vida bênçãos tal que você nem terá condições de contar. Esse é o teu Deus, esse é o teu Pai que te ama. Mas antes Ele só pede: filho, me reconheça em obediência, porque eu tenho prazer em te abençoar. Então, diante da exposição do texto sagrado, eu convido a você, filho e filha do Senhor, a se colocar em pé com o seu dízimo e com a sua oferta. Nós vamos agora orar juntos, como comunidade, como irmãos na fé, para que o Senhor venha trabalhar em todas as áreas da nossa vida, incluindo a nossa área financeira. Vocês que nos acompanham em casa, está aí na sua tela o QR Code, que você pode agora acessar o link do seu banco e contribuir com a Igreja do Senhor. Juntos em oração, quem puder, levanta o seu dízimo, levanta a sua oferta.

Ore juntamente comigo, Senhor, aqui estão os teus filhos, aqueles que um dia tiveram um encontro verdadeiro com a tua presença e transformados pela palavra do Senhor, hoje reconhecem que eles precisam te honrar também com as suas finanças. Pai, e pelo poder da palavra do Senhor que nos diz que há vitória para aqueles que são fiéis a ti, eu te peço, Senhor, venha, Senhor, com todo o teu poder e alarga a tenda dos teus filhos, repreende o devorador, faça, Senhor, com que antes de tudo corações adoradores se rasguem diante da tua presença e

serem salvas pelo poder do Teu nome, Senhor. Obrigada, Pai, no poderoso nome do Teu Filho. Eu Te apresento a cada um aqui nesta noite, já agradecendo pela vitória, no poderoso nome do Senhor Jesus. Os nossos voluntários passarão agora nos corredores. Adorem ao Senhor com todo o seu coração.

Glória a Deus. Glória a Deus. Se o seu prazer é estar na casa do Pai, onde flui o amor, eu queria convidar você nesse momento a ficar de pé. Porque é nesse lugar onde nós vivemos, experimentamos e aproveitamos a presença do Senhor na nossa vida. E se nosso prazer mora neste lugar, você tem razões para aplaudir ao nome do Senhor. Você tem motivos para glorificar a Deus. Porque mais vale um dia aqui do que mil em qualquer outro lugar. Porque aqui nós testemunhamos o amor de Deus. Aqui nós testemunhamos o cuidado de Deus. Aqui nós testemunhamos a providência de Deus. E aqui nós reconhecemos a suficiência de Cristo e da sua graça. O que é a suficiência de Cristo? É que nós olhamos para o tudo e olhamos para Cristo. E tendo a possibilidade de escolher o tudo, nós escolhemos a Cristo. E é basicamente o que Paulo trata aos Gálatas, quando Paulo diz: ou Cristo é suficiente para vocês, ou Jesus não é nada. É impossível existir Jesus mais alguma coisa, Cristo mais alguma coisa. Então Jesus para nós é tudo. A sua graça para nós é tudo. E se isso é verdade, aplauda o nome do Senhor. Glória a Deus. Quero ler com vocês João 5:1. Evangelho de Jesus Cristo, segundo escreveu o discípulo que reclinava a sua cabeça no peito de Jesus. E ele foi com Jesus até o Calvário, ou Monte Caveira, ou Gólgota. E aí João, já velho, próximo a escrever o livro do Apocalipse, ele disse: e eu, irmãos, fui levado à ilha de Pátimo por amor ao Senhor, por causa do testemunho do Senhor. E nós sabemos que Jesus foi com ele até Pátimos, porque João também foi com Jesus até o Monte Caveira. Então esse discípulo, ele tem muitas lições no seu evangelho que a gente pode extrair, aprender, absorver diversos aspectos para que a gente coloque na prática, no dia a dia, o que nós lemos e aprendemos com o Evangelho de João. João 5, a partir do verso 1, quem encontrou, diga glória a Deus. Diz assim a palavra do Senhor ao nosso coração: passando estas coisas, havia uma festa dos judeus, e Jesus subiu para Jerusalém. Ora, existia ali junto à porta das ovelhas um tanque, chamado em hebraico Betesda, o qual tinha 5 pavilhões. Neste jazia uma multidão de enfermos, cegos, coxos, paralíticos, esperando que se movesse a água. Porquanto um anjo descia em certo tempo e agitando-a, e o primeiro que entrava no tanque, uma vez agitada a água, sarava de qualquer doença que tivesse. Estava ali um homem enfermo havia 38 anos, e Jesus, vendo-o deitado, sabendo que estava assim há muito tempo, perguntou-lhe: queres ficar curado? Respondendo-lhe o enfermo: Senhor, não tenho ninguém que me ponha no tanque quando a água é agitada, pois enquanto eu vou, desce outro antes de mim.
Então lhe disse Jesus: levanta-te, toma o teu leito e anda. E imediatamente o homem se viu curado, e tomando o leito, pôs-se a andar. E aquele dia era sábado. Deus de amor, nós te glorificamos e te exaltamos, porque lemos a tua palavra. E a tua palavra para nós, ela é o nosso guia, ela é a nossa direção, e é a partir dela que nós pautamos a nossa vida, tomamos as nossas escolhas, a forma que nos comportamos, agimos e pensamos, reflete o quanto nós amamos a tua palavra. Jesus, em teu nome eu quero te pedir que o Senhor paralise agora todo dado inflamado do maligno, toda investida do mal, que possa atrapalhar a comunicação da tua sagrada escritura, da tua palavra, que é uma espada afiada de dois fios. Senhor, em nome de Jesus, que os espíritos do mal que trabalham para que a tua palavra não seja comunicada com efetividade, que o Senhor então repreenda-os em nome de Jesus. E que o nosso coração agora, Deus, esteja, Pai, dilatado para receber a porção da tua palavra, e os nossos ouvidos estejam abertos para entender e compreender a tua doce e maravilhosa palavra. Senhor, é o que te pedimos em nome do teu filho amado, Jesus, o Cristo. É no nome dele, em nome de Jesus. Amém. Pode se assentar aplaudindo ao nome do Senhor. Eu acredito que o texto que lemos, ele é extremamente conhecido. Aliás, os evangelhos na sua totalidade, eles são muito familiarizados com a nossa história, e automaticamente também estamos familiarizados com a história que os evangelhos contam. Cada um dos evangelistas, eles possuem uma preocupação. Em outras palavras, eles têm um público-alvo para poder atender. Mateus, ele tem a preocupação de escrever o seu evangelho e destiná-lo para os judeus. Por algumas razões, nós somos cientes disso. A forma em que ele escreve, ele não usa o nome do Senhor em vão. Quando ele vai falar sobre reino de Deus, ele não usa a expressão Deus. Ele usa o reino dos céus, porque o judeu jamais tomará o nome do Senhor em vão. Ele respeita o público que está escrevendo. Marcos, por sua vez, ele é um evangelho muito imediato. É um evangelho que não enrola para chegar ao ponto máximo, o clímax, o apogeu, o ponto mais importante. Não, ele vai direto ao ponto, e por essa razão nós temos ali basicamente uma narração muito curta e objetiva. Inclusive, uma das expressões que nós mais encontramos do evangelho de Marcos é a expressão imediatamente, que logo, imediatamente, prontamente, são expressões muito corriqueiras no evangelho de Marcos. Por quê? Ele não tem a pretensão de registrar tantos ensinos de Jesus quanto Mateus registrou. Ele tem a pretensão de apresentar um Jesus que imediatamente está em Genezaré, curando aquele homem que estava possesso de um demônio, e imediato ele volta para o centro da cidade, em Jerusalém, e imediatamente, logo foi, partiu, chegou. Ler o evangelho de Marcos é uma sensação muito interessante, porque nós estamos lendo um evangelho de ação. Então é libertação, curas e milagres do começo ao fim. Até porque Marcos começa da seguinte forma: no princípio do evangelho de Jesus Cristo. Isso era muito proposital, porque evangelho nós sabemos que significa boas novas. Só que no mundo da época, boas novas era uma notícia romana, que o rei, no caso César, estava sentado sobre o trono. Quando Marcos começa o seu evangelho dizendo o princípio do evangelho de Jesus Cristo, ele estava dizendo que um novo rei havia sentado-se sobre o trono, e esse novo rei manifestava cura, milagres, libertação, providência e tudo que estava relacionado a isso. Já Lucas, ele tem uma preocupação um pouco mais científica.
Porque no início do evangelho dele, olha como ele começa dizendo que já havia muitas preocupações de outras pessoas para fazer uma averiguação, uma pesquisa, se de fato quem era este homem que ora agora chamado Jesus, ele era de fato Messias. E Lucas diz assim no verso 1 do capítulo 1: e eu me prontifiquei a fazer esse autoexame. Então nós lemos um evangelho que não teve a oportunidade que Marcos teve de narrar as questões, as apresentações e viver aquilo que eles viveram. Lucas, por sua vez, ele já vai, o que nós chamamos de uma testemunha ocular. Ele vai atrás das pessoas que viveram as experiências com Jesus, e nós conhecemos muito bem, até porque Paulo foi esse companheiro de Lucas nas viagens missionárias, e eles viveram isso com Jesus. Agora João, ele fala muito com muita propriedade, não que os demais evangelistas, eles não estavam falando ou não estão falando com propriedade. Aliás, toda a escritura para nós, ela é palavra de Deus. Não existe para nós um versículo, um capítulo da Bíblia que tenha mais poder do que o outro. Salmo 91, Salmo 23, Salmo 46 são textos extremamente conhecidos, mas eles não são mais poderosos do que uma genealogia registrada na Bíblia Sagrada. Toda a escritura para nós, ela é palavra de Deus. Só que quando João, ele se prontifica a escrever o evangelho dele, ele é muito... ele fala com muita propriedade, até porque a forma em que ele inicia o evangelho, ele diz: no princípio era o verbo estava com Deus e o verbo era Deus. E tudo quanto foi feito sem ele, nada se faria. Do que João está tratando aqui? Ele está falando sobre a pré-existência de Cristo. Ou seja, ele não está dizendo que Jesus, ele passou a existir a partir de um momento. Jesus, não houve um momento na eternidade que o Pai falou assim: eu preciso de alguém para me acompanhar aqui na eternidade, eu não tenho ninguém. E aí então o Pai tem uma ideia: poxa vida, eu vou ter então um filho, vou criar o filho. Não houve um momento na eternidade em que Jesus, ele foi criado. E João deixa claro isso para nós quando ele diz que no princípio ele era o verbo. E este verbo, essa palavra, essa razão, é o motivo porque todas as coisas existem. E sem ele, o que foi feito não se faria. Logo ele coloca Jesus em um lugar de destaque, porque Jesus é a razão, Jesus é a lógica, Jesus é o objetivo do porquê todas as coisas existem, e todas essas coisas cooperam para o bem daqueles que amam a Deus. Mas ele faz descrições dos milagres de Jesus, registrando 7 milagres de Jesus, e por algumas vezes a expressão eu sou o pão da vida, eu sou a água da vida, eu sou a ressurreição e a vida, eu sou a porta, eu sou o bom pastor. Fazendo um resgate verdadeiro daquilo que Deus já havia falado lá em Êxodo, quando ele apareceu para Moisés e disse, quando Moisés perguntou para Deus: o que é que eu vou dizer para Faraó? Eu preciso do teu CPF, me dá uma credencial, eu tenho que apresentar alguma coisa para Faraó. E ele diz: diga que o eu sou te enviou. E a expressão eu sou o que sou significa eu me torno aquilo que me torno. Em outras palavras, eu serei aquilo que você precisar. Quando você precisar de refúgio, serei o refúgio. Quando você precisar de providência, eu serei a providência. Quando você precisar de proteção, eu serei a proteção. Quando você precisar de ajuda, eu serei a sua ajuda. E João vem construindo isso, demonstrando isso intencionalmente, as várias vezes que ele usa a expressão eu sou. Inclusive, no diálogo de Jesus com os fariseus, quando eles estavam criticando a Jesus e eles falavam do pai Abraão, Jesus disse para ele: não, antes de Abraão, vocês estão falando de Abraão? Então eu conheço Abraão antes de vocês, porque eu sou antes de Abraão. Ele fala da sua pré-existência, ele fala que ele é o princípio de todas as coisas, ele é o princípio que nunca foi principiado, ele é o Deus de toda a eternidade. A eternidade para Deus não tem berço e nem sepultura, não tem começo, nem meio, nem fim. Um dia para ele é como mil, um dia para ele é como mil anos. Ele governa o tempo e o tempo é um servo dele. Então isso nós já aprendemos aqui uma coisa muito interessante, por mais que você ache
ou você julgue que Deus está atrasado, como diz a Bíblia, por mais que nós tenhamos Deus como tardio na sua justiça, Deus não é tardio na sua justiça. Fique em paz, o tempo é servo dele. Ele governa o tempo e as estações. É ele que ergue, levanta reis, tronos e potestades, e é ele que abate, diminui e leva à sepultura também. Ele é o Deus que governa todas as coisas, e o tempo é o seu servo. E se você pode aplaudir o nome dele, faça, porque ele merece. Após essa narrativa e apresentação de um breve começo do Evangelho de João, mostrando que Cristo, ele é pré-existente, ele vai mostrar que Jesus, ele é especialista em dar cor, sabor e cheiro para aquilo que não tem cor, sabor e cheiro. Que no caso seria o milagre da água para o vinho. Quando Jesus chega no capítulo de número 2, ele vai ao templo, e ali tem algo muito interessante que nós podemos aprender. Porque você já imaginou Jesus com um azarrogue? Imagina uma cinta, né? O azarrogue é um nome um pouco antigo. Imagina uma cinta que talvez teu pai ou tua mãe tenha usado para te dar umas boas correções, assim como foi comigo. Imagina uma cinta, só que a cinta daquela época tinha 12 tiras de osso de carneiro seco e 12 tiras de pequenininhas bolas de chumbo. Quando Jesus olha e vê as pessoas indo para o templo de Jerusalém comprar o animal, levar o animal para o sacrifício, Jesus fica revoltado, porque ele se lembra como começava uma verdadeira adoração. Ele sabia como começava uma verdadeira adoração, e uma verdadeira adoração não começa dessa forma. Você não pode comprar adoração no templo. Você não pode pegar o teu dinheiro, ir para o cambista, trocar ele, comprar o animal e simplesmente sacrificar. Porque a ideia primária de Deus não era essa. A ideia primária de Deus, lá no Antigo Testamento, é que a pessoa deveria pegar um animal, criar o animal durante o ano todo, e quando chegava a época da festa, o animal que ela tinha cultivado, cuidado, dado banho, alimentado, ou seja, envolvia custo e tempo. E após todo esse cuidado de custo e tempo aplicado ao animal, aquela pessoa que cuidou do animal durante esse tempo levava esse animal cuidado, banhado, e que lhe custou tempo, lhe custou dinheiro, e levava para a pronta do altar e sacrificava. O que Jesus está dizendo através de João 2, quando ele expulsa aquelas pessoas, era basicamente que um sacrifício que não te custa nada, se não te custa nada para mim, custará menos ainda. Porque a verdadeira adoração, ela não começa aqui. Embora aqui nós estamos adorando a Deus, a verdadeira adoração começa quando nós levantamos da nossa cama, rendemos graças a Deus pelo fôlego de vida, erguemos as nossas mãos para os céus, ou dobramos os nossos joelhos no pé da nossa cama com a nossa casa, e dizemos para Deus: muito obrigado, porque agora está iniciando mais um momento de adoração ao Senhor. E tudo que você faz para Deus, você faz com intenção de adoração. Tudo que você faz para Ele, você faz com intenção de adorá-Lo. Nós não estamos aqui simplesmente levantando a nossa mão, agora é hora de adorar. Não. O almoço, a limpeza na casa, a oferta, o dízimo que você trouxe, o cuidado que você tem com a tua família, isso tem aspecto de adoração a Deus. Isso tem aspecto de culto a Deus. E é justamente isso em João 2 que Jesus estava ensinando. Não traga para mim um sacrifício, uma adoração que não te custou nada. Porque se não te custou nada, para mim também não vai custar. Eu quero a sua adoração, aquilo que custa para você. Aquilo que tem um custo. Aquilo que vale a pena. Aquilo que fala de sacrifício. Aquilo que fala de devoção. E é o que Deus está ensinando através de João 2 para nós hoje. O que é que nós aprendemos aqui? Tudo que você for fazer para Ele, que tenha um alto custo. Que tenha um alto custo e vala muito, tenha uma expressão de valor para você extraordinário. Que tenha algo que tenha um preço para você extraordinário, porque para Ele também terá.
Por exemplo, uma coisa que você está adorando a Deus aqui agora, ao ouvir essa pregação e a cultuar a Deus com os louvores, é o seu tempo. O tempo não volta atrás. Não há como a gente rebobinar o tempo e voltar aos tempos e corrigir algumas coisas. A partir do momento em que você escolheu estar aqui, dizendo eu vou ao culto prestar uma adoração a Deus verdadeira e sincera, o teu tempo é um sacrifício a Deus. E nós não vamos jogar o nosso tempo fora. Nós vamos louvar a Ele, aplaudir a Ele, adorar a Ele, porque nós estamos sacrificando a Ele o que temos de maior preço. O apreço. No capítulo 3, nós vemos basicamente Jesus ali conversando com o doutor da lei. Ele consegue dar um nó no intelecto do doutor da lei. O homem foi ter com Jesus à noite porque basicamente tinha algum medo de uma reprovação de um colegiado, até porque ele não era uma pessoa comum na sua sociedade. Ele não estava dentro do senso comum. Era alguém que se destacava, muito ensinado, instruído no decálogo, na lei do Senhor. E ele vai ter com Jesus e Jesus começa a falar com ele e diz assim, é necessário nascer de novo. Ele olha assim, nascer de novo? Como assim? Voltar para o ventre da minha mãe? Falou, não, rapaz, você é doutor da lei e você não sabe do que eu estou falando. Você é um mestre da lei, você não sabe o que é nascer de novo, a não ser que nasça da água e do Espírito. Assim este entrará no reino dos céus. Eu gosto muito da expressão também, além de nascer de novo, amo muito a expressão ser construído do alto. Algumas traduções usam a expressão nascer de novo como a expressão ser construído do alto. E aquele que nasce de novo, ele é justamente isso que acontece com ele. Ele é construído de cima para baixo. É como se fosse uma árvore plantada de cabeça para baixo. Isso fala da inversão de valores. Isso fala que ele busca coisas que poucos buscam. Que ele está atrás de coisas que poucas pessoas estão atrás. Como diria Paulo aos Colossenses, agora que vocês nasceram de novo, buscai as coisas que são de cima. Como diria Paulo aos Filipenses, a nossa pátria, a nossa morada, a nossa cidadania, não. Nós não está aqui, a gente reside aqui, mora aqui, mas nós não somos daqui, nós estamos em outra dimensão. Estamos aqui como embaixadores do reino de Deus, fazendo um serviço para o reino de Deus, mas a qualquer momento, não se sabe quando, a hora ou momento, mas saberemos que a trombeta soará e aqueles que estiverem vivos em Cristo serão transformados e os mortos estarão com Ele para sempre, para a glória de Deus. No capítulo 4 você tem basicamente o diálogo de Jesus ensinando para a mulher o que é a verdadeira adoração. E aqui eu demorei para entender isso que vou compartilhar com vocês. Eu sempre perguntava a Deus dizendo, Senhor, o que é te adorar em espírito e em verdade? Esse diálogo da mulher, do Senhor com a mulher samaritana. Porque o Pai procura aqueles que assim o adoram. E quem é esse que o Pai o adora? Essa ação de busca, o Pai procura aqueles que o adoram como? Em espírito e em verdade. O que é adorar a Deus em espírito e em verdade? O que é que significa? Será que todas as vezes que eu estou no culto, eu estou adorando a Deus em espírito e em verdade? Será que todas as vezes que eu me prontifico, ou estou de prontidão a orar, a louvar ao Senhor, a adorá-lo, isso eu faço de espírito e em verdade? O que é, Senhor, espírito e em verdade? E aí o texto mostra isso para a gente, João 4. Descobrimos isso porque havia uma briga entre judeus e samaritanos. Os samaritanos eram uma classe à parte dos judeus. E só havia basicamente dois tipos de povos naquele período, ou era judeu ou era gentil. E os samaritanos, eles eram odiados pelos judeus. Era melhor você andar 10 quilômetros do que você pegar um atalho e passar por uma vila samaritana. Eles odiavam os samaritanos e Jesus vai justamente para aquele lugar. O engraçado é que Jesus manda os discípulos irem comprar pão. Porque às vezes as pessoas não têm condições de ouvir o diálogo de Jesus com a mulher samaritana. Porque uma coisa que ela enfatiza e é importante, ela chega para Jesus e diz assim, rapaz, o Senhor é homem, judeu, colocou a religião e o sexo. O Senhor é homem, judeu, e eu sou mulher, samaritana. Você sabe que nós dois não podemos estar aqui. E se estamos, é necessário que o Senhor venha em um horário diferente do meu. Porque se for pegar água do poço de Jacó,
pega em outro horário, porque esse horário aqui o senhor vai ficar defamado, eu não tenho uma boa fama. E Jesus manda os discípulos justamente comprar pão, porque os discípulos não tinham condições de ouvir a conversa deles. E aí Jesus fala assim: olha, está na hora, e a hora chegou, em que o Pai procura aqueles que o tais o adoram em espírito e em verdade. A adoração samaritana, ela era muito entusiasmada. Era uma adoração muito voltada para o aspecto da espiritualidade. Então havia muita alegria em excesso. Mas lhe faltava uma coisa que era importante: a escritura. Os samaritanos criaram o que eles chamariam de Pentateuco samaritano, criaram a sua própria versão do Pentateuco, que não era tão fidedigno quanto o Pentateuco judaico. Eles têm entusiasmo, eles têm alegria, eles têm espiritualidade, mas lhe falta escritura. Por sua vez, o judeu, ele tem a lei, só que a lei do judeu é algo muito ortodoxo, falta efervescência, falta espiritualidade, falta a alma aquecida. Ora, se de um lado você tem um que tem espiritualidade e do outro você tem a escritura, vamos unir o útil ao agradável. O que era adorar a Deus em espírito e em verdade? É você amar as escrituras ao ponto dela nortear a sua vida. Mas isso não pode te deixar de forma espiritualmente congelada. Você precisa ter efervescência, você precisa ter espiritualidade, você precisa aquecer a sua alma, você precisa ter o fogo do Espírito ardendo em seu coração, você precisa dobrar os seus joelhos e as lágrimas rolarem. Há quanto tempo você ora e não cai uma lágrima no chão? Há quanto tempo você ora e as lágrimas não molham a tua face? Virou algo totalmente como se fosse automatizado, como se fosse algo robótico. E isso virou como se fosse algo que você tornasse, e falta algo, e você sabe que falta. Do outro lado você tem uma pessoa que ama a lei, ama a escritura, ama tudo, mas lhe falta a devida espiritualidade. O que é adorar a Deus em espírito e em verdade? É quando, basicamente, eu junto a minha fome e a minha sede pela escritura, mas essa fome e sede transcende muito mais do que eu imagino. Ela tem fome pela presença de Deus. E aqui tem um ponto importante: a gente precisa ter fome e sede da presença de Deus. Querido, amado, estude, aprenda idiomas, entenda a escritura, mas deixe, pelo amor de Deus, a sua alma aquecida. Deixe a sua alma pegando fogo. Deixe a lógica pegar fogo. O Senhor disse para Moisés: eu não vou mais com este povo. Eu vou mandar um anjo para guiar este povo. Moisés: se a tua presença não subir conosco daqui, eu não vou mover um passo deste lugar. Eu só vou se a tua presença for comigo. E como diria o próprio salmista: para onde eu irei? Se eu descer no mais profundo abismo, ali tu estás. Se eu subir nas asas da alva, ali o Senhor estará. Se eu, ali o Senhor estará. E se eu, ali o Senhor estará. Para onde eu irei, Senhor? Para longe da tua presença. Uma vez Jesus deu um sermão tão duro para os discípulos, e Jesus olhou para Pedro e falou: rapaz, você não vai acompanhar essa multidão aí não, porque o sermão hoje foi duro. Pedro olhou para Jesus e disse: Senhor, para onde eu irei? Se só tu tens as palavras de vida eterna, e o que eu busco não é passageiro, não é deste mundo, o que eu busco é eterno. E se você busca alguma coisa eterna, eu queria te convidar a aplaudir ao nome de Deus. Chegado no capítulo de número 5, nós temos um paralítico, e Jesus ali o cura.
da situação em que ele estava vivendo e que jazia 38 anos. Mas nós precisamos entender, e isso eu falo de coração para coração, qual era a intenção de Jesus em relação aos milagres. Por que é que Jesus fazia milagres? Por que é que Jesus dava vista ao cego? Por que é que Jesus fazia o paralítico andar? Por que é que Jesus ressuscitou a Lázaro? Por que é que Jesus fez o surdo ouvir? Isso não é simplesmente uma cura. Seria muito simplista da nossa parte dizer, porque Jesus é bom. É claro, ele é bom, por isso ele faz. Só que os milagres carregam uma intenção muito extraordinária. A partir do ponto de vista dos evangelhos, nós aprendemos muitas lições com o extraordinário. Quando Jesus, ele cura, não é para que simplesmente seja uma cura. Redobre a sua atenção aqui, eu preciso muito da sua atenção agora. Quando Jesus estava curando, aquilo não era simplesmente um milagre que no outro dia havia se esquecido e caído na rotina. Havia uma intenção futura sobre a intenção do milagre. E qual era? Quando Jesus estava curando, fazendo milagres e maravilhas, ele estava dando uma demonstração. Ouça isso que eu vou te dizer. Quando Jesus fazia um milagre, uma maravilha, ele estava dando uma demonstração. Diga assim, demonstração. Não, mais alto, demonstração. De como será o reino futuro quando ele estabelecer o seu reino assim, aqui. Isso é uma demonstração. Ou como nós também, quantas vezes você já foi no shopping ou em algum lugar, e aí você vai passando lá e tem uma moça com aqueles frasquinhos de perfume e diz para você assim, olha que perfume bom, e dá para você uma amostra grátis. E tem gente que volta com o perfume do mês, aquele com o perfumezinho, põe no bolso, glória a Deus, e põe lá no bolso e vai. Aquilo ali foi uma amostra grátis para você depois voltar e comprar o perfume, seja ele de 100ml, 120ml, comprar o frasco por inteiro. Uma amostra grátis que te leva ao todo. Qual que era a intenção de Jesus nos milagres? Dar uma amostra grátis de como será o reino dele quando ele estabelecer aqui. Não haverá cego, não haverá surdo, não haverá mudo, não haverá fome, não haverá doença. E João falou isso pra gente lá no Apocalipse, e ele limpará dos nossos olhos toda lágrima. Por que ele diz isso? A expressão lágrima ali tem um sentido não só desse líquido que sai dos nossos olhos. Não, a intenção aqui é muito mais. É dizer que todo sofrimento, toda morte, todo mal que o pecado trouxe sobre a humanidade lá no Éden, não haverá margem para sofrimento, morte e dor. Pois ele limpará dos nossos olhos toda lágrima. Então, quando Jesus realiza um milagre, ele vem com uma intenção além do que nós imaginamos. Eu vou dar para vocês uma amostra grátis do que é que está por vir. E quando aquilo que é perfeito, diz Paulo em 1 Coríntios capítulo de número 13, quando aquilo que é perfeito se manifestar, o que é perfeito desaparecerá. E assim como ele é, nós o veremos. Assim como ele me conhece, eu o conhecerei. Porque hoje o que eu vejo em partes. Porque eu não ando por vista, eu ando por fé. Mas mesmo andando por fé, às vezes eu vejo em parte. Mas quando ele se manifestar, com ele eu se manifestarei. Eu gosto muito de um texto de João, na primeira epístola dele, universal, do capítulo 2, se não salvo engano, verso 3 em diante, ele diz: amados, ainda o que devemos ser, não somos. Olha o que ele diz: amados, ainda o que devemos ser, não somos. Por quê, João? Porque ele não se manifestou. Porque quando ele se manifestar, nós também se manifestaremos com ele. E assim como ele é, nós o veremos. Mas a real intenção de Jesus ao curar esse paralítico do tanque de Betesda era basicamente transcender e demonstrar a razão por que às vezes Deus usa o tempo ao seu favor. Ou seja, quanto tempo este homem estava esperando o milagre dele? Há 38 anos.
Há quem diga e olhe e diz, é um tempo louvável, correto. Só que esse tempo foi suficiente para ensinar algumas coisas. Foi suficiente para ensinar algumas coisas. Que às vezes Deus usa e Deus permite o sofrimento com uma finalidade de ensinamento. Pegue, por exemplo, a história de Moisés. Moisés viveu 120 anos. A vida de Moisés é separada em três fases. 40 anos, 40 anos, 40 anos. Primeiro os 40 anos de Moisés, filho da filha de Faraó, sucessor ao trono do Egito. É alguém que vai tomar o lugar ou ascender ao lugar de Faraó. Os primeiros 40 anos de Moisés, ele pensa ser alguém. Até que ele mata um egípcio e vai para o deserto da região de Midian. E lá, ele passa a apacentar as ovelhas do seu sogro Jetro. Nem dele era o rebanho. 40 anos pensando que era alguém, e Deus permitiu mais 40 anos. Ele descobrindo que não era ninguém. Porque nem dele era o rebanho. Até que um momento em que ele está numa região, nas montanhas do Sinai, e ele vê uma sarça pegando fogo, e aquilo ali é extraordinário. Porque uma sarça pegar fogo é comum. Agora, a sarça pegar fogo e não consumir o graveto é outros 500. Virarei e verei quem é que fala comigo. E de repente a voz do Senhor ecoa de dentro da sarça e diz: tira a sandália dos teus pés, porque a terra que estás pisando é terra santa. Vai a Faraó e liberta o meu povo da terra do Egito. Mas peraí, deixa eu falar para o Senhor. Eu sou um homem de língua pesada, não dá para mim lá não, já foi o tempo. Estou com 80 anos, não dá mais, já passou. Se o Senhor quisesse me usar, era para o Senhor ter me usado, sei lá, há 20, 30 anos atrás, 40 anos atrás, já passou o tempo. Agora não dá mais. Falou, é agora. Você descobriu que não era ninguém, primeiro 40 anos. Primeiro, você pensava ser alguém. Seus primeiros 40 anos. Seus próximos 40 anos, totalizando 80 anos, você descobriu que você não era ninguém. E glória a Deus. É assim que eu gosto de que as coisas aconteçam. E agora, os seus próximos 40 anos, você vai ver o que é que eu faço na vida daquele que se julga ninguém. E Moisés viu o mar vermelho, viu as águas de mar transformadas em doce, viu o maná cair do céu, viu coluna de fogo, viu nuvem acompanhando o povo de Israel, viu a rocha brotar água, viu os sinais e maravilhas. Porque aprendeu o que é que Deus faz na vida de um ninguém. Esse homem está 40 anos, ou melhor, 38 anos. Ou seja, ele estava acostumado com a situação. Ele se acostumou com a situação. 38 anos? Não tem razão por que esperar mais alguma coisa. Vou esperar o quê? Por qual razão? Tem nada que esperar mais nada. Porque todas as vezes a justificativa dele para Jesus, quando ele vai explicar por que é que ele foi curado, ele tem um trauma. E aí Jesus pergunta para ele: você quer ser curado? Irmão, é igual você perguntar para uma pessoa que está com fome se ela quer comer. Para um sedento se tem sede. Você quer ser curado? Ali foi necessária essa pergunta. Para que ele vomitasse todo o trauma dos 38 anos. E ele vomita. Ele regurgita aquele trauma. Ah, porque todas as vezes que o anjo vem, desce, move as águas, outra pessoa vem na minha frente e pega o milagre que era meu. Ou seja, ele estava dando uma desculpa, porque ele estava acostumado com a situação. E aqui nós aprendemos uma lição. Às vezes, ou em muitas ocasiões, nós precisamos aprender a reagir. Há momentos na nossa vida que de fato Deus nos põe no deserto e nós aprendemos com o deserto, e glória a Deus pelo deserto, porque é lá que a gente cresce, é lá que a gente aprende. Só que há momentos na vida em que nós precisamos reagir. Uma coisa que nós chamamos aqui costumeiramente de posicionar-se em fé. Tomar uma posição em fé. Quando foi que Deus falou para Davi enfrentar Golias? Deus não falou para Davi enfrentar Golias. Ele foi lá, tomou atitude e Deus deu vitória para ele. Quando foi que Deus falou para Elias cerrar os céus, que não haverá chuva nem orvalho por tanto tempo? Deus não falou nada para Elias. Ele se posicionou em fé e as coisas aconteceram. E Deus está perguntando para você: quando é que você vai tomar um posicionamento em fé? Há quanto tempo, Deus está te perguntando,
você está nessa situação. E Deus diz ao nosso coração: é necessário reagir. É necessário reagir. Eu trago uma palavra de Deus para o seu coração e Deus ministra sobre o meu coração para que ministre sobre o seu. É necessário tomar um posicionamento em fé. É necessário tomar uma atitude. Deus está esperando você tomar uma iniciativa, tomar uma atitude, ter uma atitude. Reage, pelo amor de Deus, diante dessa situação. Deus está convidando você a ter uma atitude de posicionamento em fé. Faça, que Deus vai reagir em cima daquilo que você fará. Tome uma atitude. E a atitude que esse homem toma é diante daquilo que Jesus faz. Talvez esse homem, ele depositou a sua fé no lugar errado. E eu pergunto para você: aonde está a sua fé? Aonde você tem depositado a sua fé? Existia uma receita mágica para João 5. E qual era a receita mágica? Qualquer pessoa que estivesse doente e fosse ao médico, a receita era tanque de Betesda. Lá tem anjo, lá tem água, lá tem tanque. Anjo, água e tanque. Anjo, água e tanque. A receita mágica. Vai lá, espera mover, chegar a sua vez, entra e deixa o milagre acontecer. Só isso. O cara chegava lá com um tossino, um resfriado. Anjo, água e tanque. O outro vinha depois, paralítico, uma perna só. Tinha nada, sem força nenhuma. Cego, anjo, água e tanque, tanque de Betesda. Vai para lá. Eles criaram uma receita mágica para aquilo. E depositaram a fé no tanque, nas águas e no anjo. Ou seja, houve um apego àquela forma. E você sabe que às vezes, ou em várias ocasiões, em muitas vezes, Deus ama quebrar os protocolos. A fé dele estava depositada em um anjo que movia as águas em determinado tanque. Ele limitou um milagre de Deus para aquela situação. Ele reduziu o milagre de Deus a um lugar, a uma água e a um tanque. Ele se apegou a forma. E quantas vezes nós nos apegamos à forma? E em quantas ocasiões nós queremos ajudar Deus a fazer o milagre? Olha, eu tenho uma boa dica para o senhor. Se o senhor fizer assim, assim, assim e assim, vai dar certo. Só que Deus, ele é o Deus do extraordinário. É o Deus que rompe a lógica humana. É o Deus que transcende o raciocínio humano. Aliás, não foi ele que disse para Isaías: os meus pensamentos são mais elevados do que os vossos pensamentos, e os meus caminhos são mais excelentes e mais elevados do que os vossos caminhos. Descanse, porque se você está traçando uma rota e Deus trocou a rota para você, Deus roubou a liturgia, como nós falamos, fique em paz. Confie a sua vida na mão do Senhor e Ele tudo fará. Acredite que Deus está te mostrando um outro jeito de viver um milagre diferente, em outro lugar, de forma transcendente, porque Deus rompe as barreiras da lógica. Deus transcende as barreiras da lógica e você precisa parar de confiar no seu raciocínio, na sua razão. Precisa parar de confiar em instrumentos que talvez te levaram a certezas que não são certezas, e confie no impossível, porque Deus, ele é o Deus do impossível. E se você pode aplaudir ao nome dele, faça. A fé estava no lugar errado, no tanque, na água e no anjo. Houve um apego. Há 38 anos aquele homem estava preso a um padrão, a uma forma de receber o milagre. Agora, algo que rompe tudo isso é que a cura do paralítico
Ela foi num sábado, fora do tanque, fora do mover das águas, dos anjos, fora da receita mágica. Havia uma receita mágica: água, tanque e anjo. E o milagre que Jesus fez foi fora da receita, num sábado, sem o anjo, sem as águas e sem o tanque. Como que nós chamamos isso? Extraordinário. O que é o extraordinário? A expressão extraordinário, ela é oposta do ordinário. Eu sei que talvez a expressão ordinário seja uma expressão em tom jocoso. Só que a expressão ordinário, ela significa na ordem do dia, a lógica da ordem do dia: manhã, tarde, noite, madrugada. Ordinário, a lógica do dia. O extraordinário, essa expressão extra, é por fora. Por fora da lógica do dia. Tem coisas que Deus vai fazer na nossa vida que não está na receita do médico, que não está no resultado do exame do médico, que não está no chá milagroso, que não está na lógica da ciência. Porque eu não sirvo um Deus que é lógico. Eu sirvo um Deus do extraordinário. Eu quero perguntar para você se você está preparado para até o fim do ano de 2026 você viver algo extra. Eu quero perguntar para você se você está preparado até o fim do ano de 2026 você viver algo que está fora da lógica do dia. Está vindo por fora da ordem do dia. Não está na agenda do dia. Eu sei que você está esperando um milagre vindo assim: manhã, tarde, noite, madrugada. E se eu te falar que Deus já parou o sol? Ou melhor, já parou o universo? Porque Ele trabalha de forma extra. Ele vem por fora da lógica humana. Ele vem por fora daquilo que nós não imaginamos. Aliás, Deus usa as coisas loucas, inúteis desse mundo para confundir as coisas sábias e inteligentes deste mundo. E a pregação do Evangelho não é algo extraordinário, não é uma loucura para este mundo, porque nós servimos um Deus que faz coisas extraordinárias. Aplauda o nome dele. Se você quer viver o extraordinário de Deus, se coloque de pé. Entendemos que o perigo consiste em carregar o leito. O problema é que às vezes nós se adaptamos às doenças. Ou seja, este homem há 38 anos, ele estava conformado. E o que Paulo diz em Romanos 12 é justamente o oposto. Rogo-vos, pois, irmãos, que apresentei os vossos corpos como sacrifício vivo, santo e agradável a Deus, que é o vosso culto racional. E não vos conformeis. Conformidade. Ele se conformou aos 38 anos. E Paulo diz: não vos conformeis. Não se conformar significa não entrar dentro da forma. Porque se você serve um Deus extraordinário, que rompe os milagres, nós não podemos esperar que Deus faça algo que esteja dentro da lógica humana. Porque Deus é o Deus do milagre. Deus é o Deus do extraordinário. Eu acredito piamente que Deus fará algo fora da lógica que nós estamos imaginando. Eu quero nesse momento fazer uma oração com você. Eu quero orar juntamente com você. E nessa oração nós vamos colocar em prática o que nós fizemos, falamos aqui. Nós vamos nos posicionar em fé e em oração. Nós vamos construir em oração que nós vamos viver o extraordinário de Deus lá fora. E nós vamos declarar.

com fé. E essa declaração é uma petição do que é que nós queremos viver em Deus. Eu quero que você agora curve a sua cabeça, coloque a mão no seu coração. E enquanto eu ministro sobre a sua vida, você abra o seu coração para Deus. E comece a dizer para Ele: há quanto tempo você está nessa situação? Há quanto tempo você está enfrentando essa situação? Talvez, assim como esse paralítico do tanque de Betesda, você até já se adaptou. Você está adaptado. E se a vida for tocada daqui para frente dessa forma, você está tranquilo, porque você se adaptou. Agora, ouça o que Deus ministra ao meu coração. Deus não tem prazer em ver você nessa situação. Deus não tem prazer em ver o seu coração entristecido. Deus não tem prazer em ver o seu coração caído, deprimido, arrasado. Deus não tem prazer em ver você chorando. Deus não tem prazer em ver você prostrado diante dessa situação, não. Deus está dizendo para você que não é para sempre, não vai durar para sempre. Os 38 anos vão passar. Jesus está saindo da região, está subindo para Jerusalém. E Ele vai fazer o teu milagre fora do tanque, fora da água, fora do mover dos anjos. Deus está dizendo para você que talvez não esteja na agenda do que você está esperando, mas algo extraordinário na sua vida vai acontecer. Algo fora da agenda vai acontecer. Algo que não está catalogado, não está marcado, não está na lógica, não está no raciocínio, vai acontecer. Pela lógica humana, não deveria estar aqui, não era para acontecer, não tem estimativa, não tem porcentagem de acerto, mas nós vivemos o Deus do extraordinário, nós vivemos o Deus do milagre, nós vivemos um Deus que rompe a lógica humana, nós vivemos um Deus que não cabe dentro da nossa lógica, é o Deus do extraordinário. Sim, Deus, nós entramos uma vez mais na sua presença. E aqui, Senhor, nós declaramos palavras de fé. Nós declaramos e nós nos posicionamos em fé ao Senhor, ó Pai. E dizemos, ó Pai, que nós cremos no milagre. Por mais que nós estamos, ó Deus, diante dessa situação há muito tempo, estamos enfrentando esses problemas familiares, crises, problemas, vendavais, doenças, desempregos, falta de recursos, nós cremos que não é para sempre, porque o Senhor não tem prazer, ó Pai, em ver, ó Pai, um filho teu diante dessa situação. Senhor, em nome de Jesus, surpreenda, ó Pai, o teu filho, além da lógica do que ele espera, além da agenda que ele fez, além do que ele planejou. Sim, ó Deus, nós pedimos a ti, cremos que o Senhor pode fazer muito mais do que pedimos e pensamos, porque o Senhor é o Deus que está além do que nós imaginamos. Tu és o Deus do extraordinário, tu és o Deus que rompe a lógica humana, tu és o Deus que confunde a ciência, tu és o Deus que engana os homens sábios e inteligentes, tu és o Deus que mostra aquele que não é e torna ele, tu és o Deus que pega o que não é e põe assentado entre os príncipes da terra, tu és o Deus que pode fazer todas as coisas, e nós cremos, Senhor, a tua igreja pede, a tua igreja se prostra, a tua igreja, Senhor, ora ao Senhor pedindo agora, Deus, olha a nossa situação, olha, Deus, o momento em que nós estamos vivendo, e nós, ó Deus, não queremos permanecer neste lugar, nós queremos declarar em nome de Jesus, em nome de Jesus, em nome de Jesus. Diga assim: eu vou viver o extraordinário. Diga: será fora do tanque, será fora das águas e será fora do agir do anjo, mas será dentro do agir de Deus, da glória de Deus, da permissão de Deus. Se você crê e acredita, glorifica o nome do Senhor, aplauda ao nome de Deus. Amados, existe alguém aqui hoje que, ouvindo essa palavra, quer reconciliar com Jesus ou aceitá-lo como único e suficiente Salvador? Faça assim com a sua mão para que a gente possa orar por você. Tem alguém ali?

Irmão ali atrás, alguém pode acompanhá-lo? Tem mais um irmão ali também. Vem aqui, amado, para a gente fazer uma oração por você. Os intercessores vão acompanhá-los. Nós vamos fazer uma oração. Mais alguém que queira aceitar a Jesus ou reconciliar com o Senhor, dê um sinal com a sua mão assim. Ou vem aqui à frente que nós vamos orar por você. Aproveita que já veio o primeiro e a vergonha já foi embora. E aceite a Jesus como único e suficiente Salvador. Levante suas mãos para cá.

Melhor, vamos orar pelo Joel e pelo Gilson. Levante as suas mãos para cá. Tem mais um vindo ali para aceitar a Jesus. Glória a Deus. Aplauda o nome de Jesus. Seu nome, meu irmão. Vamos orar pelo Cosme, pelo Joel e pelo Gilson. Senhor Jesus, nós oramos, ó Deus, por esses teus filhos que estão tomando uma atitude, Senhor, e se posicionando em fé diante de ti. Estão aceitando o Senhor como único e suficiente Salvador. Meu Deus, eu quero pedir ao Senhor que o Senhor Espírito de Deus, em nome de Jesus, escreva o nome desses irmãos no livro da vida. Que o Senhor firme os pés deles na rocha, Senhor, e torne eles, ó Pai, filhos na pessoa de Cristo Jesus. Senhor, que toda obra do mal, toda investida do mal, todo trabalho do mal contra a vida dos teus filhos sejam repreendidos em nome de Jesus. E nós te louvamos pelo teu agir no coração dos teus filhos. Senhor, nós te louvamos pela vida deles em nome de Jesus. Amém. Que Deus em Cristo abençoe vocês, viu? Deus em Cristo abençoe. Seja bem-vindo à família Deus e Amor. Amados, que Deus abençoe vocês. Até o próximo culto Regenere. 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Que Deus em Cristo abençoe a todos em nome de Jesus. 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